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Beijo Triste, aqui a música de Paulo Gonzo no seu rádio, 1:08. Somos a Rádio Nacional de Angola e estamos a levar até si mais uma presença do céu e nosso dia novo. Ora, a seguir, a rubrica Efemérides.

que retrata os acontecimentos e também protagonistas que marcaram o mundo em mais um momento de efemérides. Hoje vamos olhar para a história coletiva dos povos e também das nações, com o Dia Mundial das Competências dos Jovens a se destacar. Assinala-se hoje o Dia Mundial das Competências dos Jovens. A data foi criada pela Organização das Nações Unidas, ONU, e visa destacar a importância da educação e do treinamento profissional de preparar os jovens para o mercado de trabalho. Este grupo etário tem um papel fundamental no desenvolvimento sustentável das sociedades, embora a sua maioria se encontre numa situação precária de emprego ou de pouca qualificação, e contribui assim para as disparidades que existem no mercado de trabalho. É fundamental, entretanto, investir na educação e na formação dos jovens. A aquisição de novos conhecimentos, em particular no contexto da formação profissional, é essencial para a integração no mercado de trabalho, para além de que a educação contribui para se atingir o objetivo de desenvolvimento sustentável, de qualidade e equitativa, promove oportunidades de aprendizagem ao longo da vida para todos, uma agenda para até 2030. Este ano o tema é Competências para um Futuro Partilhado e pretende destacar a necessidade urgente de programas inovadores de competências para os jovens, iniciativas que capacitem os jovens não só a adaptarem-se, mas também a liderarem com empatia, a colmatar divisões culturais, a desenvolverem resiliência e a moldarem ativamente um futuro mais sustentável, inclusivo e cooperativo. Outros acontecimentos que o mundo registrou a 15 de julho, 1789. No decurso da Revolução Francesa, aconteceu a tomada da Bastilha, que sucedeu o levantamento dos camponeses. Nas cidades se formaram milícias revolucionárias de cidadãos. 1864, Alfred Nobel registra a patente da dinamite. Alfred Nobel foi um inventor, químico e empresário sueco. Ficou muito rico ao criar a dinamite em 1867. As pessoas usavam a dinamite para construir estradas e túneis, mas também na guerra. O triste, entretanto, é que é lembrado como o mercador da morte. Doou a sua fortuna para criar o Prémio Nobel e recompensar quem ajuda à humanidade. Parece um contraste. Entretanto, é a história de Alfred Nobel. 1868, morreu aos 49 anos de idade William Thomas Morton, descobridor da anestesia. 1918, durante a Segunda Grande Guerra Mundial, que teve lugar de 1914 a 1918, as forças alemãs foram derrotadas na Segunda Batalha do Marne para a tomada de Paris, a capital francesa. 1965, a nave espacial norte-americana Mariner 4 enviou as primeiras fotografias do planeta Marte. 1997, foi assassinado aos 51 anos de idade em Miami, Estados Unidos da América, o estilista italiano Gianni Versace. 2001, teve início a primeira fase do resgate do submarino nuclear russo Kursk, afundado no mar de Barents em agosto de 2000. 2002, 10 meses após os atentados de 11 de setembro de 2001, terminou a recolha dos escombros do World Trade Center em Nova York, Estados Unidos da América. 2003, morria aos
50 anos de idade, o escritor chileno Roberto Bolaño, autor das obras Estrela Distante e Monsieur Paim. 2005, a Unesco aprovava a inclusão das zonas históricas de Macau na lista do Património Mundial da Humanidade e a obra do arquiteto catalão Antoni Gaudí. Fechamos com o histórico ano de 2017, com o registro da morte aos 40 anos de idade, vítima de cancro, nos Estados Unidos da América, de Maria Mirzakhani, a matemática iraniana e primeira mulher distinguida com a medalha Fields, o mais prestigiado galardão nesta disciplina científica. Este 15 de julho é de resto 196º dia do ano, ou seja, o dia número 196, faltando 169 dias para o fim de 2026. Quanto ao pensamento do dia, Eilu, a construção da vida encontra-se atualmente mais em poder dos factos do que das convicções. Repito, a construção da vida encontra-se atualmente mais em poder dos factos do que das convicções. Este é de resto o pensamento de Walter Benjamin, filósofo alemão, que viveu entre 1892 a 1940. Espaço Efimérides, com a assinatura da Maria Pedro, ponto final.

nossa, a última música de Lino Cerqueira, Budo Português. Estamos com 1:16, a sintonia da Rádio Nacional de Angola. E se só agora está conectado, obrigado pelo carinho da sua audiência. Daqui a pouco o espaço que lhe dá a conhecer a história pelo mundo. Estamos aqui a olhar para Volta ao Mundo. Hoje a viagem é até a região do Maghreb para conhecermos a Argélia, sua história e cultura. Bom dia.

Meus mal ouvintes, 1:21, Rádio Nacional de Angola, dia 9, edição número 3 da semana, é quarta-feira, 15 de julho de 2026. A Argélia é o maior país da África em extensão territorial, localizado no norte do continente, com capital em Argel e economia baseada em petróleo e gás natural. Para já, é banhada pelo mar Mediterrâneo Norte e limitada por Tunísia, Líbia, Níger, Mali, Mauritânia, Marrocos e o território contestado do Saara Ocidental. Ora, aproximadamente 80% do território é coberto pelo deserto do Saara, com clima árido e quente, enquanto o litoral apresenta clima mediterrâneo. As montanhas do Atlas e planaltos áridos completam a região geográfica. A seguir, volta ao mundo. 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

dia. Argélia é um país africano localizado na região do Maghreb, no noroeste do continente. A sua capital é Argel. É um território banhado pelo mar Mediterrâneo, ao norte, onde se concentra a maior parte dos seus mais de 44 milhões de habitantes. A maior parte daquele país é formado pelo deserto do Saara, caracterizado pelo clima extremamente árido e quente. A economia é uma das principais da África e tem como base a exploração e comercialização de petróleo e gás natural, além do minério. A palavra Argel tem origem na expressão árabe Al-Jazir, que significa as ilhas. A referência são territórios insulares que ficam na costa mediterrânica e que se uniram ao continente por volta de 1525. Faz fronteira com outros 7 países, nomeadamente o Marrocos, o Saara Ocidental, a oeste, Mauritânia, a sudoeste, Mali e Níger, ao sul, Líbia, a leste, Tunísia, a leste e nordeste. Com exceção de uma estreita faixa setentrional, todo o território da Argélia está inserido no deserto do Saara, maior deserto arenoso do mundo, e com cobertura de quase 1/3 de todo o continente africano. O clima varia do norte ao árido. As temperaturas são mais amenas na costa, onde os invernos são agradáveis e chuvosos, enquanto que os verões são mais quentes e secos. Nas áreas de clima semiárido, os verões são quentes e os invernos muito frios e chuvosos, e a amplitude térmica diária é elevada, porém menor do que as áreas de clima desértico. O relevo argelino é marcado pela presença da Cordilheira do Atlas, que fica no nordeste extremo e atravessa a região em toda a sua extensão leste-oeste, pelo maciço de Ogar, no sudeste, e pelos planaltos e depressões que caracterizam o deserto. A elevação média na Argélia é de 800 metros. O ponto culminante do país é o Monte Tabarra. Parte das montanhas de Ogar tem uma altitude de 2.908 metros. Devido ao clima, a cobertura vegetal da Argélia é formada principalmente por estepes e vegetação do tipo mediterrâneo. As florestas são encontradas exclusivamente nas áreas mais elevadas do relevo e a sua área é bastante limitada. O país não é banhado por muitos rios e dos que lá existem, a maioria é temporária em função à baixa disponibilidade hídrica no país. Os principais rios permanentes nascem e banham as áreas montanhosas, enquanto nos planaltos desérticos se observa a formação dos oádis, que são leito seco do rio que se enche durante o período chuvoso, e os lagos salobres nas depressões. O abastecimento da água na Argélia é realizado por meio dos 4 sistemas de aquíferos que se encontram no seu subterrâneo. O país detém as 3ª maiores reservas de petróleo e gás natural da Organização dos Países Árabes Exportadores de Petróleo, além de representar 1% das reservas da Organização dos Países Exportadores de Petróleo, OPEP. Além da indústria petroquímica, o setor secundário argelino é composto pelas indústrias leves, como alimentícia, elétrica e da minéria. Da pecuária, o principal produto é o leite. A agricultura é praticada numa área restrita, já que somente 3,1% das terras do país são cultiváveis. No decurso do tempo, diversos povos estrangeiros dominaram aquela região e a Argélia faz parte de vários impérios no curso da sua história. Os fenícios tiveram entre os primeiros seguidos dos cartagineses, que ampliaram a atividade comercial naquela região, mas foram expulsos pelos berberes, pela forma como a população local era tratada. Os berberes governaram a região após esse episódio e somente deixaram o comando da Argélia com a expansão do Império Romano. O território argelino esteve sob domínio do Império Romano por quase 2 séculos e terminou somente com a chegada dos franceses em 1830, quando teve início a colonização da Argélia. O neocolonialismo foi caracterizado
pelo estabelecimento de colônias ocidentais, nomeadamente da Europa, em países africanos e asiáticos durante os séculos XIX e XX, como foi o caso da colonização da Argélia pela França. Em 1945, um levante popular evidenciou o desejo da população pela independência do território, mas foi reprimido por uma reação violenta da administração francesa. A religião islâmica é oficial da Argélia e é muito importante na determinação dos costumes da sua população, que segue respeitosamente todos os ritos. Existe na Argélia um ritmo musical próprio, o raï, surgido nos anos 1920. As manifestações, como a literatura e a pintura, são também amplamente difundidas. Na gastronomia, destacam-se pratos e sobremesas feitas com tamaras, além de preparos como a chorba, bailá, ou sopa branca, e o burek, folhado de carne. Um dos principais desafios com relação à infraestrutura é o abastecimento de água. O recurso é retirado dos aquíferos, além do uso da técnica de dessalinização da água no mar Mediterrâneo. Ao todo, o país dispõe de 10 plantas de dessalinização. A energia elétrica chega a 99,4% das residências e é gerada de combustíveis fósseis. A fauna da Argélia é diversificada, cruza espécies mediterrânicas e saarianas. Os animais notáveis incluem a raposa fennec, javalis, chacais, gazelas, gerboas e o macaco de Gibraltar. O país abriga populações raras de guepardo do noroeste africano e o leopardo, além de diversas aves migratórias localizadas em zonas úmidas, como o Shot El Hodna, o feneco conhecido também como a raposa do deserto, que é o animal simbólico da Argélia. Aquele país é considerado um destino exótico e um museu a céu aberto no norte da África, que destaca-se como o maior país do continente. Oferece uma mistura única de paisagens deslumbrantes, incluindo mais de 80% do território coberto do deserto do Saara, ruínas romanas, arquitetura otomana e francesa, além de uma vibrante cultura árabe-berbere. O país é um tesouro norte-africano que mistura a influência europeia com contradições profundas que surpreendem os visitantes com a sua arquitetura e hospitalidade. Bom dia!

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1: Muito bem, estimado ouvinte, era a Maria Pedro e o espaço Volta ao Mundo. Hoje viajamos até à Argélia, de resto um dos locais mais extensos do mundo e particularmente o maior país da África em extensão territorial, localizado no norte da África, com capital em Argel e economia baseada em petróleo e gás natural. Técnica agora também final a ser garantida pelo Raul Gonga, uma viagem que se vai estender até bem próximo das 5 horas. Obrigado por estar aí. Já sabe, amigo ouvinte, nós estamos aqui porque você está aí, sempre conectado à Rádio Nacional de Angola. 1:32.
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0: 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Angola, bom dia. São 2 horas em todo o espaço nacional.

0: Tem nesta altura em Angola 115 empresas que representam investimentos acima de 6 mil milhões de euros.
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0: Bom dia, Angola. O nosso país e a França mantêm cooperação em vários setores de interesse. A embaixadora de França em Angola, Sophie Albert, diz que Paris mantém o seu foco no desenvolvimento de Angola. Sophie Albert fala numa cooperação económica em que a França tem, nesta altura, 115 empresas que representam um investimento acima de 6 mil milhões de euros.
2: Nós, aqui em Angola, estamos presentes com muitas cooperações. Os nossos presidentes se encontraram 4 vezes nos últimos 3 anos e estamos aqui trabalhando para parcerias econômicas, parcerias no domínio cultural, também cooperação para o capital humano, ensino do francês, educação, ensino superior, patrimônio cultural, agricultura, desportos, são as áreas onde estamos presentes. Também em adição do que tudo que faz a Agência Francesa de Desenvolvimento e a Expertise France, é uma presença ampla que queremos continuar a suportar, a apoiar, a desenvolver junto com os parceiros angolanos. Temos uma presença econômica muito, diria, importante no sentido que, por exemplo, temos mais ou menos 115 empresas francesas aqui que representam 6 mil milhões de euros de volume de negócio e também que representam coletivamente o terceiro empregador estrangeiro, mais ou menos 30 mil pessoas. Então é uma presença forte, uma presença que se diversifica acompanhando a diversificação do país e realmente a nossa vontade é continuar trabalhando para estes projetos todos no setor da economia, da cooperação, para acompanhar a ambição de Angola.
0: Embaixadora de França em Angola, Sophie Albert, França, que celebrou ontem, 14 de julho, o seu dia nacional. A propósito, o presidente João Lourenço escreveu para o seu homólogo francês, Emmanuel Macron. Na mensagem, João Lourenço escreve que, em nome do governo da República de Angola e no seu próprio, tem a honra de felicitar Vossa Excelência e o povo francês pela comemoração dos seus 237 anos da Festa Nacional. Nesta data de grande significado que ilustra o heroísmo popular e a unidade da nação francesa em torno dos valores que alicerçam a sua identidade e que ajudaram a França a projetar-se como uma referência nos domínios das ciências, das artes e da cultura. João Lourenço associa-se às celebrações do 14 de julho para saudar a trajetória de uma república resiliente que se destaca pela sua capacidade de reinventar-se para responder aos desafios dos tempos modernos que se lhe apresentam.
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0: Mundial das Américas, edição 2026, a Espanha joga a final marcada para domingo, 16 anos depois, ao bater a França na primeira meia-final por 2-0, partida disputada em Dallas, Estados Unidos da América. Desta forma, a França fica-se pela luta para o terceiro e quarto lugares do Campeonato do Mundo, enquanto que a Espanha segue para a final e fica à espera do vencedor hoje do jogo da segunda meia-final, quando jogarem às 20 horas, Inglaterra e Argentina. Bom dia.
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0: Sintonia Rádio Nacional de Angola, 2:04.
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1: Viva, estimado ouvinte, 2 horas 16 minutos, Rádio Nacional de Angola, dia 9, edição número 3 da semana, referente à quarta-feira, hoje 15 de julho de 2026. É o programa que lhe faz companhia madrugada de segunda a sexta-feira, com temas que de alguma forma o deixam mais informado e também a saber mais à volta dos diferentes assuntos que trazemos para si. Hoje, no espaço de Olho Aberto, trazemos a reflexão em torno da mulher rural, os seus desafios e também as soluções. O que é fato é que a mulher rural enfrenta barreiras como a falta de água potável, estradas precárias e pouco acesso à educação. As soluções incluem o microcrédito, a distribuição de ferramentas e a criação de cooperativas que promovam o empoderamento e a independência financeira. De forma geral, os principais desafios relatados pelas mulheres incluem a falta de oportunidades, devido ao acesso limitado a empregos, sobretudo no setor agrícola. E é essa mulher que enfrenta dificuldades no seu dia a dia, como pele queimada pelo sol, corpo suado, trabalho duro diário e mãos calejadas, as mãos duras, resistentes e batalhadoras acima de tudo. Antes de passarmos para os telefonemas, vamos ouvir o que nos tinha a dizer os interlocutores ouvidos pela nossa colega Lídia Vindula, a partir da província da Uíla, sobre o dia a dia da mulher rural e seus desafios. Olá, Lídia, bom dia.
2: Saudações, prezados ouvintes desta bela nação angolana. Na presente edição, vamos retratar o dia-a-dia da mulher rural e seus desafios. Deste vasto universo delas, a nível da Uíla, escolhemos o município mais próximo da cidade do Lubango, Umpata, e conversamos com estas guerreiras que contribuem para o

0: regar, é mesmo esta a rotina. Tem sido um pouquinho difícil, enfrentamos muitos desafios.
1: Então logo acordam, vão já direito à lavra ou ainda têm que cumprir com os deveres de casa?
0: Temos que só cumprir com a higiene. Agora, com tipo a refeição, o alimento, talvez fique alguém em casa para quando, tipo, mais tarde lá para as 10, ele traz a refeição para nós fazer aquele lanche, mas depois voltamos novamente ao trabalho.
1: E quais são os principais produtos que a senhora cultiva?
0: Os principais produtos que eu cultivo são a batata, couve, as cenouras, cebola, entre outros.
1: E a colheita para este ano? Sabemos que, acredito que já houve alguma colheita, para além dos produtos que estão a meter agora na terra e a cuidar, alguns já foram colhidos.
0: Sim, foi boa, como estamos a ver, o feijão, foi muito boa, principalmente o feijão, deu muito este ano.
1: E onde é que comercializaram estes produtos?
0: Aqui mesmo no município de Ampata, eles mesmo próprios já chegam às nossas lavras levarem para fazer a caula dos produtos.
1: E nesta altura, enquanto mulher camponesa, quais são os principais desafios que tem enfrentado neste trabalho do campo?
0: Enfrentamos desafios quando tem a troca de climas. Quando passamos para o tempo seco, sim, aí há desafios por causa da água. Temos que usar aquela água de rega. Há muitos desafios para enfrentar, porque tem pessoas que queremos regar no mesmo momento, tipo 5 horas que acordamos, o outro também 5 horas que regar, e aí há confusões. Aí mesmo passamos os desafios ali. Os fertilizantes também, sim. Aí temos que, ao invés do dinheiro para comprar o adubo, o amônio, sim, aí aparecem os desafios também ali nessa área dos fertilizantes.
1: Mas enquanto mulher camponesa, tem conseguido tirar o sustento mesmo a partir da lavra?
0: Sim, tipo assim, para as crianças, para comprar os materiais escolares, sim, conseguimos mesmo. Conseguimos ajeitar, ali mesmo sai para alimentação, sai para a escola. Para aquelas camponesas, outras mulheres camponesas, que continuem na luta. Sim, que continuem no trabalho, porque uma Angola é melhor se elas continuarem a se esforçar mais para serem independentes. Agora, para aquelas que ainda não estão na área de camponesas, que não fazem esse trabalho de campo, para que também olhem para aquilo que as outras estão a fazer, para que façam também, porque vida de camponesa é uma vida boa, para não ter que depender. Os nossos pais só compravam o óleo, o sal, porque tudo vinha já da lavra. Então, nós temos que passar a visão daquilo que nossos pais faziam para esse novo mundo nosso. Sim, temos recebido apoio da administração, sim. Da administração, temos fertilizantes, sementes, sim.
2: Maria Chali é camponesa da povoação das Neves há muitos anos. A mesma tem 65 anos de idade e desde sempre viveu no campo e, por influência dos pais, tornou-se camponesa. Segundo disse, apesar das diversas dificuldades, a falta de dinheiro é a maior e anseiam por financiamento.
3: Sou mesmo natural daqui de Ampata. Os filhos nunca se falam o número. Então, vivo bastante tempo no campo, porque é mesmo a nossa vida desde já. Eu nasci no campo e também ganhei um dom do campo com os meus pais. A rotina de uma mulher camponesa, a mulher não tem tempo e nem tem hora. Nós acordamos muito cedo, desde as 5 horas, e às vezes até as 20 horas a mulher ainda está fazendo qualquer coisa. No campo temos hora, porque a pessoa que não é máquina também fica cansada. Entramos às 5, depois saímos, matabichamos e tornamos mais. Mas sempre em casa, às vezes tem qualquer coisa para fazer, está sempre a girar. Então, para nós o tempo é limitado, nós não temos tempo, é mesmo sempre andar atrás do prejuízo. Muitas coisas, a mulher tem que fazer, você que tem que deixar, ele mata bicho, tem que orientar o almoço, tem que...

0: qualquer coisa que tem que deixar ele para fazer, ele nunca para. Depende daquilo que conseguir, que é mais barato. Às vezes que metemos couve, cenoura, às vezes ervilha, batata, pouca batata, por motivo dos preços mesmo. E a falta dos recursos, financiamento, porque às vezes queremos criar associações, mas por falta de documentação, às vezes a mulher não tem bilhete, às vezes não tem a documentação, então nenhum financiamento que vem sem ter a documentação. Esse ano, principalmente aqui mesmo, foi pouca colheita por motivo de muita água, como sabe que aqui inunda muita água, então houve pouca colheita. Mas essas coisas de hortaliças, couve, um bocado de cenoura, que é mais forte na chuva, conseguimos deter um bocadinho, embora que não é grande quantidade para armazenar, mas sempre temos qualquer coisa para andar de comer as crianças.
1: Quais são os principais desafios ou dificuldades que enfrenta a mulher camponesa?
0: A dificuldade que nós enfrentamos é mesmo a falta de semente. A falta de semente, a falta do dinheiro. Às vezes você produziu, está contando com isso, às vezes não temos água suficiente e as chuvas quando caem, às vezes rompem com as mini, aquela que onde que aproveitamos água. Então temos sempre essa dificuldade, mas a maior dificuldade é mesmo falta de dinheiro. É falta de dinheiro, não temos como. E também às vezes falta de conhecimento, não temos onde nos dirigir para pedir esse dinheiro para poder nos apoiar, e não nos conhece também. Então esperamos também que um dia girem para nos olhar, porque produzimos mesmo, não em grande quantidade, mas é uma quantidade que dá para nós subimos com o dinheiro sem devolver. Então vamos produzir, vamos criar uma associação para poder devolver esse dinheiro ali, se puderem nos dar.
2: Maria Charlie reconhece o papel da mulher camponesa na produção local e apela as mulheres a trabalharem, porque são potenciais na e para a sociedade.
0: Antigamente pensávamos que a mundo com ele só vem de fora. Afinal de contas, é mesmo nosso. Nós estamos aí já há 6 anos que nunca mais comemos a fuba que vem da Namíbia, que vem de outros países. Mas estamos a produzir mesmo o nosso milho, a nossa maçambala, o nosso maçango, o nosso feijão. Afinal, localmente também temos força de fazer isso. E estamos alimentando aquilo que é nosso. Quer dizer, isso é falta de hábito. E é a falta de educação desde o início. Nós que crescemos já naquele tempo, porque a pessoa pensa que um governo é quem deve dar tudo. Não, eu cresci com os meus pais, naquele tempo os meus pais é que tiravam o porco em casa, iam vender, então esse porco fazia-se banha, aquela banha que nos servia de óleo alimentar. Que as coisas saem mesmo do campo para as cidades. Então, essas mulheres que não tiveram um campo como uma coisa que talvez é o fenômeno do outro mundo, não é. É uma coisa muito fácil. Se você vender, tem força de vender e tem a capacidade de ir vender, não consegue trabalhar no campo, aquele dinheirito que vai vender, aluga outra senhora que não tem capacidade de ir vender e paga nessa senhora, ela fica fazendo o seu trabalho. Você vai fazer mais outro trabalho. A mulher está mesmo criada para fazer isso. Quer dizer, ele tem que lavar, ele tem que cozinhar, ele tem que alimentar os filhos, tem que orientar os filhos e às vezes também orientar o tal marido. Então, temos essa capacidade para isso. Então, toda mulher deve saber que eu sou mesmo o potencial para esse desafio. Também agradeço e também levo essa mensagem que temos camponeses que precisam mesmo de apoio, mas não tem conhecimento para chegar onde que pode ser apoiado. Então, força temos, mas não temos capacidade de nos dirigir onde que pode nos apoiar.
2: Já a camponesa Maria Helena, apesar de despertar às 5 horas, despacha antes de mais alguns trabalhos domésticos, só depois vai à lavra. A sua maior produção é a batata, cebola e cenoura.
3: Eu, na hora, trabalho de manhã até às 12, a chachar, a vir meter cebola, a vir meter batata. Enfim, sim, acordo muito cedo. Eu, às vezes, acordo 5 horas, pego na vassoura, varo o quintal, e depois faço uma tabuça para as crianças, lá para as 7 vou na horta. Saio só às vezes às 12. Não, eu sempre deixo comida até às 12. Sim. preparam comida de manhã, mata bicho que come até as 12, ainda tem comida para corrigir, para comer. Não, é como, quando tem trabalho na horta, de segunda até sexta, sempre mesmo na horta. Quando não tem muito trabalho, é vez em quando. Às vezes por semana, duas vezes vou na horta, mas geralmente, mas todos os dias a pessoa tem mesmo que ir na horta, de segunda até sexta. Sim, costuma ver quando dá bem, sai mesmo para sustentar a família e comprar qualquer coisa para casa.
1: Significa dizer que a agricultura é rentável.
3: Sim.
1: E quais são os produtos que mais produz aí a nível da lavra da mamã?
3: Batata, cenoura e a cebola.
1: E onde é que tem vendido esses produtos depois de estarem prontos para a sua comercialização?
3: A praça. Às vezes vem comprar em casa, às vezes eu levo mesmo, procuro uma aleluia, me leva à praça. Vou vender já na praça. Então nas outras, trabalhar conforme eu faço. Trabalhar como eu faço na horta. Sim, é o conselho que dou na guerra. Eu falo outras mulheres, temos que trabalhar na horta para a gente ter o que é nosso.
2: Retrato do dia a dia de algumas mulheres camponesas do município de Ampata, mulheres guerreiras que, apesar das múltiplas responsabilidades no lar, desbravam a terra, colocam as sementes com amor e colhem os frutos que chegam às mais diversas mesas e matam a fome, bem como preservam a vida. Das terras altas da Xela para o vasto auditório da Rádio Nacional de Angola, despedem-se o Armando Cassule da Umpata e a Lídia Vindola do Lubango. Saudações e até uma próxima oportunidade.
4: Saudações, grande abraço, Armando Cassule e Lídia Vindola, os nossos colegas a partir das terras do Cristo Rei. De resto, é sábado, o dia-a-dia da mulher rural e os seus desafios que estamos hoje a falar. Você vai ligar para nós daqui a pouco no 925-38-8000, 925-38-8000. Mas afinal, quais as principais dificuldades encontradas pelas mulheres rurais para a produção agrícola? O que são estas dificuldades e como é que são identificadas dentro da comunidade em que estão inseridas estas mulheres? De resto, vamos a seguir aos telefonemas no 925-38-8000. Você que tem um exemplo de superação pode também ligar para nós e contar o testemunho dos desafios e principalmente que tipo de soluções é que encontra para estes desafios que as mulheres rural enfrentam no dia a dia.

0: maravilha.
1: Limpo.
2: Ai. Música de Valdemar Bastos, uma das vozes mais sonantes do nosso musical. É sobre o dia-a-dia da mulher rural e os seus desafios e também soluções para os seus problemas que estamos a olhar hoje. Lembro o contacto telefónico 925-38-8000, para o qual você deverá ligar e participar do nosso programa. Bem, vamos ao encontro do nosso primeiro ouvinte. O Raul Gonga faz-nos sinal de que temos o nosso primeiro ouvinte. Bom dia, seu nome e de onde nos fala?
3: Bom dia Angola, bom dia Bié, bom dia Camacupa.
2: Sim, senhora. Eu já desconfio de quem seja a voz, mas ainda assim vai confirmar a nossa audiência. De onde nos fala o seu nome inicialmente?
3: António Sandala, a partir da antiga Vila General Machado.
2: Sim, senhora. Está na província do Bié. É, António Sandala. Companheiro, como é que vai?
3: Graças a Deus estamos bem. Foi o final de semana bastante intenso.
2: Ok.
3: Tendo em conta a Expo.
2: Ok. Sim, sim.
3: E vocês como estão, em Luanda?
2: Na Santa Paz do Senhor. Estamos bem, graças a Deus. Sempre disponíveis e bem disposto para esta interação com a nossa audiência.
3: Bem, muito obrigado.
2: Vamos então à questão que estamos hoje a refletir, o dia-a-dia da mulher rural, seus desafios e também soluções para os problemas que enfrentam. António Sandala, qual é a sua opinião olhando para a realidade local aí, a partir da província do Bié, companheiro?
3: Muito obrigado. Para dizer que o tema é bastante pertinente, a mulher rural, na verdade, eu sou fruto desta grande mulher. Quer dizer que a mulher rural é alguém que acorda tão cedo em luta para trazer o que é necessário para o seu lar. É o seguinte, a mulher rural na aldeia é o seguinte, primeiramente o papá acorda tão cedo em direção à lavra e ela fica em casa organizando os mantimentos. Dali pega na sua quinta, coloca ali a sua enxada e a faca e outras situações e a alimentação do marido, acompanhado de uma cabaça cheia de sangue ou qualquer coisa ali para o marido saciar a fome e a sede. Posto na lavra, ajuda o marido. Primeiro entrega tudo o que é necessário ao marido, o marido sentado debaixo de uma árvore, alimenta-se, à medida em que o marido está a alimentar-se, e ela aproveita colocar a semente sobre as careiras e, junto dos filhos, acompanham, tapando a semente, isso em um bando de que o candula. No final dos trabalhos, ela faz tudo para tudo. Pega na quizaca, começa a recolher a quizaca na lavra, a lenha e em direção à aldeia. Até passa de novo, antes de chegar à aldeia, passa na naca, recolhe aí as couves, tomate e outras situações, levando para a aldeia. Posto em casa, organiza o jantar para o seu esposo. E o esposo vindo da lavra, sentadinho por debaixo da mangueira, aí já não faz mais nada. Ela tudo organiza, assa a sua mandioca, a maçaroca, se tiver ali a batata doce ferve, leva para o marido. E este tem sido o dia a dia da mulher rural.
2: Quer dizer, ela auxilia, né, o esposo no campo, particularmente, e também dá o seu contributo, obviamente, na lavoura, na produção dos insumos, não é? Dos produtos, portanto.
3: É verdade. Ela auxilia o esposo. Uhum. Ela, o bem dizer, é a gestora. Uhum. O esposo é o cabeça de casa e ela é a gestora.
2: Mas quais as dificuldades é que, na sua opinião, as mulheres das zonas rurais enfrentam?
3: Na verdade, atualmente as dificuldades que elas enfrentam vá, é mesmo a questão do incentivo ao campo. Falta ali incentivo para a produção, porque na verdade muitas delas têm aquela força de trabalhar, mas como prosseguir com esses trabalhos para que tenha aquela colheita satisfatória, não é? Então isso é que tem dificultado. Até temos agradecido daquilo que tem sido os programas realizados pelo nosso executivo.
2: É, temos aí o Cuenda, não é?
3: O Cuenda, é verdade. Falando mesmo do Cuenda, uhum. É um programa que tem estado a alavancar as nossas mamás lá nas aldeias.
2: Muito bem. Muito bem. Obrigado, António Sandala, pela sua contribuição a partir do BIE. Grande abraço. Estamos juntos e voltaremos então a tê-lo numa próxima ocasião. Sandala. Bom dia.
3: Muito obrigado, meu ilustre jornalista. Estamos juntos.
2: Estamos juntos, sim, a partir da província do Bié, a comunicação com o António Sandala. Você também pode ligar e participar do nosso programa. 925-38-8000 é sobre o dia-a-dia da mulher rural, os desafios, as dificuldades, as soluções, olhando aqui para os programas que já existem, para a contínua reintegração da mulher rural, no sentido de se massificar a produção e também a distribuição nos principais pontos do nosso país.

0: preto. 2:40, Rádio Nacional de Angola, dia 9. Hoje estamos a olhar para o dia a dia da mulher rural e seus desafios. Temos ouvinte, muito bom dia, seu nome, amigo.
1: Sim, bom dia, aqui está o senhor Mindo.
0: Por favor, o seu nome completo, Domingos.
1: Sim, aqui quem fala é o senhor Mindo.
0: Sim, sim, o seu nome completo, por favor, Domingos quem, exatamente?
1: Sim, senhor Mindo, Armindo Fernando Capumbela.
0: Ah, Armindo Fernando
1: Catumbela.
0: Catumbela. De onde nos fala, amigo Armindo Catumbela?
1: Eu falo a partir da província de Cabinda, mas a minha casa está na província do Ambo.
0: Ok, muito bem. Vamos então à sua opinião então, volta do nosso tema, sim?
1: Sim, estou com o vosso assunto do nosso tema. Eu também sou um produto. Eu sou um camarada aqui do campo também, quando estou sentindo a senhora lamentar dos seus assuntos, é muito pertinente. Ela supera muita coisa, mas só queremos que o nosso país vá para frente. A senhora reduz aquele hábito, dois hábitos que eles fazem, buscando de lá e de lá, mas se tem assunto também o fazesse, queremos só sucessivamente muitas empresas, muitos campos, lojas de campo onde compramos o senhor. Comprar o seu produto e os seus créditos excessivamente. Não, acho que eu também devia dar a minha contribuição.
0: Ok, muito obrigado. O essencial ficou Armindo Fernando Catumbela, a partir da província de Cabinda. Ele é da província do Ambo, mas está nesta altura a residir na província de Cabinda. Muito obrigado. 925-38-8000 é o terminal telefónico para a nossa audiência participar do nosso tema. Hoje relembro mais uma vez, estamos a olhar para o dia a dia da mulher rural, os seus desafios e também as soluções para os problemas que estas heroicas mulheres enfrentam nas nossas comunidades rurais.

0: a música de Alcas Fernandes e a música intitula-se Mulher do Mato, uma homenagem a estas guerrilheiras, a estas batalhadoras, estas mulheres de grande valor, as nossas mamás das zonas rurais que contribuem para que a comida nos chegue à mesa. 2:43, temos ouvinte, muito bom dia, seu nome e de onde nos fala, amigo?
1: Muito obrigado, bom dia, meu jornalista e a todos os nossos ouvintes da Rádio Nacional de Angola, que é o país legalmente acolhendo a luta Luau, e a todos os ouvintes desta rádio de toda Angola. Muito obrigado.
0: José Chiloia.
1: Certo.
0: Está a falar-nos a partir
1: do Lubito. Do Lubito, bairro 17 de setembro.
0: Exatamente. José Chiloia, sim, como senhora. É que está, companheiro? Como é que está?
1: Ah, nós já estamos bem, sem problema. Pronto, estamos bem, frio já parece, está quase a passar e estamos a sentir o calor.
0: Uhum.
1: E pronto, estamos aqui a acompanhar a nossa rádio, ou os nossos jornalistas. É verdade, sempre trazer boas temas, boas novidades.
0: Obrigado, companheiro. José Chiloia, a sua opinião então à volta do nosso tema, o dia-a-dia da mulher rural, os desafios e soluções.
1: Mesmo não tenho dizer que as mulheres rurais estão habituadas, mesmo lá nas lavras, a trabalhar. De manhã cedo, quando o homem sai, ela também já sai. A mulher, quando já tem um filho grande, vão e ela depois já segue, acompanha com o cimento e depois também acompanha com o bidão de sangue, cambaça lá no mato. É verdade, então ela está habituada mesmo lá a trabalhar e na estrada, cultivar com a criança nas costas e ainda leva mais a bacia na cabeça. Quando voltar, batata, lenha, leva na cabeça para levar para os seus filhos ou para a sua casa. E ainda uns leva sempre a estrada de cima, da estrada, da bacia. Até mais local, até no local que eu trabalho, até casa. Então, são essas mulheres e têm um desafio muito grande. E estão habituadas, as coisas que fazem lá, então, não vale a pena. E ajuda muito os maridos, até os que pegam nessa rua também. É verdade, para também para estar os bois. Então, tem muito trabalho mesmo, as nossas mamães lá no interior. São as mamães também de respeitar mesmo.
0: Sim, sim.
1: Estão também com as mamães daqui. É verdade, de manhã cedo também já saiu. E ir à praça, pegar negócio, os ainda vão lá na China, naqueles tempos, e agora que não vão, e vão aonde pegar negócio para que, né, não sentar só em casa. É verdade.
0: Muito obrigado, senhor. José Chiloia. Para quem vão os abraços rapidamente?
1: Olá, meus abraços vai a todos os ouvintes mesmo dessa rádio, todos, e a nossa Polícia Nacional, e aqui no Lubito, e o país inteiro, as nossas Forças Armadas, nossos militares, também tem que saudar. Até que o estaquicista, né, aqui no Lubito, que nos leva da lixeira para o africano, e até em Benguela também, todos estão cumprimentados, e todos aqueles que seguem sempre a rádio, estão todos cumprimentados, muitos ouvintes, e todos aqui em Angola, a nível nacional, estão todos cumprimentados. Então, mesmo nós estamos dizendo aqui, muito obrigado, estamos juntos.
0: Obrigado a nós, obrigado. José Chiloia, a partir do Lubito, província de Benguela. 2:46, vamos continuar a interagir com a nossa audiência. Amigo ouvinte, aqui tem Vez e Voz ligado para nós e participar do nosso tema 925-38-8000. Bem, hoje estamos a olhar para a mulher rural, desafios e soluções no

0: 6:48, Rádio Nacional de Angola, dia 9, edição referente à quarta-feira. Agora, daqui a pouco, vamos ouvir também o que nos tem a dizer a Milena Costa, ela que é coordenadora do Fórum da Mulher, jornalista e igualdade de género. Ora, temos mais ouvintes no 925-38800. Amigo ouvinte, muito bom dia, bom dia. Bom dia.
1: Muito bom dia.
0: Bom dia, companheiro. O seu nome nos fala? O seu nome?
1: Sim, sou Afonso Calunga, sou da Partido Sul, Kwanza Sul, Sumbe, Kikomba.
0: Afonso Calunga, estamos a ouvi-lo a partir do Sumbe, Kwanza Sul. A sua opinião à volta do nosso tema, o desafio da mulher rural e soluções no dia a dia.
1: Muito obrigado. O tema é muito pretendente. A mulher rural, por acaso, eles estão a trabalhar. Infelizmente, só precisaram de ajuda. Por exemplo, quem conhece a estrada assim? Temos muitas lavras e precisamos de, eles precisam de apoio. Imagina, lavras são grandes. Numa lavra grande, eles dividem, num motor dividem 4, 5 pessoas. Então, depois não sai, não nasce bem. Por isso que eu vi uma senhora que estava a falar a partir do Lubango. Essas senhoras estão a falar boa coisa. Discussão de apoio mesmo. Nós precisamos que o nosso governo, pelo menos, anda para ver o que, eles estão a fazer para eles apoiarem mesmo. Porque imagina, ele já tem 2 hectares. O vizinho tem 2 hectares. E eles dividem um motor para dividir para 3 pessoas. O produto não sai completo. Mas senão eles estão a batalhar muito mesmo.
0: Ok. Ficou essencial, Afonso Calunga. Para quem vão os abraços, amigo?
1: Muito obrigado. Os abraços vão para a minha família, primeiramente vai para a minha esposa, e a minha irmã Paulina, que está em Luanda, e o resto que me conhece, aqui todo o Kikombo. É essencial.
0: Grande abraço, Afonso Calunga, a partir do Sumbe, Kwanza Sul, na zona do Kikombo. Estamos com 2:50. Os desafios da mulher rural e soluções é o tema de hoje. Vamos a seguir também ouvir o ponto de vista de Milena Costa, ela que é coordenadora do Fórum da Mulher, jornalista e igualdade de género.
2: Eu sou uma pessoa que vou muito para o interior do país fazer palestras, fazer workshops, formação, e sempre que vou a uma determinada comunidade também aprendo alguma coisa com as senhoras que lá estão. Para além de nós passarmos aquilo que nós chamamos o conhecimento científico e académico, e muitas vezes elas também nos passam alguma coisa que tem a ver com a comunidade. Aprende-se sempre, e nós vamos muitas vezes divulgar sobre o empoderamento da mulher e sobre a questão da lei 25/11, que é a lei contra a violência doméstica. Para muitas mulheres até conhecem essa lei, mas não sabem esmiuçar o que essa lei diz. E sobre o empoderamento feminino ou empoderamento econômico das mulheres, nós vamos para lá, para essas comunidades, e levamos conhecimento nessas matérias com especialistas da área.
3: Neste momento, tem alguma coisa em carteira sobre as mulheres rurais?
2: Temos, sim. Eu, por exemplo, vim agora do Kwanza Sul. Tivemos lá a fazer um debate com os jornalistas para irem às comunidades, ouvirem as preocupações dessas mulheres e trazerem para os nossos espaços públicos, porque muitas não conseguem chegar até onde nós estamos. Então nós, com os nossos microfones, vamos a esses locais criar pautas e fazer matérias relacionadas com essas mulheres.
3: Estamos no mês da mulher africana. O que é que tem a dizer sobre a discriminação da mulher em vários estratos sociais? O que é que se pode fazer?
2: As mulheres já sofreram muito, desde que o mundo é mundo. As nossas mães, as nossas avós não tinham direito à escola, porque antigamente só os homens é que podiam estudar. Hoje já se mudou esse paradigma, as mulheres já têm mais oportunidades. Mas ainda encontramos algumas comunidades que ainda conseguem ter esse estereotipo, e para eles a mulher está sempre em segundo plano. A mulher é só para ficar em casa, cuidar dos filhos, da lida da casa. Quando ela fala em trabalhar, é um tabu para muitas sociedades, mas o que tem que se fazer é nós continuarmos a bater nessa questão para quebrar essas barreiras, desafiar mesmo o silêncio para quebrarmos essas barreiras.
3: Quanto à mulher, mãe e pai em simultâneo? O que é que tem a dizer? Seu pre... E o preconceito que ela tem sofrido?
2: Yeah. Hoje por hoje nós encontramos muitas famílias monoparentais, onde a mãe é a provedora do lar porque já não tem o marido, ou porque faleceu, ou porque o marido separou-se, né? Ou por outras razões ela está sozinha, mas ela está a cuidar dos filhos. É muito difícil encontrar hoje uma mulher que cria o filho. Nós, as mães, temos que passar uma experiência, um legado bom aos nossos filhos, para que no futuro elas não possam viver o que é que as mães também viveram. E eu encorajo todas as mães que estão a criar os filhos sozinhas a terem força, foco, fé.
3: Milena, uma mensagem para a mulher africana. Estamos no mês da mulher africana.
2: Para mim, eu acho que a mulher africana não é só vestir a roupa africana, é nos comportarmos como mulheres africanas. Porque eu vejo muito nas redes sociais as pessoas depois a publicarem, estão com roupas africanas, mas, no entanto, não têm aquele pensamento africano. Então, nós, como mulheres africanas, temos que respeitar os nossos ancestrais, respeitar a nossa cultura e respeitar os nossos idosos, sobretudo. E então, para depois passarmos esse nosso legado aos nossos filhos, os mais novos.
0: Muito bem, ficou essencial aqui, do ponto de vista da senhora Milena Costa, coordenadora do Fórum da Mulher Jornalista e Igualdade de Gênero sobre a Mulher Rural, Desafios e Soluções. O que é fato é que os desafios de ser mulher envolvem lidar diariamente com violência, a desigualdade salarial, a baixa representatividade política e a sobrecarga gerada pelo acúmulo de funções. Um paradigma que tem estado a mudar positivamente no nosso país, com a implementação de várias iniciativas por parte do Executivo angolano e também de outras instituições parceiras do Estado. Estamos aqui a olhar para o projeto maior, Coenda, com distribuição de insumos e também que potenciam a capacidade agrícola e de produção das mulheres pelo nosso país. Conciliar o trabalho, vida pessoal e cuidar da família, é verdade que, para o caso da mulher em particular, exige energia contínua, que resulta frequentemente em exaustão mental e pressão social. Entretanto, para minimizar a tal pressão, é importante que haja um equilíbrio. Grande abraço aos amigos António Sandal, Armindo Fernando Catumbela, José Chiló e Afonso Calunga, que ligaram para nós e a participar do nosso tema. Estamos com 2 horas e 55 minutos. Às 3 horas, pontualmente, o amigo ouvinte vai ter as notícias sobre o país e o mundo, numa edição do Francisco Santiago e do Lenin Matuaia. Bom dia, bom dia.

0: Nacional de Angola assinala que o setor não petrolífero está em sentido positivo na diversificação económica do país. 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Bom dia, Angola. Vamos atualizar as notícias na Rádio Nacional. O setor não petrolífero continua a fazer uma trajetória positiva na diversificação económica do país. Segundo o Banco Nacional de Angola, o setor não petrolífero tem, nesta altura, um protagonismo assinalável na formação do PIB, o Produto Interno Bruto. Estes dados foram apresentados durante uma reunião ordinária do Comitê de Política Monetária que decorreu na província de Malange. João Leandro.
1: Impulsionado pelos setores produtivos, como diamantes, agricultura, comércio, energia, indústria e serviços, estão em franco desenvolvimento e permitiram uma taxa de crescimento satisfatória nos últimos tempos. O governador do BNA, Tiago Dias, disse em Malange, no final da 100ª reunião ordinária do Comitê de Política Monetária, que o setor não petrolífero registrou um crescimento em 4,4% no primeiro semestre do corrente ano.
2: O produto interno bruto cresceu, impulsionado pela contribuição positiva da atividade económica no setor não petrolífero, cujo crescimento fixou-se em 4,4%.
1: A taxa de inflação mensal, segundo o governador do BNA, fixou-se em 0,52% em junho, o que reflete a desaceleração de preços de produtos essenciais.
2: A taxa de inflação mensal fixou-se em 0,52% em junho de 2026, refletindo a desaceleração dos preços da classe de alimentação e bebidas não alcoólicas.
1: 10 províncias do país registaram taxas de inflação de um dígito, com destaque para o Uambo, Luna Norte, Cunene e Kwanza Norte. E o Comitê de Política Monetária não prevê qualquer risco interno que possam comprometer nos próximos 3 meses a trajetória descendente da nossa economia. No tocante às tensões geopolíticas, o governador de BNA avança que a previsão é que o nosso país obtém alguns benefícios económicos.
2: Internamente não vemos esses riscos acontecer e a nível do mercado internacional, o que poderá eventualmente acontecer é um desagravamento das tensões geopolíticas. E se isso acontecer, haverá benefícios para a nossa economia.
1: Governador do Banco Nacional da Angola, Tiago Dias, no final da 100ª reunião ordinária do Comitê de Política Monetária, que teve lugar na cidade de Malange.
0: Jornalista João Leandro, o Banco Nacional de Angola assinala que o setor não petrolífero está em sentido positivo na diversificação económica do país. O grupo parlamentar do MPLA está a analisar a estrutura económica da atualidade em Angola nas suas quartas jornadas parlamentares que acontecem na província do Zaire. Os parlamentares do partido que governa o país, António Pinto, estão também a apreciar a estratégia de combate à pobreza.
3: Situação económica do país, estratégia para o combate à pobreza, redução das assimetrias regionais, fomento da produção nacional e a diversificação da economia vão dominar as quartas jornadas parlamentares do MPLA. Marquiosa, vice-presidente do MPLA, destacou na abertura de trabalhos a importância das jornadas parlamentares do Partido Governo em Angola num ano crucial da história do partido, os seus 70 anos e a realização do Congresso Ordinário a acontecer de 9 a 10 de dezembro que vem.
4: Estas jornadas parlamentares ocorrem num momento particularmente relevante da vida política nacional. O ano de 2026 assume uma importância estratégica para o MPLA e para Angola, por coincidir com a preparação e realização do 9º Congresso Ordinário do MPLA, com o aniversário dos 70 anos de existência do nosso partido, e igualmente com o início do ciclo preparatório e organizativo que levará o nosso partido a mais uma vitória nas eleições gerais de 2027.
3: Quiosa fala do papel dos parlamentares no seu desempenho no contexto político e social e do reforço da capacidade de resolução das necessidades das populações.
4: Com a realização destas jornadas, devemos, entre outros, avaliar com espírito crítico e construtivo o desempenho da ação parlamentar face aos desafios nacionais, analisando minuciosamente os níveis de eficácia da intervenção legislativa e fiscalizadora dos deputados no atual contexto político, económico e social.
3: Mara Chiosa, vice-presidente do MPLA.
0: Jornalista António Pinto, quartas jornadas parlamentares do MPLA que decorrem na província do Zaire, está a analisar a estrutura económica da atualidade em Angola. Da atualidade internacional, delegações do Líbano, Israel e Estados Unidos mantiveram em Roma conversações frutíferas no âmbito das negociações para um processo de paz que inclui o desarmamento das milícias pró-iranianas do Hezbollah. Um porta-voz do Departamento de Estado norte-americano confirmou as conversações realizadas em Roma entre representantes dos Estados Unidos, Israel e Líbano. O representante norte-americano afirmou ainda que ambos os lados estão ansiosos por avançar e que retomarão esta quarta-feira a reunião na capital italiana. Até a data, estas negociações não puseram fim aos ataques militares israelitas contra o país vizinho. O Ministério da Saúde libanês aumentou para 4.324 o número de mortos causados pelos ataques aéreos israelitas no seu território desde 2 de março, apesar do cessar-fogo em vigor desde meados de abril. Bom dia.
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0: 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Viva, estimado ouvinte, estamos com 3 horas e 18 minutos, Rádio Nacional de Angola. A seguir vamos ter o espaço Madrugada Saudável e vamos olhar para as abelhas. As abelhas que são insectos que têm como, para já, o principal motivo da sua existência, a produção de mel. O que é facto é que as abelhas são a base da nossa cadeia alimentar. Elas polinizam de tudo o que comemos. Ao coletar néctar, ou néctar, elas transportam o pólen e isso faz as plantas gerarem frutos e sementes. Sem elas, os produtos agrícolas, entre outros, teriam desaparecido. E é por isso que elas têm um papel vital na cadeia alimentar. Garantem a reprodução de mais de 90% das plantas com flores. Elas transferem o pólen da parte masculina para a parte feminina da flor. São igualmente responsáveis pela polinização de diversos alimentos utilizados diariamente na dieta, como os legumes, as hortaliças, bem como os frutos diversos. Ao coletarem o néctar e o pólen, elas transferem os grãos entre as flores, que permite a fecundação e a formação de frutos e sementes. Hoje em Madrugada Saudável, o apicultor Frederico Maurício vai falar-nos da importância das abelhas na cadeia alimentar.
1: Se não tivéssemos abelhas no planeta, ou se de repente ficamos sem abelhas, a cadeia alimentar fecha, para.
2: Por quê?
1: Porque não haverá alimentos. O processo de polinização é extremamente importante para o processo de produção de alimentos. Por isso que estas abelhas são utilizadas pelos agricultores para polinizar os grandes campos de trigo, de fruta, como citrinos e outros. E com a presença da fertilização, com a presença da polinização entomófila, que sai das abelhas, a polinização de insectos, prova-se que o fruto é de melhor aspecto, muito bem formado, e também a produção sobe acima de 30, 40, 50% para determinadas espécies. Então, para dizer que sem polinização não teríamos alimentos, teríamos fome. Por isso esta é a razão pela qual as abelhas têm uma interferência direta na produção de alimentos. Porque as abelhas, além de produzir o mel, a cera, os 5 produtos, também têm uma interferência direta no processo da polinização dos alimentos, polinização das plantas, tanto florestais como plantas cultivadas. No quadro da polinização entomófila, as abelhas ocupam maior poder na atividade. Por exemplo, um dos aspectos, como preservar as abelhas. Os apicultores perdem grande número de abelhas aplicando as técnicas primitivas, técnicas tradicionais. Por quê? Porque ele vai colher 2, 3, 4, 5 quilos de mel e mata quase o enxame completo. Esquece de que vai precisar de mais abelhas para trazer o mel. Então há uma cresta total quando o apicultor tira todo o mel e mata tudo. Erro. Isso inviabiliza, isso atrasa o crescimento numérico das abelhas. Os apicultores têm que ter todo o cuidado para, durante o processo de cresta, não matar os enxames ou criar, evitar que haja grande mortalidade de enxames de abelhas.
0: Ouvir temos aqui o apicultor Frederico Maurício sobre a importância das abelhas na cadeia alimentar. Importa salientar, amigo ouvinte, que sem as abelhas a vida na Terra entraria em colapso total. Sendo que mais de 75% das culturas de alimentos do mundo e 80% das plantas com flores dependem, já imaginou, da polinização. A polinização feita por elas, portanto pelas abelhas, é crucial não apenas para vegetais e frutas, mas também para a cadeia de suprimentos de carnes e laticínios, uma vez que o gado se alimenta de plantas forrageiras que dependem desses insetos para se reproduzirem. Sem a polinização, o resultado seria uma crise alimentar global, aumento drástico nos preços, desnutrição e, claro, está uma rápida perda da biodiversidade vegetal e animal. 3 horas 34 minutos.

0: Bruna Tatiana e a música.
1: 3 horas 43 minutos. Subamos e seguimos então nesta nossa terceira hora de emissão do Ser Nosso Dia Novo nas ondas da Rádio Nacional de Angola. A seguir o Espaço Ao Verde Novo, onde vamos falar do ambiente à volta da importância da camada do ozono, a importância que tem a camada do ozono na proteção ambiental e também a prevenção para a proteção deste importante elemento da natureza para o bem-estar da humanidade. Ora, é sobre a importância da camada do ozono que vamos falar a seguir no Espaço Ao Verde Novo, uma responsabilidade dos nossos colegas Francisco Janeiro e Langevin Chiaca.
2: Saudações ecológicas. Hoje vamos falar sobre a importância da camada de ozono. A camada de ozono é uma cobertura de gás presente na estratosfera a aproximadamente 25 km de altitude, que protege o planeta das radiações ultravioletas. Ela tem a função de filtrar estes raios e impedir sua passagem com a finalidade de promover o equilíbrio ambiental e a saúde. A camada de ozono é considerada o escudo protetor da Terra e, de acordo com inúmeras pesquisas, tem sido aos poucos destruída pela ação do homem. No entanto, a molécula do gás ozono é formada por 3 átomos de oxigênio, pois a função dela é garantir a proteção contra os efeitos nocivos dos raios ultravioletas emitidos pelo Sol. Algumas substâncias químicas fabricadas pelo homem contribuem para a destruição dessa camada e, consequentemente, geram o aquecimento global, gerando o efeito estufa. Na lista dos produtos que são danosos estão os óxidos nítricos e nitrosos, que são produzidos e libertados na atmosfera pelos veículos. O Estado angolano ratificou a Convenção de Viena para a proteção da camada de ozono e o Protocolo de Montreal em 1998 e é parte signatária deste protocolo desde 2000. Iniciativas que visam eliminar progressivamente as substâncias que degradam esta camada continuam em curso no nosso país. Neste contexto, saímos à rua para ouvir opiniões de alguns estudantes sobre a importância do ozono.
3: Já sei, João, a camada de ozono é uma região atmosférica terrestre que contém altas concentrações de ozono. As importâncias da camada de ozono é importante para a vida na Terra, pois absorve grandes concentrações de corpos e altos violetas. Quando nós destruímos a camada de ozono, pode aumentar o risco de doenças na pele, danos nas agriculturas e outros danos de doenças, vírus. Para nós preservar a camada de ozono, devemos ouvir mais palestras, aprender mais nas escolas e perguntar aos nossos mais velhos para saber mais.
4: Recalme Domingos. A camada de ozono é a região da atmosfera terrestre que contém altas concentrações de ozono. Ela está localizada na estratosfera entre 20 e 30 km de altitude. A importância da camada de ozono, ela protege os seres vivos das radiações ultravioletas e de outras doenças como catarata e câncer da pele.
5: Quais são as consequências da camada de ozono quando é degradada?
4: As consequências da camada de ozono quando é degradada, ela pode prejudicar tanto os nossos ecossistemas e alguns produtos agrícolas, até mesmo os seres vivos.
6: Leonardo Domingos.
5: Para ser o que é a camada de ozono?
6: É, a camada de ozono é a camada atmosférica superficial para a proteção ou a salvaguardação da vida de alguns seres vivos que se encontram na Terra. A camada de ozono é de extrema importância, porque é através dela que o ser humano não se encontra numa intensidade de raio ultravioleta devido à proteção que ela tem perante essa barreira.
5: Origem da camada de ozono?
6: A camada de ozono é de origem atmosférica, pertencendo na vida de seres que acabam por salvaguardar olhando no mundo atmosférico, como atmosférica, que é a camada que envolve toda a superfície da Terra, ela também tem a sua importância dentro dessa mesma vida, vendo que ela tem a vantagem, né, de salvaguardar a vida do ser humano devido à intensidade do sol para não danificar a vida humana.
2: Na sequência, ouvimos o ponto de vista do ambientalista Rafael Lucas.
7: A camada de ozono é uma das estruturas naturais mais importantes para a manutenção da vida no planeta, localizada estratosfera entre aproximadamente 15 e 20 quilômetros de altitude. Esta camada contém elevada concentração de moléculas de ozono que desempenham uma função vital, absorver grande parte da radiação ultravioleta proveniente do Sol. Sem a camada de ozono, a vida na Terra estaria seriamente ameaçada. A exposição excessiva à radiação ultravioleta pode provocar cancro da pele, cataratas, enfraquecimento do sistema imunológico, danos às plantas e impactos negativos sobre os ecossistemas marinhos. A destruição da camada de ozono gera consequências graves para a saúde humana, para a agricultura, assim como também a biodiversidade e o equilíbrio climático global. Felizmente, graças aos esforços internacionais liderados pelo Protocolo de Montreal, vários países têm, digamos, reduzido de forma significativa a utilização destas substâncias nocivas. Angola tem participado nos compromissos internacionais de proteção da camada de ozono, promovendo medidas para o controle, assim como também eliminação gradual de substâncias destruidoras do ozono. O país tem igualmente desenvolvido programas de sensibilização, assim como também programas de capacitação técnica para garantir o cumprimento das normas ambientais internacionais. A preservação da camada de ozono exige claramente um compromisso permanente dos governos, das empresas, cidadãos, pois a utilização de tecnologias ambientalmente seguras, a fiscalização rigorosa e a educação ambiental continuam, digamos, a ser fundamental para garantir, digamos, a recuperação e a proteção deste importante escudo natural.
2: Ponto de vista do ambientalista Rafael Lucas sobre a importância da camada de ozono. Pequenas ações podem ser adotadas diariamente pela sociedade para não prejudicar esta camada, tais como a manutenção correta de alguns eletrodomésticos, como geleiras e ar-condicionados, porque emitem substâncias nocivas para a atmosfera. Utilize transportes públicos com mais frequência, pois garantem a emissão de menos gases poluentes e separe o lixo corretamente. Até à próxima!
1: Muito bem, aqui o essencial do espaço que promove a educação ambiental, ouvir de novo. Hoje a Langevine Chiaca e o Francisco Chaneiro trouxeram-nos a reflexão à volta da importância da camada do ozono. 3:57, a seguir vamos ter também um espaço Cultura Jurídica, uma responsabilidade do Vladimir Lavoco. Hoje o jurista José Carlos Rodrigues vai falar-nos da violação de um segredo por um profissional. Acompanhe a seguir.
8: Crime trazido por nós enquanto objeto de reflexão consagrado pelo Código Penal visa fundamentalmente proteger a privacidade e o aproveitamento indivíduo de segredo que tutela interesses patrimoniais. De start, os mesmos configuram crime de dano. por fazendo parte do catálogo de crimes que dependam da participação ou queixa, isto é, um crime semipúblico, tal qual se pode interpretar no número 3 do artigo 375 do Código Penal. Ora, muitas são as vezes que assistimos nas redes sociais a publicação de informações, algumas delas ligadas à administração pública e outras inerentes ao tribunal. Tal comportamento, segundo o jurista José Carlos Rodrigues, acaba por beliscar o sigilo profissional.
9: Quanto à violação do segredo por parte do funcionário, temos verificado nos últimos anos, sobretudo nas redes sociais e também outros órgãos de comunicação social, a publicação de matérias que são consideradas como sendo segredo do Estado ou até mesmo segredo de um tribunal. Informações essas que são confidenciais e são classificadas como segredo, na qual o funcionário público se constitui no dever de proteger este segredo e de utilizar este segredo meramente para fins profissionais. E muitas vezes assistimos nas plataformas digitais à publicação de informações tidas como sendo confidenciais, ou seja, classificadas como sendo segredo. Por outro lado, também verificamos que boa parte destas informações, quando publicadas, acabam por comprometer o interesse público, o interesse coletivo, ou seja, o interesse de todos nós. Muitas vezes trata-se de informação relacionada com um processo administrativo, como também, às vezes, trata-se de informações relacionadas com os tribunais ou outros órgãos afins do Estado. E tal comportamento acaba por beliscar o dever de sigilo, o dever de proteção. E tal comportamento, por um lado, encontra aqui a responsabilidade disciplinar por violação do segredo, mas também encontramos depois a violação do segredo por funcionário na perspectiva penal. Estabelece o artigo 375 do Código Penal que toda aquela pessoa ou funcionário público especialmente obrigado a prestar serviços ao público e sobretudo de forma consciente que põe em perigo o interesse público, que põe em perigo o interesse de terceiros com base na violação do segredo e sobretudo aqui numa situação com a intenção de prejudicar o interesse público ou um terceiro, toda aquela pessoa que agir com esta situação já referida e sobretudo revestido de dolo, aquela intenção de produzir um resultado proibido, sobre ele recai a responsabilidade penal, cuja moldura penal vai de 1 a 5 anos.
8: Dessa natureza ficam consubstanciados nos crimes de negligência que dá moldura penal de 1 ano ou coima de 120 dias, de acordo com a lei de bases da função pública.
9: Aquelas situações em que o funcionário público acaba por publicar uma matéria que o faz por força da própria negligência, ou muitas vezes não publica a matéria, mas coloca à disposição um determinado processo ao lado de uma pessoa alheia à atividade que desenvolve e esta com recurso à má fé acaba por fotografar ou até mesmo retirar parte da informação e depois publicar. Ou seja, o dever de sigilo, o dever de proteger, salvaguardar o processo, não tendo sido observadas as normas procedimentais, nós estamos perante uma situação de um crime por negligência. E no caso, nos termos do número 2 do artigo 375 do Código Penal, recai sobre o agente, ou no caso sobre o funcionário público, uma moldura penal que vai até 1 ano, ou mesmo poderá ser substituída por uma multa que vai até os 120 dias, sem, no entanto, estar isento da responsabilidade disciplinar com base na lei de bases da função pública. Por outro lado, dizer ainda que só há procedimento criminal sempre que haver a participação da entidade responsável do serviço em que ocorreu a quebra da informação ou a quebra do segredo. Ou seja, significa que a entidade empregadora que viu o seu sigilo ou a sua informação publicada, a esta reserva-se no direito de criminalmente participar junto das instituições vocacionadas para a administração da justiça. Isto nos termos do número 3 do artigo 375 do Código Penal.
8: Todos os funcionários públicos administrativos, eleitos ou em comissão de serviço, deverão observar o dever de salvaguarda do sigilo profissional, sob pena de...
9: Mas é importante chamar também aqui a atenção que, quer seja o funcionário público, quer seja o agente administrativo, os titulares de cargos políticos, eleitos ou nomeados, todos estes, sobre eles, recai aqui o dever de proteção e de salvaguarda do segredo. E todos eles respondem nos termos da disposição já referida, o artigo 375 do Código Penal. Porquanto, muitas destas pessoas, no exercício das suas funções, acabam por obter informações que são classificadas como sendo segredo e obrigam-se, no caso, a observar estritamente o princípio da preservação.
8: José Carlos Rodrigues. O legislador angolano, numa comparação com o português, optou também nesse caso por não elencar o grupo de profissionais abrangidas por este dever de segredo, prevendo apenas uma fórmula geral. Não basta que todos sejam iguais perante a lei, é preciso que a lei seja igual perante todos.
1: É aqui o essencial do espaço sobre educação jurídica, no caso a cultura jurídica, em que o jurista José Carlos Rodrigues falou da violação de um segredo profissional. Daqui a pouco vamos ter as notícias no seu rádio. Permanece em nossa companhia.
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1: Angola, bom dia, 4 horas em todo o espaço nacional. Cidadãos da República Democrática do Congo estão a devastar recursos florestais para a exploração ilegal na província do Zaire.
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1: Bom dia, Angola. Alguns cidadãos da República Democrática do Congo estão a devastar recursos florestais para a produção de carvão e exploração ilegal de madeira na província do Zaire. A denúncia é do Instituto de Desenvolvimento Florestal da província, que Luís Mamana aponta a falta de fiscalização do perímetro por carência de meios humanos.
11: O Instituto de Desenvolvimento Florestal aqui no Zaire volta a alertar para a devastação da flora em alguns municípios fronteiriços com a República Democrática do Congo. O chefe de departamento do IDF no Zaire, Ovidio Dalla, aponta o Soio, Luvo, Coimbra e Noki como as zonas mais afetadas, onde grupos entram ilegalmente no território nacional para retirar árvores destinadas à produção de carvão e à exploração de madeira.
12: Nós temos advertido sempre que as zonas fronteiriças são muito vulneráveis para nós, devido mesmo àquela partilha dos dois lados. Temos uma zona que nos preocupa bastante, é a zona do Lumoeno, né? Zona do Lumoeno do Soio. Há 2 anos temos nos debatido com isto. A região do Luvo, do Nox, tivemos denúncia de grupos de certos elementos congoleses que têm vindo passar a nossa linha, né? No nosso lado, e assim fazer alguns trabalhos, dentre eles fazer produção de carvão e assim também até mesmo exploração de algumas madeiras.
11: O responsável do IDF destaca a insuficiência de recursos humanos para a fiscalização das áreas florestais e defende o reforço das equipas para travar a exploração ilegal dos recursos naturais.
12: A província do Zaire ganhou mais município, significa que temos mais um território mais vasto e precisamos de

0: internacional. Necessitaríamos mais.
1: E nesta terça-feira, o Serviço de Investigação Criminal apreendeu mais de 700 sacos de carvão vegetal que tinham como destino a província de Luanda. Segundo o porta-voz do SIC, no Zaire, inspetor-chefe da investigação, José Bernardo, a operação faz parte das ações de combate ao comércio ilegal de carvão vegetal e outros recursos naturais.
2: Foram detidos 4 elementos suspeitos na prática deste crime. Com eles foram apreendidos 2 viaturas que faziam transportar 730 sacos de carvão vegetal, sem que para tal fizessem acompanhar com documentos que o habilitassem à prática da devida atividade.
1: As autoridades alertam que a pressão sobre as florestas do Zaire continua a aumentar e defendem um reforço da fiscalização e da sensibilização das comunidades para a preservação da flora.
3: Luís Mamana, a partir da província do Zaire, onde alguns cidadãos da República Democrática do Congo estão a devastar recursos florestais para a produção de carvão e exploração ilegal da madeira.
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3: Mundial das Américas, edição 2026, a Espanha joga a final, marcada para domingo, 16 anos depois, ao bater a França na primeira meia-final por 2-0, partida disputada em Dallas, Estados Unidos da América. Desta forma, a França fica-se pela luta para o terceiro e quarto lugares do Campeonato do Mundo, enquanto que a Espanha segue para a final e fica à espera do vencedor do jogo de hoje, da segunda meia-final, quando jogarem às 20 horas pontualmente Inglaterra e Argentina. Lá fora, o presidente Donald Trump decidiu desistir do projeto de aplicar uma taxa de 20% aos navios que passam pelo Estreito de Hormuz, substituindo essa ideia por acordos comerciais com os estados do Golfo. A decisão de Trump surge 24 horas depois de ter anunciado a intenção de cobrar uma taxa de 20% sobre as mercadorias que atravessassem o Estreito de Hormuz, alegando os custos associados à segurança da rota marítima. A proposta surge depois do chefe de Estado norte-americano ter mantido conversações muito produtivas com líderes do Médio Oriente e de ter previsto que esses investimentos serão enormes e benéficos, não só para os Estados Unidos, mas também para os países da região que não identificou. Bom dia.
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1: O que é o registro eleitoral?
2: O registro eleitoral é o processo que garante a inscrição de todos os cidadãos angolanos maiores de 18 anos de idade para poderem exercer o seu direito de voto.
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0: 4:12, chegamos à nossa última hora de emissão do seu e nosso dia 9 desta quarta-feira, 15 de julho de 2026. A seguir vamos ter o espaço que educa os automobilistas, onde o superintendente João de Sousa nos vai falar das sanções sobre os peões que não atravessam na passadeira ou nas pedonais.
1: Bom, o artigo 97, ou seja, o número 1 do artigo 97 do Código de Estrada proíbe a travessia de peões em locais que não estejam sinalizados para o efeito e também nas pedonais. Mas o seu número 2 abre exceção para aqueles locais onde não haja um local sinalizado para a travessia de peões. Os peões podem fazê-lo desde que observem todas as medidas de segurança para não se colocarem em perigo e para não colocarem em perigo tanto os carros, as motos e os outros peões que fazem a travessia, quer dizer, os outros peões que fazem a travessia neste local, né? Os carros e as motos que circulam nesta via. Só que o que nós notamos é extremamente complicado. Porquê? Porque muitos peões, sabendo que tem uma pedonal onde ele pode fazer a travessia em segurança, mas ele prefere fazer a travessia por baixo da pedonal. E nós temos dito que se os peões fizerem a travessia no local adequado, por exemplo, na pedonal, nunca nenhum peão será atropelado.
2: Okay.
1: Nós, se pretendemos prevenir os acidentes por atropelamento, é só os peões fazerem a travessia na pedonal. Nunca ninguém foi atropelado numa pedonal. Nunca ninguém, é certo, nunca ninguém foi atropelado. Então, se nunca ninguém foi atropelado numa pedonal, nós sabemos que é o lugar mais seguro para se fazer a travessia. Porque ali não há contacto com o carro. Não. Quer dizer, as pessoas preferem correr todos os riscos possíveis. Hein? Colocar a sua vida
2: em risco,
1: colocar a vida dos outros utentes em risco, por causa do pouco cuidado da educação, falta de civismo, falta de princípios, valores, cidadania.

0: precauções sobre os peões que não atravessam na passadeira ou nas pedonais. 4:16. A seguir, o amigo ouvinte vai ficar com o espaço Cantares com as Estrelas, uma responsabilidade da Madalena Rocha.
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2: Uma edição de Cantar com as Estrelas, o espaço onde a música ganha voz, emoção e história. Hoje vamos viajar por emoções que falam de amor, saudade, entrega, esperança e sentimentos que tocam profundamente o coração. Prepare-se para uma seleção especial com grandes vozes da música angolana e internacional.

Ouvimos o tema de Anselmo Ralph, Está Difícil. É uma história de amor que atravessa momentos complicados. É o retrato de uma relação em crise, onde ainda existe sentimento, mas também mágoa, desgaste e incerteza. Uma música para quem já se sentiu, ou para quem já sentiu o peso de amar quando tudo parece difícil. E foi assim que abrimos o nosso espaço musical Cantar com as Estrelas. Fala para si a Madalena Rocha, garanta a qualidade sonora deste espaço, o Tomás Santana. Vamos prosseguir até bem perto das 5 horas.

coração e da importância da pessoa amada na vida de quem canta. É uma música suave, elegante e cheia de sentimentos. E depois da declaração tão doce e intensa, vamos agora ouvir uma voz feminina angustiosa.

E depois de termos acompanhado a Ana Joyce, continuamos com esta temática do amor aqui em Cantar com as Estrelas e esperar que esteja a passar bons momentos em nossa sintonia, em sintonia da Rádio Nacional de Angola, esta rádio que não para 24 sobre 24 horas a levar até si uma programação diversificada.

nos protege e nos transforma. É essa energia que sentimos na canção que se segue com Celine Dion, com tema The Power of Love.

amor que nos fortalece, passamos para o amor dito de forma simples e direta e até sincera. Kelly Silva, Eu Amo. É a música que se segue neste seu Cantar com as Estrelas. Como o próprio título sugere, esta é uma canção de declaração. Fala do sentimento, de amar com verdade, de reconhecer a importância da pessoa amada e de assumir esse amor sem medo. Eu Amo, com Kelly Silva, no seu

Gratidão. Gratidão e da marca que alguém deixa na nossa vida. Quanto te devo? É de Ricardo Fuentes. E nesta canção, o sentimento é de gratidão e reconhecimento. A letra sugere a importância de alguém que ofereceu amor, cuidado, presença, deixando uma dívida emocional positiva no coração de quem canta. É uma música de sensibilidade, memória e afeto. E esta música que elegemos para fechar esta edição de Cantar com as Estrelas. As despedidas são de Tomás Santana e Madalena Rocha. Até o próximo encontro. Bom dia.

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2: Muito bem, estimado ouvinte, 4:46, era a Madalena Rocha com o espaço Cantares com as Estrelas. Estamos no mês da mulher africana, a mulher participa ativamente na sociedade ao conciliar múltiplos papéis como liderança, família, cultura e religião. E por falarmos em religião, teve lugar recentemente a 13ª Convenção Extraordinária da Sociedade Missionária de Mulheres, da Missão Metodista Episcopal Africana de Angola. A seguir vamos ouvir um trabalho sobre o evento e quem lá esteve é a nossa colega Beatriz Francisco.

paróquia Canaã, no município do Quilambaquiaxe, acolhe a 13ª Convenção Extraordinária da Sociedade Missionária de Mulheres da Missão Metodista Episcopal Africana de Angola. O encontro reúne delegadas de vários distritos para avaliar o trabalho desenvolvido pelas mulheres metodistas e traçar novas perspectivas para a missão.

0: desrealizadas.
1: O objetivo é balanço.
2: Anualmente há um balanço que as senhoras fazem para o controle de algumas atividades. Primeiro é que saber quantas sócias são, os distritos também, não só distritos aqui de Luanda, mas temos Luanda Leste, Luanda Oeste, temos Kiwabanzós, temos Malanje, temos Kaombo, temos Calandula e Bengo. Esses são os distritos que essas senhoras todas têm que estar nessa conferência, onde abordam várias questões. As diretoras dos distritos apresentam relatórios consoante o trabalho realizado ao longo do ano.
3: A Presidente-Geral

Conferência de Mulher para sabermos o balanço durante o ano, o que, que as mulheres fizeram. Então eu deixo essa preocupação, eu deixo esse apelo para toda mulher que é cristã, que é para conseguir promovermos a palavra de Deus, levarmos os confins da terra e nós sermos filhas de Deus. Mas ser mulher não é só seguirmos a palavra, mas sabermos o que nós devemos desenvolver dentro das nossas casas e sabermos educar os nossos filhos. A nível nacional nós convidamos, porque não é só para a igreja, porque a igreja ordena ou aconselha que a igreja é unida. A igreja devemos ser nós todos filhos do mesmo pai e mesma mãe. Não devemos ter separação, porque não, de onde nós vamos convidando, os outros também aprendemos, também ensinamos. É para aprender que nós todos, para sermos, andarmos juntos e trabalharmos juntos. Não é só para uma igreja, mas sim a nível da conferência, ou a nível do mundo inteiro. Eu deixo esse conselho, apelo para todas as mulheres, que é para seguir a palavra, porque sem Deus não é mais ninguém. E a Bíblia nos ordena, no Salmo 133, ela nos diz que quão bom, quão suave que os irmãos vivam em união. Esta unidade que nos traz paz, tranquilidade e o amor em si. Porque sem a palavra de Deus, não tem como. É só

0: conferência.
1: Para mim é um ato importante, muitíssimo mesmo, porque é para sabermos o que os nossos dirigentes fizeram durante o ano. Vamos ouvir os relatórios de cada representante do distrito. Neste momento que me marcou, mas é a mensagem que recebemos agora, o arrependimento. Porque um membro, quando não se arrepende, então é difícil deixar os seus mãos a fazer.

0: sua missão.
1: O meu distrito tem 199 sócias e as atividades realizadas. Temos tido todos os fins do mês um culto de reavivamento espiritual e temos tido reuniões ordinárias e extraordinárias e aprendemos o sermão bíblico, damos cotas da geral e damos cota da área. E com esta convenção pretendemos alcançar o objetivo incentivar mais as sócias na entrega do trabalho de Cristo, serem assíduas diariamente, porque é importante mesmo servir a Deus. Neste mundo estamos de passagem, então quem está a dormir é bom acordar, porque é bom servir a Deus e nos traz muitos benefícios. A nossa vida depende de Deus. Dormir e acordar é porque Deus é que permite. E deixo a mensagem, mulher metodista: levanta, não durma, porque Jesus está às portas. Muitos dizem: há tanto tempo que estamos a rezar, a pedir, nunca vimos ainda o Jesus, não chega. Não te esqueças que os seus trabalhos que apresenta na palavra de Deus não é em vão. Tem um benefício, porque Deus promete, conforme temos tido esforço de ir trabalhar para se alimentar carnalmente, espiritual também exige esforço para herdar a vida eterna.

Muito bem, estimado ouvinte, ouvimos o trabalho da nossa colega Beatriz Francisco, a Igreja Metodista Unida Episcopal Africana de Angola, de resto realizou recentemente a 13ª Convenção Extraordinária da Sociedade Missionária de Mulheres daquela congregação religiosa, e as atividades decorreram no âmbito deste mês de julho dedicado à mulher africana. Estamos então a dizer bye bye a mais uma edição do seu e nosso dia novo, referente a esta quarta-feira, dia 15 de julho de 2026. Fomos equipa, Maria Pedro na realização técnica do Raul Gonga, e claro está, nós voltaremos na próxima ocasião. Eu sou Fernando Rufino, com muito prazer estive na apresentação. Votos de uma quarta-feira abençoada. Bom dia, bom dia.

0: Angola, bom dia, são 5 horas em todo o espaço nacional. Banco Nacional de Angola assinala que o setor não petrolífero está em sentido positivo na diversificação económica do país.
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0: Bom dia, Angola. O setor não petrolífero continua a fazer uma trajetória positiva na diversificação económica no país. Segundo o governador do Banco Nacional de Angola, Tiago Dias, o setor não petrolífero tem um protagonismo assinalável na formatação do PIB, o Produto Interno Bruto. Tiago Dias fez a apresentação destes dados durante uma reunião ordinária do Comitê de Política Monetária que decorreu na província de Malanje.
2: O Produto Interno Bruto cresceu impulsionado pela contribuição positiva da atividade económica no setor não petrolífero, cujo crescimento fixou-se em 4,4%. A taxa de inflação mensal fixou-se em 0,52% em junho de 2026, refletindo a desaceleração dos preços da classe de alimentação e bebidas não alcoólicas. Internamente, não vemos esses riscos acontecer e a nível do mercado internacional, o que poderá eventualmente acontecer é um desagravamento das tensões geopolíticas. E se isso acontecer, haverá benefícios para a nossa economia.
0: Governador do Banco Nacional de Angola, Tiago Dias, setor não petrolífero continua a fazer uma trajetória positiva na diversificação económica no país. Uganda celebrou ontem, 14 de julho, o seu dia nacional. A propósito, o presidente da República, João Lourenço, escreveu para Yoweri Museveni, presidente ugandês, foi portador da mensagem que expressa os profundos sentimentos de amizade e irmandade que une Angola e Uganda. O ministro das Relações Exteriores, Teto António, que se encontra em Kampala, na qualidade de enviado especial do presidente João Lourenço. Na missiva, o presidente João Lourenço solicita ao mais alto mandatário da nação ugandesa o apoio à candidatura de Angola ao cargo do mais alto cadeirão do Fundo das Nações Unidas para Alimentação e Agricultura, o que prontamente foi aceito pelo presidente Museveni.
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0: A equipa senhor feminina de handebol do Petro de Luanda disputa hoje às 14 horas o título da 42ª edição da Taça dos Vencedores das Taças quando defrontar o Otorro da República do Congo em Kinshasa. O embalo trazido pelo Petro de Luanda, cuja amostra foi agoleada 35-15 ao FAP dos Camarões, ontem, no encontro da meia-final, coloca as comandadas de Luís Chaves com maior probabilidade de erguer o troféu. Antes da final, o FAP dos Camarões e o Heritage da RDC jogam pelo terceiro lugar da Taça dos Vencedores das Taças. Bom dia.
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0: Silvina Borges, africano, esposa. Jamila, africano, Xilunda. Iracema, africano, Rocha. Eide Borges, africano, filhas e netos, comunicam o falecimento de António Francisco Africano, Zeca Africano, ocorrido no dia 13. O óbito decorre na sua residência, cita no bairro Alvalade. Bruno António e Mary António comunicam o falecimento de Felizmina António Manuel Francisco, ocorrido dia 12 de julho de 2026 em Luanda. O seu funeral realiza-se hoje às 10 horas e 30 minutos no cemitério Camama. O óbito decorre no bairro Palanca, Rua F. As famílias Eduardo Moniz e Policarpo cumprem o doloroso dever de comunicar o falecimento de Vasco Eduardo Moniz, ocorrido em Luanda por doença. O seu funeral realiza-se em data a anunciar. O óbito decorre na centralidade do Sequele. Sebastião Neto, Sebastiana Fortunato Agostinho, Augusto Fortunato, Francisco Fortunato, Domingos Fortunato, Mário Fortunato, filhos, irmãs, sobrinhos, netos e noras, comunicam que o funeral do seu ente querido, Sebastião Fortunato, realiza-se hoje às 11 horas no cemitério de Santana. A família Toné comunica que será rezada a missa de sexto mês em memória do Dr. Mvunda Will Sérgio Toné, no dia 20 de julho de 2026, às 18 horas, na Sagrada Família. A fechar, Bruno António e Mary António comunicam o falecimento de Felizbina António Francisco, ocorrido no dia 12 de julho em Luanda. O seu funeral realiza-se hoje às 10 horas e 30 minutos no cemitério Camama. O óbito decorre no bairro Palanca, Rua F. Rádio Nacional de Angola, ao seu serviço.
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0: 5 horas 6 minutos.
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0: Sintonia Rádio Nacional de Angola, 5 horas e 7 minutos, a seguir a voz das Forças Armadas Angolanas.
4: O espaço que segue é da inteira responsabilidade das Forças Armadas Angolanas.
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0: Estimado ouvinte, bom dia. Hoje é quarta-feira, 15 de julho de 2026. Marcamos presença para mais uma edição do programa A Voz das Forças Armadas Angolanas, com a chancela da Força Aérea Nacional, um ramo das FAB, que tem a missão primária de vigiar e defender o espaço aéreo nacional com bravura e determinação. Vamos aos destaques. Marinha de Guerra Angolana completa meio século de existência. A celebração carregou uma agenda nacional que honra o passado e projeta o futuro. Ramo acolhe workshop sobre ordenamento de trânsito e segurança rodoviária. 26º Regimento Aéreo de Caça Bombardeiro assinala progressos com destaque no capital humano, 32 anos depois da sua fundação. A coordenação e supervisão é de Timothy Macaculeta, sonorização e montagem de Tomás Santana, assistência de produção de Pinho Sebastião Lopes e Cristóvão Kaiser, edição e apresentação é de Basílio Martinho. Este programa é uma produção da Direção Principal de Educação Patriótica do Estado-Maior-General das Forças Armadas Angolanas e dos órgãos de Educação Patriótica da Força Aérea Nacional, com toda a rede de colaboradores nas regiões aéreas.
1: O sucesso da missão atribuída será sempre o somatório dos esforços conjugados, onde o contributo individual ou coletivo poderá influenciar positivamente o alcance dos objetivos superiormente definidos.
0: Agora, o desenvolvimento das notícias. Desde julho de 1976, 2026, Marinha de Guerra Angolana, 50 anos, forte e firme na defesa das águas nacionais, foi o lema que marcou a comemoração do 50º aniversário daquele ramo das Forças Armadas Angolanas, cuja celebração carregou uma agenda nacional que honra o passado e projeta o futuro. O ato central teve lugar no município do Ambriz, província do Bengo, e dirigido por Sua Excelência o General de Aviação, Altino Carlos José dos Santos, chefe do Estado-Maior-General das Forças Armadas Angolanas. Por ocasião do seu 50º aniversário, Sua Excelência o Presidente da República e Comandante em Chefe das Forças Armadas Angolanas enviou uma mensagem de felicitações àquele ramo das Forças Armadas Angolanas, cujo teor passamos a seguir. Mensagem de Sua Excelência João Manuel Gonçalves Lourenço, Presidente da República, Comandante em Chefe das Forças Armadas Angolanas, por ocasião do 50º aniversário da Marinha de Guerra Angolana. É com elevada honra e profundo sentido de reconhecimento que me associo às comemorações do 50º aniversário da Marinha de Guerra Angolana, dirigindo as mais calorosas felicitações aos oficiais almirantes, superiores, tenentes de navio, sargentos e praças e trabalhadores civis que, ao longo de 5 décadas, contribuíram para a afirmação de um ramo essencial das Forças Armadas Angolanas e motivo de orgulho da República de Angola. Desde a sua criação, a Marinha de Guerra Angolana acompanhou as diferentes etapas da construção e consolidação do Estado angolano, desempenhando com determinação, competência e sentido de responsabilidade, uma missão essencial na defesa da soberania nacional, na proteção das águas territoriais e na garantia da integridade marítima do país, bem como na afirmação da sua soberania no Atlântico. A especificidade da sua missão confere-lhe uma importância singular no sistema de defesa nacional. A vigilância e defesa do espaço marítimo nacional, das plataformas ecumênicas e das linhas de comunicação marítimas representam um pilar fundamental da soberania do Estado, exigindo elevados padrões de preparação, rigor, prontidão operacional e permanente capacidade de resposta. Os homens e mulheres da Marinha de Guerra Angolana têm contribuído ao longo destes 50 anos para a defesa dos interesses permanentes da nação no mar, servindo com patriotismo, bravura, disciplina e competência. As exigências do atual ambiente de segurança marítima, marcado pela pirataria, pesca ilegal, tráfico ilícito, ameaças transnacionais e desafios tecnológicos impõem às instituições de defesa uma permanente capacidade de adaptação e modernização, Por essa razão, a Marinha de Guerra Angolana deve prosseguir o seu processo de aperfeiçoamento institucional, investindo na qualificação contínua dos seus efetivos, na formação especializada em guerra naval, na modernização dos meios navais, na incorporação de novas tecnologias e no reforço da cooperação com as marinhas e instituições congêneres, de modo a elevar continuamente os seus níveis de prontidão e eficácia operacional. Reafirmamos o compromisso de continuar a fortalecer a Marinha de Guerra Angolana, assegurando as condições necessárias ao reforço da sua operacionalidade, da sua coesão e da sua capacidade de resposta aos desafios presentes e futuros. Prosseguiremos os investimentos na modernização dos meios navais, na formação dos recursos humanos e na melhoria das infraestruturas e das condições de trabalho, bem como na valorização profissional e social dos seus efetivos, por reconhecermos que o capital humano constitui o principal património de qualquer instituição militar. Presto homenagem aos fundadores da Marinha de Guerra Angolana, aos antigos comandantes, a todos os reformados que, ao longo destes 50 anos, contribuíram para o seu prestígio e engrandecimento. Evocamos com profundo respeito a memória daqueles que tombaram no cumprimento do dever no mar, cujo exemplo continuará a inspirar as presentes e futuras gerações de marinheiros angolanos. Que este 50º aniversário represente um renovado compromisso com os seus valores, fortalecendo a vossa capacidade operacional, a coesão da Marinha de Guerra Angolana e a permanente dedicação à defesa da soberania marítima, da integridade territorial e dos superiores interesses da República de Angola. Viva a Marinha de Guerra Angolana! Viva as Forças Armadas Angolanas! Viva a República de Angola! O Presidente da República e Comandante em Chefe das Forças Armadas Angolanas, João Manuel Gonçalves Lourenço. Seguimos. Mude antes que seja tarde, o lema que norteia a campanha de sensibilização e consciencialização da Comissão de Ordenamento de Viação e Trânsito, voltado ao ordenamento de trânsito e segurança rodoviária, com vista à redução de acidentes nas estradas nacionais. Segundo dados oficiais, já se constitui a segunda maior causa de morte no país. O lema é bastante sugestivo e constitui por si só um apelo à reflexão individual e coletiva, considerou na última sexta-feira Sua Excelência Tenente-General Sebastião Domingos João Pedro Catemboa, comandante adjunto da Força Aérea Nacional para a Educação Patriótica. O comandante adjunto, que falava por ocasião da cerimónia de abertura do workshop sobre o ordenamento de trânsito e segurança rodoviária no ramo, realizado sob a égide da Direção Nacional de Política de Defesa do Ministério da Defesa Nacional, antigos combatentes e veteranos da pátria, membro da referida comissão e que representava no ato Sua Excelência o General Comandante do Ramo, referiu ainda que o ordenamento de trânsito e segurança rodoviária constituem atualmente desafios permanentes para os Estados modernos.
2: O ordenamento do trânsito e a segurança rodoviária constituem atualmente desafios permanentes para os Estados modernos, não apenas pela necessidade de garantir a mobilidade segura de pessoas e bens, mas também pela obrigação de proteger vidas e promover uma convivência harmoniosa entre todos os utentes da via pública. O lema escolhido, Mude antes que seja tarde, é bastante sugestivo e constitui um apelo à reflexão individual e coletiva sobre a necessidade de adotarmos atitudes preventivas e responsáveis em todos os momentos da nossa circulação rodoviária.
0: Sua Excelência Tenente-General Sebastião Domingos João Pedro Catembo, a comandante adjunto da Força Aérea Nacional para a Educação Patriótica, quando presidia no passado dia 10 do corrente a cerimónia que marcou a realização do workshop sobre ordenamento de trânsito e segurança rodoviária. No final, falando à imprensa presente no local, a doutora Leide Kusomba, diretora nacional adjunta da Direção de Política de Defesa do Ministério da Defesa Nacional, antigos combatentes e veteranos da pátria, fez saber que precisa precisa-se reforçar muitos aspectos ligados à problemática da sinistralidade rodoviária.
3: É preciso que as viaturas estejam em bom estado técnico, precisamos ter as estradas devidamente sinalizadas, precisamos principalmente de sensibilizar quanto à importância da redução da sinistralidade rodoviária. Temos distribuído a cartilha com o apoio da Polícia Militar para prevenção rodoviária, onde nesta cartilha contém várias informações sobre a segurança, sobre a sinalização das estradas principalmente, e temos feito também a divulgação contínua. Na nossa primeira edição deste ano, nós estivemos a trabalhar com o Comando do Exército, desta vez estamos a trabalhar com a Força Aérea Nacional, e para a próxima atividade, que será já nos próximos dias, iremos trabalhar com a Marinha de Guerra.
0: Doutora Leide Kusamba, diretora nacional adjunta da Direção Nacional de Política de Defesa do Ministério da Defesa Nacional, Antigos Combatentes e Veteranos da Pátria. Entretanto, em reação, o preletor, intendente Álvaro dos Santos, chefe de Departamento de Sinistralidade e de Segurança Rodoviária, fez saber o que procurou transmitir com os temas apresentados por si.
4: O que acontece normalmente em casos de acidente, muitos dos nós condutores não dominamos quais são as nossas obrigações quando estamos envolvidos em acidentes. Então há toda a necessidade de informar os procedimentos face à comunicação de um acidente.
0: O capitão José João Onde explicou o que retirou do certame.
5: Nós, como militares, devemos pautar na disciplina primeiro, e não podemos conduzir sob efeito de álcool, não podemos usar a nossa farda como objeto de intimidação do agente regulador de trânsito. Devemos respeitar e conhecer bem o código de estrada.
0: Reações à volta do workshop sobre ordenamento de trânsito e segurança rodoviária no ramo, que teve lugar no Museu Nacional de História Militar e que contou com a presença de oficiais generais, superiores e militares a distintos níveis. E agora a última notícia. O coronel João Domingos Francisco, Domingo Lulas, comandante do 26º Regimento Aéreo de Caça Bombardeiro, destacou em recente entrevista ao nosso programa os avanços registados na unidade que dirige, numa altura em que a aludida unidade acaba de completar 32 anos de existência.

0: tem estado a dar o melhor de si para o engrandecimento dessa unidade, estão com níveis operacionais muito elevados. Dizer que a unidade vai continuar a voar bem alto nos céus de Angola.
1: Coronel João Domingos Francisco Mingo Lulas, comandante do 26º Regimento Aéreo de Caça Bombardeio, localizado no município da Catumbela, que completou ontem 14 do corrente 32 anos de existência. E com esta notícia terminamos a presente edição. Antes, voltamos à primeira página. Marinha de Guerra Angolana completa meio século de existência. A celebração carregou uma agenda nacional que honra o passado e projeta o futuro. Ramo acolhe workshop sobre ordenamento de trânsito e segurança rodoviária. 26º Regimento Aéreo de Caça Bombardeiro assinala progressos com destaque no capital humano, 32 anos depois da sua fundação. Voltamos na próxima semana, nesta hora e ponto de sintonia. Este programa é uma produção da Direção Principal de Educação Patriótica do Estado-Maior-General das Forças Armadas Angolanas e dos órgãos de Educação Patriótica da Faixeira Nacional, com toda a rede de colaboradores nas regiões aéreas. Bom dia.
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6: Viva, estimado ouvinte, a sintonia da Rádio Nacional de Angola, 5 horas 23 minutos, é quarta-feira, 15 de julho de 2026. Ora, a seguir o espaço Nascer do Som, com o Hélder Madeira, e logo depois o espaço de grande informação, Manhã Informativa. Bom dia, bom dia.
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8: Ouvintes da Rádio Nacional, a todos o nosso muito bom dia. Nascer do Som ao Nascer do Sol, edição de quarta-feira, com o melhor da nossa música, a música angolana, hoje com os Negoleiros do Ritmo, Patrícia Faria e o

2019, com 11 faixas musicais, uma produção musical de Paulo Flores. Destacamos deste disco três temas: Desumino, Amba e este Ilha do Cabo, com voz precisamente de Paulo Flores, produtor musical, violão de Pirica Duia, acordeão do Lanterna, o baixo do Carlito Chiemba.

0: tambor solo do Inó Gonçalves, Raul Tolingas no tambor base e Antoninho na dicanza.
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0: Diz o Mino é a canção que segue com violão de Teddy Singh, o grupo Kitushi.

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1: Viagem no tempo. Com os negoleiros do ritmo, voltamos à década de 70. Choro de madrugada com a mestria de Mário Fernandes no violão. Com Carlitos Vieira Dias, Zé Fininho, Almerindo Cruz e Damião de Jesus na caixa. Negoleiros do Ritmo, 1971.

0: sonoridade dos Negoleiros do Ritmo neste choro de madrugada. E agora a regravação deste clássico
1: com técnicas que se atualizam.

disco Sei Que Vais Partir, de 2005, com Mário Fernandes, Massano Júnior, Almerindo Cruz, Zé Fininho, Dulce Trindade e Dionísio Rocha, com Tumbas, de Galeano Neto, O Choro da Madrugada, 2005, com Os Negoleiros do Ritmo.

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1: Musicalmente, estamos com Patrícia Faria e o seu primeiro disco a solo, MQA. Cansaço, composição musical e violão de Paulo Flores. Manecas Costa, Carlitos Chiemba e Dalu Rogê no suporte musical, com saxofone de Nanuto.

Nokia de 2002. Papau Ajimbidila, composição musical também de Paulo Flores, com extratos da canção Manuel de Fontes Pereira.

Natação. A seguir, a Central de Notícias da Rádio Nacional para o Manhã Informativa. Nascer do Sol estará de volta amanhã ao Nascer do Sol. Nascer.

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0: 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Viva Angola, bom dia, são 6 horas da manhã, hora do manhã informativo a partir da Kaala.
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2: Dia Angola, hoje o Manhã Informativa escreve mais uma página da sua história ao sair dos estúdios para estar onde a notícia acontece. É com enorme satisfação que chegamos ao município da Kaala, no coração da província do Ambo, uma terra de gente trabalhadora, solos férteis e de grande importância económica. Situada na região central do país, a Kaala celebra hoje 56 anos desde a sua elevação à categoria de cidade. Um percurso marcado pelo crescimento, pela resiliência e pela afirmação como um dos mais importantes polos agrícolas, comerciais e logísticos do Planalto Central. E está também em uma ocasião especial para a Rádio Nacional de Angola. O Manhã Informativa regressa a Kaala mais de duas décadas depois para uma emissão histórica que aproxima ainda mais o serviço público de rádio das comunidades, dando voz às suas conquistas, aos seus desafios e às suas aspirações. Ao longo desta manhã e até bem perto das 9 horas, vamos conhecer as histórias que fazem a identidade desta cidade, ouvir as autoridades, os cidadãos, os empreendedores e as forças vivas do município numa viagem pela Kaala de ontem, de hoje e do futuro. E começamos com as notícias.
3: Bom dia. A população da Kaala quer mais investimentos para desenvolver o município que hoje assinala 56 anos desde que ascendeu à categoria de cidade. Ativada no Bengo, fábrica clandestina de produção de sabão. Na Venezuela, número de mortos provocado pelo duplo sismo ultrapassa os 4.700. Espanha vence a França e segue para a final do Mundial das Américas 2026.
2: Nesta altura, o município da Kaala registra uma temperatura de 9 graus, com uma sensação térmica de 8. A máxima prevista para hoje é de 25, mínima de 9. Notícias às 6, hoje a partir da Kaala, com Adérito Gaeta.
3: Notícias a seguir, a Kaala está em festa, o município celebra hoje 56 anos de existência e assinala a data com novos investimentos que reforçam a sua posição como um dos principais polos de desenvolvimento económico do Planalto Central da antiga Vila Robert William, atual Rainha do Milho. Kaala soma conquistas e aposta na industrialização para acrescentar valor à sua conhecida reputação agrícola. Privilegiada pela passagem do corredor de Libito, uma das mais importantes plataformas logísticas de Angola e da região, Kaala prepara-se para firmar-se no mercado internacional com a exportação de grandes quantidades de abacate produzidos localmente. As celebrações dos 56 anos ocorrem na Kaala sob o signo do progresso da industrialização e da confiança no futuro. Por ocasião das festividades do 15 de julho, o vereador da província do Ambo, Pereira Alfredo, decretou tolerância de ponto na municipalidade, tendo em conta o significado histórico, social, cultural e identitário para os cidadãos desta localidade. Entretanto, apesar dos avanços significativos com o crescimento social, económico e habitacional da região, a população da Kaala quer ver dinamizado o polo de desenvolvimento industrial, o aumento de investimentos nos setores das obras públicas, agricultura, bem como a criação de mais oportunidades para a promoção do alto emprego.
4: Florindo José.
5: A Carla não é a mesma, com certeza que quem saiu de cá naquela altura de convulsões e regressado hoje, pode não reconhecer, porque a Carla oferece uma outra imagem. Vamos constatar o crescimento no ramo da educação, no setor da saúde, a hotelaria tem de crescer.
6: José Carneiro da Fonseca, em 56 anos, muita coisa a Carla ganhou. Estamos a ver hoje mais infraestruturas sociais. Temos o nosso estádio do Clube Recreativo da Carla e, para apimentar ainda mais os 56 anos, temos a extensão do clube, a mais fina flor do campeonato, que é o Girabola, e outros ganhos, como cada munícipe vê, é possível notar.
7: A população da Carla quer mais investimentos para o desenvolvimento sustentável. Os munícipes da Carla, da cidade do Homem, melhor dizendo, atribuem nota positiva às obras em curso no centro e periferia da urbe e apontam vários resultados com a conclusão das empreitadas. As obras integradas contemplam a melhoria de estradas, lancis, valas de drenagem, requalificação de jardins e instalação de novos equipamentos sociais. Mina das Dores.
8: Os moradores da cidade do Ambo manifestam satisfação com as obras do plano de expansão das infraestruturas integradas em execução e que promete transformar a mobilidade urbana, melhorar o saneamento básico e conferir uma nova imagem às ruas do município sede.
9: André Luiz de Brito, é um trabalho bom, né? Já que uma vez que o nosso bairro precisa mesmo dessa estrada.
10: Jerônimo Pascoal Miranda, o trabalho está a ser bem feito, graças a Deus.
11: Muita alegria, um trabalho que a gente sempre sonhou que se fizesse para então a zona ficar toda ela mesmo em condições.
8: As empreitadas, que já movimentam homens e máquinas em vários pontos da cidade, resultam de um esforço conjunto do governo da província do Ambo e do Ministério das Obras Públicas, Urbanismo e Habitação. Os jovens que ganharam emprego nestas obras falam da oportunidade que tiveram e o impacto das mesmas.
12: António Fernando José, é um benefício que ganhei e para muitos que não têm essa oportunidade, só de saber que tudo ao seu tempo.
8: O plano de execução das infraestruturas integradas prevê a construção de 148 quilômetros de rede rodoviária, a instalação de mais de 69 quilômetros de iluminação pública e a criação de mais de 82 hectares de espaços verdes. O governador da província do Ambo considerou o projeto um marco para a modernização urbana da cidade. Pereira Alfredo avaliou recentemente as obras em curso nos bairros de São João, Cacilhas, Santo António, Santa Iria e outros.
13: O governo provincial está tanto a dar corpo à execução desta importante empreitada que tenho certeza que já vamos começando a colher os frutos, já entregando algumas travessas.
8: O governador fez saber, por outro lado, que o plano de expansão das infraestruturas integradas será executado em três fases, devendo melhorar a mobilidade, reforçar a segurança pública, elevar a qualidade ambiental e proporcionar melhores condições de vida à população.
13: Quando se chama infraestruturas integradas é porque tem outros serviços, por além da malha rodoviária, também a iluminação pública, a drenagem das águas pluviais, equipamentos sociais. Nós estimamos que, ao longo da execução deste projeto, cerca de aproximadamente 86 hectares de zona verde possa ser recuperado, incluindo a estufa fria. Também está dentro do escopo de trabalho que estamos a executar aqui na cidade do Ambo para o conforto do nosso cidadão.
8: Governador da província do Ambo, Pereira Alfredo, e as obras em curso no município sede.
7: Populares da cidade do Ambo satisfeitos com o projeto de obras públicas integradas em curso. O setor não petrolífero registrou um crescimento de 4,4% no primeiro semestre deste ano. Os dados foram avançados pelo governador do Banco Nacional de Angola, Tiago Dias, no final de mais uma reunião do Comitê de Política Monetária do PNA.
14: O produto interno bruto cresceu, impulsionado pela contribuição positiva da atividade económica no setor não petrolífero, cujo crescimento fixou-se em 4,4%. A taxa de inflação mensal fixou-se em 0,52% em junho de 2026, refletindo a desaceleração dos preços da classe de alimentação e bebidas não alcoólicas.
7: O governador do Banco Nacional de Angola, Tiago Dias, e o anúncio de que o setor não petrolífero registou um aumento de 4,4% no primeiro trimestre deste ano.
3: O Serviço de Investigação Criminal no Bengo encerrou nesta terça-feira uma fábrica de produção de sabão que funcionava de forma clandestina, colocando em risco a vida de mais de 15 trabalhadores e de moradores da zona onde a fábrica está localizada. A operação do SIC permitiu a detenção de dois cidadãos estrangeiros implicados no crime. A partir do Bengo, reportagem com Vladimir Afonso.
4: O Serviço de Investigação Criminal no Bengo, em coordenação contra as Forças de Defesa e Segurança, desmantelou esta terça-feira uma fábrica clandestina de produção de sabão no município do Panguila. Durante a operação, as autoridades verificaram que a unidade industrial funcionava sem qualquer autorização emitida pelo Ministério da Indústria e Comércio, contrariando as normas legais para o exercício da atividade. Segundo o porta-voz do SIC no Bengo, o subinspetor Miguel Correia, a fábrica operava em condições impróprias, sem cumprir as exigências técnicas, sanitárias e ambientais.
15: As investigações preliminares indicam que a atividade era desenvolvida em condições inadequadas, sem observância das normas técnicas, sanitárias e ambientais exigidas por lei, e atendendo à utilização de substâncias químicas e o facto da fábrica estar instalada numa zona residencial, a atividade representava um potencial risco para o ambiente e para a saúde pública.
4: Além das irregularidades, os efetivos encontraram mais de 15 trabalhadores expostos diariamente ao manuseamento de substâncias químicas. As autoridades consideram que a atividade representava uma ameaça não apenas para os trabalhadores, mas também para os moradores da zona onde a fábrica estava instalada.
15: No local, foi igualmente constatado que mais de 15 trabalhadores exerciam funções em condições laborais deploráveis, sem observância das normas mínimas de segurança e saúde no trabalho, encontrando-se expostos a substâncias químicas e outros fatores de risco, situação que poderá configurar graves violações da legislação laboral e das normas de segurança no trabalho.
4: A operação resultou na detenção de dois cidadãos estrangeiros, um de nacionalidade egípcia, suspeitos de envolvimento na exploração da unidade fabril.
15: Durante a operação, os cidadãos detidos não apresentaram qualquer documentação emitida pelo Ministério da Indústria e Comércio que comprovasse a legalização da unidade fabril e autorizasse a produção do referido produto. O Serviço de Investigação Criminal prossegue com as diligências investigativas para o completo esclarecimento dos factos.
4: SIC no Bengo desativa a fábrica clandestina de sabão no município do Panguila e detém dois cidadãos estrangeiros. A reportagem Rádio Nacional de Angola, Eduardo Mota e Vladimir Afonso, em Caxito.
3: SIC desativa a fábrica clandestina de produção de sabão no Bengo. E a fábrica de processamento de alimentos Yal Turk, instalada no polo industrial da Cala, produz em média diária 120 toneladas de farinha de trigo, igual número de toneladas de fubá de milho. A unidade fabril conta com mais de 120 trabalhadores, maioritariamente jovens, aqui no município da Caala, que conseguiram o primeiro emprego. Vamos para a atualidade internacional. Na Venezuela, o número de mortes provocado pelo duplo sismo no dia 24 de junho ultrapassou os 4.700. Os números foram divulgados nesta terça-feira pelo presidente da Assembleia Nacional, Jorge Rodrigues. Já os números de feridos e desalojados permanecem inalterados. O governo venezuelano afirmou ainda que prestou assistência a mais de 128 mil famílias e a mais de 33 mil doentes. Atualidade esportiva: no Mundial das Américas já está encontrado, portanto, o primeiro finalista, 16 anos depois da Espanha volta a estar numa final do Campeonato do Mundo de Futebol. Os espanhóis bateram os franceses nas meias finais por 2-0, surpreendendo em face ao favoritismo inicial da França. Desta forma, a França fica-se pela luta do terceiro e quarto lugar, enquanto a Espanha segue para a grande final, onde vai defrontar o vencedor da meia-final de hoje entre Inglaterra e Argentina. Os destaques deste jornal às 6. A população da Cala quer mais investimentos para desenvolver o município, que hoje assinala 56 anos desde que ascendeu a categoria de cidade. Ativada no Bengo, fábrica clandestina de produção de sabão. Venezuela, número de mortes provocado pelo duplo sismo ultrapassa os 4.700.
7: Espanha vence a França e segue para a final do Mundial das Américas, edição 2026.
16: O Adérito Gaeta foi a voz das notícias no jornal às 6. Estamos na cidade da Caala, que hoje está vestida para celebrar os seus 56 anos de elevação à categoria de cidade, uma terra de gente acolhedora, de trabalho árduo e de enorme importância para o desenvolvimento da província do Huambe de Angola.
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16: 6 horas e 18 minutos, momento para sabermos como vai estar o tempo nas próximas horas em todo o país, pelo menos aqui na Caala, onde nos encontramos. Nesta altura a temperatura está nos 9 graus. O resto do país você fica a saber já a seguir com Elione Falcão. Elione, bom dia.
0: Olá, Levânia. Olá, Ale, também para todos os nossos ouvintes que nos acompanham a partir daí do Ambo, na Kaala, pois a Kaala celebra 56 anos de elevação à categoria de cidade e a Rádio Nacional de Angola não podia deixar de participar desta grande celebração. Aproveitamos também para saudar toda a audiência que nos acompanha, de Cabinda ao Cunene e do Mar ao Leste. Estamos sempre presentes para avançar o estado do tempo com os dados cedidos pelo INAMET. Então, antes mesmo de sair de casa, vale a pena conhecer o que nos reserva as próximas horas. Teremos frio neste período da manhã e uma subida gradual da temperatura ao longo da tarde para a maior parte das províncias do nosso país. Olhando aqui para o Planalto Central, o destaque vai para o Ambo, propriamente para a Kaala, onde o cenário é favorável, sem previsão de chuva. No Ambo, as temperaturas deverão variar entre os 12 e os 27 graus Celsius. Na Kaala, o comportamento do tempo será muito semelhante, com uma manhã fria. Exige muito agasalho, sobretudo para as crianças, idosos e quem inicia cedo as atividades no campo ou na estrada. Nas primeiras horas do dia, a sensação térmica poderá ser mais baixa devido ao vento típico do cacimbo. Durante o período da tarde será mais agradável e propício para as atividades.

0: nublado. Temos previsão de neblina para a zona sul, no Namib propriamente, céu parcialmente nublado no Cuando, Cubango e céu limpo para Huila e Cunene. Quem vai viajar nestas primeiras horas da manhã deve redobrar a atenção devido ao nevoeiro e à neblina em várias províncias. Aí no Ambo, frio pede roupa quente, mas lembre-se de manter uma boa hidratação ao longo do dia, porque o ar seco desta fase favorece problemas respiratórios e também desidratação. Bom, Vânia, quanto à previsão do tempo, era tudo que tínhamos a avançar para a audiência da Rádio Nacional de Angola. O convite é para aproveitar um dia bonito, de céu aberto e boa disposição para desenvolvermos as atividades ao ar livre. Desejo para ti bom trabalho e para todos os nossos colegas, sem esquecer que o Ambo é a banda. Então, permaneça aí nesta banda que é de todos nós. Um abraço e estamos juntas.
1: Estamos juntas, Eliane Falcão. De facto, o Ambo é a banda e hoje a banda está a ser aqui na Kaala. Hoje estamos a celebrar os 56 anos desta localidade. Parabéns, Kaala, que esta data continue a inspirar desenvolvimento, prosperidade e esperança para todos os seus habitantes. São 6 horas e 22 minutos até às 9 horas. Uma manhã informativa é aqui na Kaala.

0: É de Chessica Artsen, Dica Quela. Na língua nacional, umbundo significa vou casar, não é o meu caso. Estamos na Kaala. Na província do Ambo, o município da Kaala está localizado na parte central da província do Ambo e tem uma área de 3.680 quilómetros quadrados, tem cerca de 373 mil habitantes. Faz fronteira norte com o município da Aicunha, a leste com o município do Ambo, a sul com o município de Coima, a oeste com os municípios de Longonjo e Caconda. Fundada por volta de 1650, inicialmente chamada Nganda Yakawe ou Ganda de Kawe, foi capital do antigo reino do Ambo até o século XIX. Entre 1912 e 1970, chamou-se Vila Robert Williams, em homenagem ao magnata britânico que impulsionou o caminho de ferro de Benguela. Tornou-se oficialmente município e cidade em 1970. Mais uma vez, desejar aqui felicidades à Kaala. Parabéns, Kaala, que esta data continue a inspirar desenvolvimento, prosperidade e esperança para todos os seus habitantes. São agora 6 horas e 29 minutos. Momento agora de sabermos quais os assuntos que vão marcar o Jornal das Sete. Já cá está o Laurindo Vieira, o editor do Jornal das Sete. Laurindo, bom dia. Quais os assuntos de destaque no jornal hoje, a partir da Kaala?
1: Bom dia, Vânia, e ao ouvinte do Manhã Informativa. Vamos destacar, Kaala está em festa, apesar dos grandes avanços que registam os munícipes. Os mesmos solicitam mais infraestruturas de impacto social e oferta de emprego. Kaala quer assumir a liderança da produção do abacate no país. Também vai estar em destaque a situação socioeconómica do país. Está entre os assuntos das quartas jornadas parlamentares do MPLA. Luanda acolhe amanhã a terceira edição da iniciativa da Aliança das Civilizações das Nações Unidas. Estes são alguns dos destaques que vão dominar o jornal às 7 em ponto, daqui a pouco.
0: É um até já, Laurindo, é um até já. Kaala é muito mais do que um ponto no mapa de Angola, é um território de oportunidades, conhecido pela força da sua agricultura, pelo dinamismo do seu comércio e pela determinação do seu povo. Nesta emissão especial, queremos mostrar precisamente esse lado da cidade. As histórias, os rostos e os projetos que ajudam a construir o presente e o futuro deste município. São 6 horas e 31 minutos.
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0: Os criadores de animais da província do Ambo continuam expectantes com a conclusão das obras e a entrada em funcionamento da fábrica de vacina animal. O economista Tadeu Leonardo considera que a fábrica vai reduzir os custos, aumentar o rendimento e garantir mais oferta de produtos de origem animal. Os dados com Edson Bengui.
3: O criador familiar, José Numa, do Belém do Ambo, diz que até então as vacinas custam 2.000 kwanzas para cada cabeça de boi, por exemplo, enquanto para cabrito ou porco paga 1.500 kwanzas. Um quadro que espera ver mudado com a entrada em funcionamento da fábrica de vacina do Ambo.
4: A nossa preocupação vai já baixar um pouco, não vai ser mais conforme era antes. Isso é que nós queríamos. Temos uma vantagem, porque os preços assim agora vai ser uns preços acessíveis.
5: Como tem sido esta questão do cuidado da saúde dos animais, para ter as vacinas, para ter outros medicamentos?
4: É mesmo esperar a campanha. Caso passar o próprio tempo, eles não virem, então pegamos as nossas cabeças, vamos aqui no privado. Uma cabeça cobra um 2.000 kwanzas. Cabrito é 500 a 600.
3: Ainda no Belém do Ambo, falamos com José Camoco, que cria porco, galinha e gado bovino, que também enfrenta dificuldades para adquirir as vacinas, já que paga preços elevados em cada animal a vacinar. Para José Camoco, a produção de vacinas localmente será um alívio, sobretudo na redução do contacto com os fornecedores privados.
6: No estado, é vacina gerar não perde nenhum custo, mas agora, no, quando seja no privado, então nós agora temos que custear uma cabeça de gado, pagamos 3.000 a 2.500, cabrito 500 a 600 kwanzas. Agradecemos porque se já os medicamentos não terem mais fora do país, já está localmente, então para nós não vamos ter falha de vacina constantemente. Vamos precisar mesmo que o Estado é que nos facilita nós encontrar mais os medicamentos para lá, porque sim, assim já não é mais caro. Conforme já pagamos 3.000 a 2.500, já não vamos pagar. Agora assim já o Estado, sempre vamos para uma vacina de Estado. E porque com medicamento também o preço baixa, porque já temos fábrica aqui próximo. Deixo um apelo que a fábrica deve mesmo terminar e deve mesmo fabricar os medicamentos cá aqui na província, que todas as províncias vizinhas do Uambo também venham aderir aqui os medicamentos, que nós também nos facilita muito para que os nossos animais não ficamos mais prejudicados.
3: Felipe Angulo é outro criador que espera voltar a ver a fábrica de vacina animal a funcionar em pleno, à semelhança do tempo colonial, para diminuir os custos de aquisição de medicamentos.
7: Bem-vinda à fábrica de medicamentos para os animais, porque nós, com a fábrica, o custo vai ser menos, o custo vai ser menos. Porque sem fábrica aqui na província, depois aqui há muito gado, tem muitos criadores de gado. Você vê uma fábrica, é uma coisa da agradecer ao governo, que pensou que o IVA tem que ser renovado, porque no tempo colonial, o IVA mesmo onde você fazia medicamento dos animais.
8: Para todo tipo de animais?
7: Todos os animais. Recordo-me, no tempo colonial, eu vivi com o tempo colonial. Vi o colônio, brinquei com os portugueses. O IVA mesmo foi onde tinha mesmo a fábrica de medicamento. Se o governo está a renovar a infraestrutura, parabéns.
3: Os criadores lamentam o aparecimento de doenças, algumas delas consideradas fora da época e que matam sobretudo o gado bovino, deixando um rastro de prejuízos.
6: Tipo de doenças esse que falam com a uenha e outras de borbulhas, outros dentro dos pulmões, infeta colas ao lado das costelas e isso aqui que nos preocupa mais sempre muito.
8: Mas que a uenha se manifesta com?
6: Tosse no animais. Que já não, você amara para levar para trabalhar, ele dorme, enquanto que às horas de trabalho ainda você não chegou, mas ele dorme. Então é onde que nós registramos como cauê.
9: Há também outro tipo de doença que dizem que os pôs começam a urinar sangue ou defecar sangue.
6: Certo, é, isso aconteceu mesmo também aqui. O ano passado tivemos a perca de 10 cabeças. Os boi apresentavam que não comia e depois quando urina sangue e defecava de areia, mas é no tempo seco, não seria no tempo chuvoso.
10: É essa doença que é cauenha e aquelas borbulhas mesmo que é feita sempre no
11: chão. A cauenha manifesta-se como?
10: Cauenha, o boi ainda que estava bonito, você vê o boi e depois começa a se enxugar, mesmo quando vai na mata, não consegue comer à vontade. E depois cria aquela dificuldade de o boi tempo seco, começa a diarrear, uma vez que a diarreia seria só o tempo chuvoso, quando eles começam a comer o novo capim.
7: Tenho porco, tenho cabrito e tenho animais de cães para proteção do quintal. Tenho bois. Eu tinha 12 cabeças, felizmente morreu-me 7 cabeças.
9: Qual é a doença?
7: Doença de cauenha e outras enfermidades.
9: Quando é que isso aconteceu?
7: Já vai há 12 anos. Na altura a gente já vacinava. A gente vacinava, mas surgiu essa doença. Os bois vão no pasto feliz, ao regresso entra no curral, de manhã se que sai para de novo ao pasto, chega no pasto, cai automaticamente, pronto. O pastor nos comunica que aqui caiu uma cabeça. Nós, como não somos médicos, não conseguimos determinar detalhadamente a doença. Principalmente essa doença de cauenha que leva mesmo os bois à morte.
3: Criadores de gado no Uambo que aguardam pela entrada em funcionamento da fábrica de vacina animal, que vai trazer alívio e alavancar a economia. O docente da Faculdade de Economia da Universidade José Eduardo dos Santos, Tadeu Fekayamane Leonardo, comenta sobre as vantagens econômicas da fábrica em construção.
12: A construção de uma fábrica de vacina e medicamentos para animais aqui no Uambo é sem dúvida uma iniciativa muito importante para o desenvolvimento da nossa província. Isto porque, antes de mais, vai facilitar o acesso dos criadores a medicamentos essenciais, tornando-os mais disponíveis e, em muitos casos, até mais acessíveis em termos de custo. Por outro lado, quando os criadores passam a ter melhores condições para cuidar da saúde dos seus animais, naturalmente que isto traduz-se numa redução de doenças e da mortalidade dos próprios animais. E, consequentemente, os animais produzem mais e melhor, o que acaba por aumentar o rendimento dos próprios criadores e melhorar a oferta de produtos como é a carne, o leite e os ovos no nosso mercado local. Além disso, é importante destacar que esta fábrica reduz a dependência de medicamentos importados, que muitas vezes chegam tarde e a preços elevadíssimos. Com a produção local, ganha-se não só em termos de rapidez, mas também em termos de segurança no abastecimento, não é? Evitando assim a ruptura de estoque de medicamentos animais dos nossos criadores.
3: O docente universitário espera dos criadores de animais que tracem métodos capazes de os ajudarem para tirarem o melhor proveito da fábrica.
12: Agora, para que os criadores possam retirar o máximo proveito desta oportunidade, é fundamental que adotem uma postura mais organizada e estratégica. Ou seja, torna-se importante que se associem, criem cooperativas, não é? Que investam mais na prevenção, através da vacinação regular dos animais, e que procurem o apoio técnico sempre que for necessário dos nossos técnicos veterinários. Só assim será possível aproveitar plenamente os benefícios que essa infraestrutura oferece. Em termos práticos, a operacionalização desta fábrica deverá traduzir-se em menos perdas, menores custos de produção e maior produtividade, não é, para os nossos criadores de gatos, de animais. E, no médio prazo, isso significa também mais competitividade para os criadores locais e um contributo significativo para o crescimento da economia do Uambo. Ou seja, no fundo, trata-se de uma oportunidade concreta que, se for bem aproveitada pelos nossos criadores, pode transformar positivamente o setor agropecuário da nossa província.
3: Professor Tadeu Leonardo, da Faculdade de Economia da Universidade José Eduardo dos Santos.
0: Criadores de animais da província do Uambo continuam expectantes com a conclusão das obras e a entrada em funcionamento da fábrica de vacina animal. São agora 6:41. Daqui a pouco já falamos de economia no radar econômico. Antes, vamos olhar para o registro eleitoral oficioso que decorre em todo o país. No Kwanza Norte, o processo continua a mobilizar vários estratos da sociedade. A população quer sim cumprir com este dever de cidadania. Sebastião Serafim.
13: Registro eleitoral oficioso para cidadãos maiores em curso no país continua a mobilizar associações a este dever cívico. Nesta terça-feira, grupo de escuteiros da 4ª Secção Regional nestas paragens dirigiu-se ao BAP Cazengo para atualização de dados e prova de vida. O chefe de departamento regional da 4ª Secção da Associação de Escuteiros de Angola, por cá, Mutaleno Kisasa, fala do dever cumprido ao registro eleitoral oficioso.
14: Para nós significa muito, visto que nós temos um princípio, que é o dever do escuteiro, começa em casa, e outro, que o escuteiro é filho de Angola e bom cidadão. Como somos filhos de Angola e bons cidadãos, então devemos atualizar nossos registros, para então podemos ter o direito a voto. Preparamos mais de 20 jovens para atualizar os seus registros, apesar que nem todos puderam cá estar. Se todos tivessem, poderíamos ter um número elevado. Mas consoante o tempo, eles vão passando aqui ao BUAP para atualizar os seus dados. Somos a Associação dos Escuteiros de Angola, estamos na região do Kwanza Norte. Associação dos Escuteiros de Angola. Não precisamos de uma congregação, somos uma associação independente. A mensagem que deixo aos jovens é que adiram aos serviços. O atendimento é fácil, rápido e seguro, não demora bastante e mais, vai nos facilitar para exercermos aquilo que é o nosso direito ao voto, para escolhermos então o nosso próximo líder.
13: E membros da Associação de Escuteiros, pela primeira vez, vão exercer o direito de voto ao próximo ano, 2027.
15: Emerson Tavares Rodrigues, estou com 19 anos de idade. Já fiz o meu registro, já atualizei e convido a todo o povo angolano a fazer o registro eleitoral. Todos os membros que pertencem às outras associações, desde que tem a nacionalidade angolana, para poderem votar o próximo ano. Estou ansioso para poder votar pela primeira vez.
16: Edna José, o atendimento foi bom. Correu tudo bem, primeira vez. Tenho 20 anos, estou preparada. Que todos os cidadãos adiram aos serviços do BUAP para que possam fazer o seu registro eleitoral e no momento que chegar às eleições, poderem votar para a decisão do nosso país.
17: Leonel de Diogo Mateus, é a minha primeira vez. Me senti um cidadão angolano, porque atingi agora a fase adulta. O atendimento foi muito bom, foi rápido e eficaz. Para os outros jovens, aconselho que venham fazer o seu registro eleitoral.
13: Cresce a adesão de cidadãos de vários estratos ao registro eleitoral oficioso aqui no Kwanza Norte. Reportagem Rádio Nacional de Angola no Kwanza Norte, Daniel Dali e o Sebastião Serafim.
0: Todos imbuídos neste espírito do cumprimento do dever de cidadania. São agora 6:44.
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0: 6 horas e 49 minutos. Momento agora é para acompanharmos o Radar Económico com Severino de Jesus. Bom dia, Severino.
41: Muito bem, bom dia Vânia Varela e um bom dia especial aos ouvintes da Rádio Nacional de Angola na província do Ambo. Muito bem, vamos ao desenrolar da atualidade sobre a economia nacional e global nesta terceira edição da semana do Radar Económico, portanto, quarta-feira. Nosso ponto de partida hoje é com informações relacionadas com os resultados da reunião número 130 do Comitê da Política Monetária do Banco Central Angolano em reduzir a taxa BNA de 17% para 15,75% e reduzir a taxa de juros da Facilidade Permanente de Cedência de Liquidez de 18% para 16,75%. O encontro do Comitê da Política Monetária, que aconteceu nos dias 13 e 14 deste mês na cidade de Malanje, para avaliar a evolução recente da economia nacional e internacional, bem como as perspectivas macroeconómicas e os riscos para a estabilidade de preços, decidiu igualmente reduzir a taxa de juros da Facilidade Permanente de Absorção de Liquidez de 16% para 14,75%. O Comitê da Política Monetária do Banco Central Angolano justifica a decisão de reduzir as taxas de política na desaceleração consistente da inflação observada, bem como na perspectiva da manutenção desta tendência no curto prazo. E olhamos agora para o mercado cambial nacional, onde o Kwanza tem registado relativa estabilidade, praticamente inalterado em 912 Kwanzas por dólar, e o diferencial entre as taxas de câmbio oficial paralelo estar fixado aos 20 a menos 24%. Segundo dados do Centro de Estudos do BFA, apesar de Black Hawk de ordens de compra de divisas no sistema permanecem elevados, cerca de 1,7 mil milhões de dólares, chegando em alguns períodos a 2 mil milhões de dólares, refletindo ainda desequilíbrios entre a oferta e a procura. Os investidores do Centro de Estudos do BFA perspectivam que o mercado cambial continue estável nos próximos meses, suportada pela entrada adicional de divisas resultantes da alta do petróleo, manutenção do ritmo do investimento direto estrangeiro e a acessibilidade a financiamento particularmente externo. O economista Afonso Malaca dá nota positiva à decisão do Banco Central Angolano em incorporar o renminbi, moeda chinesa, no cabaz das moedas de reservas, apesar dos desafios. Até então, as duas únicas moedas estrangeiras que serviam de reserva na economia angolana eram apenas o dólar norte-americano e o euro, moeda única do maior bloco económico do globo. No entender do economista Afonso Malaca, apesar dos desafios que esta medida traz para o setor financeiro nacional, Angola tem muito a ganhar face à cooperação económica e financeira estratégica entre os dois países, bem como a política económica e financeira expansionista do gigante económico asiático.
2: temos desvantagens para Angola. Facilita o comércio com a China, certamente, principal parceiro comercial neste momento de Angola, pode permitir aqui reduzir os custos de conversão cambial nas importações provenientes da China. No caso, aqui estaríamos a tratar de duas moedas diretamente e não uma segunda ou terceira moeda, e temos aqui que terem atenção também que é uma vantagem, diversifica as reservas internacionais, reduzindo a dependência exclusiva do dólar ou do euro. Também pode facilitar o acesso a financiamentos e investimentos chineses e reduzir parcialmente o impacto de eventuais oscilações de outras moedas internacionais, no caso do dólar. Para os bancos angolanos, é importante que os bancos abram contas em yuan, olhar para aqui para a questão de financiar empresas importadoras diretamente em yuan, aumentar os negócios com bancos chineses e também olharmos aqui para participar mais facilmente em operações de comércio internacional com a Ásia e em particular a China. Essa realidade é pouco provável que Angola substitua plenamente o dólar, porque o yuan, não obstante ser uma moeda de um país que tem um tecido industrial muito forte, mas no curto prazo o cenário mais realista é diversificar as reservas, que eu penso que é a visão do Banco Nacional de Angola, mantendo uma combinação de dólar americano, euro e yuan chinês, ouro e outros ativos de reserva. Esta estratégia também pode ajudar-nos aqui a reduzir os riscos e torna as reservas internacionais mais resilientes em alguns casos. Em síntese, é importante nós olharmos para a adoção parcial do yuan, pode trazer benefícios para Angola devido às fortes relações comerciais que temos hoje com a China, mas exigirá sempre por parte da Angola aqui a adaptação significativa do sistema financeiro, a eliminação, a importância de outras moedas que continuam a ser a principal moeda de reserva e de pagamentos internacionais. São desafios, temos que continuar a olhar para a nossa política monetária, cambial, fiscal, e pedir aqui cada vez mais que a sincronia entre essas políticas, que algumas provêm do Banco Central Angolano e outras mesmo do próprio Executivo Angolano, sejam cada vez mais combinadas no sentido de transformarmos aqui a nossa economia como um fator de estabilidade e um fator dinâmico que possa permitir aqui produção de riqueza e dar robustez assim para que os alicerces, o ambiente de negócio, as capacidades produtivas e as capacidades industriais do país e mesmo do comércio entre o país e o resto do mundo sejam cada vez mais factuais e que o país possa encontrar aqui um caminho de crescimento e um caminho de desenvolvimento.
3: Aqui a análise do economista Afonso Malaca à volta da decisão do BNA em incluir a moeda chinesa no leque das moedas autorizadas para fazer-se reserva na economia angolana. A proposta de revisão da lei e do regulamento do mecenato volta a receber hoje novas contribuições. O documento, que virá revolucionar a forma de financiamento de alguns setores, está a ser discutido desde ontem com vista à recolha de contributos para o aperfeiçoamento do quadro legal do mecenato em Angola. E nos mercados das matérias-primas energéticas, os preços do petróleo somam a terceira sessão de ganhos consecutivos esta semana. Depois dos ganhos acentuados registados na segunda-feira, esta terça-feira os ganhos estiveram acima dos 2 dólares nos dois principais mercados mais importantes da matéria-prima mais procurada do globo. Os preços estão a perder ligeiramente força depois do presidente dos Estados Unidos da América, Donald Trump, ter anunciado que ia deixar cair a taxa de 20% sobre a navegação comercial no Estreito de Hormuz e avançar, em vez disso, com acordos comerciais e de investimento com os aliados da região. Por conta disso, o barril do Brent, negociado na plataforma eletrônica de Londres e que serve de referência às exportações angolanas, fechou com ganhos de 2,51% para os 85,39 dólares. E já em Nova York, o petróleo leve WTI encerrou a sessão desta terça-feira com ganhos de 2,21% para os 79,87 dólares por barril. Tudo indica que os preços hoje podem voltar a escalar o teto dos 90 dólares, já que está a vigorar também o bloqueio imposto pelos Estados Unidos da América à circulação de navios no Estreito de Hormuz. Os preços do petróleo têm vindo a escalar nos últimos dias, com Washington e Teirão a trocarem uma série de ataques, levando os investidores a antecipar que um acordo de paz poderá ser muito difícil de se materializar. Bem, Vânia Varela e ouvinte, ponto final às notícias sobre
41: à economia nacional e internacional nesta manhã de quarta-feira, 15 de julho de 2026. Bom dia e até amanhã.
0: Bom dia, Severino de Jesus, até amanhã. São 6 horas e 57 minutos, já só faltam 3 para as 7. A esta altura vamos atualizar todas as notícias no seu rádio e hoje a partir do município da Caala, na província do Ambo.

0: Bom dia, Angola, são 7 horas. Já a seguir, confira os destaques deste jornal.
1: Município da Cala celebra hoje 56 anos de existência e desenvolvimento. O Embo está na lista das 10 províncias que registaram taxas de inflação de um dígito. Se torna um petrolífero, conhece crescimento de 4,4% no primeiro semestre deste ano. Mundial das Américas, Espanha trava França e conhece hoje o seu adversário para a final, Inglaterra ou Argentina. Estados Unidos da América restabelece bloqueio a portos iranianos devido aos ataques de Tirão.
0: A temperatura no município da Cala já vai subindo, nesta altura ronda os 12 graus. No Ambo a temperatura está nos 11, a máxima prevista para hoje é de 27, mínima de 10. Notícias no Jornal das 7, hoje a partir do município da Cala, com Laurindo Vieira.
1: Cala está em festa, o município celebra hoje 56 anos de existência e assinala data com novos investimentos que reforçam a sua posição como um dos principais polos de desenvolvimento económico do Planalto Central. Da antiga Vila Robert William, atual Rainha do Milho, Cala soma conquistas e aposta na industrialização para acrescentar valor à sua reconhecida vocação agrícola. Privilegiada pela passagem do Corredor do Lobito, uma das mais importantes plataformas logísticas de Angola e da região, Cala prepara-se para afirmar-se no mercado internacional com exportação de grandes quantidades de abacate produzidos localmente. As celebrações dos 56 anos decorrem na Cala, subsigno do progresso da industrialização e da confiança no futuro. E por ocasião das festividades do 15 de julho, o governador da província do Ambo, Pereira Alfredo, decretou tolerância de ponto na municipalidade, tendo em conta o significado histórico, social, cultural e identitário para os cidadãos desta localidade. Entretanto, apesar dos avanços significativos com o crescimento social, económico e habitacional da região, a população da Cala quer ver dinamizado o polo de desenvolvimento industrial, o aumento de investimentos nos setores das obras públicas, agricultura, bem como a criação de mais oportunidades para a promoção do autoemprego.
2: Estou aqui na vila desde 2019. Estudei na Missão Católica da Camunda, na comuna do Cuimão. Temos escolas do ensino primário ao ensino superior. Então, daqui temos o desenvolvimento visual da Cala. É de agradecer aos dirigentes deste município que não fiquem por aqui, o façam para todo o tempo. Porque quem não vê, não faz, não dignifica, é aquele que é ingrato.
3: Muita coisa que está a mudar, caso da nossa energia, as estradas. Está tudo em condições.
4: As perspectivas são grandes, visto que é um município que ascendeu para a categoria de cidade em 1970. Então, o que vemos, temos uma visão bastante perspectivante para o futuro, a fim de que todos possam se sentir agregados e apaziguados nesse caso.
3: Graças a Deus. A Cala vai ganhar mais uma fábrica, não só nesse setor, também temos o setor da água que melhorou muito. A água e a nossa energia não falha, graças a Deus. E também as nossas estradas. Em termos de energia e água, não temos razões de queixa.
1: A população da Cala quer mais investimentos para o desenvolvimento sustentável. A inauguração de uma escola de 4 salas de aula e de outros equipamentos sociais, bem como visitas aos grandes empreendimentos económicos da Cala, constam da agenda programada para esta manhã em saudação aos festejos da municipalidade. A confirmação é do porta-voz das festas da cidade da Cala, Fausto Caetano, que fala igualmente de outros momentos a serem vividos esta manhã.
5: Para esta quarta vamos certamente visitar alguns pacientes que beneficiaram-se das operações ligadas à catarata que acontece de 15 a 17 de julho no Hospital do Município da Cala. E quando forem 9 horas pontualmente estaremos orgulhosos e de forma alegre para recebermos ao mais alto nível Sua Excelência Governador da Província do Ambo, Engenheiro Pereira Alfredo. Lá mais adiante vamos acompanhar o ato municipal alusivo ao 56º aniversário desde que a Cala foi elevada à categoria de cidade. Lá vamos poder acompanhar a demonstração das várias potencialidades turísticas e econômicas a nível do município da Cala. E temos um detalhe que é a presença das várias instituições que operam a nível do município da Cala, nomeadamente as escolas ligadas ao setor primário, bem como o Instituto Superior Politécnico situado nesta circunscrição territorial. É sinal de que é possível formar-se do primário ao nível superior sem sair desta extensão territorial e fazer valer a Cala é de facto uma terra de gente ordeira e trabalhadora.
1: Fausto Caetano diz que para o período da noite está programado um espetáculo músico-cultural que vai contar com artistas locais e da arena nacional.
5: Já no período da noite vamos ter um espetáculo músico-cultural. Nos desloquemos ao Largo 8 de Janeiro, quando forem 9 horas pontualmente, e lá vamos gritar bem alto e vamos certamente acompanhar o desenrolar do resto desta programação ligada aos 56 anos, desde que a Cala ascendeu à categoria de cidade. É uma forma, é um convite de que todos devem participar. Cada um representa uma pedra fundamental para o crescimento sustentável da nossa municipalidade. É daí que todos os segmentos sociais a nível da Cala são fundamentais para o progresso que tanto auguramos. É só de ver que o surgimento da Cala tem uma força, tem uma matriz ligada à força do poder econômico. É daí se com os comerciantes desenvolveu-se esta cidade, que tal todos os segmentos sociais darem continuidade ao legado que esta classe empresarial traçou num dia como hoje, mas em 1970.
1: Porta-voz das festas da cidade da Cala, Fausto Caetano. O município da Cala continua a liderar na produção do abacate de variedade de alto valor comercial no mercado nacional. Algumas famílias camponesas com uma larga experiência mostram-se incentivadas na produção do abacate por ser um produto que registra maior procura no mercado nacional e internacional.
6: Temos sambos, temos cangomes, tem muitas áreas onde nós temos abacate. Abacate na aldeia tem, mas o problema é transporte. Também fizemos escaldar a partir daqui, abacate que vem dos municípios de Amaduro. O outro abacate que mandamos para Luanda. O maior mercado que recebe mais abacate é 30, mas vai também para o Kikolo, vai para os Kwanza, vai para o Catinton. Queremos mais compradores. Temos mesmo muito abacate no Uambo.
7: O Uambo é uma localidade com bastante produção de abacate. O Corredor do Lobito vai ajudar-nos de muitas maneiras. Primeiro, na distribuição do próprio fruto, no reconhecimento da província e do país em si, pelo conhecimento do abacate.
1: O administrador da Cala diz que o abacate já é uma cultura de grande referência na municipalidade. Rubem Tome fala de incentivos aos produtores em vários níveis, com destaque ao segmento de formação e capacitação para uma produção de qualidade.
8: Já mobilizamos 50 ao nível do nosso município. A fazenda MM está a criar já os viveiros com importação de mudas que vão ser desenvolvidas ali mesmo no município da Cala, de tal sorte que até o próximo ano exista pelo menos a disponibilização de 100 mil mudas de abacateiro de variedade AS. É isto que vai fazer com que antes de esse processo chegar à disponibilização das mudas, temos de formar já as famílias. Quem são os formadores? Os empresários do setor agropecuário, com experiência no ramo, as escolas de formação especializada.
1: E o diretor do Gabinete Provincial da Agricultura, João Lara, diz que o governo vai continuar a apoiar os produtores do abacate para estimular a cadeia de produção.
9: Está-se a fazer o levantamento das famílias que estão engajadas na produção de abacate para depois se fazer o fomento da produção de abacate através das variedades com alto valor comercial que pode aumentar a rentabilidade dessas famílias e não só contando com o suporte da instituição agronômica, que é uma instituição vocacionada à investigação científica neste setor.
1: O economista Alfredo Bacia olha para o abacate e as envolventes que sustentam a cadeia de produção e diz que a região dispõe de bases para fortalecer a sua economia.
10: O impacto desta iniciativa na nossa economia é tanto imediato como também estrutural, pois, além de gerar emprego qualificado no interior, passamos a entrar no mercado internacional global, onde cada tonelada devidamente certificada rende até 30% mais do que o produto genérico, que ganha uma força ainda maior graças ao Corredor do Lobito.
1: Economista Alfredo Bacia e a produção do abacate no município da Cala. O Embo está na lista das 10 províncias que registaram taxas de inflação de um dígito. O anúncio foi feito pelo governador do BNA no final de mais uma reunião do do Comitê de Política Monetária do BNA que decorreu na província de Malanje. Na ocasião, Tiago Dias revelou também que o setor não petrolífero registrou um crescimento de 4,4% no primeiro semestre deste ano e a taxa de inflação fixou-se em 0,52% no mês de junho. João Leandro.
11: O petrolífero continua a sustentar a economia nacional com contribuições significativas à estrutura do PIB e produto interno bruto, impulsionado pelos setores produtivos como diamantes, agricultura, comércio, energia, indústria e serviços, estão em franco desenvolvimento e permitiram uma taxa de crescimento satisfatória nos últimos tempos. O governador do BNA, Tiago Dias, disse em Malanje, no final da 100ª reunião ordinária do Comitê de Política Monetária, que o setor não petrolífero registrou um crescimento em 4,4% no primeiro semestre do corrente ano.
12: O produto interno bruto cresceu, impulsionado pela contribuição positiva da atividade económica no setor não petrolífero, cujo crescimento fixou-se em 4,4%.
11: A taxa de inflação mensal, segundo o governador do BNA, fixou-se em 0,52% em junho, o que reflete a desaceleração de preços de produtos essenciais.
12: A taxa de inflação mensal fixou-se em 0,52% em junho de 2026, refletindo a desaceleração dos preços da classe de alimentação e bebidas não alcoólicas.
11: 10 províncias do país registaram taxas de inflação de um dígito, com destaque para Huambo, Luna Norte, Cunene e Kwanza Norte. Segundo o governador Tiago Dias, a desaceleração da inflação foi observada em todo o território nacional.
12: A desaceleração da inflação foi observada em todo o território nacional.
11: E o Comitê de Política Monetária não prevê qualquer risco interno que possam comprometer nos próximos 3 meses a trajetória descendente da nossa economia. No tocante às tensões geopolíticas, o governador do BNA avança que a previsão é que o nosso país obtém alguns benefícios económicos.
12: Internamente não vemos esses riscos acontecer e a nível do mercado internacional o que poderá eventualmente acontecer é um desagravamento das tensões geopolíticas. E se isso acontecer, haverá benefícios para a nossa economia.
11: Governador do Banco Nacional da Angola, Tiago Dias, no final da 100ª reunião ordinária do Comitê de Política Monetária que teve lugar na cidade de Malanje. Reportagem Rádio Nacional da Angola com Agostinho Sassoukele e João Leandro.
1: Setor não petrolífero registrou um crescimento de 4,4% no primeiro semestre deste ano. E a situação socioeconómica do país está entre os assuntos das quartas jornadas parlamentares do MPLA. O encontro foi aberto nesta terça-feira na cidade do Soio, província do Zaire, pela vice-presidente do MPLA, António Pinto.
13: Deputados do MPLA estão no município do Soio, província do Zaire, no cumprimento das quartas jornadas parlamentares do partido. Os trabalhos tiveram início nesta terça-feira, estende-se até ao dia 17 do corrente mês. A situação socioeconómica do país, estratégias para o combate à pobreza, redução das assimetrias regionais, fomento da produção nacional e a diversificação da economia são os pontos fortes da agenda de trabalhos dos deputados do MPLA, que vão percorrer os 11 municípios da província do Zaire. Mariquiosa, vice-presidente do MPLA, deu pontapé de saída dos trabalhos, olhando para o compromisso do seu partido com a governação de proximidade e a valorização de todo o território nacional.
14: A realização deste evento, fora dos grandes centros tradicionais de decisão política, demonstra de forma inequívoca o compromisso do MPLA com a governação de proximidade, com a valorização de todo o território nacional e com a necessidade permanente de aproximar cada vez mais os órgãos de decisão às realidades concretas vividas pelas nossas populações, entendendo de forma clara as suas aspirações e ensejos.
13: Mariquiosa sublinha que estas jornadas decorrem num ano crucial para o partido, com a realização de 2 grandes eventos e o preparatório para vencer em 2027.
14: O ano de 2026 assume uma importância estratégica para o MPLA e para Angola, por coincidir com a preparação e realização do 9º Congresso Ordinário do MPLA, com o aniversário dos 70 anos de existência do nosso partido e, igualmente, com o início do ciclo preparatório e organizativo que levará o nosso partido a mais uma vitória nas eleições gerais de 2027.
13: Mara Chiosa, vice-presidente do MPLA, esta terça-feira, nas quartas jornadas parlamentares do Partido Governo em Angola, que decorre no município do Soio, província do Zaire.
1: MPLA reunido no Soio nas suas quartas jornadas parlamentares. Luanda acolhe amanhã, quinta-feira, a terceira edição da iniciativa da Aliança das Civilizações das Nações Unidas. O Fórum de Alto Nível vai decorrer de 16 a 17 de julho, sublema, apelo à paz, ao fim das guerras e ao respeito pelo direito internacional. Daniel Marques.
15: O encontro internacional, apoiado pela União Africana, reúne altas entidades governamentais, líderes religiosos, jovens e representantes da sociedade civil para debater soluções pacíficas aos conflitos mundiais. A iniciativa destaca o papel de Angola na mediação de conflitos e celebra a distinção do presidente João Lourenço como campeão da União Africana para Paz e Reconciliação em África. Entretanto, o reverendo Vladimir Agostinho, secretário-geral do SICA, Conselho das Igrejas Cristãs em Angola, espera que desta iniciativa da Aliança das Civilizações sejam tiradas lições que possam ser aplicadas para que Angola seja cada vez mais um país unido e reconciliado.
16: Nós queremos saudar esta iniciativa da Aliança das Civilizações das Nações Unidas que vai acontecer aqui no nosso país, que Deus possa abençoar e que dela possamos tirar lições e aplicar para que Angola seja cada vez mais um país unido e reconciliado acima de tudo.
15: Neste contexto, o reverendo Vladimir Agostinho defende o diálogo permanente entre os Estados, tornando-o como vínculo para a quebra dos muros que ainda separam algumas nações.
16: Somos chamados a viver pacificamente uns com os outros. Jesus, que é o príncipe da paz, ele deixa-nos a paz antes da sua ascensão, para que neste mundo de dor e aflição em que estamos, possamos aprender a coabitar uns com os outros, respeitando as diferenças, sendo tolerante e, acima de tudo, mantermos o diálogo como vínculo para a quebra dos muros que ainda nos separam.
15: Reverendo Vladimir Agostinho, secretário-geral do SICA, Conselho das Igrejas Cristãs em Angola, e a sua perspectiva sobre a terceira edição da iniciativa da Aliança das Civilizações das Nações Unidas, que acontece esta quinta-feira aqui em Luanda.
1: Luanda acolhe a partir de amanhã a terceira edição da iniciativa da Aliança das Civilizações das Nações Unidas. As Forças Armadas dos Estados Unidos da América restabeleceram hoje o bloqueio aos portos iranianos devido aos ataques de Tirão contra navios que tentavam atravessar o Estreito de Hormuz. Ivão de Lourdes.
17: O Comando Central dos Estados Unidos da América anunciou ter realizado uma nova vaga de ataques a várias áreas no Irão na terça-feira, antes de restabelecer o bloqueio durante a madrugada, com sirenes de alerta de mísseis a soar no Bahrein e no Kuwait perante ataques iranianos, uma ocorrência diária que pressiona ainda mais o cessar-fogo. Poucas horas depois, a imprensa estatal iraniana relatou trocas de tiros no estreito com alimentar norte-americano. O chefe do Comando Central a afirmar que o Irão lançou dezenas de mísseis e drones contra países árabes vizinhos. Há pelo menos 19 navios de guerra norte-americanos no mar Arábico, incluindo 2 porta-aviões e um navio de assalto anfíbio com mais de 1000 fuzileiros a bordo. O Comando Central referiu ainda que centenas de aeronaves militares operam em todo o Médio Oriente.
1: Estados Unidos da América restabeleceram o bloqueio aos portos iranianos.
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1: Passamos agora para a atualidade desportiva e é com Pedro Lucas.
19: Começamos com o Mundial FIFA 2026. Será conhecida hoje a segunda seleção finalista da competição quando jogarem às 20 horas no estádio Mercedes-Benz em Atlanta, nos Estados Unidos da América, Argentina e Inglaterra para a segunda meia-final. Será o 6º encontro entre as duas seleções em campeonatos do mundo, com 3 vitórias para os ingleses e 2 vitórias para os alvos celestes. Para este duelo, a FIFA designou o árbitro norte-americano Ismael Elfa, que será coadjuvado por Corrier, Park e Kille. Atins, o quarto árbitro será Maurício Mariano. Quem já está na final é a Espanha, vitória por 2-0 sobre a França. Assim sendo, a França fica relegada para as classificativas do terceiro lugar. Angola em mais um momento de glória continental, fruto da conquista do Petro de Luanda da taça dos clubes vencedores das taças. As senhoras do Catetão venceram o Otorroio do Congo Brazzaville por 31-27, com apertados 17-16 ao intervalo. O clube tricolor, que não vencia desde 2013, passa agora a contar com 12 troféus contra apenas 8 do 1 de agosto, que não vence desde 2019 em Agadir, no Reino de Marrocos. Ressalta-se que o clube do Eixo Viário detém igualmente 13 troféus referentes à Supertaça e 21 troféus da Taça de África dos Clubes Campeões. E para fechar, aficionados do futebol, na CAALA, que completa hoje 56 anos de existência, valoriza o regresso do emblema azul e branco do município ao Girabola. Laurindo Vieira e Rádio Ouvintes, nós colocamos ponto final a este compacto. Estas são as

0: bloqueio a portos iranianos devido aos ataques de Tirão.
1: Laurindo Vieira foi a voz das notícias no jornal Eixade. São 7 horas e 22 minutos.

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7:26. Daqui a pouco vamos conhecer os destaques que marcam a imprensa nacional e internacional nesta quarta-feira, dia em que Kaala completa 56

anos, ou seja, 56 anos, a CAAL iniciava uma nova etapa da sua história ao ascender a categoria de cidade. Hoje, continua a afirmar-se como uma referência no Planalto Central, preservando as suas raízes, enquanto abraça novos desafios e também novas oportunidades. É esta caminhada que estamos a acompanhar nesta emissão especial do Manhã Informativa. Até às 9 horas, já sabe, a banda é aqui na CAAL.

0: Esta é Bessa Teixeira, Sunlunla, filho do Ambo. Hoje, município da Cala está em festa. Nesta altura, já há um grande movimento de pessoas e viaturas na cidade. Estamos aqui na administração da Cala a produzir e emitir este Manhã Informativa Especial. Hoje aqui é tolerância de ponto, não se trabalha para que os caelenses possam comemorar com toda a dignidade que este município merece. São 7 horas e 33 minutos. O momento agora é para a revista de imprensa. Vamos saber o que escreve a imprensa nacional e internacional nesta quarta-feira, 15 de julho, e é com a Ivone de Lourdes. Ivone, bom dia.
1: Bom dia, Vânia Varela. Vamos sim à revista de imprensa. O Jornal de Angola destaca a descida da inflação, motiva a redução da taxa de juros de 17 para 15,75%. Ainda o Jornal de Angola, João Lourenço felicita Emmanuel Macron e o povo francês. Ministra da Saúde, quer equilíbrio entre desenvolvimento económico e a preservação ambiental. Continuamos com a revista de imprensa. O país noticia neste dia: Uganda apoia a candidatura de Angola à liderança da FAO. Fora de porta, começamos por Moçambique. Na capa do jornal O País, o destaque vai para o diferendo entre a GALP e o Estado moçambicano, com o título GALP leva Estado moçambicano à arbitragem internacional. Em destaque está também a posição do presidente Daniel Chapo, que defende o maior protagonismo do setor privado para impulsionar o crescimento económico. Seguimos para Cabo Verde. O Expresso das Ilhas destaca que a epidemia de ébola poderá ser 2 a 4 vezes superior às estimativas. O jornal noticia ainda que a União Europeia considera inaceitáveis as ameaças dos Estados Unidos ao Tribunal Penal Internacional. No desporto, a camisola de vizinha bateu um recorde em leilão relacionado com o Mundial de 2026. Em Espanha, o El País dedica grande destaque à Copa do Mundo. O jornal escreve que uma prodigiosa seleção espanhola alcança mais uma final. Realça também a despedida de Didier, marcada por um único remate de Mbappé. São essas as notas que marcam a imprensa ao nível do mundo. Bom dia, Vânia Varela.
0: Assim vai a imprensa nacional e internacional nesta quarta-feira. São 7 horas e 35 minutos. Daqui a pouco vamos olhar para o segundo Fórum Internacional que decorre no município do Bailundo.
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0: Assuntos sobre educação, cultura, turismo e empreendedorismo estão a dominar os debates no segundo Fórum Internacional que está a ser promovido pela Administração Municipal do Bailundo. O evento, que decorre via Zoom, conta com a participação de países como México, Estados Unidos da América, Espanha, Venezuela e Brasil, que estão a discutir e a partilhar soluções sobre os temas em abordagem. Os dados com Edson Bengui.
3: O evento, que decorre via Zoom, conta com a participação de países como México, Estados Unidos da América, Espanha, Venezuela e Brasil, que discutem e partilham soluções sobre os temas em abordagem e que possam ser implementados no município do Bailundo. A conferência presencial, e que vai marcar o encerramento do segundo Fórum Internacional, acontece nesta quarta-feira no auditório do Instituto Politécnico Aranchitecolo da Centralidade Alavala. O administrador municipal Celestino Piedade Chiquela apela a participação dos cidadãos, sobretudo dos acadêmicos, tendo em conta a importância do evento.
4: Estão participando muitos países, com destaque o Brasil, a Venezuela, Estados Unidos e tantos, Espanha também, e tantos outros países, Angola, com vários especialistas. Vamos concluir com a conferência presencial, onde solicitamos que a nossa população, sobretudo os acadêmicos, afluam nessa grande reflexão acadêmico-científica no Instituto Politécnico Aranchitecolo, na nossa centralidade Alavala.
3: De acordo com a administrador, a participação em eventos internacionais abre portas para o aprendizado e a continuidade da formação de nível superior, tendo em conta os acordos de cooperação que Angola tem com outros países.
4: Há uma oportunidade singular, é que diz respeito aos acordos que estamos firmando com várias universidades, no sentido de facilitar que os nossos jovens licenciados possam fazer mestrado, possam fazer doutoramento. E aqueles também que queiram fazer a licenciatura possam encontrar uma oportunidade formativa com alguma facilidade.
3: Palavras do administrador municipal do Bailundo, Celestino Piedade Chiquela.
0: Assuntos sobre educação, cultura, turismo e empreendedorismo estão a dominar os debates no 2º Fórum Internacional, que está a ser promovido pela Administração Municipal do Bailundo. Recordo que o Fórum junta especialistas de países como México, Estados Unidos da América, Espanha, Venezuela e também o Brasil. E o Centro Histórico de Mbanza Congo prepara o arranque de uma nova fase de investigação e escavações arqueológicas em todos os locais históricos do município. Luís Mamana.
5: O objetivo é revelar novos vestígios arqueológicos. Segundo o investigador do Gabinete Técnico do Comitê de Gestão Participativa do Centro Histórico, André Nlando, muitos vestígios anteriores ao século XV continuam soterrados, tornando necessária a continuidade das escavações.
6: Depois da inscrição da cidade de Mbanza Congo, temos em carteira este projeto, portanto há necessidade de desenterrar mais essa cidade de Mbanza Congo. Como sabem, quase nada restou do século XV, do século XVI nesta cidade. Os monumentos que nós temos aqui são recentes, então todos aqueles vestígios arqueológicos que datam do século XV ou mais ainda, mais atrás, nós ainda não colocamos à disposição ao público, estão soterrados. Aí a necessidade de Mbanza Congo, este centro urbano da cidade de Mbanza Congo, continuar a beneficiar das intervenções arqueológicas no sentido de trazer à luz todos aqueles vestígios que ainda estão enterrados para ser desenterrados. E nós estamos a aguardar com a cidade para que os trabalhos de prospecção e escavação arqueológica tenham lugar em Mbanza Congo, para podermos então trazer à tona toda aquela riqueza que ainda a gente não conhece e que ainda está enterrada.
5: Para esta nova etapa, o Centro Histórico voltará a contar com o apoio de instituições nacionais e internacionais na realização dos trabalhos de prospecção e escavação.
6: Para a descoberta de novos sítios e quando chegar o momento das escavações arqueológicas, nós sempre contamos com todos os parceiros nacionais e internacionais. Estamos aqui para nos referir ao Instituto do Patrimônio Cultural, do próprio Ministério da Cultura, do Museu de Arqueologia de Benguela. Estamos aqui a falar das universidades, tanto da região, e também podemos destacar o apoio que nós recebemos dos organismos internacionais nessas matérias, em termos de recursos humanos, para poder então continuar com os nossos trabalhos. E localmente já temos uma escola superior que está a formar jovens para a área da história e arqueologia. Portanto, a cidade está se preparando para poder então relançar o projeto da prospecção e as escavações arqueológicas.
5: Recorde-se que as últimas escavações realizadas em 2014 nas ruínas de Nkulumbimbi permitiram recuperar mais de 3 mil peças usadas na confecção de colares e outros adornos, além de fragmentos de cerâmica e outros vestígios que comprovam as ligações comerciais entre o antigo Reino do Congo e a Europa entre os séculos XV e XVI. A Rádio Nacional em Mbanza Congo, com Cialec Eduardo e Luís Mamana.
0: Centro Histórico de Mbanza Congo, no Zaire, prepara o arranque de uma nova fase de investigação e escavações arqueológicas em diferentes locais históricos do município. E há um vídeo de um americano que surpreendeu vários internautas pelo simples facto deste americano estar a falar fluentemente a língua nacional ganguela durante um culto. Segundo informações, o facto ocorreu durante o velório do casal missionário Robert e Joan Brain, falecidos em 2025 nos Estados Unidos da América, mas que por vontade própria solicitaram a família e a igreja para serem enterrados em Angola. Toda a história com Aristides Quito.
7: Ora, a história do missionário norte-americano Calvino Brain é para já um exemplo firme de resistência e fé. Nasceu em Angola em 1962, na vizinha província do Bié, onde, a 70 quilômetros de Menong, os seus pais, Robert e Joan Brain, eram missionários na missão de Katota, Com 64 anos de idade, Calvino aprendeu a falar a língua nativa Nganguela, seguiu a palavra e continua a ser peregrino.
8: Litavachano liva pangele hakatikavo mukutumbika ungenzi uno wakuchinda vose valitavasanene muntsinga.
9: Enquanto missionário em tempo de guerra e na era colonial, o meu pai passou por muitas peripécias que a luz da Bíblia as comparo apenas do apóstolo Paulo. Ainda assim, falou mais alto a vontade da expansão do evangelho, porque muitos dos seus contemporâneos foram mortos.
7: Calvino, que se tornou homem no estado de Pensilvânia, cumpriu com o desejo dos pais, missionários, cofundadores da União das Igrejas Evangélicas de Angola, nos anos 50.
8: Maya Visinganya Kavietu, Miaka e Mosikunima, Pano Miaka Itano, tipo Iwana, Nguetu.
9: A convivência humilde dos nossos pais aqui em Angola despertou muita atenção. Entre muitos pedidos dos meus pais, enquanto em vida, destaca-se de ser enterrado aqui em Angola.
7: Pastor Eduardo Matong fala da amizade.
10: No ano 2000, pude ver o Calvino, né? Na altura ainda era jovem. Tivemos várias viagens para o México, fomos para a Namíbia e África do Sul duas vezes. O avô dele, Leonardo, ele veio no México em 1914, já na altura, na fundação da nossa denominação, a partir do Mulher.
7: E aqui o jovem religioso José Mandande Fulai, que conviveu longos anos com Calvino, descreve o missionário.
11: É um missionário que fez tudo para o evangelho e principalmente para esta nossa denominação que chamamos União das Igrejas Evangélicas de Angola.
7: Entretanto, o pastor Vítor Enoch, presidente regional da UEA no Cubango e Quando, conta os momentos vividos com o casal missionário Robert e Joan Brain na missão de Catoto.
12: Escreveram o inário, assim como a Bíblia na nossa língua materna, Nganguela. Até a sua morte, não pode me levar no outro sítio, tem que ser Ecató, Ecatota. Ele dava coragem para todos os membros permanecerem na palavra do Senhor, até quando o próprio Senhor vir buscar a sua igreja.
7: São testemunhos de gente do Cubango que privou com o missionário norte-americano Calvino Brain, que cumpriu o desejo dos pais para serem sepultados em Angola, na localidade de Catota, onde se encontra a missão que formou muitos quadros que hoje contribuem para o desenvolvimento do país. Reportagem Rádio Nacional de Angola. Pelicano Batista e Aristides Quito, aqui em Menonca.
0: É a história de um norte-americano que fala fluentemente uma das nossas línguas. Daqui a pouco vamos olhar também para Cabinda, Cabinda que nos próximos tempos, vai ganhar uma central de tratamento e valorização de resíduos. A província, nesta altura, produz mais de 490 toneladas de resíduos por dia. E esta central de tratamento e valorização de resíduos vai contribuir para uma gestão mais sustentável destes resíduos. Diolinda Luiz.
13: Ouvintes do Manhã Informativa, as nossas cordiais saudações. A província de Cabinda produz atualmente cerca de 493 toneladas de resíduos por dia. Para assegurar o tratamento adequado destes resíduos, está em construção na localidade de Subantando a Central de Tratamento e Valorização de Resíduos de Cabinda. A infraestrutura visitada na manhã desta terça-feira pela ministra do Ambiente, Ana Paula de Carvalho, apresenta um nível de execução física de 19.14% e financeira de 18.88%. O diretor de obras da empresa Tecnovia Angola, Afonso Tati, apresentou as principais valências do empreendimento, destacando que a central permitirá o tratamento e a valorização dos resíduos sólidos, contribuindo para uma gestão mais sustentável dos mesmos.
14: Atualmente em Cabinda produz cerca de 493 toneladas de resíduos por dia, prevendo-se um crescimento contínuo devido ao aumento da população.
13: Na ocasião, a ministra do Ambiente explicou que, na sua segunda fase, a infraestrutura contará com uma estação de tratamento de águas residuais. Segundo Ana Paula de Carvalho, além de promover a economia circular, o projeto contribuirá para a prevenção da poluição dos solos e dos aquíferos, reforçando a proteção ambiental na província.
15: O Centro de Valorização de Resíduos promove aquilo que chamamos de economia circular. Poderão fazer a partida, a separação desses resíduos. Separar o que é vidro, o que é plástico, o que é papel e que poderão produzir outras receitas.
13: Durante a visita à Central de Tratamento e Valorização de Resíduos de Cabinda, foi formalizada a integração da infraestrutura na carteira de projetos do Ministério do Ambiente. A medida dá seguimento à orientação resultante da visita do Presidente da República, João Lourenço, à província de Cabinda, ocasião em que foi solicitada a transferência do projeto para tutela do Ministério do Ambiente, visando assegurar a sua conclusão e futura operacionalização. No prosseguimento da sua jornada de trabalho em Cabinda, a Ministra do Ambiente visitou ainda, nesta terça-feira, o Centro Piloto Agroecológico de São Vicente, tendo anunciado a celebração de um protocolo com o Ministério da Agricultura destinado a garantir a rentabilização da infraestrutura e a reforçar as ações de promoção da agricultura sustentável e da preservação ambiental.
16: Gostaria igualmente de destacar o importante papel desempenhado pelo Centro Agroecológico São Vicente, uma infraestrutura tutelada pelo Ministério do Ambiente, que afirma hoje um protocolo com o Ministério da Agricultura, no sentido de darmos o devido aproveitamento àquela infraestrutura.
13: Ana Paula de Carvalho, Ministra do Ambiente. A agenda da Ministra do Ambiente em Cabinda ficou igualmente marcada nesta terça-feira pela realização de um workshop dedicado às questões ambientais. Rádio Nacional de Angola, André Dumbi e Diolinda Luiz.
0: Cabinda vai ganhar nos próximos tempos uma central de tratamento e valorização de resíduos. Nesta altura, a província produz mais de 490 toneladas de resíduos por dia. São 7 horas e 49 minutos, daqui a pouco já chegamos às 8, você já sabe, a esta altura é hora de atualizarmos as notícias. Até lá vamos ficar com um pouco mais de música.

0: Esta é Florencio Andanga, filho de peixe, afinal sabe nadar. É filho de Justino Andanga e junta-se também a esta manhã informativa. São 7 horas e 54 minutos. Nesta manhã especial, a Cala abriu-nos as portas e mostrou-nos que a sua maior riqueza está nas pessoas, na sua história e na capacidade de olhar para o futuro com confiança. Este espírito que hoje celebramos, assinalando os 56 anos de uma cidade que continua a ser motivo de orgulho para o Uambo e também para Angola. Daqui a pouco vamos atualizar as notícias no Jornal das 8. Até lá você vai continuar a ficar com música, porque hoje é dia de festa. São 56 anos da Kaala.
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0: Angola, bom dia, são 8 horas. A seguir, confira os destaques deste jornal. Munícipes da Cala querem ver mais investimentos no setor do turismo. Luanda acolhe amanhã a gala da primeira edição do Prémio Apex Awards. Mais de 13 milhões de crianças não foram vacinadas em 2025 em todo o mundo. A cidade de Ondjiva, na província do Cunene, registra nesta altura uma temperatura de 16 graus. A máxima prevista para hoje é de 29, mínima de 11. Notícias no Jornal das 8 com a Felizmina das Dores. Ora, a inauguração de uma escola de 4 salas de aula e outros equipamentos sociais, bem como visitas aos grandes empreendimentos económicos da Cala, constam da agenda programada para esta manhã em saudação aos festejos da municipalidade. A confirmação é do porta-voz das festas da cidade da Cala, Fausto Caetano, que fala igualmente de outros momentos a serem vividos esta manhã.
1: Para esta quarta vamos certamente visitar alguns pacientes que beneficiaram-se das operações ligadas à catarata que acontece de 15 a 17 de julho no Hospital do Município da Cala. E quando forem 9 horas pontualmente estaremos orgulhosos e de forma alegre para recebermos ao mais alto nível Sua Excelência Governador da Província do Uambo, Engenheiro Pereira Alfredo. Lá mais adiante vamos acompanhar o ato municipal alusivo ao 56º aniversário desde que a Cala foi elevada à categoria de cidade. Lá vamos poder acompanhar a demonstração das várias potencialidades turísticas e econômicas a nível do município da Cala. E temos um detalhe que é a presença das várias instituições que operam a nível do município da Cala, nomeadamente as escolas ligadas ao setor primário, bem como o Instituto Superior Politécnico situado nesta circunscrição territorial. É sinal de que é possível formar-se do primário ao nível superior sem sair desta extensão territorial e fazer valer. A Cala é de facto uma terra de gente ordeira e trabalhadora.
0: Porta-voz das festas da cidade da Cala, Fausto Caetano. O município da Cala dispõe de um forte potencial turístico que, na visão dos cidadãos locais, precisam de mais investimentos para atrair turistas nacionais e estrangeiros. Entre os pontos de interesse turístico com mais número de visitantes estão o Santuário de Nossa Senhora do Monte, o túmulo do músico caçador Uambo Kalunga e as pedras Nganda e Kawe, José Abílio Calique.
2: A população do município da Cala, que celebra nesta quarta-feira 56 anos desde a sua fundação, solicita a classe empresarial a investir nos 18 pontos turísticos da antiga vila Robert William, o santuário de Nossa Senhora do Monte, o túmulo do místico caçador Uambo Kalunga, as pedras Nganda e Kawe, atraem diariamente.
3: Felisberto Antônio Caleles, recentemente visitamos, fazemos o piquenique e estamos a convidar os empresários nacionais de fora do país, aqui para investir no município da Cala, principalmente nesses locais que acabamos de referir.
4: Eu sou Boaventura Miápia. Aparece o governo para fazer alguma coisa, investimento, para ficar mesmo bem. Muitas coisas aqui para melhorar o ponto turístico.
2: A chefe de secção do turismo da Direção Municipal da Cultura, Inês Miúda Salopassa, convida os homens de negócios a investir no setor para tornar o turismo mais sustentável.
5: A Cala controla 18 pontos turísticos, dos quais temos os mais frequentados, a Nossa Senhora do Monte, as Pedras Nganda Lacaue, o túmulo Uambo Kalunga, o Morro de São Valentim e as Pedras do Cantão Paula e as Três Lagoas. Faço um convite a todos os visitantes, quer seja estrangeiro como nacionais, para visitar os nossos sítios turísticos. Pedimos também aos nossos empresários, quem tiver interessado, para vir investir nas nossas Pedras Nganda Lacaue, não vai se arrepender.
2: E o diretor municipal do ambiente, Camilo Cambumba Mande, anuncia o projeto projeto de conservação da fauna e da flora nas zonas turísticas da Kaala.
6: Está a desenvolver, pois que estamos a criar plantações de árvore para também convidar mais turísticos.
2: Diretor Municipal do Ambiente, Camilo Cambumba Mandes, e o projeto de preservação de plantas naturais nas zonas turísticas da Kaala, no quadro das comemorações do 56º aniversário desde a fundação da antiga Vila Roberto William.
0: Kaala pode se tornar numa referência no turismo nacional. Um seminário sobre as instruções para a elaboração do OGE 2027 foi realizado na província do Cunene. O seminário visou capacitar os técnicos envolvidos no ciclo orçamental. André Gaspar.
7: A Delegação Provincial do Ministério das Finanças no Cunene promoveu esta terça-feira em Untiva um seminário sobre as instruções para a elaboração do Orçamento Geral do Estado para o exercício econômico de 2027. Na ocasião, o Delegado Provincial das Finanças, Gica Moraes, apelou aos gestores públicos para que, na elaboração do OGE 2027, garantam a continuidade dos programas prioritários, com especial atenção ao controlo da despesa pública.
8: Os gestores públicos para a elaboração do Orçamento 2027 devem, número um, salvaguardar então os salários dos funcionários da respectiva instituição, devem de facto garantir também os programas e projetos de continuidade, o programa de alimentação escolar, o programa de combate à pobreza, para os municípios que têm projetos PYMEs de continuidade, também salvaguardar então espaço orçamental em 2027 para poder então concluir estes projetos.
7: Por sua vez, a governadora provincial do Cunene, Jardina de Dalelua, afirmou que a elaboração das propostas das unidades orçamentais e dos órgãos dependentes devem obedecer aos critérios de priorização e seleção de projetos com impacto socioeconômico relevante e imediato na vida das populações.
9: Neste contexto, a priorização deve continuar a assentar no Plano de Desenvolvimento Nacional. Devemos, por isso, consolidar a lógica do orçamento-programa, que pressupõe uma ligação direta entre os recursos alocados e os objetivos definidos no Plano de Desenvolvimento Nacional.
7: Governadora do Cunene, Jardina de Dalelua, Delegação Provincial do Ministério das Finanças no Cunene, capacita técnicos envolvidos no ciclo orçamental. Reportagem Rádio Nacional de Angola, com Festos e Lifa Vale e André Gaspar, aqui em Undiva.
0: Técnicos no Cunene capacitados sobre as instruções para a elaboração do OGE 2027. A Agência de Investimento Privado e Promoção das Exportações realiza amanhã em Luanda a gala da primeira edição do prémio Apex Awards. A gala vai premiar os projetos de impacto à produção nacional e à criação de empregos, segundo a organização do evento. Celestino Camate.
10: A Agência de Investimento Privado e Promoção das Exportações realiza esta quinta-feira a primeira edição da Apex Award numa das unidades hoteleiras de Luanda. A organização vai premiar os projetos com impacto no mercado, como a qualidade do investimento, oportunidades de oferta e criação de empregos, bem como economia verde. A informação foi avançada à Rádio Nacional de Angola pelo administrador da Apex, Jerónimo Pongolola, que fala das categorias a serem premiadas.
11: Temos uma categoria setorial, onde nós vamos encontrar cerca de 6 áreas diferentes de empresas que serão premiadas. Estamos a falar de setores como o agronegócio, a indústria transformadora, os textos, ou seja, 6 categorias na primeira de setorial. Depois nós temos as categorias de impacto, onde nós também vamos analisar ou vamos premiar projetos com impacto no mercado. Estamos a falar de criação de emprego, descentralização regional e sustentabilidade e economia verde.
10: Nesta primeira edição dos Apex Awards, haverá um grande prémio investidor do ano, cujo vencedor será escolhido a rigor dentro dos critérios previamente definidos pela organização.
11: Temos um grande prémio, que é o prémio investidor do ano. Agora, para que as empresas estejam elegíveis para uma dessas categorias, elas têm que cumprir determinados requisitos. Obviamente que, se estivermos a falar de uma categoria como, por exemplo, agronegócio, tem que ser um operador que esteja a operar nessa área e que esteja já a operar há pelo menos 12 meses, que tenha um relacionamento registado com a nossa agência. Nós lançamos um website de candidaturas há cerca de 2 meses, onde os promotores fizeram carregamento do conjunto de informações que o grupo de júri precisa para poder analisar.
10: Administrador da Agência de Investimento Privado e Promoção das Exportações, Jerónimo Pongolola.
0: Acontece amanhã a primeira edição da gala do prémio Apex Awards. Mais de 13 milhões de crianças não foram vacinadas em 2025 em todo o mundo. O cenário pode comprometer a meta prevista na agenda de imunização global de reduzir esse número para 6,4 milhões em 2030. Laurindo Vieira.
12: O alerta consta do relatório Fundo das Nações Unidas para a Infância e da Organização Mundial da Saúde, hoje divulgado, e que indica que, no último ano, um total de 13,5 milhões de crianças não receberam qualquer dose de vacinas, ficando vulneráveis a doenças preveníveis pela vacinação, enquanto outras 6,2 milhões obtiveram apenas proteção parcial. Apesar destes números representarem menos 745 mil crianças sem qualquer dose da vacina do que em 2024, as duas organizações avisam que os dados de 2025 apontam para que se esteja ainda longe de atingir a meta de redução de crianças com dose zero em 2030. Segundo o relatório, a vacinação contra o sarampo com pelo menos uma dose está a tentar recuperar para os níveis de 2019, uma vez que há mais 1,8 milhões de crianças não vacinadas contra essa doença do que há 7 anos, mas, por outro lado, a cobertura da última dose da vacina contra papilomavírus humano entre as raparigas aumentou de 28% para 31% no último ano.
0: Munícipes da Cala querem ver mais investimentos no setor do turismo. Luanda acolhe amanhã a gala da primeira edição do prémio Apex Awards. Mais de 13 milhões de crianças não foram vacinadas em 2025 em todo o mundo.
13: A Felizmina das Dores foi a voz das notícias no Jornal das 8. São 8 horas e 11 minutos. Daqui a pouco não perca a entrevista com o administrador da Cala, Rubem Etom.
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13: São agora 8 horas e 15 minutos. 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
19: Ora viva, bom dia, cá estamos para o espaço A Grande Entrevista, nesta edição especial da Caala, que completa 56 anos desde que ascendeu a esta categoria. Caala é reconhecida como um dos principais centros agrícolas de Angola, desempenhando um papel determinante na produção de milho, hortícolas e frutas, além de afirmar-se cada vez mais como um importante polo industrial e logístico do país. Vamos, neste momento, projetar a conversa com o administrador do município da Caala, Rubem Isaías Etome. Estamos certos?
20: Muito obrigado, estamos certos.
19: Seja bem-vindo, então, a este nosso espaço especial para os 56 anos do município da Caala.
20: Muito obrigado, saúdo calorosamente a si e aos ouvintes que nos acompanham hoje a esta altura. Quer sejam do território da província do Uambo, quer sejam do resto do país.
19: Vamos ganhar tempo. Senhor Administrador, como descreve atualmente o momento que a Caala está a viver? Por outras palavras, que Caala temos passado 56 anos?
20: A desenvolver nos vários domínios. Caala de há 20 anos ou há 10 anos não é a mesma hoje, 2026. O município em grande desenvolvimento. É só ver que, mesmo com a supressão de território decorrente da nova divisão político-administrativa, ainda assim conseguiu ser o segundo território mais populoso da província do Uambo. Então, ontem éramos o terceiro lugar e hoje a Caala é o segundo lugar, o município mais populoso da província do Uambo. Essa densidade populacional agrega valor a jusante o seu desenvolvimento multifacético nos diversos domínios. Então, a Caala que temos hoje é muito melhor se olharmos alguns anos atrás.
19: Densidade populacional, estamos a falar de quantas pessoas aqui controladas?
20: Se a Caala há sensivelmente 4, 5 anos era de pouco mais de 256 mil habitantes, hoje a Caala é de 263.415 habitantes, de acordo com os dados oficiais resultantes do último censo geral da população. É isto que faz com que haja bastante significância na articulação e na relação entre as pessoas, nas instituições sociais e a relação entre as pessoas relativamente às comunidades, porque este aglomerado populacional tem também o tamanho qualificativo dos seus residentes, desde os formados nas diversas especialidades e aquelas que, por várias experiências da vida, dedicam seu saber, seja ele do senso comum ou formal, para o desenvolvimento multifacético do nosso município. É só vermos que hoje a Caala enfrenta já grande pressão sobre a gestão do território, porque volta e meia solicitam-se espaços fundiários para que as famílias consigam se congregar e poderem habitar. Isto tudo faz o seu peso econômico.
19: Portanto, a densidade populacional oferece aqui outros desafios. A pergunta que se coloca é a seguinte: quais são os principais desafios, as prioridades da administração municipal da Caala, olhando para este crescimento populacional e enfiam cabo a ansiedade dos próprios municípios.
20: Quando há densidade populacional, o primeiro desafio é se olhar para a estabilização da oferta nas instituições públicas. Por exemplo, se olhávamos para alguma comunidade na criação de mais salas de aula, com esse aglomerado populacional, precisamos ver como é que está a nossa rede escolar, harmonizá-la de acordo com esta grande procura. E a solução encontrada pela administração municipal da Caala é a atração do investimento privado, porque o Estado não pode dar resposta à procura por mais salas de aula integralmente. E felizmente tivemos uma grande resposta nesse sentido. Se ontem precisávamos de até 30, 40 instituições escolares, hoje já não é possível. Estamos só para o ensino primário, um pouco mais de 46 instituições escolares, e o ensino primário é a base para a gestão da rede escolar ao nível do município. Nessa grande pressão ligada à procura por mais salas de aula, tivemos a grande resposta, porque o setor privado do município da Caala, felizmente, investiu do primário ao ensino superior.
19: Existem aqui várias iniciativas neste domínio.
20: Certo. Temos o Complexo Escolar do Ensino Primário Eiovo, que absorve a procura por mais salas de aula no ensino primário. Temos os Institutos Médios Politécnicos, são três, o Ambucalunga, Celestino Sambambe e Rainha do Milho. E temos o Instituto Superior Politécnico, que forma os jovens nas diversas especialidades. Isto é a grande resposta só para o setor da educação. Para o setor da saúde, se ficarmos pressionados na procura por mais assistência médica e medicamentosa, o governo encontrou a grande resposta com a construção e apetrechamento do Centro de Saúde na centralidade de Fernando Faustino Muteca. E nós também, por vários programas de investimento público, nomeadamente os do combate à pobreza e investimentos decorrentes do Plano Integrado de Intervenção nos Municípios, conseguimos requalificar o Centro de Saúde na comuna na anterior e hoje circunscrição da Calenga, e além da base primária, que são os postos de saúde que mais aproximam esta área de intervenção social às comunidades. Mas

0: uma resposta bastante assertiva para que a mobilidade e o tráfego sejam efetivados sem estresse. E é por via disso que, por exemplo, temos um programa bastante interessante, que é o da melhoria da sinalização ao nível da sede. Isso concorre para o ordenamento do tráfego. Anulam-se os acidentes e os atropelamentos, porque nas sociedades complexas, quando não há ordenamento da mobilidade urbana e intraurbana com a periferia, surgem então esses constrangimentos. Isso gera estresse e tem implicações na produtividade, nas instituições públicas ou privadas. Então, essa grande reflexão que temos sobre a densidade demográfica, que já é um facto ao nível do nosso município, mas tem uma grande vantagem, porque aumenta a população contribuinte. Os formados profissionalmente contribuem de forma qualitativa para o desenvolvimento do município e há a capacidade de escolha dos melhores quadros para servirem o território. E isso é um ganho bastante significativo para o nosso município.
1: Já que toca nessa questão, estamos a olhar para a arrecadação de receitas fiscais. O município está a dar bons indicadores?
0: Estamos bem.
1: Que números nos pode apresentar? Trimestralmente estamos a arrecadar quanto aqui na...
0: Há dois, três anos, a nossa arrecadação não atingia dois dígitos. E no espaço de sensivelmente 13 meses, nós só estamos nos dois dígitos. Nunca mais baixamos. Estamos sempre nos dois dígitos, como disse, 12, 13, 14, já atingimos a fasquia de 23 milhões de arrecadação mensal, recursos próprios que têm a grande percentagem de retorno até 60 e fazem da despesa para o dia seguinte priorizável apenas para as necessidades da população. Esse é um grande ganho. Isso só foi possível porque no aumento demográfico também tivemos empreendedores. Aumentou a qualidade da nossa arrecadação, as taxas de desenvolvimentos, reforçados pelo decreto presidencial 176, que tem muitos serviços que são algo de cobrança de emolumentos e taxas. Isso eleva, sim, a nossa capacidade de arrecadação e, por via disso, atendermos as necessidades essenciais da nossa população. Nomeadamente, já fizemos contratos temporários de emprego para reforçar os serviços de fiscalização. Os jovens têm o seu salário normal, resultante da própria arrecadação. Compramos meios de transportes para apoiar algumas direções municipais, motorizadas, no caso, e vamos desenvolvendo infraestruturas para respostas pontuais, como sistemas de água e assistência social. E nesta dimensão, conseguimos acomodar nos últimos 12 meses 12 senhoras, 12 mulheres, para serem potenciadas para o negócio. Negócio que gera o autoemprego, cujo rendimento servirá para que essas mamás consigam cuidar dos seus filhos. Cada uma dessas senhoras que eu referenciei recebeu da administração municipal daquela 50 mil kwanzas após uma formação em gestão de pequenos negócios. É isto que gera sustentabilidade. Mas ainda assim temos um grande desafio, porque ainda há serviços que devem merecer a nossa especial atenção. Porque ainda volta e meia vemos alterações de características de edifícios que precisam serem licenciados. E vamos atrás destes cidadãos que alteram as características dos seus edifícios para poderem contribuir para receitas locais. E outro desafio é dos grandes contribuintes. Temos as unidades fabris, as britadeiras. Essas têm os seus NIFs não do critério matricial, mas domiciliados em outras circunscrições, como são o caso de Luanda ou Ambo, em outros territórios. E essa arrecadação não terá incidência direta ao nosso município. O que temos feito é sensibilizar esses operadores econômicos para ver se o critério matricial de domiciliação do NIF nos ajude a ter a incidência dessa arrecadação e aumentar a nossa fasquia, porque já não vamos baixar dos dois dígitos. O que queremos é ampliar essa fasquia, apertando ao máximo para que consigamos os três dígitos. Esse é um grande desafio. Felizmente temos sido encorajados por sua excelência o governador, porque o Orçamento Geral do Estado e a ACT têm os seus dilemas, desde a execução até o refletir em conta dos beneficiários, das contratadas, que leva tempo, que às vezes não leva à dinamização da produtividade desejada, e os recursos próprios têm um retorno imediato e têm incidência mais objetiva, e é isso que estimula o desenvolvimento. Estamos num bom caminho neste sentido, apesar de termos ainda o desafio de apertarmos um bocado mais a nossa capacidade arrecadadora, e esta ligada aos grandes contribuintes, e como temos a direção regional da AGT, vamos ir aprofundando esta dimensão para ver se conseguimos.

0: Vamos ampliar a nossa base de arrecadação de receitas, cujos retornos são uma garantia.
1: Ora, olhando para indicadores, que indicadores considera mais relevantes para avaliar o progresso da CAL?
0: A formação, o capital humano. Só se fala de desenvolvimento com homem formado. A CAL é dos poucos municípios da província do Ambo que tem uma instituição de ensino superior. O ensino superior ligado à investigação e extensão universitária. Esta é a base. Depois desse olhar para o capital humano e a formação especializada e diversificada, sua localização geoestratégica. Cala está entre as estradas nacionais mais estratégicas, a 260 e a 120. A terceira dimensão que nos leva a concluir rapidamente que estamos na rota do desenvolvimento é a nossa posição georreferenciada, identificada ao longo do corredor do Lobito. A outra dimensão que facilmente se deve enxergar o desenvolvimento do município da Cala é o posicionamento industrial, que, estando em funcionamento 4 unidades fabris, teremos, ao longo desse exercício econômico, mais 2, que é a de processamento de fertilizantes e a de produção de óleo de abacate e derivados. Esse é um indicador muito grande do desenvolvimento e, principalmente, a componente ligada ao agronegócio e à agroindústria. A outra dimensão muito importante para rapidamente se olhar o Bacala como uma grande rota para o desenvolvimento é a infraestruturação da plataforma logística, que, não conhecendo ainda a sua infraestruturação em pleno, Sua Excelência Ministro de Estado da Coordenação Econômica, quando visitou-nos, junto à Sua Excelência Governador da província do Ambo, Engenheiro Pereira Alfredo, foi definida a necessidade de aceleração da infraestruturação da solução intermédia, que felizmente, através do Ministério da Indústria e Comércio, a Arcla Diversifica Mais, 15 contentores de refrigeração ainda serão inaugurados ao longo desse exercício econômico. É um equipamento que, a montante, abre grande oportunidade à jusante dos operadores agropecuários para, acompanhando bem a sua produção, tem onde conservar e, com calma, identificar os melhores mercados. Digo este passo gigantesco para o desenvolvimento, porque o jovem que busca por mais oportunidades no setor público já não precisará ficar frustrado. Basta que seja motivado para o agronegócio. A outra componente que facilmente nos eleva para a visualização do desenvolvimento multifacético da CAL são as vias de comunicação. Por asfalto, estamos ligados aos 4 municípios limítrofes, o Ambo, Cunha, Coima e Longonjo. As zonas de produção agropecuária, ali sim é um grande desafio das vias secundárias e terciárias, mas temos bastante capacidade instalada de produção e temos projetos neste sentido que fazem com que pense-se rapidamente para o desenvolvimento do nosso município. O outro indicador mais visível é a atividade econômica. Cidadãos do país e estrangeiros preferem a CAL para investir. Qualquer espaço habitacional busca-se sempre nele alguma oportunidade para se identificar um estabelecimento comercial. Hoje já temos grossistas e retalhistas na nossa zona de gestão administrativa. O que estamos a projetar agora, porque a pressão já é tanta ao nível da sede, é separar já os grossistas para um bocado fora da cidade e os retalhistas para aqui para o centro da cidade.
1: Como é que está a rede comercial? Quantos estabelecimentos são controlados? Queremos saber se são meritoriamente estrangeiros a investirem no setor comercial ou temos angolanos também?
0: São entreangolanos entre angolanos e estrangeiros, porque em alguns casos é mesmo o capital próprio do cidadão estrangeiro, em outros casos é a parceria entre o angolano e o estrangeiro na gestão participada desses estabelecimentos comerciais, o que abre grandes oportunidades de emprego. É só vermos a nossa cidade tão extensa, mas temos por aí mais de 100 estabelecimentos comerciais, entre 130 e 140, mais visíveis, além daqueles de espaços mais um bocado restritos que se espalham pelos bairros, cujas estatísticas nos elevam para 366, entre esses de grande porte e esses intermédios que fazem a atividade econômica acontecer. E isso arrasta consigo oportunidade de emprego. Temos jovens que encontraram oportunidades diretas de serem acolhidos com salário regular e nos últimos 12 meses crescemos com mais 387 jovens, o que aumenta a fasquia da base de dados que já tivemos há um ano, que desses 387 estaríamos por aí pouco mais de 800 a 900 jovens que encontraram oportunidades nesses estabelecimentos comerciais. Isso já é um ganho, porque os jovens já não vão ficar frustrados. Consegue manter a sua formação, consegue manter a sua família de forma direta, também consegue, de forma indireta, pagar mão de obra para cuidar da sua horta. Isso é grande ocupação para os jovens. Também a atividade econômica leva-nos, por exemplo, à grande atenção que se está a prestar ao pulmão do município da Cala, que é a floresta do Mangonja, que no âmbito das concessões florestais, a empresa Niva Zamba assinou o contrato junto à Direção Nacional das Florestas, do Ministério da Agricultura, e está a criar condições para a rearborização do polígono florestal do Mangonja.
1: Qual é a sua dimensão em termos de hectares? Agora, com a nova divisão político-administrativa, a Cala perdeu o polígono do Cuima.
0: Perdemos o polígono florestal do Cuima e ganhamos a recuperação do nosso do Mangonja. E vê-se que estaremos só para a zona do Mangonja. A contratada pretende recuperar, num princípio, 30 mil hectares. Se conseguir recuperar esses 30 mil hectares, será um grande reforço para a recuperação do pulmão florestal da zona do Mangunja, que se estende até nas imediações da Calenga, e ele pretende, esse titular da empresa contratada, ensaiar a aplicação do bambu, cujos derivados resultam na produção de muitos bens necessários para as famílias. Da última visita que fizemos, identificamos 86 jovens que encontraram oportunidade de emprego entre operadores de máquinas e aqueles jovens que acompanham os viveiros, porque o eucalipto que vai ser plantado no âmbito da reflorestação está a ser criado mesmo ali na zona de Mangonja.
1: Cala, celeiro do milho, portanto, agricultura e segurança alimentar. A Cala é frequentemente chamada de a rainha do milho, portanto, essa designação continua atual?
0: Diríamos filosoficamente, haverá outro território que disse a rainha do milho?
1: Em Angola,
0: penso que não.
1: Penso que não há.
0: Não há.
1: Aliás, ao chegar no município da Cala, está lá.
0: Está lá o busto. Está lá a Cala, rainha do milho, ali de frente à administração municipal. A Cala liderou o triângulo de circulação deste importante cereal antes da independência e no pós-independência. Recebeu esse importante cereal das zonas da Catata, hoje município do Cuima, grandes produtores da própria sede, e com complementos de município de Chicomba, Chipindo, Caconda e alguma parte de Caluquembe. Mas lideramos porque os grandes produtores eram mesmo do próprio município da Cala. E continuamos sendo esses grandes produtores, apesar de hoje ser já desafiante, porque muitos territórios já despertaram. Estão a produzir milho em grande escala. Estão a produzir bastante milho. Então, temos de correr bastante com a supressão do território. Já estamos a migrar para a massificação da produção de abacate, para sermos, quanto pelejamos o tema sobre o milho, e mais velho é mesmo mais velho. Cala hoje, cala sempre, cala ontem, ué, e os demais serão os seguintes. Mas nos estamos a reforçar com a produção de abacate, para sermos rainha do milho e celeiro de abacate.
1: Qual é o volume médio de produção de milho registrado no município nos dias de hoje?
0: As colheitas têm sido as mais razoáveis, porquanto andamos acima de 1.500 toneladas por zonas de influência de produção do milho, e se somamos a zona da Calenga, 1.500, 1.700, a zona da sede, 1.500, 1.700 a 1.800 toneladas, e a zona do setor da Epoacha, 1.500, 1.900 toneladas, podíamos estar ali entre 6 a 7 mil toneladas, se usarmos essas áreas todas.
1: Como é que os produtores estão organizados? A estrutura?
0: Temos produtores individuais, temos cooperativas e temos associações de camponeses. As cooperativas ultimamente só não produzem o milho. Estão a apostar também na produção do trigo, e que no topo estão os produtores agropecuários Sanjango e Capita. Também temos os produtores que, além do milho, já estão a massificar a produção de arroz.
1: Na questão do milho, ele tem algum peso na segurança alimentar das pessoas cá na Cala, o milho?
0: Tem algum peso na segurança alimentar das pessoas, não só na Cala, como no país. Em média, cada angolano não passa 7 dias sem provar do bom funge. E a base é o milho. Apesar de ser o elemento principal para a segurança alimentar de Cabinda ao Cunene, apesar de existirem zonas mais influentes com tubérculos, como o caso da mandioca, maçango e não só, mas o milho ainda sempre é visível nessas províncias, é de menor valor comercial. Hoje o PDAC, o Programa de Desenvolvimento da Agricultura Comercial, olha também para esse aspecto. E para o próprio milho, temos também um grande desafio de se identificar sementes melhoradas, aquelas de curta duração. E ainda para a produção mais sustentável do milho, existe o desafio da mecanização, que ainda não é um facto, assim, de forma mais agressiva ao nosso município. E precisamos potenciar os produtores agropecuários para que se nos abram as portas para o investimento através do FADA, o PDAC, o PRODESI, de tal sorte que consigamos ter acesso aos fatores de mecanização, de tal sorte que consigamos produzir milho durante 12 meses e sementes melhoradas, aquelas que a sua maturação decorre entre os 90 e 120 dias, para pelo menos ter-se 4 a 3, no mínimo, sequências de colheita. Isso é que vai quadriplicar essa dimensão de produção, de produtividade para o nosso município, que é muito importante, porque o milho hoje não é só para a segurança alimentar, que também é matéria-prima para a produção de ração, ração animal, que isso é muito importante porque gera um valor acrescentado.
1: Estamos em grande entrevista com o administrador do município da Cala, Rubem Tome. Quer dizer que a Cala poderá tornar-se uma referência nacional na indústria transformadora ligada ao abacate. Senhor administrador, avançamos para outra questão. Agora sim, a fábrica de fertilizantes e o polo industrial. O que dizer sobre a fábrica de fertilizantes ou então esta unidade de processamento?
0: É da iniciativa privada. Como representante e titular da administração local do Estado, não tenho dificuldades em falar sobre ela. Encorajamos os nossos empreendedores que identificaram na Cala a necessidade de investir e ganhar dinheiro. E nós, a administração local do Estado, incentivamos, porque é o reforço para a produção agropecuária. A fábrica não vai ser inaugurada no dia 15, porquanto o proponente titular entende que o acesso à matéria-prima para a produção de fertilizante leva o seu tempo. Nesse momento, decorre a infraestruturação da área administrativa e a componente de infraestruturação consolidada da própria unidade de Fabril para ver se não acontecer ao longo da jornada dos 56 anos de ascensão à categoria de cidade e ao longo do semestre. O certo é que não iremos para 2027, que a fábrica será inaugurada, a de processamento de fertilizantes do grupo Antônio Mosquito, cujo titular é do mesmo nome.
1: Localização da fábrica?
0: No Polo de Desenvolvimento Industrial da Cala.
1: Ali mesmo no Polo.
0: Ali mesmo no Polo de Desenvolvimento Industrial da Cala, que será uma mais-valia para os nossos produtores, porque o preço de venda por unidade deste fertilizante estará muito abaixo do praticado ultimamente nesses nossos fertilizantes vendidos de dimensão mais química. Mas a vantagem do fertilizante que será vendido como produto desta fábrica do Polo de Desenvolvimento Industrial da Cala é a componente calcítica, que corrige os solos nas doses ideais, com a possibilidade de o grande produtor solicitar a fórmula de fertilizante ideal para o seu tipo de solo. Quero X toneladas com a composição A, B, C, D, por
1: a
0: conta do nosso
1: processa
0: em função do pedido do produtor.
1: É uma mais-valia.
0: É uma mais-valia. É isso que nos foi garantido pelo proponente e pelos especialistas que lá andam. Então, não tenho muita dificuldade em falar sobre a fábrica, mas ao detalhe, deixo para os proponentes, que são nossos parceiros estratégicos, que a comunicação social não está impedida de os contactar.
1: Vamos olhar para a outra unidade de fabril que se adivinha para Cala, processamento sementes de girassol. Como é que está esse projeto?
0: Esta já anda em ensaios, não tem matéria-prima.
1: Produz-se pouco girassol aqui?
0: Produz-se pouquíssimo girassol.
1: Apelo
0: com recurso aos microfones da Rádio Nacional da Angola, mais uma vez, da Rádio Uambo, para que famílias que me estiverem a acompanhar, especializai-vos a produção de girassol. Porque temos um jovem empreendedor que, com esforço próprio, conseguiu os equipamentos, através do IDI, conseguiu o espaço fundiário, porque a gestão do patrimônio fundiário do Polo de Desenvolvimento Industrial da Cala não é da administração municipal, é a distrita, o Instituto de Desenvolvimento Industrial de Angola, o IDEA. Nós manifestamos e nos propusemos sempre para a visão política

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1: E regresso onde nunca teríamos saído. A CAALA tem, além da veia acadêmica e agropecuária, vocação para o desporto. 18 modalidades são praticadas no nosso município. E no topo está o futebol. Temos 2 clubes federados, o próprio Recreativo da CAALA, o Grêmio Futebol Clube, além de outras associações desportivas. Com muita tristeza, na minha condição de administrador municipal, vimos a comunicação da desistência por fatores comunicados e bastante convincentes na altura. Mas eu, administrador municipal da CAALA, filho caalense, primeiro vice-presidente da mesa da Assembleia Geral e toda a equipa de direção, a reflexão levou a que como nos reergueremos para voltarmos de forma sustentável. Isso levou 4 anos. Felizmente, a campanha feita desses últimos 4 anos resultaram-nos em saldo gigantesco, o de voltarmos à fina flor do futebol angolano, com bastante alegria.
2: De alguma
1: e
2: forma,
1: com complemento apoiar de sermos campeão da segunda divisão. Festejamos os dias que foram possíveis para o efeito, envolvendo toda a sociedade caalense, engajando-a primeiro para o apoio até este sucesso duplo e engajando-a para que voltamos para ficar, como sendo patrimônio de todos os caalenses, porque desse Recreativo da CAALA resultaram jovens que brilharam não só pelo país, mas pelo mundo. E esse legado nunca, em momento algum, deverá ser deitado água abaixo. Questionou se a CAALA fez alguma coisa. Fez, enquanto município.
2: Não, a minha união pergunta é se agora que regressou ao convívio dos grandes, haverá apoios. Estamos a girar a bola, os gastos são maiores.
1: Os gastos são maiores.
2: Há alguma mão da administração, pelo menos para...
1: A administração municipal entra sempre para engajar os funcionários públicos. Isso estamos a fazer, para que se tornem sócios. Ou seja, não importa o nível e a quantificação da comparticipação, que seja comparticipação ordeira, permanente e consequente. Esta é a missão da administração municipal e já estamos a fazer isso. O setor público está convocado para cada um, no seu nível de ação e de responsabilidade, se tornar sócio no que pode. Os empresários que se tornem patrocinadores. Os produtores agropecuários que forneçam os bens. A administração municipal da CAALA, como outra forma de apoio, viabilizou a disponibilização de um espaço fundiário para a construção da academia. E o povo recreativo da CAALA tem parcerias com agentes FIFA, os grandes olheiros para caça-talentos. São esses talentos que, uma vez identificados nas comunidades e brilharem, farão o futebol é grande negócio. Nesta coisa de transferências e não só, gera retornos. E esses retornos, bem investidos, geram sustentabilidade. Além do grande encorajador, é o patrocinador principal, que deve merecer o grupo António Mosquito, que deve merecer o nosso amparo e ser-lhe abertas todas as oportunidades na parceria com o Estado, parcerias legais, cujos rendimentos podem ser revertidos para a grande autossuficiência do nosso amado Clube Recreativo da CAALA.
2: Isto motiva a administração a dar apoios mais concentrados naquilo que tem exatamente a ver com a massificação desportiva a nível da CAALA?
1: Já.
2: Ela já está acontecendo.
1: Se falo de 18 modalidades praticadas no município, porque já estamos lá. É só ver que até instituímos o prémio de pesca.
2: Esta massificação está a ser feita onde? Junto das escolas, das comunidades?
1: Escolas e comunidades.
2: Provas espontâneas?
1: Nas comunidades, os clubes federados e as associações desportivas, nas instituições escolares, os campeonatos interturma, interescolar, se identificar os vencedores, encorajando-os, e com grande suporte nas comunidades, termos sempre os jovens empreendedores que apoiam nesta dimensão. A administração municipal para o futebol, através do combate à pobreza, melhorar os campos. Ganhamos 3 vezes. Conquistar a disciplina por parte da juventude, o aprimoramento da capacidade técnica, atlética e aptidão em termos de saúde. 3º, o empreendedorismo. 4º, até instituímos, aprovamos um programa da Direção Municipal de Tempos Livres, Juventude e Desportos, com o desporto vencendo na comunidade, ou seja, o desporto vendo na perspectiva empreendedora, ou seja, não é só para divertir, não é só para aprimorar a componente de saúde, mas fazer dinheiro. Nós temos jovens caalenses, por serem talentosos, participam de campeonatos de outros municípios, contratados temporariamente. É nesta dimensão que nós temos o snooker, a dama, o karatê, as artes marciais nas diversas modalidades, temos. A Caala é o único município da província do Amo que tem um campo por tiro de precisão. Temos o clube de pesca, que já referenciei, instituído, vamos também para a 5ª edição. Então, a base está feita para que, de forma multifacetada, o jovem encontre a oportunidade de nunca ficar frustrado. É esta a nossa missão enquanto Administração Municipal da Caala, que os nossos jovens se ocupem com alguma coisa, pelo desporto, nas diversas modalidades, pela cultura. Temos também grande incentivo para os promotores culturais. É só vermos as festas da cidade da Caala, pela dimensão que tem, foram organizadas pelos jovens caalenses, mediante contrato legal com a administração municipal. Estão ali os nossos jovens a empreender, estão a levar pão para as famílias.
2: Muito obrigado, senhor administrador. Desejamos festas felizes e boa sorte.
1: Obrigado. Temos bolo.
2: Vamos
1: para todos
2: bolo
1: os caalenses.
2: E vamos cantar os parabéns.
1: Obrigado.
2: Aqui termina o espaço à grande entrevista.
3: Vamos sim todos comer bolo, vamos cantar parabéns a Caala. 56 anos e a Rádio Nacional de Angola também junta-se a esta efeméride.
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3: 8 horas e 58 minutos e chegamos ao fim desta emissão especial do Manhã Informativa, diretamente da cidade da Kaala, que hoje celebra os seus 56 anos de elevação à categoria de cidade. Está a ser uma manhã de celebração, de encontros e de histórias que mostram a força, a identidade e o espírito trabalhador deste município. Aos caalenses, o nosso muito obrigada pela hospitalidade. Em nome da Rádio Nacional de Angola, felicitamos esta cidade e desejamos que continue a trilhar o caminho do desenvolvimento e do progresso. Parabéns, Kaala, até uma próxima oportunidade. Dar nota que ainda hoje vamos produzir e emitir o Jornal das 13 horas, a partir daqui da Kaala. Amanhã o nosso destino será o município do Bailundo, que nesta quinta-feira vai também comemorar mais um aniversário. São 124 anos de existência. Bom dia e estamos juntos.
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4: Bom dia, são 9 horas em todo o país.
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4: Maria Luísa Sebastião, Fernanda Moreira Sebastião Figueira, Dário Moreira Sebastião, Josefa Moreira Sebastião, Emanuel Moreira Sebastião, Elmer de Fontes Pereira, Ivanildo de Fontes Pereira, Tidiane Rosa de Fontes Pereira e Alice de Fontes Pereira Vumuto, sobrinhos e netos, comunicam o falecimento de Adelaide Moreira Sebastião, ocorrido ontem, dia 14 de julho, em Luanda. O óbito está localizado na sua residência, na Rua dos Combatentes, junto à antiga Feira Ngoma. José Benedito Sangongo e demais familiares comunicam o falecimento de Maria Imaculada, ocorrida em Luanda no dia 13 de julho, por doença. O funeral realiza-se na quinta-feira, dia 16, às 10 horas, no cemitério da Camama. Sibilina Borges Africano, Jamila Africano Xilunda, Iracema Africano Rocha, Eide Borges Africano e netos comunicam o falecimento de António Francisco Africano, também conhecido por Zeca Africano, ocorrido no dia 13 de julho. O óbito decorre na sua residência, no bairro Alvalade. As famílias Eduardo Muniz e Policarpo cumprem o doloroso dever de comunicar o falecimento de Vasco Eduardo Muniz, ocorrido em Luanda, por doença. O funeral realiza-se em data a anunciar. O óbito decorre na centralidade do Sequel. Sebastião Neto, Sebastiana Fortunato Agostinho, Augusto Fortunato, Francisco Fortunato, Domingos Fortunato, Mário Fortunato, irmãos, sobrinhos, netos e noras comunicam que o funeral de Sebastião Fortunato realiza-se hoje às 11 horas no cemitério da Santa Ana. Bruno António e Mauri António comunicam o falecimento de Felizbina António Manuel Francisco, ocorrido no dia 12 de julho em Luanda. O funeral realiza-se hoje, às 10 horas e 30 minutos, no cemitério da Camama. O óbito decorre no bairro Palanca, Rua F. As famílias Alves Fernandes, Lopes da Silva, Santos e Carvalho comunicam que será rezada a missa do sétimo dia em memória de Maria Eulália Alves Fernandes, no dia 17 de julho, às 19 horas, na sua residência no Morro Bento. A família Toné comunica que será rezada a missa do sexto mês em memória do Dr. Mvunda Will Sérgio Toné, no dia 20 de julho, às 18 horas, na Sagrada Família. Termina aqui este serviço de utilidade pública.
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4: 9 horas, 3 minutos.
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4: Exatamente, o tempo não para, já são 9 horas e 6 minutos. Chegou o momento de abrirmos as portas da Casa da Rádio.
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0: espero. É, ontem muita gente esperou que a França ganhasse, não é? Mas virou uma canção nostalgia. Bom, França perdeu, não é? Espanha confirmou o favoritismo e venceu a França por 2-0, garantindo assim presença na final do Mundial de 2026. Há quem diga que Espanha dominou a posse de bola e controlou o ritmo do jogo desde os minutos iniciais, não é? Na segunda parte, Pedro Porro ampliou para 2-0 aos 58 minutos, concluindo assim uma excelente jogada coletiva iniciada por Dani Olmo. Mas enfim, futebol é mesmo assim. Sei que muitos angolanos estavam a apoiar a França, não é, Falcão? Estavas também nesta lista, não é? Neste leque. E hoje, quem vais apoiar? Diga lá. Inglaterra, sim senhora. Hoje é Argentina e Inglaterra. Vamos ter mais informações ainda nesta primeira hora no Diário do Mundial de 2026, sempre preparado pela Rádio 5, para que você fique por dentro de todos os desenvolvimentos à volta desta edição do Mundial. É para daqui a pouco, para não perder, abrimos assim com esta voz de Carlos Buriti, que continua sempre viva nos nossos corações. Falamos um bocadinho também aqui de futebol, mas vamos com mais intensidade falar dentro de alguns instantes. Queremos é que você sinta-se acolhido por este lar radiofónico e desfrute das 3 horas de rádio.
1: Já? Ai, meu Deus!
0: É com muito gosto que esta equipa está pronta para recebê-lo. Fátima Gama na realização, Francisco Janeiro, Rui Assunção, Falcão Tomás na técnica final de emissão e na palavra a Ilione Falcão. Antes de termos aqui a presença dos mais novos, que neste momento estão a terminar de arrumar aqui a sala para que esteja tudo limpo e organizado para receber a audiência da Rádio Nacional de Angola, vamos agilizar ainda mais a limpeza, ouvindo um artista que deixou-nos há sensivelmente 18 anos. Trata-se do cantor e compositor angolano Teta Lando, mas deixou-nos num dia como de ontem, no caso 14 de julho. Foi e continua a ser uma das maiores referências da música nacional. Nasceu no bairro Sagrado da Esperança, em Banza Congo, no Zaire. O artista deixou um legado incontornável na valorização da cultura e da identidade do nosso povo. Vamos ouvir Sanda, de Teta Lando.

Vamos ouvir Teta Lando, que foi um dos membros fundadores do agrupamento Merengues, tendo igualmente integrado o África Show, autor de temas marcantes como Negra de Carapinha Dura, Eu Vou Voltar, Um Assobio Meu, que são canções que permanecem como referências do património musical angolano. Entre 1978 e 1989 viveu em Paris, França, onde se destacou como um dos principais defensores e promotores da música angolana de raiz, contribuindo para a sua divulgação além fronteiras. No Zaire, sua terra natal, artistas e investigadores culturais de Mbanza Congo evocam sempre o seu legado e todos nós estamos aqui para manter viva esta grande memória da nossa música. Apenas assinalamos este artista, pois num dia como de ontem, 14 de julho, assinalamos precisamente 18 anos desde a sua partida.

0: Exatamente, Carapinha é o acabamento de uma obra sem igual. O cabelo africano, o nosso afro, é muito mais do que um estilo. É uma expressão de identidade, cultura e autoestima e merece cuidados especiais. Você tem de manter o seu cabelo hidratado, evitar o uso excessivo de calor e de produtos químicos agressivos, proteger durante o sono com um lenço ou uma toca de cetim e faça sempre uma alimentação equilibrada que também contribui para a saúde dos fios. Vai ver que a sua carapinha dura vai estar bem brilhante, bonita e de dar inveja. 9:21, já ouvimos boa música, as atividades também aqui já foram realizadas, respirar puro dentro desta casa, com a janela a deixar circular bons ventos e boa energia. Energia esta que queremos que seja passada para a sua vida, para o seu cotidiano, para o seu local de trabalho, para o seu carro, para a sua casa, onde quer que esteja, receba este abraço, esta energia positiva e uma ótima quarta-feira.
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0: Somamos e seguimos.
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0: bom dia, amigos! Sejam todos bem-vindos ao Rádio Pio. Quando o sino toca, nós também invadimos a casa de todos os angolanos para juntos fazermos a festa em aproximadamente 30 minutos. Bom dia, Gerson!
1: Bom dia, Celestina, e um bom dia extensivo a todos os nossos camas que nos acompanham. Sejam todos bem-vindos a mais uma edição do Rádio Pio, nesta escola onde há diversão, bons conselhos, muitas dicas e com certeza muitas brincadeiras.
0: Exatamente. Hoje os nossos abraços vão especialmente aos nossos amigos que nos acompanham a partir de Chamutemba, província da Lunda Norte. Desejamos-lhes um bom dia e boas férias em nossa sintonia.
1: Mas agora, Celestina, é hora dos nossos amigos tirarem um pé do chão para dançarmos e cantarmos em gesto de saudação. Boa escuta, amigos.
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0: fica muito animada no programa mais alegre da Nacional.
1: Exatamente. Amigos, respeitem sempre os mais velhos. Ouçam os conselhos e todos os seus ensinamentos, porque crianças educadas ajudam o país ou as comunidades a crescerem, tornando as famílias muito mais felizes.
2: Criança educada, respeite os mais velhos.

0: Saibam que esta festa é garantida pelo titio Rui Assunção, que assina pela realização, produção e também pela coordenação deste encontro.
1: A parte técnica é garantida por Delfim Soares e Ernesto Gime.
0: Estão também connosco as nossas amigas Nair Quilombo, Yolanda Ribeiro e Eliana da Conceição.
1: E a conduzir este barco maravilhoso estamos nós, a dupla inseparável das suas manhãs e do programa mais divertido da Rádio Nacional de Angola,
0: Gerson José
1: e Celestina Ramalhoso.
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0: Exatamente, queridos amigos, juntem-se a nós, pois nós somos a equipa que dá graça ao dia e a todos os lares. Somos uma equipa que conta a história da infância angolana, por isso somos prioridade absoluta em qualquer lugar.
1: Como já estamos todos apresentadinhos, vamos contar o que trazemos hoje na nossa bagagem, não é, Gerson?
0: É isso mesmo, Celestina. E hoje, o programa está recheado de muitas brincadeiras e boas dicas. Daqui a pouco teremos mais uma edição da rubrica Mundo Animal, onde vamos conhecer o mundo dos sapos.
1: Então, amigos, não percam nossa emissão de hoje. Chamem toda a gente. Chamem o pai, a mãe, o tio, o primo, o amigo, o vizinho, enfim. Chamem todo mundo para juntos aprendermos a partir das ondas da Rádio Nacional de Angola.
0: E saibam, queridos amigos, que aqui vocês têm mil e um motivos para não mudarem de sintonia.
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1: E para quem só agora ligou seu rádio, saiba que está em companhia do rádio que te faz mergulhar e conhecer o mundo da criança em toda a parte do mundo.
0: É isso mesmo. E nós desejamos boa escuta a todos que nos acompanham esta hora, não importando o lugar por onde nos ouvem.
1: Igualmente, esta equipe amiga envia muitos abraços aos nossos amiguinhos que infelizmente encontram-se doentes. Nós desejamos rápidas melhoras e não se esqueçam de dar sempre ouvidos ao titio ou à titia médica para melhorares.
0: Boas férias, amigos. Aproveitem bem esta época e nada de brincarem demais. Façam cursos que não conseguiram fazer em outros períodos.
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1: Calendário Pio assinala hoje, quarta-feira, 15 de julho de 2026. Esta data assinala o Dia Mundial das Competências da Juventude. Uma data que nos convida a reconhecer o potencial transformador dos jovens que estão entre os 15 e os 24 anos, que representam 16% da população mundial.
0: É isso mesmo, Celestina. E para os nossos amigos que ainda não sabiam, saibam agora que este dia foi proclamado pela Assembleia Geral das Nações Unidas e sublinha a importância de dotar a juventude com competências essenciais para o emprego, o empreendedorismo e o futuro mais justo e sustentável.
1: O tema escolhido para este ano é Competências da Juventude para a Paz e Desenvolvimento Sustentável. Destaca o papel vital que os jovens desempenham na construção da paz, na resolução de conflitos e na criação de sociedades mais resilientes.
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0: Hoje é quarta-feira, o dia em que os adultos consideram ser o dia mais produtivo da semana. E para nós, crianças, nesta época é mais um dia de férias ou pausa.
1: Tomando e seguindo, amigos, continuamos a ser o melhor do entretenimento infantil em Angola e não só. Por isso é que unimos o país.
9: Os livros são bons amigos. Ensinam-nos muitas coisas.

0: Queridos escambas, para além da diversão e brincadeiras, saibam que é muito importante lermos sempre, porque só assim podemos nos tornar crianças inteligentes e ricas culturalmente.
1: Por isso, tirem alguns momentos do dia para ler um jornal, uma revista ou alguns livros. Afinal de contas, o conhecimento não ocupa lugar, pois é, Gerson?
0: É isso mesmo, Celestina. E por falar em aprender, lendo ou viajando, vamos juntos visitar o nosso zoo infantil com a nossa companheira Nair Quilombo. A vossa atenção.
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3: Amigos do Rádio Pio, sejam todos bem-vindos no espaço que cuida de todos os animais que estão à nossa volta. Então, amigos, já fazem ideia de que animal trata-se? Oba, quem disse sapo está certo. Queridos amigos, o sapo é um animal anfíbio que pertence à ordem das anuras. Sabiam que o sapo tem um corpo com a pele grossa, seca e cheia de verrugas? É isso mesmo! Isso ajuda ele a não perder-se na água e a defender-se dos seus inimigos. O sapo tem as patas curtas e muito forte, mas não pula tão alto quanto a rã, que é um tipo de animal parecido com o sapo. Ele pula passo a passo, o que não dificulta a sua caminhada até alcançar o que deseja. Vive em terras ou zonas úmidas, perto de lagos, rios e chanas. São bem diferentes da rã que vive mais tempo nas águas. Queridos amigos, tenham muito cuidado com os sapos, porque há algumas espécies que têm glândulas na pele que soltam uma substância tóxica para se defender, o que faz muito mal às pessoas. Os ovos dos sapos são colocados na água em fileiras ou em cordões. Nascem sempre sem pernas e respiram pelas brânquias. Ele é um tipo de carnívoro, pois come insetos, minhocas, aranhas, até mesmo outros sapos menores. A sua língua tem uma espécie de saliva pegajosa, algo que tem ajudado ou facilitado para pegar as suas presas. Queridos amigos, existem sapos bons e maus, ou seja, existem sapos que podem ser consumidos pelo homem como alimentação e existem sapos venenosos ou perigosos. Por isso, na região sul de Angola, mais concretamente na província do Cunene, existe um prato típico chamado mafuma, muito saboroso, feito à base de sapos ou rãs e são muito apreciados pela nossa população. Bem, ainda há muito para se falar sobre o sapo, mas por hoje é tudo. Prometemos voltar na próxima edição. Beijinhos e fiquem com Deus.
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0: E esta foi mais uma edição do Espaço Mundo Animal e esperamos que os nossos amigos tenham gostado e anotado tudo. Hoje falamos sobre o sapo e ficamos a saber que o sapo é um animal que pertence à família dos anfíbios e à classe ou ordem das anuras. Tem um corpo com pele grossa, seca e cheia de verrugas, algo que ajuda a não perder-se na água e a defender-se dos seus inimigos.
1: Tomamos boa nota também que os sapos vivem em terras ou zonas úmidas, perto de lagos, rios e chanas, o que os torna bem diferentes da rã, que vive mais tempo nas águas.
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0: E a nossa festa continua. Queridos amigos, saibam que no Rádio Pio a diversão é garantida, por isso aumentem o volume e não vale mudar de sintonia.
1: Amigos, lavem sempre as mãos com água e sabão antes e depois de comer e quando vão ao quarto de banho.
0: Agasalhem-se bem, usando sempre casacos, meias, luvas, quando estiverem a sair de casa.
1: Bebam bastante água, porque no tempo de frio nos esquecemos, mas o nosso corpo precisa.
0: E façam como a Celestina. Comam sempre frutas como a laranja e o limão, devido à maior concentração da vitamina C.
1: Falem sempre a verdade, porque mentiras pequenas podem transformar-se em grandes problemas, não é, Gerson?
0: É isso mesmo, Celestina, com toda a certeza. Nós desejamos feliz aniversário aos nossos amiguinhos que fazem anos hoje. Que logo mais nas vossas festinhas hajam bolos, pipocas, sumos, muita paz, saúde e o que mais, Celestina?
1: Sobretudo, Deus no coração.
0: E já sabem que devem evitar comer muito para não ficarem com doidói ou dor de dente.
1: Isso mesmo.

0: Amigos, está na hora de dizermos adeus, mas não vamos sem deixar sempre os nossos conselhos, não é, Gerson?
1: Com toda a certeza. Nada de brincarem longe de casa porque pode ser muito perigoso.
0: Evitem aceitar boleia ou presentes de pessoas estranhas.
1: Devem igualmente evitar brincar na cozinha, pois nela podemos encontrar objetos perigosos.
0: Cambas, sejam como a água, limpa, calma e que ajuda a crescer toda a nossa volta.
1: Nós vamos, com a promessa de estarmos juntos na sexta-feira.
0: Beijinhos.
1: E até a próxima.

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0: Já? Ai, meu Deus!
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3: É importante praticar desporto, saia dessa vida sedentária e seja alguém dinâmico. Atenção que hoje disputa-se a segunda meia-final do Campeonato do Mundo, edição 2026, num duelo de verdadeiros gigantes, não é? Teremos a Inglaterra versus a Argentina, vamos ver quem será o grande vencedor. E por falar em vencedor, a grande seleção vitoriosa que sairá deste grande encontro garantirá a presença na final, onde já está a Espanha, que, como fizemos referência ontem, eliminou a França por 2-0. Vamos ter mais informações no Diário do Mundial.
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7: Um abraço, amigo da Rádio 5, canal de desporto da Rádio Nacional de Angola, nesta quarta-feira, dia 15 de julho, na 35ª edição do Diário do Mundial FIFA 2026 na América do Norte, oferecemos estes tópicos. Espanha, primeira finalista da Copa do Mundo após derrotar a França. Selecionador francês lamenta a postura da arbitragem. Argentina e Inglaterra reeditam um clássico do futebol mundial na corrida ao jogo decisivo da Copa.
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7: Nesta quarta-feira cumpre-se o 32º dia do Mundial FIFA 2026. A Argentina e Inglaterra defrontam-se na segunda meia-final, mais logo às 20 horas.
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7: A Espanha, primeira finalista da 23ª edição do Mundial de Futebol. Os espanhóis venceram a França na primeira meia-final da Copa do Mundo por 2-0, nesta terça-feira no AT&T Stadium, em Arlington, Texas, Estados Unidos da América, diante de 70.176 espectadores. Primeiro golo da equipa espanhola, marcado no primeiro tempo, minuto Capicua, minuto 22, Mikel Oyarzabal marcou de penalti, castigando uma falta de Lucas Digne, lateral esquerdo francês, sobre o menino bonito do futebol espanhol e do Barcelona, Lamine Yamal. Marcou Oyarzabal diante de Mike Maignan, o guarda-redes francês. No segundo tempo, a equipa de Espanha marcou mais um golo, uma superba combinação entre Pedro Porro e Dani Olmo. Dani Olmo a servir Pedro Porro no minuto 58. O antigo lateral direito do Sporting, agora no Tottenham da Inglaterra, isolou-se e perante Mike Maignan fez o 2-0 para a seleção La Roja. Olhando para a estatística do jogo, 49% de posse de bola para a França, 51% para a Espanha. Em termos de passes globais, a equipa espanhola fez 502 passes, sendo 427 corretos, 85% de passes completos. Já a França conseguiu fazer 472 passes, sendo 395 corretos, 83% de aproveitamento. Fora de jogo, a França teve 4-3 por Kylian Mbappé e 5 fora de jogo para a Espanha. Cantos, 7 para a França, 1 para a Espanha. Total de remates, 10 para a equipa de França, 2 bloqueados, 5 para fora, 3 para a baliza. Equipa espanhola mais certeira, embora com o mesmo número de remates, 10, 3 bloqueados, 5 remates para fora, 2 para a baliza. E curiosamente entraram o guarda-redes Unai Simón de Espanha, fez 3 defesas, Mike Maignan não fez nenhuma defesa, desarmes. 22 para a equipa espanhola, muito cutilante na reação à perda de bola contra 13 recuperações da equipa francesa. Vale destacar que em termos de faltas, 12 para a Espanha, 11 para a França. Cartões amarelos, 2 para a equipa francesa, 1 para a equipa espanhola e nenhum cartão vermelho. Valeu a eficácia na vitória da Espanha frente à França por 2-0 na primeira meia-final do Mundial. A seguir, a análise do comentador Paulo Tomás.
8: A melhor equipa em campo acaba por vencer, é aquilo que se diz, conseguiram um prêmio em função do grande processo, processo que utilizaram para este jogo, defender bem, valorizar a posse de bola e procurar espaços no último produto da seleção francesa. Estava difícil porque começou o jogo a ser disputado mais a meio do meio campo. O certo é que há uma displicência naquela grande penalidade, aquilo que diria Deschamps, em nossa opinião, não queria que acontecesse, a Espanha estar em vantagem em função da grande qualidade de posse de bola. Aconteceu aquele lance de alguma displicência, penalti claríssimo, muito bem cobrado por Oyarzabal. A partir daquele momento, vimos uma França bastante ansiosa, jogadores a tentar resolver de forma individual e a Espanha colocando em prática a sua maior qualidade. Foi-se por intervalo. Na segunda parte, com bloco baixo, esperando a iniciativa dos franceses a pressionar, vimos o contrário. Surpreenderam-nos com o bloco, ou melhor, com pressão alta, pressão da saída de bola da seleção francesa, e pensamos nós que também terão ficado surpreendidos os franceses, porque sempre que tivessem bola, perdiam-na rapidamente em função da grande capacidade de recuperação da seleção espanhola. Por isso, venceu a melhor equipa em campo, 2-0, não foi mais porque a nível da defesa francesa foi possível anular algumas investidas e, em termos de oportunidades, nesta partida, teve mais a seleção espanhola, inclusive posse de bola, e aproximou ligeiramente nesta segunda parte em função da seleção espanhola, que depois baixou ligeiramente as suas linhas, atraindo a seleção francesa para o seu meio campo para no contra-ataque tentar aparecer na procura do terceiro golo, mas sem grande velocidade, sempre com passe e posse.
7: Comentadora Paulo Tomás, e a vitória convincente da Espanha 2-0 frente à França. Olhando para os sites que dão nota aos jogadores de 0-10 na equipa francesa, muito apagada, Michael Olise conseguiu 5,4 pontos do site BeSoccer. Destaca para Rodri, o médio defensivo espanhol, 7,1 de aproveitamento numa escala de 0-10, anulando completamente Michael Olise, tido como o mais criativo da Copa do Mundo com 5 assistências. Passou ao lado dos jogos, teve que ser substituído por Cherki. A maior nota vai para Pedro Porro, o lateral direito da equipa espanhola, com 8,7 de aproveitamento, a maior nota em campo. Destaca ainda para Lamine Yamal, que fez vida cara a Lucas Digne, 7,4 de pontuação. Miquel Oyarzabal também 7,4 de pontuação. Nas estrelas francesas, já falámos de Michael Olise, 5,4 pontos de aproveitamento no jogo. Kylian Mbappé também ao lado do jogo, o capitão inclusive viu um cartão amarelo, 5,3 pontos, uma escala de 0-10. Ousmane Dembélé, 5,5 pontos. Caso para dizer que houve um apagão coletivo da equipa francesa, incluindo o experiente técnico de Didier Deschamps, que no final do encontro em conferência de imprensa reconheceu que a França esteve abaixo das expectativas. Falou do árbitro, dizendo mesmo: não quero parecer chorão. Didier Deschamps não escondeu a frustração após derrota na frente à equipa de Espanha, falha o tricampeonato, dizendo: os jogadores estão devastados, mas precisamos ser lógicos, fomos tecnicamente inferiores, a culpa é nossa. No entanto, fica a pergunta, este árbitro Ivan Barton de El Salvador, será que estava preparado para essa semifinal? Não vou responder a isso. Houve diversos lances que pensámos que não esteve bem. Em entrevista ao Bein Sports, o treinador evitou aprofundar as críticas para não ser mal interpretado sobre a arbitragem e o juiz salvadorenho Ivan Barton, deixando nas entrelinhas que esta perspectiva que Ivan Barton de El Salvador não tem nível para apitar uma meia-final do Campeonato do Mundo. Kylian Mbappé também manifestou em conferência da imprensa a sua profunda decepção e tristeza após a eliminação de França, em declarações à Fox Sports. O avançado não poupou críticas. O desempenho coletivo da equipa não estivemos em bom plano, nem no aspecto tático, nem técnico. O craque da França disse mesmo que a sua equipa não esteve bem no que diz respeito a duelos individuais. Já Rodri, o capitão espanhol, visivelmente emocionado, está à espera de uma boa final frente à Argentina ou Inglaterra. Quanto ao jogo da semifinal, disse que houve muita condescendência do árbitro, deixando passar faltas duras sobre Lamine Yamal. Este é o resumo que se faz do clássico do futebol mundial, em que a Espanha mais uma vez superiorizou-se a França, vitória nas meias finais por 2-0. Recordo os tópicos da 35ª edição do Diário do Mundial FIFA 2026. Espanha, primeira finalista da Copa do Mundo após derrotar de maneira categórica França por 2-0 na primeira meia final. O acionador francês Didier Deschamps lamenta a postura do árbitro salvadorinho Ian Barton. A Argentina e Inglaterra reeditam clássico do futebol mundial na corrida ao jogo decisivo da Copa, mais logo às 20, com relato aqui na Rádio 5. O plantão despedem-se Domingos Soares, a montagem de registros digitais, o Tóxio dos Santos na técnica final, a Susana Mujinga na estatística e o Bravo da Silva na edição e também na comunicação consigo. Bye bye, au revoir, hasta la vista.
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Amanhã temos mais Diário do Mundial. Hoje segue uma grande partida para os amantes do desporto, uma partida que prende atenções. Hoje joga-se a segunda meia-final entre Inglaterra e Argentina. Um duelo de gigantes que promete fortes emoções e que decidirá o adversário da Espanha na grande final. Estamos a ouvir esta música que também foi feita a propósito da edição de 2026 do Mundial. Chama-se DNA, é um hino que junta o lendário tenor italiano Andrea Bocelli, o DJ e produtor francês David Guetta, a rapper norte-americana Megan Thee Stallion e a cantora sul-coreana americana EJ.

0: São 10 horas no país. Confira as notícias com Daniel Marques.
1: Cidadãos da RDC devastam recursos florestais para produção de carvão e exploração de madeira no Zaire.
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1: Ora, muito bom dia. E a Associação das Empresas de Construção Civil, dos Industriais e Construção Civil e Materiais de Construção da província de Benguela lamenta o facto de serem afastadas das obras de as obras locais, em detrimento de outras de fora. A agremiação garante que os seus associados têm a capacidade para dar resposta às necessidades de construção civil sempre que a província precisar. Outros dados sobre esta situação com Gilceu de Almeida.
3: As empresas de Benguela dizem-se capazes de abraçar os desafios e encarar o volume de obras que a província tem em carteira. O alerta veio do presidente da Associação de Industriais de Construção Civil e Materiais de Construção, Carlos Fontes, que se referiu em concreto sobre a construção de habitações destinadas aos sinistrados do Rio Cavaco. O número de fogos apontados para a construção devem também constar empresas de Benguela. Carlos Fontes fala das vantagens em ter as empresas locais a trabalharem em projetos locais e aponta a mão de obra, o pagamento de impostos para o crescimento da província.
4: A primeira fase foi lançada a pedra para uma empresa fora de Benguela e nós, enquanto associação, estávamos a debater juntamente com o governo, junto do Ministério, para dar primazia às empresas locais. Visto que se nós não formos vistos e achados nesta fase, o empresário local vai perder muita rede. Já vimos o que se passou nos concursos públicos, onde as empresas de Benguela foram muitas delas prejudicadas em detrimento de empresas de fora. Nós temos empresários. Qualquer empresa local que cresça, Benguela cresce. Porque cresce, pagamos os impostos, investimos em Benguela, valorizamos a nossa praça e neste momento vamos construir as casas das nossos irmãos, dos nossos funcionários, das nossas famílias. E acho que é um propósito muito bom e o sentimento será completamente diferente.
3: Carlos Fontes, presidente da Associação de Industriais de Construção Civil e Materiais de Construção, em Benguela. A Rádio Nacional de Angola, em Benguela, com Armando Balaca e Gilceu de Almeida.
1: Empresários do ramo da construção civil em Benguela dizem-se preparados para dar resposta à demanda de empreitadas sempre que a província necessitar de obras. Alguns cidadãos da República Democrática do Congo têm devastado recursos florestais para produção de carvão e exploração da madeira na província do Zaire. A denúncia do Instituto de Desenvolvimento Florestal da província, que aponta a falta de fiscalização do perímetro por carência de meios humanos e técnicos, facilitando a entrada dos referidos cidadãos nas matas para a exploração ilegal dos recursos. Luís Mamana.
5: O chefe de departamento do IDF no Zaire, Ovidio Dalla, aponta o Soio, Luvo, Coimbra e Noki como as zonas mais afetadas, onde grupos entram ilegalmente no território nacional para retirar árvores destinadas à produção de carvão e à exploração de madeira.
6: Nós temos advertido sempre que as zonas fronteiriças são muito vulneráveis para nós, devido mesmo àquela partilha dos dois lados. Temos uma zona que nos preocupa bastante, é a zona do Lumoeno, né? Zona do Lumoeno do Soio. Há dois anos temos nos debatido com isto. A região do Louvo, do Nox, tivemos denúncia de grupos de certos elementos congoleses que têm vindo passar a nossa linha, né, no nosso lado, e assim fazer alguns trabalhos, dentre eles fazer produção de carvão e assim também até mesmo exploração de algumas madeiras.
5: E nesta terça-feira, o Serviço de Investigação Criminal apreendeu mais de 700 sacos de carvão vegetal que tinham como destino a província de Luanda. Segundo o porta-voz do SIC no Zaire, inspetor-chefe da investigação José Bernardo, a operação faz parte das ações de combate ao comércio ilegal de carvão vegetal e outros recursos naturais.
7: Foram detidos 4 elementos suspeitos na prática deste crime. Com eles foram apreendidos 2 viaturas que faziam transportar 730 sacos de carvão vegetal, sem que para tal fizessem acompanhar com documentos que o habilitassem à prática da devida atividade.
5: As autoridades alertam que a pressão sobre as florestas do Zaire continua a aumentar e defendem um reforço da fiscalização e da sensibilização das comunidades para a preservação da flora. A reportagem da Rádio Nacional com Cialec Duarte e Luís Mamana no Zaire.
1: Alguns cidadãos da República Democrática do Congo devastam recursos florestais para produção de carvão e exploração de madeira na província do Zaire. Atualidade internacional, o chefe dos direitos humanos da ONU considerou que o novo encerramento do Estreito de Hormuz e o regresso a hostilidades mais generalizadas no Médio Oriente entre os Estados Unidos da América e o Irão são extremamente alarmantes. Em comunicado divulgado desde Genebra, na Suíça, Volker Turk lamentou a nova escalada militar a que se está a assistir, acrescentando que a mesma constitui um enorme revés para os civis na região. O recomeço dos bombardeamentos no Médio Oriente, de uma magnitude sem precedentes, desde o cessar-fogo de abril, compromete os esforços diplomáticos para tornar-se duradouro o protocolo de acordo assinado entre Estados Unidos da América e Irão em 17 de junho, encontrando-se no centro das disputas o Estreito de Hormuz, onde os ataques a navios se multiplicam, enquanto Washington e Tirão reivindicam o controlo desta via marítima estratégica. Bom dia.
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0: 10:06.
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0: Maria Luísa Sebastião, Fernanda Moreira Sebastião Figueira, Dário Moreira Sebastião, Josefa Moreira Sebastião e Manuel Moreira Sebastião, sem esquecer o Elmer de Fontes Pereira, Ivanilde de Fontes Pereira, Tidiane Rosa de Fontes Pereira e Alice de Fontes Pereira Vumuto, sobrinhos e netos, comunicam o falecimento de Adelaide Moreira Sebastião, também conhecida por Lai, ocorrido no dia 14 de julho em Luanda. O óbito está a decorrer na sua residência, na Rua dos Combatentes, junto à antiga Feira Ngoma. José Benedito Sangongo e demais familiares comunicam o falecimento de Maria Imaculada, ocorrida em Luanda no dia 13 de julho, por doença. O funeral realiza-se na quinta-feira, 16 de julho, às 10 horas, no cemitério da Camama. Sibelina Borges Africano, Jamila Africano Xilunda, Iracema Africano Rocha, Eide Borges Africano e netos comunicam o falecimento de António Francisco Africano, também conhecido por Zeca Africano, ocorrido no dia 13 de julho. O óbito decorre na sua residência, no bairro Alvalade. As famílias Eduardo Muniz e Policarpo cumprem o doloroso dever de comunicar o falecimento de Vasco Eduardo Muniz, ocorrido em Luanda, por doença. O funeral realiza-se em data a anunciar. O óbito decorre na centralidade do Sequel. As famílias Alves Fernandes, Lopes da Silva, Santos e Carvalho comunicam que será rezada a missa do sétimo dia em memória de Maria Eulália Alves Fernandes no dia 17 de julho, às 19 horas, na sua residência no Morro Bento. A família Tuné comunica que será rezada a missa do sexto mês, em memória do Dr. Mvunda Will Sérgio Tuné, no dia 20 de julho, às 18 horas, na Sagrada Família. A segunda Conservatória do Registro Civil da Comarca de Luanda informa que corre nos seus termos um processo de aquisição de nacionalidade angolana por casamento, em que é requerente Ana Maria de Brito Ramalho Braga, ou melhor, Fraga, casada, de 64 anos, natural de Santo Amaro, República de Cabo Verde, de nacionalidade cabo-verdiana, filha de António Santos Ramalho e de Maria José Brito, residente em Luanda, bairro Nelito Soares, município do Rangel. São convidadas todas as pessoas, certas e incertas, a deduzirem a oposição que julgarem existir contra a requerente no prazo de 15 dias. Termina aqui este serviço de utilidade pública.
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0: São 10:09.
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0: nossa África, nosso continente berço. E para quem conhece, sabe que este chocalho não é tocado à toa. Quando soa este instrumento é porque vem aí um grande símbolo da nossa cultura, uma mulher que leva o nome da África fora do continente, além fronteiras, e hoje voltou à sua casa, a casa que a viu crescer, a casa que carrega consigo no coração até hoje. Está aqui conosco para tomar um cafezinho, uma quiçanga, como ela própria gosta, e uns quitutes que preparamos para a nossa Mamá África. Bem-vinda, Mamá!
1: Bom dia, rádio ouvintes! Cá estou numa casa que nunca saí.
0: Exatamente, já está sempre consigo no coração.
1: Muito obrigada pelo convite.
0: Maravilha. Bom, Mamá África já está assim na reforma, mas vive os melhores anos da sua vida, porque ela não fica parada por nada deste mundo. Está sempre a trabalhar e agora brindou-nos com uma distinção que alegra a todos nós. Foi distinguida com o Prémio Baobá. Já vamos conhecer os detalhes à volta deste prémio. Antes, Mamá África, temos aqui uma matéria, pois algumas pessoas falaram, não é? A nossa reportagem sobre este prémio. Como fizemos referência, Aminata Goubel é atriz, jornalista e contadora de histórias, conhecida por Mamá África. Foi distinguida com o Prémio Baobá, atribuído pela Academia Brasileira de Contadores de História. A distinção reconhece o seu contributo para a preservação da oralidade, da memória e da identidade cultural africana. Este reconhecimento estendeu-se também ao palco da terceira edição do Angola Reggae Night, realizado no Palácio de Ferro em Luanda, e nós vamos falar destes dois importantes momentos agora com a Beatriz Francisco.
2: Uma vida dedicada à palavra, à memória e à valorização das raízes africanas. Foi este percurso que levou a Aminata Goubel, conhecida como Mamá África, a receber o Prémio Baobá, uma distinção promovida pela Academia Brasileira de Contadores de Histórias. Andrea Souza, criadora do Prémio Baobá, fala sobre o significado da distinção e a realização do sonho de levar a iniciativa para Angola.
3: O Prêmio Baobá é um reconhecimento do contador de histórias e do escritor que escreve para repertório do contador de histórias. E o Prêmio Baobá, aqui em Angola, em África, nas terras originárias, era um sonho. Esse prêmio, que é considerado hoje o Oscar dos contadores de histórias, ele foi feito em várias cidades e estados do Brasil, e essa é a 10ª edição, e queríamos fazer no berço das oralidades, e queríamos fazer embaixo de um baobá. Vieram conosco contadores de histórias de 9 estados do Brasil, 3 países, e aqui nós temos o prazer de ter 4 contadores ativos que estarão recebendo esse prêmio Baobá. Graças a Deus que temos embodeiros, ou então barracudas, que é um outro nome que tem o Baobá, que foi levado daqui, da Mama África, para o Brasil.
2: A escolha de Aminata Goubel não aconteceu por acaso. Como atriz, jornalista e contadora de histórias, Mamá África tem desenvolvido um trabalho ligado à transmissão de saberes, à valorização da cultura e à preservação da memória africana. Andrea Souza também explica o que levou a academia a considerar Aminata Goubel merecedora do Prêmio Baobá.
3: Aminata Goubel, o conceito dela, de talento dela, foi além mar, daqui para o Brasil. Soubemos, vi alguns vídeos, e Isidro me falou também. Então, é uma honra a gente trazer o Prêmio Baobá para a Aminata Goubel, porque esse prêmio reconhece o ofício do contador, a importância daquele que mantém a essência da troca de humanidades em um tempo de tanta IA, virtual. O contador de histórias tem esse papel, evocar as essências de uma experiência entre duas pessoas, uma que ouve e outra que conta. E aí a gente vem para cá, para a África, para Angola, entregar esse prêmio em Benguela, e a Aminata Goubel, por representar tudo isso, a cultura, a tradição, o zelo o zelo pela arte nativa é totalmente digna de receber o Prêmio Baobá.
2: Mais do que a entrega de uma distinção, a iniciativa abriu espaço

0: vieram cá buscar e que nós precisamos continuar a buscar. Então, é de facto de extrema importância esta digressão que foi feita em Angola. E o bom é que também terão angolanos nesta digressão, neste evento. O escritor Lupito Feijó, por exemplo, a Milena Gobel vai ser premiada neste evento do Baobá, neste prémio. Então, para nós é uma grande valia para aquilo que é a cultura, a identidade angolana. E pá, eu penso que devia acontecer mais vezes, quando eles puderem vir para cá e também quando nós pudermos irmos também, para saber como foi para a nossa cultura lá. Nós sabemos que o Brasil é dos países que mais consumiu a cultura africana. Os Estados Unidos da América também é um estado que é composto por 50 estados, mas todos também, muitos têm a cultura africana. Como é que eles têm essa cultura africana? Porque eles comem, eles vestem, eles têm a ginga da África também, muitos deles. Como conseguiram isso? Nós também precisamos ir para lá fazer também essa pesquisa, se redescobrir ou valorizar aquilo que nós somos. Eu acho de veras importante.
1: Para os integrantes da comitiva brasileira, a passagem por Angola foi também marcada por acolhimento e por um forte sentimento de ligação com o país. Samuel Gomes, produtor artístico, diz estar feliz com a experiência e afirma que em Angola sente que está em casa e no lugar onde deveria estar.
2: Fui indicado e serei premiado aqui em Angola, e para mim é uma coisa muito importante, porque alguns anos atrás, fazendo pesquisas de genética, descobri que 98% do meu DNA é africano, e desses 98%, 60% é de Angola. Então, estar aqui, conhecer Mama África, conhecer todos os meus irmãos e irmãs aqui, me faz entender que aqui é meu lugar e eu estou muito feliz. E também estou muito feliz porque Mama África também será premiada e faz parte dos contadores de história e faz parte desse legado maravilhoso que a gente está deixando construído aqui em Angola e Brasil.
1: O reconhecimento a Minata Gobel não ficou limitado à entrega do prêmio Baobá. Mama África participou também na terceira edição do Angola Reg Night, realizada no Palácio de Ferro, em Luanda. Rastuk, produtor e diretor artístico do projeto Angola Reg Night, explica o objetivo da iniciativa e considera Mama África um espelho no qual os africanos se reveem.
3: E decidimos fazer neste mês, porque é o mês que comemoramos o mês da mulher africana, isso dia 31 de julho. Decidimos pôr em palco a Mama África e a Xiruca, gerações diferentes, né, para poder então fazer essa passagem de troca de mensagem. E foi para nós uma conexão perfeita para comemorarmos o mês da mulher africana, que vai se comemorar no dia 31 de julho. Então, o Angola Reggae Night tem este objetivo: enaltecer a voz da mulher, enaltecer os direitos das mulheres, de dar empoderamento às mulheres, nesse caso como a Mama África, a Xiruca, que são mulheres que têm se destacado muito no musical e na cultura angolana, né? E com a Mama África nós bebemos muita sapiência. A Mama África é um espelho, é um guia, na qual nós nos revemos como africanos, né? Por isso que apelidamos desse nome Mama África. Nós vimos a Mama África, a Minata Gobel, como a nossa mamã, e ela representa a África no visível. Então, não poderíamos deixar de fora um concerto desta magnitude, a Mama África. Só temos a agradecer a Mama África, temos a agradecer a Xiruca por nos proporcionarem momentos brilhantes.
1: No palco, a homenagem ganhou música, voz e presença. Mama África foi celebrada pelo seu percurso, mas também pelo significado da sua figura para diferentes gerações. De um lado, o Prêmio Baobá reconheceu o trabalho desenvolvido na preservação da oralidade, da memória e das histórias africanas. Do outro lado, Angola Reg Night levou esse reconhecimento ao encontro do público através da música e da valorização dos artistas nacionais. Entre Angola e o Brasil, entre histórias e música, a Minata Gobel recebeu o reconhecimento de uma trajetória dedicada à cultura. Uma mulher que preserva memórias, transmite saberes e representa para muitos a força e a identidade de África. Mama África, uma contadora de histórias que se tornou também parte da história.

0: Aqui a nossa homenagem a esta grande figura, a nossa visita do dia, a nossa convidada de hoje, Mamá África. Mas não vai falar já, Mamá África, porque quando chega aqui em casa é assim, tem gente boa que quer dar uma palavrinha, não é? Dar um olá e falar um bocadinho desta figura que está sempre a promover o nosso continente. Elisa Coelho, Antonica, também estava aqui a passar perto da nossa casa, bateu a porta, sentou-se, está à vontade, a casa é sua, está aqui a Mamá África, a sua palavra também para a nossa querida Aminata Gobel.
1: Bom dia, ouvintes da Casa da Rádio, nossa casa também. Bom dia, Elione.
0: Vida.
1: E aqui, bom dia e as minhas melhores felicitações a esta grande mulher africana, aquela que não precisa de lupa para a gente identificar que está diante de uma filha da África, Aminata Gobel. Parabéns. É bem merecida. Dentre as várias que vai recebendo ao longo desses anos que ela vem também se dedicando, é mais uma que surge enquanto ela vive, para poder sentir. E é assim que nós todos desejamos que as homenagens sejam feitas enquanto as pessoas
0: são, aqui, vivas.
1: São vivas, não é? E então, este prêmio Baobá, agradecer o povo brasileiro, a organização que esteve ligada a ela, a este grande prêmio também, e a esta grande árvore, que para nós é o Imbondeiro, que tem grande significância e simbolismo também para a nossa cultura, e então o Baobá do Brasil. E por que não dizer que a nossa Baobá que temos, que atravessa também as diferentes gerações, é a nossa Aminata Gobel, filha da rádio, somos privilegiadas, não é? Produto Rádio Nacional de Angola, a ser aqui, a casar nessa grande simbiose, de levar a informação, a cultura e ela mesma também, o seu contributo dado a esta Angola, porque a Aminata Gobel, ela quando chega, por mais que as pessoas estejam tristes ou estejam distantes da cultura, elas são obrigadas
0: congrega, acolhe.
1: É uma das figuras do nosso país que também casa em todos os estratos sociais e nas diferentes gerações. Parabéns a Aminata Gobel. E a Aminata Gobel também fez diferente desta vez, não é? Enquanto a Antonica anda à espera de reconhecimento de outros órgãos que ainda estão adormecidos, não é? Aproveitou o reggae para também fazer a primeira versão do Minha Cara é Essa, na poesia, na versão poesia cantada. Eu ia chegar lá, na poesia cantada.
0: Tia Aminata, quer fazer aqui um certozinho do que apresentou?
2: Não, estou a ouvir.
0: Estou a ouvir.
2: Atenciosa, minha colega Elisa.
1: E ela levou a Minha Cara é Essa para a poesia cantada no estilo reggae. Foi bonito. Nós não pudemos nos fazer presente no recinto, no local onde aconteceu, porque estávamos a cumprir outras missões. Aliás, os filhos da Rádio Nacional de Angola, enquanto transpõem, a partir do dia em que transpõem o portão e entram para cá, sentem-se soldados, guerrilheiros, preparados para todas as frentes.
2: E família.
0: Elisa e Aminata, vamos fazer aqui uma coisa rápida e bonita. A Elisa canta Minha Cara é Essa, Sou o Coro, e a Aminata, cantada, não é? Neste caso, e a Aminata faz a declamação. Pode ser?
2: Sim, então, pode ser.
0: Começamos com a Antonica. Falcão, aproxima-te para filmar este momento. Não pode ser à distância. Tem que ser mesmo próximo. Vamos começar. 3, 2, 1.
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0: espetáculo, quem sabe faz ao vivo. Obrigada, Elisa.
1: Obrigada,
0: sei que tens outras
1: Leone,
0: atividades.
1: Obrigada, Elione.
0: Tá,
1: parabéns
0: mais.
1: Mais uma vez a Minata. Minha cara é essa.
0: Estamos juntas, Antonica.
2: Mas,
0: sim,
2: mas tudo
0: Elisa.
2: Isso é fruto desta casa-mãe, uhum, de onde crescemos, onde passamos por muitos e longos anos.
0: Maravilha.
2: Bebendo dos mais velhos também, uhum, os colegas. Luiz Afonsone, dos espetáculos que realizavam-se aqui, espetáculo da mulher, o dia da criança, fomos crescendo, amadurecendo e bebendo muito desses mais velhos, e que depois tornou-se o núcleo feminino que nós pegamos e continuamos a organizar, uhum, essas atividades culturais, bebendo também do António Nogueira, que naquele tempo escrevia rádio novelas, Ana Maria Daio, que
3: Fernando Nogueira.
2: Fernando Nogueira. Fernando Nogueira, que escreviam peças para a rádio. E nós éramos jornalistas.
0: Uhum. Sim, senhora.
2: Mas também atrizes.
0: Uhum.
2: Gravávamos no estúdio as rádios novelas escritas pelo Fernando Nogueira e Ana Maria Daio. Então, tudo isso que sou hoje também é fruto desta casa, onde convivi e continuo a conviver bons momentos, porque da rádio eu não saí. Eu estou reformada, mas tenho sempre o meu gravador para gravar e enviar os meus trabalhos quando se trata de cultura. Como vocês sabem, eu tenho uma casa-museu. Elisa Coelho já faz, muito obrigada a mim, mas estamos juntas.
0: Um abraço, Antonica.
2: Um
0: muito bem. Tem sim a casa-museu, que também é um símbolo onde tem várias... Tem noção
2: peças.
0: De quantas peças?
2: Umas
0: tem
2: 3 ali. Mil.
0: 3 mil peças.
2: 3 mil peças.
0: Acolhe pessoas de vários pontos.
2: De vários países.
0: De vários países.
2: É uma casa turística onde recebe, uhum, faz parte do roteiro turístico de Luanda, e particularmente de Talatona. Nós recebemos muitos turistas de várias áreas do mundo que querem, que visitam a nossa casa, querem conhecer um pouco da nossa angolanidade, da nossa africanidade, a partir das peças. Nós temos peças, temos panos africanos, temos livros, temos cestaria, temos de tudo o que é arte. Uhum. E naturalmente com o mar ali próximo, onde sai o peixe, onde nós cozinhamos o mofete, ali eles a verem o mofete feito no carvão, o feijão de óleo de palma, tudo feito ali no carvão, o calulu, que é feito particularmente pela minha mãe, a Mamá Cuíba, ela vai lá e faz questão de cozinhar o calulu, e os nossos turistas saboreiam e saem dali, uhum, alegres e contentes, porque a nossa casa já é uma marca.
0: E faz o registro de mais ou menos quantas pessoas visitam,
2: sim,
0: mensalmente,
2: visita,
0: ou
2: sim,
0: anualmente?
2: Sim, temos o registro de mais de 2 mil pessoas.
0: 2 mil pessoas
2: que visitam.
0: Por mês,
2: sim,
0: ou por ano?
2: Por ano.
0: Por ano.
2: Por ano.
0: Uhum.
2: Os turistas falam, conversam com o meu esposo, o escritor Lopito Feijó, que é um homem da palavra, uhum, escrita. Conversam, posicionam-se um pouco como é que é a literatura em Angola, quais são os escritores e autores que escrevem para Angola. Então é uma casa que é uma biblioteca, né? Eu estou reformada, mas tenho uma vida, graças a Deus, preenchida e ocupada. Uhum. Não só como atriz, como ativista cultural, mas também por ter esta casa, que é uma casa de arte, que é uma casa que está aberta e é para ser partilhada.
0: Uhum. Apenas uma parte, rapidamente, Mamá África. Muita gente que vai para a reforma, infelizmente, alguns caem em depressão, outros deixam de trabalhar e pensam que a vida terminou por aí. Qual é a mensagem que deixa? É necessário conhecer uma outra paixão para também dedicar-se como fez? Ou que dica pode dar às pessoas que também estão nesta transição?
2: Exato. Eu recebi um conselho da Elizabeth Smith, uma filha como tu,
0: sim,
2: que eu tenho muito respeito e consideração aqui na rádio. Quando eu estava para entrar para a reforma, assim, em conversa de colegas, mas de mãe mais velha para filha, a filha para mãe, e ela disse: tia Minata, tu nunca vais ficar reformada, tens uma casa que vai ocupar-te de todos os dias, tens uma maneira de estar, a tua angolanidade e a tua cultura não te vai deixar ficar isolada, a tua maneira de estar, de receber as pessoas. Então sai, vai para a reforma para descansar, mas ao mesmo tempo para viveres daquilo que ainda não conseguiste fazer.
0: Uma outra experiência,
2: outra vivência, mesmo, uhum, em casa, mesmo na rua, porque eu viajo muito, graças a Deus, tive essa oportunidade de viajar, mesmo enquanto jornalista e enquanto uma mulher de cultura, gosto de viajar, particularmente para a África, e faço isso Eu tenho que agradecer aqui o PCA da Rádio Sebastião Lino, que sempre entendeu todo esse trabalho que eu fiz como jornalista cultural. Eu entrei para a rádio menininha, mas já tinha 3 filhos. Mas amadureci muito na Rádio Nacional. Amadureci. Drummond Jaime, Paulo Gomes, Paulo Jorge, e Lena Alexandre, Augusta, Edith Daniel, Carla Castro. Estava tantas.
0: Muitos colegas.
2: Já uma família. Uma família e também um amparo. Sempre que a gente tinha um problema, vinha-se com um problema, elas estavam aí para nos controlar e equilibrar todo esses problemas que nós tínhamos fora. Mas quando chegávamos aqui, estávamos unidos e trabalhávamos. Levamos a Nagra.
0: Sim, senhora.
2: E fomos contar histórias, fomos gravar histórias para depois contar na Rádio Nacional de Angola.
0: E já que fala de histórias marcantes, ou pelo menos uma marcante que quer aqui partilhar, que engraçada naquela altura.
2: Tu viajas de helicóptero com uma equipe de jornalistas americanos para o Uambo e vais para um lar onde encontras senhoras com as pernas amputadas, mas a trabalharem na arte. E tu, como jornalista, Abílio Cambambe, é que me tinha mandado para o Proambo para acompanhar essa equipe de reportagem. E tu, como jornalista, estás ali presa a ouvir a história da senhora, que a consequência da guerra, os filhos que morreram, mas ela está fazendo balaios. Está fazendo balaios. E tu, com o gravador, às vezes dava vontade de chorar, mas.
0: Sensibilizada com aquela situação.
2: Sensibilizada com aquela situação, mas te concentravas e ouvias as histórias de outras mulheres, de outros artistas. Eu fui gravando histórias e fui passando histórias. Para além disso, quando eu apareço como contadora de histórias, porque eu tenho esse dom também de contar histórias para as pessoas que visitam a nossa casa, para as crianças da comunidade e não só. A partir de um livro, a gente conta, muda. E quando uma criança ouve uma história, já não é a mesma pessoa. Muda.
0: As histórias foi buscando na sua vivência como jornalista, nas obras.
2: Como criança.
0: Como criança também.
2: Enquanto nasci no bairro Marçal. Bairro Marçal, para mim, é a referência das histórias que eu bebi das mais velhas, da minha mãe, da minha avó, das minhas tias. As histórias que contavam, que eram histórias, mas que tinham uma mensagem. Uma mensagem, e nós atentas, e depois, mais tarde, mais adulto, começamos a interpretar as histórias que eles passavam para nós. Então foi a partir de uma sala.
0: E como é que o Brasil teve acesso a essas histórias?
2: Eu perguntei.
0: Sim.
2: Eu também fiquei, porque não foi de Angola, foi a partir da casa de Angola no Brasil. Porque a maioria dos turistas que visitam a nossa casa são brasileiros.
0: Certo.
2: Mas temos americanos. Essa semana até foi uma delegação de americanos de Texas que foram visitar a casa. Então, chegou a eles o meu nome, o trabalho que eu faço como uma mulher de cultura, como uma ativista cultural. Chegou a partir da Bahia, de um outro escritor que esteve aqui e viu o trabalho que fez. E me surpreendeu, porque eu já sabia deste prêmio. Fiquei a saber já há dois anos.
0: Dois anos.
2: Que eles estavam a organizar-se para internacionalizar a parte africana, o prêmio. Porque já tinha um contador de história do Peru. E criam um angolano. Então, a partir de escritores brasileiros e a Casa de Angola no Brasil e na Bahia indicaram o meu nome. Eu fiquei surpresa e ansiosa à espera deste prêmio.
0: E trouxe o prêmio, Falcão, por favor. O Falcão aqui está a ter a dupla função, está na técnica final.
2: O filho da casa, é um sobrinho, filho de uma colega nossa.
0: Está a fazer aqui a produção.
2: Então, Falcão, eu vi a crescer.
0: Afinal, é filho de uma colega nossa, nunca me disseste nada, Falcão.
2: É um filho que eu vi crescer aqui nos corredores, nos estúdios da rádio.
0: Mas
2: enquanto jornalista,
0: maravilha, um imbondeiro e um certificado. Sim, senhora. Certificamos que Aminata Golbel recebeu o prémio Baobá pelo seu destaque como artista da palavra na arte de contar histórias, valorizando assim as tradições orais, a literatura escrita e contribuindo para a formação de leitores. Xongorói, Benguela, Angola, África, 10 de julho de 2026. Calma, sim senhora. Prémio Baobá, muito sim. Bonito.
2: Academia este da prémio. Academia uhum. de Contador de História do Brasil. E descobriu uhum. a Aminata, mas nós temos muitos e muitas contadoras de história uhum. em Angola. Temos muitas, muitas que devemos respeitar também, que contam e fazem esse trabalho de contadora e de história.
0: Uhum. Mas, Aminata, o que é que podemos fazer também para despertar nas crianças e nos jovens este gosto pelas histórias da nossa tradição?
2: É levar o livro, uhum. é levar o livro ao encontro das crianças, sim. principalmente. A maior homenagem que a gente pode fazer às nossas crianças é levar os livros infantis e mostrar a eles que podem ouvir de nós uma história, uma mensagem, um conselho, amigo. Uhum. Então, eu faço isso, mas é aquilo que eu disse, há muitas escritoras, temos a Iola Castro, Domingas Monte.
0: Sim.
2: E tantas outras uhum. mulheres, principalmente as mulheres que têm essa sensibilidade de contar histórias, uhum. como se estivessem a aconselhar, a passar o legado às crianças e à nova uhum. geração. E é isso que eu faço, desde que haja um livro, desde que haja contadores também tradicionais que contam histórias tradicionais da nossa ancestralidade, você uhum. pode contar história da uhum. tua angolanidade. É isso que eu faço.
0: Maravilha.
2: A partir não só uhum. de um livro, mas também com histórias que eu já ouvi uhum. antigamente dos nossos avós.
0: E tem alguma história aqui para partilhar, um provérbio, ou nem que seja uma mensagem curta, uma história que quer deixar aqui para os ouvintes.
2: Uma das histórias é uma mensagem que como é que uma menina se comporta enquanto criança. Uhum. Saber estar, onde sentar-se bem.
0: Como sorrir.
2: Como sorrir, como cumprimentar os mais velhos. Quer dizer, dando exemplos. Uhum. Dando exemplos, você está abrindo a mente desta criança. Mas contando histórias, contando, falando um pouco uhum. do mal que existe na terra. Que atenção que temos que ter com os outros, com os mais velhos, porque muitas das vezes nós estamos a contar para as crianças têm que se prevenir, têm que ter cautela. Então tudo isso faz história da angolanidade.
0: Maravilha.
2: E nós temos em Angola muito para contar a partir da nossa tradição, da
0: que
2: nossa
0: às vezes nem é registado, está às mais vezes, na oralidade.
2: Às vezes não é. Uhum. Então um dos grandes promotores da nossa história, que eu vi há bocado aqui no corredor, é o Fonseca, o escritor.
0: Sim,
2: Antônio Fonseca.
0: Está a preparar já o Antologia.
2: É a Antologia. Esse é o mestre das, uhum.
0: Das histórias.
2: Das histórias africanas. Uhum. A importância da oralidade tradicional. É importante a gente passar esse legado uhum. à oralidade.
0: E este intercâmbio cultural entre Angola e Brasil esteve também neste centro das homenagens. Que frutos espera colher desta aproximação?
2: Sim, a atividade aconteceu em Benguela, numa zona onde Xongorói, onde existem muitos imbondeiros. Foi lá onde se entregou o prêmio Baobá. E houve uma feira de livro. O governador fez questão de acompanhar e prestigiar os autores, escritores, contadores de histórias brasileiros e peruanos que estiveram lá. Então, quem lá esteve, eu não consegui lá estar, porque sabe que eu tenho outras ocupações, e foi no dia do show que eu tinha uma performance de poesia em reggae.
0: Sim.
2: Mas como o marido, o esposo, Lopito Feijó, escritor, esteve lá na feira, fez questão de receber o meu prêmio. Com muita atenção e muito carinho. Uhum. E o que eu ouvi dizer pelo telefone, fui conversando com as senhoras, que essa ponte de intercâmbio vai continuar. E o governador de Benguela está disponível a apoiar todos os anos uma feira em Benguela. Uma feira de livros, a troca de experiência com outros escritores uhum. do mundo. Particularmente da lusofonia. Isso já é bom. Todos
0: com
2: os
0: certeza.
2: Anos nós já sabemos que uhum. em julho há a Feira do Livro em Benguela, ou em Xongorói, uhum. ou mesmo na cidade de Benguela. Isso é uma mais-valia para os autores, para os escritores, para os contadores de história.
0: Com certeza.
2: Hoje, a partir daí já se poderão juntar quem tem livros, quem não tem livro, quem conta a história, mesmo não tendo convidados de fora, que não acredito que não seja, porque vamos ter mesmo sempre convidados de fora. Mas já temos um lugar também em Benguela onde podemos conversar de nós sobre a literatura, sobre hábitos de leitura, chamar as crianças, chamar os estudantes e conversarmos e vender os livros, né? Para esse hábito e promoção do hábito
0: do
2: hábito leitura.
0: Pela leitura. Mamá África, que projetos temos já em carteira que visam justamente promover a nossa cultura, a nossa tradição? O que é que a Mamá África está a preparar para todos aqueles que gostam do seu trabalho?
2: Eu não me prendo muito em projetos, sabe? Porque todos os dias
0: alguma coisa
2: projetos,
0: que
2: esteja
0: a desenvolver.
2: Eu tenho sempre ocupação de, como esta que eu fiz agora, da performance.
0: Sim.
2: De poesia. É poesia falada. Poesia falada que é. Que preparamos durante 4 meses.
0: Ok. E fez a apresentação no Angola Reggae Night.
2: Sim, muito acompanhada
0: bem.
2: De uma banda de reggae. Uma banda de reggae.
0: Foi um desafio, não, mamãe?
2: Sim, foi um desafio. Mas nós temos as bases. As bases de ser atriz e jornalista me estabilizou no empalco.
0: Sim,
2: com
0: senhora.
2: Ensaio da banda, porque tens que saber quando tocam a bateria, quando o guitarrista está a tocar. Então isso foi ensaiado. E declamei poemas de escritores africanos, e de um escritor brasileiro que é o Lucas Matos, que é um escritor da Bahia. Mas há de realçar que, para além da música da Elisa Coelho, Minha Cara É Essa, que eu transformei em poesia falada, também declamei um poema da grande escritora angolana Alda Lara.
0: É este que vai apresentar para a audiência da Rádio Nacional de Angola?
2: Sim.
0: Este
2: sim.
0: Que também preparou para nós.
2: É um poema que retrata que nós, mulheres africanas, ainda somos as mesmas. Somos essas mulheres fortes que lutam por uma vida melhor para a sua família, os seus filhos, mas que também estamos preocupadas com a formação. Essa independência que a gente quer de nós quando a gente está formada, né? Já consegue estabelecer e alcançar metas. É preciso a formação, é preciso
0: a capacitação para a própria
2: de
0: mulher.
2: Cada nós. E aqui a nossa escritora Alda Lara tem um poema que retrata a presença africana.
0: É o título. Vamos ouvir então esta presença africana já nos minutos finais da hora 10, nos minutos finais também da nossa conversa com a convidada de hoje, Aminata Gobel, a nossa Mamá África.
2: E não se esqueçam que hoje é o mês da mulher africana. Teremos várias e muitas atividades em reflexão do Dia da Mulher Africana.
0: Tá bem?
2: Naturalmente todos os dias são dias da mulher africana.
0: Com certeza.
2: Olha, a Leona está toda bonita hoje, veio para receber a tia Aminata.
0: Tem que ser.
2: Veio de africano.
0: Tá a ver.
2: É a passagem do legado. É isso que a gente faz todos os dias. Passagem
0: Exatamente.
2: Do legado à nova geração. E eu sinto-me orgulhosa por este prémio e outros prémios, como a Elisa Coelho disse, que já tenho recebido.
0: Com certeza.
2: Em prol dessa cultura. Não há mais nada que esta valorização do reconhecimento, do prestígio, do mérito. Isso é mais que tudo.
0: É verdade. Vamos então ao poema Mamá África.
2: Presença africana, e apesar de tudo, ainda sou a mesma. Livre, esguia, filha eterna de quanta rebeldia me sagrou. Mãe África, mãe forte da floresta e do deserto. Ainda sou a irmã mulher de tudo que em ti vibra, puro e incerto. A dos coqueiros, de cabeleireiras verdes e corpos arrojados sobre o azul. A do dendém, nascendo dos abraços das palmeiras. A do sol bom, mordendo o chão das ingombotas. A das acácias rubras, salpicando de sangue as avenidas, longas e floridas. Sim, mas sim, ainda sou a mesma, aquela longa história inconsequente. Terra minha, internamente, terra das acácias, dos dongos, dos colhos bailoçando mansamente, mas mansamente, terra, ainda, mas ainda sou a mesma, ainda sou a que num canto novo, pura e livre, me levanto ao aceno do teu povo, ainda sou a mesma, ainda somos as mesmas mulheres africanas.
0: Sempre, sempre. Somos as mesmas, Mamá África, e continua assim, a mesma.
2: E unidas.
0: E unidas, acima de tudo.
2: E unidas.
0: Foi um prazer enorme estar aqui hoje com a nossa Mamá África, as mães que nos receberam aqui na Rádio Nacional de Angola. Aminata Gobel, conhecida por Mamá África, é radialista, atriz, ativista cultural angolana de grande referência, dedicada à valorização da africanidade. É muito famosa pelo seu trabalho na Rádio Nacional de Angola e a promover a nossa cultura. Recebeu o prémio Baobá, foi distinguida pelo prémio Baobá. Que venham outros, não é? Aminata Gobel, estamos aqui sempre abertos para receber qualquer projeto, qualquer iniciativa. Já sabe que somos uma família.
2: Muito obrigada, Graça Pedila, Rapadula, Tondele.
0: Estamos juntas. Um abraço bem grande. O nosso chocalho para fechar aqui a nossa presença. Viva! Saúde e vida para todos que nos acompanharam. 10 horas 55 minutos, já sabe que às 11 pontualmente teremos notícias aqui na sua rádio.

0: São 11 horas no país. Confira as notícias com Daniel Marques.
1: O secretário-geral do SICA espera que a terceira edição da Aliança das Civilizações da ONU possa reforçar a unidade e reconciliação em Angola.
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1: Bom dia, Luanda acolhe amanhã, quinta-feira, a terceira edição da iniciativa da Aliança das Civilizações das Nações Unidas. O Fórum de Alto Nível vai decorrer de 16 a 17 de julho sob o lema Apelo à Paz ao Fim das Guerras e ao respeito pelo direito internacional. O encontro internacional, apoiado pela União Africana, reúne altas entidades governamentais, líderes religiosos, jovens e representantes da sociedade civil para debater soluções pacíficas aos conflitos mundiais. O reverendo Vladimir Agostinho, secretário-geral do SICA, Conselho das Igrejas Cristãs em Angola, espera que desta iniciativa da Aliança das Civilizações sejam tiradas lições que possam ser aplicadas para que Angola seja cada vez mais um país unido e reconciliado.
3: Nós queremos saudar esta iniciativa da Aliança das Civilizações das Nações Unidas, que vai acontecer aqui no nosso país. Que Deus possa abençoar e que dela possamos tirar lições e aplicar para que Angola seja cada vez mais um país unido e reconciliado acima de tudo. Somos chamados a viver pacificamente uns com os outros. Jesus, que é o príncipe da paz, ele deixa-nos a paz antes da sua ascensão, para que neste mundo de dor e aflição em que estamos, possamos aprender a coabitar uns com os outros, respeitando as diferenças, sendo tolerante e, acima de tudo, mantermos o diálogo como vínculo para a quebra dos muros que ainda nos separam.
1: Reverendo Vladimir Agostinho, secretário-geral do SICA, Conselho das Igrejas Cristãs em Angola. Luanda acolhe esta quinta-feira a terceira edição da iniciativa da Aliança das Civilizações das Nações Unidas. O setor não petrolífero continua a fazer uma trajetória positiva na diversificação económica. Nesta altura, segundo o Banco Nacional de Angola, o setor não petrolífero tem um protagonismo assinalável na formatação do PIB. Este dado foi avançado na reunião ordinária do Comitê de Política Monetária do BNA, que decorreu em Malanje. Jornalista João Leandro.
4: O governador do BNA, Tiago Dias, disse em Malanje, no final da 100ª reunião ordinária do Comitê de Política Monetária, que o setor não petrolífero registrou um crescimento em 4,4% no primeiro semestre do corrente ano.
5: O produto interno bruto cresceu, impulsionado pela contribuição positiva da atividade económica no setor não petrolífero, cujo crescimento fixou-se em 4,4%. A taxa de inflação mensal fixou-se em 0,52% em junho de 2026, refletindo a desaceleração dos preços da classe de alimentação e bebidas não alcoólicas.
4: Governador do Banco Nacional de Angola, Tiago Dias, no final da 100ª reunião ordinária do Comitê de Política Monetária, que teve lugar na cidade de Malanje. Reportagem Rádio Nacional de Angola, com Agostinho Sassoukele e João Leandro.
1: Setor não petrolífero continua a fazer uma trajetória positiva na diversificação económica do país. E ainda sobre a economia nacional, os parlamentares do MPLA estão a analisar-se nas suas jornadas que decorrem na província do Zaire a estrutura económica da atualidade. A vice-presidente do MPLA, Mara Chiosa, destacou na abertura dos trabalhos a importância das jornadas parlamentares e a realização do Congresso Ordinário, que vai acontecer de 9 a 10 do ano em curso.
6: Estas jornadas parlamentares ocorrem num momento particularmente relevante da vida política nacional. O ano de 2026 assume uma importância estratégica para o MPLA e para Angola, por coincidir com a preparação e realização do 9º Congresso Ordinário do MPLA, com o aniversário dos 70 anos de existência do nosso partido e, igualmente, com o início do ciclo preparatório e organizativo que levará o nosso partido a mais uma vitória nas eleições gerais de 2027.
1: Vice-presidente do MPLA, Mara Chiosa, quarta jornada parlamentares do MPLA, que decorrem na província dos Aires, estão a servir para análise de questões relacionadas à estrutura económica angolana. Bom dia.
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0: 11 horas, 5 minutos.
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0: Maria Luísa Sebastião, Fernanda Moreira Sebastião Figueira, Dário Moreira Sebastião, Josefa Moreira Sebastião, Manuel Sebastião, Elmer de Fontes Pereira, Ivanilde de Fontes Pereira, Tidiane Rosa de Fontes Pereira e Alice de Fontes Pereira Vumuto, sobrinhos e netos, comunicam o falecimento de Adelaide Moreira Sebastião, também conhecida por Lai, ocorrido ontem no dia 14 de julho, em Luanda. O óbito está a decorrer na Rua dos Combatentes, junto à antiga Feira Ngoma. José Benedito Sangongo e demais familiares comunicam o falecimento de Maria Imaculada, ocorrido em Luanda no dia 13 de julho, por doença. O funeral realiza-se na quinta-feira, 16 de julho, às 10 horas, no cemitério da Camama. Sibilina Borges Africano, Jamila Africano Xilunda, Iracema Africano Rocha, Eide Borges Africano e netos comunicam o falecimento de António Francisco Africano, também conhecido por Zeca Africano, ocorrido no dia 13 de julho. O óbito decorre na sua residência no bairro Alvalade. As famílias Eduardo Muniz e Policarpo comunicam que o funeral de Vasco Eduardo Muniz realiza-se amanhã às 10 horas, saindo cortejo fúnebre da sua residência na centralidade do Sequel para o cemitério do Benfica. As famílias Alves Fernandes, Lopes da Silva, Santos e Carvalho comunicam que será rezada a missa do sétimo dia em memória de Maria Eulália Alves Fernandes no dia 17 de julho, às 19 horas, na sua residência no Morro Bento. A família Tuné comunica que será rezada a missa do sexto mês em memória do Dr. Vunda Will Sérgio Tuné, no dia 20 de julho, às 18 horas, na Sagrada Família. A 7ª Conservatória do Registro Civil de Luanda, SIACTA Latona, informa que corre nos seus termos um processo de aquisição de nacionalidade angolana por casamento, em que é requerente Eurico Ribeiro Gomes Pereira, de 43 anos, de nacionalidade portuguesa, filho de Vítor José Gomes Pereira e de Maria da Conceição Lemos Ribeiro Pereira, casado com a senhora Teresa Lara Ribeiro de Souza Batista, residente em Luanda, no município de Talatona, condomínio Cogim, casa número 11. São convidadas todas as pessoas, certas e incertas, a deduzirem a oposição que julgarem existir contra a requerente no prazo de 15 dias. Termina aqui este serviço de utilidade pública.
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0: 11 horas, 8 minutos.
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0: Música boa para você ouvir enquanto prepara aí o almoço para a sua família. Muito boa gente está a acompanhar o nosso programa. Agradecemos imenso pelo carinho da audiência. Você que está a conduzir, ótima condução. Chegue bem ao seu destino. Nada de curvas e contracurvas, palavrões enquanto conduz, ter aquela aquele desrespeito para com os outros automobilistas. Seja cortês ao volante e cumpra sempre as regras de trânsito.
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0: com o seu relógio, são 11 horas e 18 minutos. Aproveitamos também para felicitar todos os aniversariantes deste 15 de julho. Um abraço bem forte para a estrela Gabriela Massocolo. Hoje celebra mais uma risonha primavera. São 37 anos, atenção, não 37 dias. Muita saúde, muita paz, amor, que não falte dinheiro. Mas acima de tudo, saúde, saúde. O importante é ter saúde, o resto não tem pressa. Isso mesmo. Tenha muita saúde e amigos também. Bons amigos, não são aqueles amigos que aparecem apenas nos bons momentos. Quando a massa acaba, como cantou o Rei Weba, não é, Fátima? Quando a massa acaba, os cambas fugiram, todo mundo desapareceu. Voltei a estaca zero. Tinha milhares de amigos, milhares de seguidores, mas quando o combo terminou, abandonaram o cubico, não é, Falcão? Então escolha bem as amizades, mas vai ter só um ou dois amigos, mas são leais, são fiéis, são aqueles cambas do peito. Não precisa ter quantidade, só precisa de ter qualidade. Eu sei que você é nosso amigo fiel, por isso é que está sempre na sintonia da Rádio Nacional de Angola. Está a Marlene Manuel, que deixou de viver no Sumba, agora está na capital do país. Um abraço, Marlene, obrigada pelo carinho da audiência. Está a acompanhar o programa com a sua família, isto é que é, reunir a família para acompanhar a Casa da Rádio. Um abraço para a mãe da Marlene. Ela não deu o nome, mãe, então não tenho como. Um abraço para a mãe da nossa ouvinte, para os seus filhos, sobrinhos, a mana Neuza, que está no Luanda Sul, a acompanhar também o programa. Um beijinho a toda a família. Que vão fazer hoje um mufete. Mufete, algo leve, algo prático. A família vai almoçar mufete. Seja qual for o seu almoço, desejamos bom apetite, que tudo corra muito bem. Hoje a Fátima e o Falcão estão aí na grelha. É dia de grelhada mista com feijão preto, banana frita, batata doce também, batata rena. Feijão de olho de palma, não é? Temos feijão de olho de palma.
1: Isso.
0: Ou já acabou?
1: O resto é boato.
0: É verdade, é verdade. Acabou o feijão, Fátima? Não, não acabou. Ah, não estou a ouvir, Fátima. Podes falar, audiência. Você que está nas teclas. Fala, fala, Fátima. Senta-te. Desligar o microfone, Fátima. Mas a Fátima, quando está nas plenas funções, né, atividade, não gosta de falar muito, gosta de fazer. Estavas a dizer, Fátima? Dizias?
2: Dizia, Eliane, bom dia.
0: Bom dia,
2: que
0: bom dia.
2: Há muito feijão agora na estalagem, então aqui em casa também.
0: Compraste mesmo na estalagem?
2: Sim, sim, sim, compramos vários tipos.
0: Qual é o feijão que compraste?
2: Compramos feijão catarina, compramos o famoso esperacunhado, o feijão preto.
0: Ok.
2: Não é? Compramos também o milho, então sim. Nós aqui de grão estamos muito bem servidos.
0: Mas qual é o que demora mais a cozer?
2: Olha, isso de que demora e de não demora, espera o cunhado, não espera o cunhado. O que demora é mesmo aquele feijão, Idione, que está mal conservado, que já foi tratado há muito tempo e está mal conservado. Então fica aí por muito tempo e fica rijo, né? Como se diz que tem que se colocar muita água para poder cozer.
0: Sim.
2: Mas esse feijão que nós compramos é feijão fresquinho.
0: É fresquinho.
2: Sim,
0: mas tem que saber escolher o feijão. Tens alguma dica quando vais às compras?
2: Fui eu que fui. Fui eu que comprei, minha querida. Não, vi.
0: Como é que nós percebemos que aquele feijão é fresco? Porque há muitas senhoras, infelizmente, que estão ali a vender, mas de má fé, não é? A vender um produto que não está em condições. Como é que nós podemos verificar que é fresco?
2: Pelo brilho do feijão. Do feijão. Sim, dás mesmo conta, não é? É muito limpo ainda.
0: Ok.
2: E também tem aquele toque que a voção aqui deixou aqui em casa.
0: Sim, sim.
2: A voção de feliz memória. De que tem que tirar um grãozinho, não é? E dar assim uma dentada para ver se está mesmo bem fresquinho ou não. Então,
0: maravilha.
2: Essas técnicas nós também usamos para trazer, sim, senhora.
0: O feijão antes de comprar.
2: Sim, senhora.
0: Muito bem, muito bem. Ok, Fátima, mas já está quase pronto. Já são 11 horas e 23 minutos.
2: Quase sim, mas às 12, o almoço fica pronto. Vai ser às 13.
0: 13 horas, por quê?
2: E a louça, Eliones. estará sob tua responsabilidade, minha querida.
0: Mas aqui tem muita gente em casa.
2: Não, ontem não fizeste nada, hoje também. Tás...
0: Até foi dia da lingerie, né? Ela
2: como
0: tem que fazer alguma coisa.
2: Estás de bobeira. Então toda a louça, as panelas, o fogão. Ah, é sobre tua responsabilidade.
0: Eu vou lavar com areia e carvão, né? Para tirar mesmo aquelas manchas.
2: Tem esfregão fino também.
0: Esfregão fino também.

0: e fortalecer os laços. Tem sempre aquelas discussões, é próprio, aqueles tios que cobram mais presença, não é? Porque quando começamos a trabalhar ficamos com pouco tempo para aqueles convívios familiares, e a família cobra. Por isso é necessário haver este equilíbrio e assim estaremos cada vez mais conectados a este centro, a este polo que é fundamental para a sociedade.
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0: 11 horas 28 minutos, recebemos hoje a atriz, jornalista e contadora de histórias Aminata Goubel. Foi distinguida com o prémio Baobá, atribuído pela Academia Brasileira de Contadores de Histórias. Baobá, é muito usada essa expressão, este nome no Brasil, mas significa imbondeiro. Nós aqui conhecemos como imbondeiro, por isso é que fomos buscar aqui uma matéria que nos chega de Benguela, que diz que o município do Xongorói ostenta quantidade considerável de imbondeiro, que é uma espécie usada para fins gastronómicos, medicinais e narrativas históricas. Vamos acompanhar o trabalho do José Contreras.

0: Freiras Bumba.
1: O município do Xungurói é uma das regiões da província de Benguela que acolhe de forma abundante o imbondeiro. Não se trata apenas de uma simples árvore, pois representa grande serventia na cultura, na gastronomia e na medicina tradicional, tal como explica o historiador Leonardo Ngule, destacado naquela localidade.
2: O imbondeiro é a maior suculenta do mundo. Ela está constituída por um tronco gigantesco e esponjoso, capaz de armazenar até 120 mil litros de água. Estruturalmente, é composto por raízes profundas, casca fibrosa e resistente, folhas ricas em nutrientes e frutos conhecidos localmente como mucua. As folhas compostas por 5 a 7 folhetos em formato de mão são ricas em cálcio, ferro e vitamina, sendo muito utilizadas na medicina tradicional. Frutos mucua tem formato oral, casca dura, aveludado. No seu interior há uma polpa seca, rica em vitamina C e ácido tático. Raízes extensas e profundas, fundamentais para captar e fixar a árvore.
1: O seu fruto transformado em bebida natural faz a alegria de quem experimenta, tendo em conta o sabor intenso. A feirante Bernarda Ndongwa confecciona bebidas tradicionais há décadas e destaca a mucua como uma das principais potencialidades do seu negócio.
3: É colher mucua.
4: E colhe mesmo aqui?
3: Sim, o ibondeiro está aí, tira a mucua, parte, mete numa panela, prepara água morna, depois prepara a cua, mete no espaço que está bom e mete na arca, torna-se sumo. Esse sumo também combate o diabetes no corpo.
4: Tem vindo muitas visitas?
3: Sim, tem muitas visitas e a mulher hoje cresceu, que a mulher vende.
1: Para os turistas brasileiros e peruanos que escalaram recentemente aquela circunscrição, degustar o sumo de mucua simboliza a riqueza da natureza e a ligação com ancestralidade.
5: Tamis Ferreira, não existe nada igual no Brasil. É um sabor maravilhoso, é cítrico, mas é doce, é ancestral, é raiz.
6: Carla, esplêndido, maravilhoso, muito bom. É emocionante, tento nem chorar. Eu já chorei muito aqui de emoção. É muita energia boa, uma recepção excepcional que vocês vieram pra gente.
7: Eloy Ñamoc Romero, todo muito bonito, maravilhoso. El calor, el cariño, la gentileza de la gente. Estoy muy feliz de estar aquí ahora en Xungurói. Primera vez que vengo a África, lo delicioso que tiene en su gastronomía. Aquí también este suco de baobá, muy gostoso, exquisito, muy rico.
8: Oi, de bonina, delicioso. Ele tem gosto meio azedinho, me lembra uma fruta lá, cupuaçu. Lá no Brasil é uma fruta amazônica.
1: Já o administrador municipal do Xungurói, Ernesto Pinto, considera o imbondeiro como impulsionador na preservação da identidade cultural através das narrativas e vivências dos povos.
9: Mais do que uma árvore, o imbondeiro representa a força das nossas raízes, a sabedoria dos nossos antepassados e a capacidade dos povos de preservarem a sua história através da palavra, a sua sombra. Durante gerações, transmitiram-se ensinamentos, contaram-se histórias, reforçaram-se valores e consolidou-se a identidade das nossas comunidades. É precisamente esse patrimônio que hoje celebramos. Cada história contada preserva memórias, fortalece nossa identidade cultural e aproxima pessoas de diferentes origens.
1: Administrador municipal do Xungurói, Ernesto Pinto, e o retrato simbólico do imbondeiro. A Rádio Nacional de Angola, em Benguela, José Contreiras Bumba.
0: Um abraço bem forte, José Contreiras, que está em Benguela. O município do Xungurói ostenta uma quantidade considerável de imbondeiro, uma espécie usada para fins gastronômicos, medicinais e também narrativas históricas. Falamos do imbondeiro, lembra-nos sempre a mucua, que é o seu fruto, um superalimento altamente nutritivo, e os seus principais benefícios baseiam-se na densidade quantidade extrema de vitaminas, minerais e fibras. Contém 6 vezes mais vitamina C do que a laranja, por exemplo, e o dobro do cálcio do leite. Então, consuma sempre que possível mucoa, o sumo ou então o próprio fruto. Ainda bem que o vizinho Santana veio já aqui, veio devolver a botija hoje e trouxe também um sumo de mucoa naquele bidão de 5 litros. Então, vamos ter mucoa para o almoço, para acompanhar aí a grelhada mista que está a ser feita pela Fátima Gama. Nós vamos continuar aqui a falar dos produtos do campo, produtos que saem do nosso chão e devem ser valorizados. Acontece a 5ª edição da Feira do Campo, ou Feira de Escoamento de Produtos do Campo, feira também onde tem comes, tem bebes, são os grandes destaques das festas na cidade da Cala. Cala está de parabéns, celebra hoje o seu 56º aniversário, desde que foi elevada a categoria de cidade neste 15 de julho. O evento está a decorrer sob o lema Cala 56 anos, juntos construindo paz, progresso e sustentabilidade. Vamos ter mais informações sobre esta feira com o nosso colega Fidel Custódio. Fidel, vamos a isso. Bom dia.
10: Viva. Bom dia, Ion Falcão e ouvinte. Dia de festa na Caala, município que celebra os seus 56 anos desde que ascendeu a esta categoria. Caala, também conhecida como Rainha do Milho, terra de gente trabalhadora e disciplinada, é parte do lema que se pode ler nos dísticos que dão cor à vila, com a sua principal avenida preenchida de bandeiras brancas e azuis, palco montado para diferentes momentos culturais e as intervenções políticas do governador e do administrador municipal da Caala e outras individualidades convidadas para este ato. Nos encontramos na principal feira de exposição de produtos diversos, local que conta também com uma área reservada à gastronomia, onde quem visitar a Caala vai poder certamente degustar do melhor churrasco desta zona e ainda comer do bom pirão em qualquer horário, já que a feira está aberta 24 horas ao dia. Vamos interagir com alguns expositores. Muito bom dia, o nome e a empresa que está a representar.
11: Bom dia, sou António Leitão, estou a representar a empresa Bacatral e Fertilizantes.
10: A fábrica, qual é a capacidade de produção neste momento? O que é que vocês trazem para esta feira?
11: É apenas o adubo 12-24-12. Exatamente. É mesmo produzido na Caala, no polo industrial da Codume.
10: A procura, como tem sido? A vossa clientela é local ou contam também com clientes de outras províncias?
11: De outras províncias, mas é mais local.
10: Okay.
11: Exatamente.
10: E os vossos preços?
11: É o mais baixo a nível do país, 32 mil kwanzas. Exatamente, só isso.
10: Além de fertilizantes, há outras potencialidades, outras produções que a fábrica também tem estado a investir?
11: Não, de momento é só fertilizantes.
10: De momento só fertilizantes?
11: Só fertilizantes, sim.
10: Okay. Quantos colaboradores têm neste momento? Esta é uma informação que não tem de momento, pois bem, aqui também a exposição de fertilizantes, compostos que vêm da zona fabril desta região da Caala. Vamos ouvir outros feirantes também. Podemos já agora, muito bom dia, o nome?
12: Sim, José Estupi Canganjo, diretor de produção da Fazenda Tisola 4.
10: O que é que vocês trazem para esta feira?
12: Portanto, nós vamos começar pela...

Dentro de alguns instantes, estamos aqui a resolver alguns problemas técnicos. O Fidel que está a acompanhar esta Feira do Campo que acontece a propósito do 56º aniversário da elevação à categoria de cidade da CAALA, neste 15 de julho. O lema é CAALA 56 anos, juntos construindo paz, progresso e sustentabilidade. Um dos focos desta feira é afirmar CAALA como um dos maiores polos agrícolas e o principal produtor de milho do Planalto Central.

0: Bom, agora sim, vamos continuar a ouvir o Fidel Custódio. Sei que está a entrevistar aí alguns produtores locais. Vamos ouvir.
1: Bom, nós ainda somos um embrião, mas temos já uma linha muito vasta. Nós temos o nosso principal mercado, nessa altura, para além do mercado local, é Luanda. Nós escoamos muito nossos produtos em Luanda.
2: Obrigado, e continuação de uma boa exposição. Pois bem, vamos ouvir mais um representante aqui de uma instituição, por sinal da Associação dos Camionistas do Sul de Angola. Bom dia, o nome?
3: Bom dia, sim, quem vos fala é Domingas Paulo, diretora de marketing da ACCA, Associação dos Camionistas da região centro e sul de Angola.
2: Juntam-se aos 56 anos de existência da CAALA, o que trazem para este momento?
3: Para este momento nós trazemos o nosso material, aqui que vai ser exposto. Além do material, também trazemos a nossa força, a nossa motivação, que é para fazer acontecer hoje os 56 anos da nossa CAALA.
2: Quantos associados já têm inscritos?
3: Olha, até o momento já temos 5 mil inscritos. Sim.
2: E há quanto tempo existe a associação?
3: A associação já existe há algum tempo, mas legalmente estamos há um ano.
2: Há um ano?
3: Sim.
2: Obrigado, sucessos.
3: Tá bem, obrigado.
2: Pois bem, é importante também juntarmos os munícipes nesta festa da CAALA. Muito bom dia, o nome?
4: Bom dia, Tiago Gica.
2: Senhor Tiago, CAALA ontem, a CAALA de hoje, enquanto munícipe da antiga Vila Robert William, o que tem a dizer?
4: Para dizer que CAALA hoje aparece com um desenvolvimento partindo desde a densidade populacional, fruto dos colégios Juan Bucalunga, Celestino Sambambi, ISP CAALA e tantas outras instituições de ensino que estão a trazer consigo gentes de várias paragens para o município da CAALA.
2: Obrigado, e continuação de ótima festa. CAALA em festa, 56 anos desde que ascendeu a esta categoria. Hoje vamos agora também trazer a este apontamento em direto a diretora do Gabinete de Desenvolvimento Económico Integrado, Conceição Cachimbato. Bom dia, obrigado já por se juntar a nós. O que podemos encontrar nesta feira?
5: Muito obrigada. Nesta feira vamos encontrar muitos expositores, dos quais expositores do ramo industrial, comercial. Temos aqui os nossos jovens dos desportos, temos alguns produtos artesanais, muitas plantas que no futuro poderemos investir nas nossas fazendas. E aqui temos quase maior parte dos produtos que todos nós, como munícipes da CAALA e a nível provincial, podemos encontrar aqui nesta feira.
2: Quanto tempo vai durar a feira?
5: A feira vai durar mais 15 dias. Teve o seu início no dia 1 de julho e hoje começa o início da feira da quinta edição do milho e termina no dia 31.
2: E quais são os vossos objetivos?
5: Os nossos objetivos é alavancar o setor industrial, ajudar que os nossos produtores cumpram com o seu papel, que é a diversificação da economia, e queremos mais empregos também para os nossos jovens com esta feira.
2: Muito obrigado, Conceição Cachimbato, que é a diretora do Gabinete de Desenvolvimento Económico Integrado, a feira que se mostra também como uma janela de oportunidades para empreendedores, para aqueles que queiram escoar diferentes produtos do campo, principalmente, e nós vamos, assim, marcando presença também com a Rádio Nacional de Angola, a partir da CAALA, que é a nossa banda nos seus 56 anos, desde que ascendeu a esta categoria. Com os abraços de João Lucas, Efraim Nunda, Francelino Pedro e Fidel Custódio. Saudações.
0: Um abraço, Fidel Custódio. O Ambo é a banda. E por falar em o Ambo, que é a banda, hoje aconteceu aí no Ambo, na CAALA, uma emissão do programa Manhã Informativa. Sei que o jornal às 13 horas também será emitido a partir do Ambo. E o Fidel Custódio trouxe aqui o retrato da feira que está a acontecer justamente para saudar estes 56 anos da cidade da CAALA. um município, uma cidade que desempenhou um papel relevante no desenvolvimento agrícola de Angola, beneficiando da fertilidade dos solos e das condições climáticas favoráveis da região central do país. O município é igualmente atravessado por importantes vias rodoviárias e ferroviárias, fatores que contribuíram para o crescimento económico da população ao longo das últimas décadas. Está de parabéns o ambos, está de parabéns a Kaala por mais um aniversário.

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0: Vamos conferir as principais manchetes. Começamos pelo CUNEN. A partir da Rádio Xangongo, as notícias nos chegam pelo nosso colega Léo Adriano. Léo, é contigo. Força.
1: Bom dia. Na Rádio Xangongo é manchete. Encerramento de casas de sucata reduz atos de vandalismo e protege património público em Umbaja. Atividade agrícola no município da Carrama vai conhecer novo impulso com apoio material aos camponeses numa iniciativa da FAO. Expo CUNEN 2026 valorizou potencialidades locais e contribuiu para o reforço da imagem dos municípios como territórios de oportunidades e crescimento. Do Xangongo, Léo Adriano. Bom dia.
0: Bom dia, Léo, e bom trabalho. Seguimos até ao Bengo, onde está o Anastácio Simão. Anastácio, quais são as novas de hoje? Vamos a isso.
2: Saudações, aos destaques para logo mais às 12 horas no Jornal Provincial da Rádio Bengo. Bengo com mais de 300 vagas disponíveis para o ingresso de novos professores por via do concurso público que já teve início. Peregrinação a Santa Ana movimenta anualmente mais de 20 mil fiéis no Bengo. SIC desativa a fábrica clandestina de sabão no Panguila e detém 12 estrangeiros. Combate à malária no município do Dande intensifica com campanha massiva de distribuição de mosquiteiros. Estas e outras vão dominar o jornal da 87.9, a Rádio Bengo. Saudações.
0: Saudações, Anastácio Simão, e bom trabalho. Avançamos para a terra do Bago Vermelho, Ija, e o café de notícias vai ser servido pelo Basílio Samuel. Basílio, força!
3: Bom dia para si, o ouvinte do Grupo Rádio Nacional de Angola. Em manchete na Rádio Ija, CNE apresenta Avelino Martins como presidente da Comissão Provincial Eleitoral do Ija às autoridades locais. Município de Adamba aguarda financiamento para execução de 6 projetos aprovados no âmbito do programa NGILA. Indicadores de malária no município de Milunga apontam incidência da doença em crianças menores de 5 anos e mulheres grávidas. No desporto, parceria entre Elefante Bet e a Administração Municipal do Ija promove competição comunitária. Bom dia.
0: Bom dia, Basílio Samuel, a partir do IJ, continuação de bom trabalho. Assim fechamos mais uma edição do Espaço É Manchete.
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Estamos assim a fechar o som de Ricardo Lenvo, Mana Ponte. Foi um prazer enorme estar consigo nesta manhã de quarta-feira. A equipa volta amanhã à mesma hora. O abraço é da Fátima Gama, do Francisco Janeiro, Rui Assunção, Falcão Tomás e Elione Falcão. Muito obrigada pela sua companhia, pela confiança e por fazer da Rádio Nacional de Angola parte da sua rotina. Lembre-se, uma sociedade mais forte nasce de cidadãos bem informados, conscientes e inspirados a fazer a diferença. Faça a diferença hoje. Você pode e você consegue. Estamos juntos. Até amanhã, à mesma hora.

0: Boa tarde, são 12 horas no país. Notícias na Rádio Nacional com Feliz Bela Luigia.
1: Boa tarde. Angola vai contar em breve com serviços de portagem com vista à arrecadação de receitas para garantir a conservação e segurança rodoviária. Argentina e Inglaterra disputam hoje a última vaga da final do Mundial de Futebol. Estados Unidos da América restabelecem bloqueio a portos iranianos. Angola vai contar em breve com serviços de portagem com destaque para as províncias do Cunene, Zaire e Lunda Norte, cujas obras já iniciaram. O anúncio foi feito na província do Zaire pelo administrador para a área técnica do Fundo de Emergências Rodoviárias, Manuel Litoai. Reportagem com Luís Mamana.
2: O país vai contar nos próximos tempos com diversas portagens em algumas províncias. Os equipamentos vão permitir a arrecadação de receitas destinadas à conservação e manutenção das infraestruturas rodoviárias, segundo o administrador para a área técnica do Fundo Rodoviário e Obras de Emergência, Manuel Litoai. A província do Zaire contará com duas portagens.
3: A província do Zaire tem dois locais que são Unucosa e Unzé, uma na província da Lunda Norte, uma na província do Kwanza Norte, uma na província de Malange, uma na província do Bié e uma na província do Uambo.
2: Entretanto, as obras de construção da portagem de Xangongo na província do Cunene encontram-se já em fase avançada.
3: A província do Cunene já está a ser construída, as obras já estão em andamento, essas decisões foram tomadas há algum tempo, estamos a implementá-las. A missão fundamental e primordial é arrecadar receitas financeiras para conservação e manutenção de infraestruturas rodoviárias. Nós temos a maior parte das nossas estradas e das nossas pontes necessitam de conservação. Temos estradas esburacadas, nós construímos estradas e por falta de conservação e manutenção, elas entram em degradação. Precisamos de encontrar mais fontes para arrecadar receitas para conservação e manutenção de infraestruturas rodoviárias. Esta é uma das fontes.
2: O país vai contar nos próximos tempos com portagens em diferentes províncias. A medida visa reforçar a arrecadação de receitas financeiras para assegurar a conservação e manutenção das infraestruturas rodoviárias. A Rádio Nacional em Banza, Congo, com Luís Mamana.
1: Mais serviços de portagem em breve em algumas províncias do país. E até final de 2027 estarão concluídas as 240 residências do tipo T3 das 1.400 previstas da segunda fase da Centralidade General de Xizainga, na província da Lunda Sul. De acordo com o governador Gildo Matias, os habitantes da centralidade vão ainda ganhar vários equipamentos sociais que vão garantir melhor qualidade de vida aos seus beneficiários. Hortêncio Michel.
4: Arrancaram já na Luna Sul as obras de construção das 1.400 novas residências da segunda fase da Centralidade General de Xizainga. De acordo com o governador provincial da Luna Sul, Gildo Matias José, que esteve a constatar o andamento da empreitada, até finais de 2027 estarão concluídas as primeiras 240 residências do tipo T3 e ainda equipamentos sociais que vão garantir a presença de serviços básicos.
5: Os trabalhos decorrem a bom ritmo, tanto é assim que já é possível agora antever que até o final do próximo ano possa vir a ser possível disponibilizar mais de 240 apartamentos, portanto um número que até é maior em relação à primeira fase da nossa centralidade. A segunda fase irá comportar 1.400 moradias, portanto em vários formatos, edifícios, apartamentos, residências isoladas e geminadas. Ainda iremos contemplar equipamentos sociais que são críticos para os nossos habitantes que já cá estão e os futuros que cá passarão a residir. Equipamentos sociais esses que têm a ver com postos policiais, portanto, bombeiros, centros comunitários. Vamos ter duas escolas, uma primária e uma do segundo ciclo. Portanto, são equipamentos críticos que poderão ser essenciais para a qualidade de vida dos nossos cidadãos.
4: O governador Gildo Matias José fez saber que o empreiteiro tem mobilizado todos os meios necessários para o cumprimento das suas obrigações, uma vez existir financiamento garantido.
5: A partir das condições técnicas estão estão criadas, como podemos aqui observar, as condições financeiras também estão criadas, o empreiteiro está motivado, a equipa, o consórcio fiscal está motivado, da nossa parte haverá essa permanente monitorização.
4: Governador Provincial da Luna Sul, Gildo Matias José, a reportagem da Rádio Nacional com Elias Samuelo e o Hortêncio Michel, na cidade de Saurimo.
1: Em Saurimo, província da Lunda Sul, onde até 2027 estarão concluídas 240 residências das 1.400 previstas da segunda fase da Centralidade General Tizenga. E em Benguela, a Associação das Empresas de Construção Civil, Industriais e Materiais de Construção lamenta o facto de algumas empresas serem afastadas das obras locais em detrimento de outras provenientes de províncias vizinhas. Gilceu de Almeida.
6: As empresas de Benguela dizem-se capazes de abraçar os desafios e encarar o volume de obras que a província tem em carteira. O alerta veio do presidente da Associação de Industriais de Construção Civil e Materiais de Construção, Carlos Fontes, que se referiu em concreto sobre a construção de habitações destinadas aos sinistrados do Rio Cavaco. O número de fogos apontados para a construção devem também constar empresas de Benguela. Carlos Fontes fala das vantagens em ter as empresas locais a trabalharem em projetos locais e aponta a mão de obra, o pagamento de impostos para o crescimento da província.
7: A primeira fase foi lançada a pedra para uma empresa fora de Benguela e nós, enquanto associação, estávamos a debater juntamente com o governo, junto do Ministério, para dar primazia às empresas locais. Visto que se nós não formos vistos e achados nesta fase, o empresário local vai perder muita rede. Já vimos o que se passou nos concursos públicos, onde as empresas de Benguela foram, muitas delas, prejudicadas em detrimento de empresas de fora. Nós temos empresários. Qualquer empresa local que cresça, Benguela cresce. Porque cresce, pagamos os impostos, investimos em Benguela, valorizamos a nossa praça e neste momento vamos construir as casas das nossos irmãos, dos nossos funcionários, das nossas famílias. E acho que é um propósito muito bom e o sentimento será completamente diferente.
6: Carlos Fontes, presidente da Associação de Industriais de Construção Civil e Materiais de Construção em Benguela. A Rádio Nacional de Angola em Benguela com Armando Balaca e Gilceu de Almeida.
1: Em Benguela, onde empresários do ramo da construção civil dizem-se preparados para dar resposta à demanda de empreitadas. A Direção de Investigação de Ilícitos Penais da Polícia Nacional desmantelou um grupo de marginais que se dedicava a assaltos a mão armada nos arredores da Via Expresso. O porta-voz do DIP, Quintino Ferreira, disse que na mesma ação foram recuperadas 7 motorizadas.
8: Houve a necessidade do Comando Municipal do Quilamba, da Polícia Nacional, por via do DIP afeto a este Comando Municipal, desencadear uma operação que resultou como detenção de 3 elementos e também a apreensão de 7 motorizadas. Estas motorizadas tinham sido roubadas a mototaxistas com recurso arma de fogo. Ainda estão em fuga 2 deles, dali que a nossa atividade operacional continua a ser desenvolvida no sentido de encontrarmos, inclusive, o cabecilha desta associação criminosa. No entanto, também aqui no município do Quilamba, nós registramos um ato de homicídio, onde 2 indivíduos, por sinal irmãos, estavam na porta de uma cantina e um cidadão entrou na cantina para fazer compras de saldo para o telemóvel. Na saída, esses elementos indagaram e exigiram que desse 100 kwanzas. Por não dispor de 100 kwanzas naquele momento, acabaram desferindo golpes com faca. E, no entanto, esses golpes foram fatal, que acabou causando a morte do cidadão por falta de 100 kwanzas.
1: Porta-voz da DIP, Quintino Ferreira. Atualidade desportiva, Argentina e Inglaterra disputam hoje a última vaga da final do Mundial de Futebol. Senhoras de Petro de Luanda celebram mais um título continental na Taça dos Vencedores das Taças de Handebol Feminino. Alexandre Diniz, boa tarde.
9: É verdade, Feliz Belo Igia, boa tarde. Inglaterra ou Argentina? Quem ganhar, logo às 20, cruza com os espanhóis na grande final marcada para o dia 19. O jogo de hoje marca um reencontro de 40 anos depois da célebre mão de Deus de Maradona no Mundial do México em 1986. Um jogo que terminou com um triunfo argentino de 2-1, bis de Maradona. Hoje, a seleção tem Messi, que defronta pela primeira vez a Inglaterra. Ora, ontem a Espanha derrotou a França por 2-0 e vai para a sua segunda final depois do feito alcançado em 2010, quando conquistou o seu primeiro título mundial na África do Sul. Senhoras do Pátria de Luanda cantam mais um título africano, proeza conseguida ontem após vencer a Otorro do Congo por 31-22. Num pavilhão dos mártires em Kinshasa, RDC, na grande final da Taça dos Vencedores das Taças Continentais. Feliz Bela, boa tarde.
1: Boa tarde, Alexandre Diniz, aqui com o essencial da atualidade desportiva. Fora de portas, as Forças Armadas dos Estados Unidos restabeleceram hoje o bloqueio aos portos iranianos devido a ataques de Teherão contra navios que tentavam atravessar o Estreito de Hormuz. Há pelo menos 19 navios de guerra norte-americanos no Mar Arábico, incluindo 2 porta-aviões e um navio de assalto anfíbio com mais de 1000 fuzileiros a bordo. O Comando Central dos Estados Unidos anunciou ter realizado uma nova vaga de ataques aéreos no Irão na terça-feira, antes de restabelecer o bloqueio durante a madrugada com sirenes de alerta e mísseis a soar. Em São Tomé e Príncipe, 4 candidatos à presidência expressaram esta terça-feira o compromisso de combater a corrupção que tem causado efeitos devastadores no país. Os candidatos apresentaram esta pretensão no primeiro e único debate previsto nas eleições agendadas para domingo. Outras notícias que marcam o país e o mundo vai poder acompanhar pontualmente às 13 horas no Jornal da Atualidade, que vai ser emitido e produzido a partir da província do Ampo. Boa tarde.
10: Boa tarde, são 12 horas e 11 minutos.
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10: Felipe Ramires, Carlos Cruz, Bruna Ramires, Elsa Ramires, Cláudio Ramires Neto comunicam o falecimento de Augusto Alfredo Ramires, ocorrido no dia 13 de julho de 2026, e que seu funeral acontece no dia 16 de julho de 2026, às 10 horas, saindo o cortejo fúnebre da Igreja de São Domingos para o cemitério do Benfica. Maria Luísa Sebastião, Fernando Moreira Sebastião, Dário Moreira Sebastião, Josefa Moreira Sebastião, Emanuel Moreira Sebastião, Elmer de Fontes Pereira, Ivanildo de Fontes Pereira, Tidiane Rosa de Fontes Pereira e Alice de Fontes Pereira, sobrinhos e netos, comunicam o falecimento de Adelaide Moreira Sebastião, também conhecida por Lai, ocorrido no dia 14 de julho, aqui em Luanda. O óbito está localizado na sua residência, na Rua dos Combatentes, junto à antiga Feira Ngoma. José Benedito Sangongo e demais familiares comunicam o falecimento de Maria Imaculada, ocorrido nesta cidade de Luanda, no dia 13 de julho, por doença, que seu funeral acontece amanhã, quinta-feira, 16 de julho, às 10 horas, no cemitério da Camama. Sibilina Borges Africano, Jamila Africano Xilunda, Iracema Africano Rocha, Eide Borges Africano e netos comunicam o falecimento de António Francisco Africano, também conhecido por Zeca Africano, ocorrido no dia 13. O óbito decorre na sua residência cita no bairro do Alvalade. As famílias Eduardo Muniz e Policarpo comunicam que o funeral de Vasco Eduardo Muniz acontece amanhã, pelas 10 horas, saindo o cortejo fúnebre de sua residência na centralidade do Sekele, para o cemitério do Benfica. As famílias Alves Fernandes, Lopes da Silva Santos e Carvalho comunicam que será rezada a missa de sétimo dia em memória de Maria Eulália Alves Fernandes no dia 17 de julho, às 19 horas, na sua residência no Morro Bento. A família Tuné comunica que será rezada a missa de sexto mês em memória do Dr. Vunda Will Sérgio Tuné no dia 20 de julho de 2026, às 18 horas, na Igreja da Sagrada Família. Termina aqui o serviço da Agenda Nacional às 12 horas.
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10: 12 horas, 14 minutos.
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4: Unimos o país agora que são 12 horas e 17 minutos.

0: ouvintes, boa tarde, estamos de volta e para mais uma edição do seu programa que anda por Angola. Já ouviu falar dos Axintadi? Itadi Tati. É para mais daqui a pouco. Realiza Nazaré Luís, a técnica final de emissão é garantida pelo Falcão Tomás e microfone do Fragoso Mendes.
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0: Boa tarde, é com muito gosto que eu passo a folhear as páginas deste Andar Angola. Sóio é o município mais cosmopolita da província do Zaire e um dos 11 que compõem aquela província. A antiga Vila Santo António do Zaire é também conhecida como a cidade do Ouro Negro. O Sóio possui 221.555 habitantes, que estão distribuídos numa extensão de 3.164 km². Com a nova divisão político-administrativa do país, o Sóio conta apenas com duas comunas. A Pedra de Feitiço, que conta com 15 aldeias, é que mais alberga os moçorongos. Hoje, vamos conhecer o bairro Tari-Tari, ou Tadi-Tadi, se preferir, para conhecermos a origem do nome e o seu significado. Reza ainda a história que mais de 70% dos habitantes era originário dos Ashintadi. Os Ashintadi eram pessoas oriundas do interior da província e a estes lhes era negado o desejo de amigar ou casar com qualquer rapariga da cidade. Alberto II leva-nos a conhecer a origem e significado do nome Tadi-Tadi. Boa tarde.
1: Boa tarde, Andar Angola, a partir da cidade do Sóio, antiga vila do Santo António do Zaire, conhecida também nos dias de hoje como cidade do Ouro Negro, ou petrolífera, devido à exploração do crude. E para hoje, trazemos a história de um dos maiores bairros da cidade, Tari-Tari, ou Tadi-Tadi. E essa questão de nomenclatura, ou toponímia, vamos discutir lá mais para frente, nesta edição do seu Andar Angola. Por agora, saiba que o Sóio é um dos 11 municípios da província do Zaire com uma população estimada em 221.555 habitantes, sendo o município mais populoso da província, de acordo com os dados do Censo 2024. Com a nova divisão político-administrativa, o município do Sóio ficou reduzido administrativamente com duas comunas, Comuna 7, o Sóio, e a Pedra do Feitiço, realidade que fixou a extensão territorial em 3.164 km². Entre bairros e aldeias, o município tem um total de 82. Deste número, 38 são bairros localizados no casco urbano e zonas periféricas da cidade. E o bairro Tari-Tari, ou Tadi-Tadi, está na zona intermédia, que divide a periferia e a baixa da cidade. Fundado por volta de 1963, ainda no tempo colonial, o Tari-Tari tem marcas que o tempo não apaga, devido à sua história de fundação marcada por diferentes etapas. A história oral registra que o Tari-Tari foi fundado por gente proveniente do interior, cerca de 100 quilômetros da antiga vila, ou seja, gente que deixava a antiga comuna do Quelo. O mais velho José Bartolomeu, apesar de algumas complicações de saúde, recebeu a nossa equipa de reportagem em sua residência e contou-nos o que sabe do bairro Tari-Tari, seus primeiros habitantes, sua proveniência, e explica que o nome correto do bairro não é Tari-Tari, mas sim Tadi-Tadi.
2: Tari-Tari é o branco que pôs, não é Tari-Tadi, porque os do Sul chamam assim Tari, porque moram ali. O branco não sabe se pronunciar Tari-Tadi, só pode Tari-Tadi.
1: Ashintadi. É assim que eram tratados os habitantes da antiga comuna do Quelo, um nome considerado pejorativo na altura, que procurava diferenciar os da vila e os do interior, concretamente zona não litoral. É assim que os Ashintadi, ao se instalarem naquela zona, sendo os primeiros moradores, a zona passou a ser designada de Tadi-Tadi, o diminutivo de Ashintadi. Mas, por dificuldades de pronúncia, os portugueses passaram a denominar Tari-Tari. Tio Bartolomeu, como é também conhecido no bairro, descreve os Ashintadi que chegaram na zona à procura de melhores condições de vida para trabalharem em residências
0: dos colonizadores como empregados.
2: Vou tentar dizer aqui, a partir do quilombo, a questão do sol. Os que não são do sol chamam-se a Xintade.
0: Vinham de onde exatamente?
2: A Xintade vem a partir do Nuango, Binga, Kinanga e Kelo, até a Guna do Kelo.

0: totalmente coberto de cajueiros e que dividia a vila e as aldeias dos naturais do sonho.
1: Nós encontramos aqui um Guida Matata, Maria Teresa, o Velho Seque, o Gina Sampana e o pai do Pedro Gomes. São os antigos que encontramos aqui.
2: Tinha mais ou menos quantos anos? Quando...
1: Eu sou de 51. Não, era mato. Aqui onde estamos, havia cajueiro.
0: José Bartolomeu, lembre-se ainda que mesmo tempo depois de Ashintadi terem se instalado em bom número, havia ainda resistência de convívio entre os moradores da vila. Tanto é que os casamentos eram seletivos, quase os Ashintadi não eram permitidos terem namorados com os da vila. Uma realidade que já mudou.
1: Naquele tempo, você não pode namorar com o do interior, não pode ter uma mulher daqui. Do sol, mochinta do coelho. O militar que vem de Luanda, esse é bailo no Lula é do coelho. Assim era, havia aquela separação. Era assim, hoje não.
0: O mais velho José Bartolomeu, com a sua fala limitada, esforça-se e conta-nos dos limites do bairro Tari Tari, onde começava e onde terminava. E fala também do administrador da época colonial que urbanizou a zona.
1: Ali onde está o hospital, onde estava o velho cadal é de Cabinda. Ele morava ali, a partir dali é o Tari Tari, até aqui em cima. Terminava naquela rua.
2: Da igreja ia.
1: Sim, onde terminava o Tetai.
3: O bairro foi urbanizado, quem urbanizou?
1: Foi colono, o administrador. Era indiano, mas era administrador. Chamava-se Lukuni, era muito fininho. Então um angolano deu-lhe o nome de Lukuni.
2: Não, por ser muito fininho, Lukuni significa um pau pequeno.
1: Não? Muito pequeno, sim, era um senhor muito estreito. E era administrador. Então a cunhada da Lukuni, de Lukuni. É assim que ele se chamava, ele que mandou urbanizar isso.
2: Era para as pessoas específicas, para quem queria?
1: Específica, aquele que tem poder, requer na administração, naquela rua principal. Ele que nos cedeu aquele terreno, onde está a Maria 13. Onde ele urbanizou, até lá onde o arame farrapado, do aeroporto. Havia aeroporto, havia uma pista, mas não havia asfalto, era terra batida.
0: Ainda sobre o nome do bairro Tari Tari, ou Tari Tari, ainda dúvidas. O mais velho João Mário, por exemplo, não concorda que os portugueses teriam errado na nomenclatura de Tari Tari para Tari Tari. João Mário acredita que os nativos é que tiveram dificuldades em pronunciar a palavra Tari Tari devido à letra R e não os portugueses. Esclarece a sua versão baseada também na história oral.
4: Muita gente pensa e tem essa liberdade de pensar, porque ninguém deve acortar o ser humano de pensar, que não é possível. Mas Tari, porque nós temos um registro, meu pai, o falecido, cresceu na igreja em Quimpondo, na missão de Quimpondo, teve sempre ligado toda a sua vida à igreja. E temos o registro, a igreja do Tari, está escrito. Estamos a falar há 100 anos atrás, e está escrito é Tari.
2: Existe, se calhar, essa confusão também, pode-se dar o caso da questão de nomenclatura, a questão de pronúncia dos portugueses?
4: Sim, pode-se dar o caso, o português. Mas agora a minha dúvida é: aquela, não sei, igreja, não estou a fazer publicidade, mas aquela gente, os escoceses, os canadenses, os canadianos, os ingleses lá do Reino Unido, eram gente muito séria, né? Como é que aceitaram? Se a localidade é Tari Tari e aceitaram passar para Tari Tari, está escrito Tari Tari. Agora, será que nós, angolanos, nativos, é que confundimos? Porque no alfabeto Congo a letra R não consta, não é? Então R, eles omitiram R, ficou Tari Tari. Pode ser o caso. É mesmo Tari Tari, mas nós o que omitimos, o inverso. Agora, o que tenho a certeza absoluta, onde eu nasci, ali onde é a base naval. A base naval, nós chamamos aquele bairro Ngalange, onde está a base naval, onde eu nasci, Ngalange. Agora, fomos investigar, ainda jovem, Ngalange, por quê? Não, é granja. Ali havia granjas, está vendo? O colono tinha lá, as granjas tinham lá suas pequenas unidades, né? Fazenda, tinha aviários, e tinha pistoleiro, depois tinha uma sarga, estava o senhor José Amador, chamavam Zemadouro, mas é José Amador. O José Amador em português, que tinha lá uma salga, mas salga de verdade, não é? Salga de trás da casa.

0: não. Eu salgava peixe, eu até para exportar, eu acho que até mandavam para a RDC. Portanto, se, na, se um, um galanjo vende granja, isso eu vi, ninguém pode desmentir, nós vivemos, nós nascemos lá. É granja, granja, mas o Patrício começa a dizer, não, galanjo, galanjo, tinha dificuldade, por causa do erro, né? Granja, mas é granja. O bairro seria bairro da, das granjas, não? E aí passou para galanjo. Agora, o talitari, eu acredito que era mesmo talitari, o nós nativos não tem erro, mas é talitari. Agora, dizer que o talitari...
1: Porque... Agora, sabe-se o que é talitari? Talitari?
0: Talitari, talitari é um nome, não é? É como João, é como Lisboa. Não, eles não têm significado. Muitas vezes nós fazemos confusão. Quando o nome é africano, querem saber o significado. Por isso, Lisboa, Lisboa é o quê? Por exemplo, falar de Madrid, Madrid é o quê? É até mesmo taritari. Agora, as pessoas dizem, não, era taritari porque os primeiros habitantes vieram, são provenientes do interior, né? Xintari, como se dizem na nossa língua. Vieram do interior. Mas não é por aí.
2: Mas João Mário reconhece que as primeiras pessoas a habitarem na zona são mesmo provenientes do interior, ou do Untano. Porque, avança o mais velho João Mário, o local era praticamente abandonado, um terreno baldio, considerado na altura zona de tampão por nativos, para o controlo de supostos invasores a partir da costa marítima e do rio.
0: Agora, também é verdade que como esse era um espaço baldio, não é? Os primeiros habitantes são mesmo provenientes do interior, Xintari, do aeroporto para lá. Portanto, ao longo do rio, até Sumba, até Pedra do Feitiço, como Lunuango, o velho Bartolomeu, a primeira escalação do colono, como a central elétrica, a captação da água, o quartel, onde hoje é TGFA, onde está o comando da polícia. Comando. Sim, aquilo foi o quartel do exército português, do exército, que tínhamos depois da marinha, na baixa. Mas primeiro foi o do exército, tem aquelas casas dos oficiais subalternos, junto a Pepe, quem vem, depois da entrada, quem vai para o comando da polícia, está dos oficiais superiores, e nós tínhamos aqui um oficial general, portanto, que é brigadeiro. Chamávamos todo mundo que nasceu da minha época, sabe, Púcala. Púcala era um brigadeiro, um homem forte.
1: É um gordo.
0: É um gordo, então era um Púcala, era um brigadeiro. Então havia uma brigada, estava aqui instalada uma brigada do exército. Depois estava a Marinha de Guerra e os fuzileiros navais que apareceram já muito mais tarde. A unidade dos fuzileiros que vai para o Calaquiá com a esquerda, essa surgiu muito mais tarde. A Marinha de Guerra, primeiro o exército, depois a Marinha de Guerra.
2: Então, seu Mário, não é muito da opinião de que o nome Taritari é proveniente de Taditari?
0: Não, eu não. Eu também não concordo. Sim, porque tem esse exemplo de granja Galange, está vendo? Já havia muitas granjas.
2: Embora estar a reconhecer que o fundador desse bairro...
0: Vieram todos do aeroporto para lá, porque zona habitada para nativos é Kikudo, ou Quilombo, depois do aeroporto, Kikudo, Quilombo, Kami, Kindombele, Quintambi, estamos a subir... Por aí, Garra.
2: Mas por que os nativos não terão ocupado essa zona?
0: Não, acredito que é uma zona tampão, tá vendo? Porque, reza a história, os nativos, a história já dos nossos antepassados, né? Via Urala, meu avô. Nós sempre tememos a costa, tá vendo? Ficar próximo do rio, por causa das sereias, não é? E também proteger-se de supostos invasores, né? Ou estranhos, quando entram, vão entrar pelo canal do rio, vão entrar pelo canal ou pelo mar. Então eles afastavam-se da orla marítima. Essa foi uma zona tampão, mas eles tinham um representante da Ponta de Padrão, tinha uma retenção da Ponta de Padrão.
2: E,
0: mas,
2: portanto, que dava todas as coordenadas, que dava sim, ponto de situação.
0: Exatamente. É por isso que o rei se instalou na montanha, então foi para Banzacom.
2: João Mário nasceu e cresceu na zona nobre, na vila, porque os seus pais eram assimilados. Lembra os bons momentos da época e diz que os primeiros moradores do bairro Taritari, vindos do interior, à procura de melhores condições de vida, terão também sido atraídos para um emprego na Marinha de Guerra Portuguesa, Alfândega e Capitânia.
0: Mas o mesmo Taritari, ou Taritari, é uma zona, um espaço de convergência, não é? As pessoas vêm lá do interior e à procura de emprego, não é? Porque a maior empregadora na altura era a Marinha de Guerra e a Capitania. Então as pessoas vêm lá, nos pais do Cavuso, vêm para aqui para trabalhar na Capitania. Então foram alojados mesmo nas barbas, no primeiro termo da capitania. Já dispensava transporte. A gente sai de casa, entrar às 7, pode sair às 6h50. Lembro aí. Então, esses todos os indivíduos que vieram ocupar esse espaço baldio, na verdade, vêm do interior, ou do aeroporto para cima. Então, nós temos boas memórias, e gente boa mesmo, não é? Gente sadia, de mente sadia, não é? E não havia assim de tanta inveja e perseguição. Como hoje, epa, o seu Alberto comprou um carro, epa, é motivo de investigar porque onde é que arranjou o dinheiro, não é? Diz que compraram a casa, assim, não, só o Mário comprou o carro porque eu pedi um crédito ao banco, não é? E o fiador é o fulano. Então, é por aí. Tanto são outros tempos, aqueles foram bons tempos. E agora, ele diz, o diz, ah, não, João Mário, vocês eram assimilados, sim, senhor. Mas aquele também disse, não, eles realmente foram assimilados. Mas veja que eu vim do ponto X, por aqui, e eles que me acolheram, me ajudaram bastante. Vocês é que não assimilaram, não, fugiram da escola, né? Porque ele pensa que na escola era só para os assimilados. Não, é mentira, porque há indivíduos não assimilados, que pais, não vou citar nomes aqui, que perderam os pais logo nos primeiros anos de 61, na guerra, e vieram para aqui praticamente desprotegidos, fizeram carreira, né? Formação superior e cargo de chefia em Angola. Portanto, não é por aí. Portanto, não havia essa discriminação assim muito acentuada. Diz que você, o teu filho, não pode entrar porque é pescador. Não, o filho Velho Tumba estudaram, o Velho Tumba era pescador. O Velho Baba, os filhos estudaram, era um pescador.
2: E na parte final da conversa, o mais velho José Bartolomeu lembrou dos momentos bons que viveu no bairro Taritari, ou Taritari, e revelou que tinha muito para nos contar, mas devido à sua limitação na fala, causada por uma enfermidade e que está já a combater, deveria terminar a conversa de lamento.
3: Coração. E é bonito.
4: Consegue lembrar alguns nomes de alguns amigos da sua época?
3: Ah,
4: dessa idade já não.
3: Já faleceu, já faleceu.
4: Muitos já estão na outra dimensão da vida.
3: Sim, sim. Infelizmente. Outros foram na tropa, morando lá na tropa.
4: Jorge, já foi um prazer falar, lembrar esses momentos.
3: Sim. Muito obrigado. Só que a minha pronúncia não está muito boa.
4: Mas estamos a entender tudo. Está. Vamos entender.
3: Podia explicar muito mais, mas agora. Infelizmente.
4: Estamos a entender o que está a dizer.
3: Sim,
4: está
3: bom.
4: Muito obrigado.
3: Muito obrigado.
2: Já o mais velho João Mário sustenta a sua ideia de que o nome do bairro Taritari não é um erro de pronúncia dos portugueses. Tanto é que está registado e garante-se que o erro é mesmo dos nativos. E desafia também outras opiniões para o debate.
0: Se algo achar que discordarem, acho que tem a oportunidade de vir aqui desmentir, né?
4: Exatamente.
0: É por aí. Era Taritari, é o registro que temos lá há mais de 100 anos. Está escrito Taritari. Taritari será o nativo que teve dificuldade de pronunciar Taritari e chamou Taritari? Como certeza absoluta. Granjas, onde a base naval havia granjas, e nós, os mussorões, chamamos de Ngalans. Isso aqui ninguém pode discutir. Ngalans é granja. Para Taritari também posso dizer que é Taritari. Taritari vem de Taritari.
2: O bairro é Taritari ou Taritari? Agora, um debate que se abre no seio dos acadêmicos no município, entre historiadores, antropólogos, investigadores singulares e também conhecedores de histórias orais. O certo é que o Taritari, ou Taritari, continua a ser considerado o maior bairro da cidade do Sul. Darangol, ponto final por hoje. As despedidas são da Fátima Alexandre, António dos Anjos e Álvaro II. Até ao próximo encontro, minha Angola querida.

12:40. Boa tarde, muito obrigado, Alberto Segunda. E assim ficamos a conhecer mais e muito mais sobre o bairro Taritari, um dos bairros mais antigos da cidade do Soio, fundado pelos Ashintari. Então, em meu nome, em nome desta grande equipa que me acompanhou na realização, está Nazaré Luís. A técnica final de emissão é garantida pelo Falcão Tomás e microfone do Fragoso Mendes.

0: São 12 horas 41 minutos.
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0: São 13 horas no país de Luanda, transmite a Rádio Nacional de Angola.
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4: Angola, boa tarde. O Jornal da Atualidade desta quarta-feira está a ser produzido e emitido a partir da Caala, no âmbito dos 56 anos do município, conhecido como a Rainha do Milho. Com foco nos apelos à paz e no fim das guerras, Luanda acolhe a partir de amanhã a terceira edição da iniciativa da Aliança das Civilizações das Nações Unidas. Angola vai contar com mais portagens. O objetivo é a arrecadação de receitas para manutenção e conservação das infraestruturas rodoviárias. Administrador da CAAL enaltece o papel do setor privado que tem estado a contribuir no processo de expansão do ensino no município. Lula da Silva acusa Donald Trump de pirataria no estreito de Hormuz. Espanha conhece hoje o seu adversário para a final do Mundial das Américas, Argentina ou Inglaterra. Jornal da Atualidade, quarta-feira, 15 de julho de 2026. Hoje, a partir da Caala, numa edição de Vânia Varela, técnica de Ferraz Manuel, vai apresentar as notícias a Ivone de Lourdes.
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4: Ora, boa tarde. Luanda acolhe a partir de amanhã a terceira edição da iniciativa da Aliança das Civilizações das Nações Unidas. O Fórum de Alto Nível vai decorrer sob o lema Apelo à Paz, ao Fim das Guerras e ao Respeito pelo Direito Internacional. Nesta altura, decorre uma conferência de imprensa no Centro de Imprensa Aníbal de Melo, onde estão a ser apresentados os principais aspectos organizativos desta iniciativa. Daqui a pouco vamos ter neste jornal o Helder Silva. E a propósito desta cimeira, está no país o alto representante da Aliança das Civilizações das Nações Unidas, Miguel Moratinos, foi esta manhã recebido em audiência pelo Presidente da República, João Lourenço Sanifus.
6: A diplomacia angolana vai estar em evidência na Cimeira da Paz, como também está a ser designada a terceira edição da iniciativa Aliança das Nações, um mecanismo de diálogo criado há mais de 20 anos para promover culturas, o diálogo e prevenir conflitos, juntando nações e também representantes da sociedade civil. O evento tem a chancela das Nações Unidas em colaboração com a União Africana. De acordo com o alto representante da Aliança das Civilizações das Nações Unidas, Miguel Ángel Moratinos, que esteve no Palácio da Cidadela, tem conversa com o chefe de Estado angolano. O nosso país vai aproveitar esta cimeira para lançar uma mensagem forte no sentido de acabar com os conflitos e promover o diálogo.
7: Este liderado em favor da paz em um mundo em guerra, em um mundo enfrentado em crises e em conflito, se vai concretar amanhã nessa cumbre da paz, que va a mandar un mensaje muy fuerte en favor de que paren las armas, que paren las guerras y que construyamos todos un mundo pacífico. 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Y que no solamente se ocupa de tener un país como Angola dinámico, construido, avanzando en progreso, sino que también se ha dedicado sus esfuerzos de mediación en la región, en todo el continente africano.
6: O evento deste ano é dedicado à paz, ao fim das guerras e ao respeito pelo direito internacional. De acordo com o alto representante da Aliança das Civilizações, é preciso que o mundo avance em conjunto para conquistar a paz.
7: La iniciativa que Naciones Unidas ha lanzado de poner un grito por la paz y el final de las guerras y el respeto del derecho internacional Es una iniciativa que nació hace un año en Guernica, la 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precisamente de que todos juntos y bajo el liderazgo del presidente podamos avanzar en un mundo mucho más pacífico y en paz y en tolerancia. Tenemos que salvar el planeta, pero tenemos que salvar también la humanidad.
6: Alto representante da Aliança das Civilizações das Nações Unidas, Miguel Ángel Moratinos, que está em Luanda para participar amanhã da Cimeira da Paz, como também está a ser designada esta terceira edição da iniciativa Aliança das Nações, um evento que vai decorrer entre quinta e sexta-feira.
8: Boa tarde, Sani Fuxi. O município da Cal está em festa, completa hoje 56 anos desde que foi elevado a esta categoria. A cidade, antiga vila de Robert William, dispõe de importantes projetos estruturantes que dão expressão na atual carteira de desenvolvimento. O corredor do Lobito, a plataforma logística e o polo de desenvolvimento industrial da Cala são parte integrantes dos grandes projetos que visam dar vida aos caalenses. E o administrador do município da Cala enaltece o contributo que está a ser prestado pela classe empresarial. Adérito Gaeta.
9: O crescimento populacional do município da Cala está a obrigar o redobrar dos esforços para a criação de serviços sociais básicos à população. De acordo com os dados do último Censo Geral da População, a localidade passou a contar com um pouco mais de 260 mil habitantes, o que obriga a disponibilidade de mais serviços nos domínios do abastecimento de água, energia elétrica, infraestruturas como estradas, entre outros. O administrador municipal Rubem Tome diz, por exemplo, que cresceu a solicitação de espaços para construção de casas.
10: Ontem éramos o terceiro lugar e hoje a Cala é o segundo lugar, o município mais populoso da província do Uambo. Hoje a Cala é de 263.415 habitantes, de acordo com os dados oficiais.
9: De acordo com Rubem Tome, o setor da educação está cada vez mais exigente, obrigando a construção de mais escolas. O governante enaltece o papel do setor privado, que trabalhou no sentido de implantar na Cala 3 novos institutos médios e um instituto do ensino superior, os quais estão a contribuir na formação académica e profissional de quadros, sobretudo jovens.
10: Se ontem precisávamos de até 30, 40 instituições escolares, hoje já não é possível. Estamos só para o ensino primário, um pouco mais de 46 instituições escolares, e o ensino primário é a base para a gestão da rede escolar ao nível do município. Nessa grande pressão ligada à procura por mais salas de aula, tivemos a grande resposta, porque o setor privado no município da Cala, felizmente, investiu do primário ao ensino superior.
9: Ainda no domínio da dinamização produtiva, o administrador da Cala falou sobre a estruturação do perímetro florestal de Moangunja, com a colaboração de uma empresa privada que já preparou cerca de 30 mil hectares para repovoar com espécies de eucalipto e bambu, já que, fruto da nova divisão político-administrativa, o município perdeu para o polígono florestal do Coima.
10: A atividade econômica leva-nos, por exemplo, à grande atenção que se está a prestar ao pulmão do município da Cala, que é a floresta do Moangunja. Só para a zona do Moangunja, a contratada pretende recuperar, num princípio, 30 mil hectares. Se conseguir recuperar esses 30 mil hectares, será um grande reforço para a recuperação do pulmão florestal da zona do Moangunja, que se estende até nas imediações da Calenga. E ele pretende, esse titular da empresa contratada, ensaiar a aplicação do bambu.
9: Trata-se da entrevista mantida com o administrador do município da Cala, Rubem Tome, a propósito dos 56 anos desde que a antiga Robert Williams ascendeu a categoria de cidade.
8: E os criadores de animais da província do Uambo continuam expectantes com a conclusão das obras e a entrada em funcionamento da fábrica de vacina animal. O economista Tadeu Leonardo considera que a fábrica vai reduzir os custos, aumentar o rendimento e garantir mais oferta de produtos de origem animal. Jornalista Edson Bengui.
11: O criador familiar, José Numa, do Belém do Ambo, diz que até então as vacinas custam 2 mil kwanzas para cada cabeça de boi, por exemplo, enquanto para cabrito ou porco paga 1.000 a 500 kwanzas. Um quadro que espera ver mudado com a entrada em funcionamento da fábrica de vacina do Ambo.
12: A nossa preocupação vai já baixar um pouco, não vai ser mais conforme era antes. Isso é que nós queríamos. Temos uma vantagem porque os preços assim agora vai ser um preço acessível.
11: Ainda no Belém do Ambo, falamos com José Camoco, que cria porco, galinha e gado bovino, que também enfrenta dificuldades para adquirir as vacinas. Para José Camoco, a produção de vacinas localmente será um alívio.
13: Já os medicamentos não terem mais fora do país, já está localmente, então para nós não vamos ter falha de vacina constantemente. Isso é um apelo que a fábrica deve mesmo terminar e deve mesmo fabricar os medicamentos cá aqui na província, que todas as províncias vizinhas do Ambo também venham aderir aqui os medicamentos.
11: Ipungulo é outro criador que espera voltar a ver a fábrica de vacina animal a funcionar em pleno, à semelhança do tempo colonial.
14: Bem-vinda à fábrica de medicamentos para os animais, porque nós, com a fábrica, o custo vai ser menos, porque é uma coisa da agradecer ao governo.
11: O docente da Faculdade de Economia da Universidade José Eduardo dos Santos, Tadeu Fekayamane Leonardo, comenta sobre as vantagens econômicas da fábrica em construção.
15: É, sem dúvida, uma iniciativa muito importante para o desenvolvimento da nossa província. Vai facilitar o acesso dos criadores a medicamentos essenciais, tornando-os mais disponíveis e, em muitos casos, até mais acessíveis em termos de custo. Província.
11: Professor Tadeu Leonardo, da Faculdade de Economia da Universidade José Eduardo dos Santos.
6: Criadores de animais da província do Ambo continuam expectantes com a conclusão das obras e a entrada em funcionamento da fábrica de vacina animal. E o Ambo está entre as províncias que vão contar com portagens. O objetivo é a arrecadação de receitas para manutenção e conservação das infraestruturas rodoviárias no país. No caso do Zaire, a província vai contar com duas portagens. Luís Mamana.
16: O país vai contar nos próximos tempos com diversas portagens em algumas províncias. Os equipamentos vão permitir a arrecadação de receitas destinadas à conservação e manutenção das infraestruturas rodoviárias, contribuindo para maior segurança, rapidez e conforto dos utilizadores, segundo o administrador para a área técnica do Fundo Rodoviário e Obras de Emergência, Manuel Lituai. A província do Zaire contará com duas portagens.
17: A província do Zaire tem dois locais que são um no Coça e um Zé. Uma na província da Lunda Norte, uma na província do Coça Norte, uma na província de Malange, uma na província do Bié e uma na província do Ambo.
16: Entretanto, as obras de construção da portagem de Xangongo na província do Cunene encontram-se já em fase avançada, revelou Manuel Lituai.
17: Nós já estamos a construir a portagem de Xangongo. Na província do Cunene já está a ser construída, as obras já estão em andamento, essas decisões foram tomadas há algum tempo, estamos a implementá-las. A missão fundamental, primordial, é arrecadar receitas financeiras para conservação e manutenção de infraestruturas rodoviárias. Nós temos a maior parte das nossas estradas e das nossas pontes necessitam de conservação.
16: O país vai contar nos próximos tempos com portagens em diferentes províncias. A medida visa reforçar a arrecadação de receitas financeiras para assegurar a conservação e manutenção das infraestruturas rodoviárias. A Rádio Nacional em Banza, Congo, com Luís Mamana.
6: O país vai contar com mais portagens. O objetivo é a arrecadação de receitas para manutenção e conservação das infraestruturas rodoviárias. E na Lunda Sul, já arrancaram as obras de construção da segunda fase da Centralidade General Tizainga. Para esta fase estão previstas mais de 1.400 residências e as primeiras 240 estarão concluídas até final de 2027. Hortêncio Michel.
18: Arrancaram já na Luna Sul as obras de construção das 1.400 novas residências da segunda fase da Centralidade General Gizainga. De acordo com o governador provincial da Luna Sul, Gildo Matias José, que esteve a constatar o andamento da empreitada, até finais de 2027 estarão concluídas as primeiras 240 residências do tipo T3 e ainda equipamentos sociais que vão garantir a presença de serviços básicos.
19: Os trabalhos decorrem a bom ritmo, tanto é assim que já é possível agora antever que até o final do próximo ano possa vir a ser possível disponibilizar mais de 240 apartamentos, portanto um número que até é maior em relação à primeira fase da nossa centralidade. A segunda fase irá comportar 1.400 moradias, tanto em vários formatos, edifícios, apartamentos, residências isoladas e geminadas. Ainda iremos contemplar equipamentos sociais que são críticos para os nossos habitantes que já cá estão e os futuros que cá passarão a residir. Equipamentos sociais esses que têm a ver com postos policiais, portanto bombeiros, centros comunitários, vamos ter duas escolas, uma primária e uma do segundo ciclo, portanto são equipamentos críticos que poderão ser essenciais para a qualidade de vida dos nossos cidadãos.
18: O governador Gildo Matias José fez saber que o empreiteiro tem mobilizado todos os meios necessários para o cumprimento das suas obrigações, uma vez existir financiamento garantido.
19: As condições financeiras também estão criadas. O empreiteiro está motivado, a equipa, o consórcio fiscal está motivado. Da nossa parte haverá essa permanente monitorização e tudo iremos fazer para que este curto horizonte no quadro da implementação da segunda fase se concretize.
18: Governador Provincial da Luna Sul, Gildo Matias José. A reportagem da Rádio Nacional com Elias Samualoa e o Hortêncio Michel na cidade de Saurimo.
20: Boa tarde. Obras de construção da segunda fase da Centralidade General Gizainga já arrancaram. 13 horas e 16 minutos. Voltamos à notícia de abertura deste jornal. Luanda acolhe a partir de amanhã a terceira edição da iniciativa da Aliança das Civilizações das Nações Unidas. O fórum de alto nível vai decorrer sob o lema Apelo à Paz, ao Fim das Guerras e ao Respeito pelo Direito Internacional. Nesta altura decorre uma conferência de imprensa no Centro de Imprensa Aníbal de Melo, onde estão a ser apresentados os principais aspectos organizativos desta iniciativa. E é para lá onde seguimos agora o encontro do jornalista Hélder Silva. Hélder, boa tarde.
21: Boa tarde, Auditório Nacional. Boa tarde, Ivone de Lourdes. Este evento que visa, digamos que Luanda acolhe, visa pôr fim às guerras e aos conflitos violentos, assegurando o respeito pelo direito internacional, bem como mobilizar partes interessadas na promoção de soluções pacíficas para conflitos internacionais. O primeiro encontro aconteceu em Espanha, o segundo na capital da Bósnia-Herzegovina, e Luanda acolhe este evento pela terceira edição. O Ministro de Estado e Chefe da Casa Civil do Presidente da República, Dionísio da Fonseca, destaca a importância deste evento, que amanhã terá início, bem como descreve igualmente parte do programa elaborado.
22: Teremos dois dias de trabalho, um primeiro dia reservado ao conhecimento da memória histórica da Angola sobre o processo de pacificação, com uma honra que devemos prestar aos soldados desconhecidos, portanto, por via da deposição de uma coroa de flores no monumento erguido, portanto, em homenagem ao soldado desconhecido, portanto, no dia 16, no período da manhã. Estaremos também no sino que simboliza a paz mundial, com o mesmo objetivo de enviarmos uma mensagem de paz para todos os continentes do nosso globo. A delegação vai também, no mesmo dia, no período da tarde, visitar o Museu Nacional de História Militar, onde vai tomar contato com o processo de pacificação do nosso país. E no período da tarde de quinta-feira, então, teremos então a sessão solene de abertura da Cimeira, com intervenções reservadas aos chefes de Estado, mas também com uma mensagem que será partilhada pelo Presidente da Comissão da União Africana e, naturalmente, tanto o Sr. Miguel Ângelo Moratinos, que vai fazer o enquadramento geral da atividade e vai partilhar também uma mensagem de Sua Excelência, Secretário-Geral das Nações Unidas.
21: Ministro do Estado e chefe da Casa Civil do Presidente da República, Dionísio da Fonseca, destacando a importância deste evento que Luanda acolhe amanhã. O subsecretário-geral, alto representante da Aliança das Civilizações das Nações Unidas, enviado especial da ONU para o combate à islamofobia, Miguel Ángel Moratino, disse que todos nós devemos ser soldados da paz. Declarações que vamos acompanhar ao longo da programação da Rádio Nacional de Angola. Luanda acolhe a terceira edição da Aliança das Civilizações das Nações Unidas, um evento que será transmitido em direto pelas Nações Unidas e que terá lugar no pavilhão protocolar da Presidência da República e vai juntar chefes de Estado, figuras religiosas, líderes juvenis, representantes da sociedade civil e demais intervenientes estratégicos. Adilson Dias e Hélder Silva, boa tarde.
20: Boa tarde, Hélder Silva.
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20: Às 13 horas e 20 minutos, as notas do Desporto com Isaac Bonga. Boa tarde.
1: Boa tarde. Começamos com o Mundial FIFA 2026. Será conhecida hoje a segunda seleção finalista da competição, quando jogarem às 20 horas no estádio Mercedes-Benz de Atlanta, nos Estados Unidos da América, Argentina e Inglaterra, para a segunda meia-final. Será o sexto encontro entre as duas seleções em campeonatos do mundo, com 3 vitórias para os ingleses e 2 para a Alviceleste. Para este duelo, a FIFA designou o árbitro norte-americano Ismail El Fat, que será coadjuvado por Corey Parker e Kylian Atkins. E o quarto árbitro será Maurício Mariano. Quem já está na final é a Espanha, vitória por 2-0 sobre a França, com golos de Oyarzabal de penalti e Pedro Porro. Assim sendo, a França fica relegada para as classificativas do terceiro lugar. FAF tem até o dia de hoje como deadline para o pagamento da dívida com o antigo selecionador dos Palancas Negras, o português Pedro Gonçalves, como ditou a decisão recente da FIFA. Tudo remonta de um processo de indemnização depois da rescisão do contrato com o técnico português, que tinha contrato válido na altura até o final deste mês de julho. E, entretanto, a FAF deixa descansado o técnico Pedro Gonçalves, garantindo que vai saldar a dívida.
2: Vamos ter que cumprir até o final do Mundial, uma coisa que ele já não fazia parte, mas quando assim é, só nos resta cumprir e sem problemas nenhum e sem insatisfação.
1: Alves Simões, presidente da Federação Angolana de Futebol, dando garantias de pagamento da dívida com Pedro Gonçalves, técnico que orientou os Palancas Negras até setembro do ano passado. A fechar, o Recreativo da Caala está de regresso à Liga Unitel Girabola, trazendo entusiasmo e esperança aos adeptos que é muito aguardavam pelo tão regresso do clube da antiga vila Robert William. Munícipes e adeptos manifestaram a sua satisfação com o regresso do clube ao principal campeonato nacional de futebol, sublinhando que a presença do Recreativo da Caala no Girabola representa não apenas uma conquista desportiva, mas também um motivo de orgulho para toda a comunidade.
23: Abel Nunda, com muita alegria por ter mais um Caala em volta na primeira divisão.
24: Lourindo José, a satisfação é enorme, vamos ver que há aqui um sentimento de pertença, embora a pessoa tenha o seu clube de coração, mas estamos a falar do Recreativo da Caala, que nos permite, por exemplo, assistir às outras equipas aqui.
1: E o presidente do Recreativo da Caala, Horácio Mosquito, garante que estão criadas todas as condições para que a equipa possa participar da melhor forma no Campeonato Nacional de Futebol.
25: Não voltamos para o Girabola só para participar. Nós queremos dignificar a terra, honrando o passado, dignificando o presente, projetando o futuro com base numa disciplina diária e sempre honrando a Deus.
1: Horácio Mosquito, presidente do Recreativo da Caala. Mas desporto, daqui a pouco, no Desportivo, às 13h30.
20: Boa tarde, Isaac Bonga, e as notas do desporto. Agora, página internacional. O presidente norte-americano Donald Trump anunciou segunda-feira que iria restabelecer o bloqueio aos portos iranianos e declarou que pretendia instituir uma taxa para os navios que pretendessem atravessar o Estreito de Hormuz, uma via marítima estratégica que está no centro dos confrontos com o Irão. Jornalista Isaac Resende.
26: A 18 de junho, no âmbito da trégua entre Washington e Teherão, os Estados Unidos tinham levantado o bloqueio aos portos iranianos em resposta ao encerramento do Estreito de Hormuz pelo Irão. No entanto, com a retoma das hostilidades entre os dois países, o presidente norte-americano afirmou, na manhã da segunda-feira, ao canal Fox News, que os Estados Unidos iriam assumir o controlo do Estreito.
27: Vamos, portanto, atacá-los com toda a força e vamos manter
3: ter o controle do estreito e, provavelmente, vamos assumir a sua gestão. Tornar-nos-emos os seus guardiões. Poderíamos até chamar-nos os anjos da guarda do estreito. E deveríamos ser compensados por isso. Quando o fizermos, seremos compensados, porque as outras nações são muito ricas e estão do nosso lado.
26: Tradução das palavras do presidente norte-americano Donald Trump. Por sua vez, e durante uma visita a laboratórios no Instituto Mauá de Tecnologia em São Paulo, Brasil, o presidente brasileiro Luiz Inácio Lula da Silva comentou as declarações do seu homólogo norte-americano, acusando-o de pirataria.
4: Ele fez um Twitter dizendo que ele vai desobstruir, mas cada navio que ele desobstruir, que ele tirar do estreito, o dono do petróleo tem que pagar 20% para ele. Antigamente isso chamava-se pirataria. Um estado importante como os Estados Unidos, durante muito tempo combateu a pirataria, não bote agora virar pirata.
26: Aqui as palavras do presidente do Brasil, Lula da Silva. O Irã acusa os Estados Unidos de serem responsáveis pelo regresso da insegurança no Estreito de Hormuz. Segunda-feira, Teherão assegura

0: Lactoso e junta-se agora ao RAND sul-africano nesta plataforma de liquidação. Jornalista Romão Ferreira.
1: A aprovação do Kwanza como moeda de pagamento do sistema de liquidação em tempo real da SADC vem facilitar as transações comerciais de Angola com os outros países da região. O governador do Banco Nacional de Angola, Tiago Dias, diz que o Kwanza passou por todos os testes e aguarda apenas pela oficialização. Tiago Dias esclareceu igualmente que a medida não pressupõe a aceitação de pagamentos em Kwanza nos demais países da SADC.
2: Não serão aceites pagamentos em Kwanzas nos países aderentes, não. Aliás, nós não estimulamos de maneira nenhuma que os pagamentos sejam feitos em numerário. O que se pretende é que, principalmente as empresas, possam dirigir-se aos seus bancos comerciais e fazerem pagamentos de bens e serviços de países aderentes ao sistema, no nosso caso, em moeda nacional, porque o Banco Nacional de Angola também é aderente do sistema e garante que as compensações possam vir a ser feitas no futuro.
1: O governador Tiago Dias disse ainda que o banco de matriz russa, VTB, deixou de fazer parte do sistema financeiro angolano por iniciativa dos seus acionistas.
2: O VTB já não faz parte do nosso sistema bancário. O processo de liquidação voluntária continua, mas isso é algo que faz-se internamente. Existe uma comissão liquidatária, os acionistas da extinta instituição acompanham o processo, assim como o próprio Banco Nacional de Angola.
1: E em relação ao Banco Económico, Tiago Dias esclareceu que continua em curso o plano de recapitalização e recuperação do banco.
2: Relativamente ao Banco Económico, foi definido um plano de recapitalização e recuperação do banco. Este plano foi definido pelos acionistas da instituição. Nós temos estado a acompanhar a sua implementação, ela continua e nós não temos informações adicionais para além daquelas que já foram partilhadas nas sessões anteriores do Comitê de Política Monetária.
1: Governador do Banco Nacional de Angola, Tiago Dias.
0: Boa tarde, Romão Ferreira. E o país pode ser pioneiro na implementação de carrosséis híbridos comunitários multifuncionais. Este é um dos projetos do cidadão Ricardo Figueiredo, residente aqui no município da Cala, que já levou para fronteiras internacionais o nome de Angola em feiras renomadas. Laurindo Vieira.
3: O mercado angolano pode ganhar nos próximos tempos carrosséis híbridos comunitários multifuncionais, portáteis e com várias fontes de energia elétrica. O projeto é uma iniciativa do inventor e criador Ricardo Figueiredo, cidadão natural de Luanda, localidade do Rangel, atualmente residente no município da Caala, província do Embo. Ricardo Figueiredo diz que este projeto foi pensado com base no lema "A vida faz-se nos municípios" e visa dar resposta à carência da diversão infantil no seio das comunidades rurais. O carrossel híbrido e portátil recreativo para crianças traz múltiplas valências para o atual contexto tecnológico, como descreve o autor do projeto.
4: Este é um projeto científico onde vai ajudar as populações rurais. Então, há cerca de 2 anos comecei a trabalhar nesse projeto e foi então que tive essa ideia de criar carrosséis portáteis híbridos. Portanto, o que é que o carrossel faz? Ele tem um sistema que, portanto, é portátil, ele vai com uma grua, tem uma dimensão um bocadinho inferior de um contentor de 20 pés, é colocado no sítio e tem lá um carrossel, uns bancos, onde a criança vai brincando no tal carrossel, aquilo ao girar, embaixo tem um sistema de ímãs multidirecional.
3: Ricardo Figueiredo diz que já esteve em renomadas feiras internacionais, onde obteve medalhas de elevado reconhecimento. Para este cidadão inventor, esta ação se traduz em um indicador de que o país tem talentos e precisa prestar apoio para continuar a manter-se no contexto das nações.
4: Posso referenciar uma das mais importantes, foi no Silicon Valley, nos Estados Unidos, onde trouxe 3 medalhas de ouro e 1 de prata. Mas também tenho da Roménia, tenho da Polónia, tenho de Portugal, tenho de Moçambique, do nosso próprio país, Angola. Então temos referências

0: vários países a acolherem o bom saber que nós temos em Angola. Nós temos vários cientistas e nós temos que aproveitar o nosso saber.
1: Ouvíamos o cidadão Ricardo Figueiredo, inventor e criador.
2: Está a terminar este jornal, não vamos sem antes recordar o que de mais importante dissemos. Com foco nos apelos à paz e no fim das guerras, Luanda acolhe a partir de amanhã a terceira edição da Iniciativa da Aliança das Civilizações das Nações Unidas. A administradora da CALI enaltece o papel do setor privado, que tem estado a contribuir no processo de expansão do ensino no município. Lula da Silva acusa Donald Trump de pirataria no Estreito de Hormuz. Espanha conhece hoje o seu adversário para a final do Mundial das Américas, Argentina ou Inglaterra. Jornal da Atualidade, quarta-feira, 15 de julho de 2026, hoje emitido a partir do município da Cala, numa edição de Vânia Varela, técnica de Ferraz Samuel, apresentou as notícias a Ivone de Lourdes. Boa tarde, Angola.
3: Boa tarde, são 13 horas 32 minutos.
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1: Angola, boa tarde. Já chegamos para atualizar as notícias do desporto na Rádio Nacional.
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1: Para seguir até bem pertinho das 14 horas, a Argentina e Inglaterra decidem hoje o segundo passo para a final do Mundial das Américas. Espanha é a primeira finalista. Handball, Petro de Luanda com mais um troféu continental na galeria. Para a época do nosso futebol, o Iliato de Benguela, já sob orientação de Beto Bianchi, abre hoje as oficinas. Dificuldades na obtenção de passaportes pode condicionar a participação de Angola nos africanos jovens de judo. Esportiva Tarde, hoje quinta-feira, 15 de julho de 2026. Assina a edição Augusto Arismendes. Montagem do Domingos Soares. Técnica final do Tomiski Nunes. O Mário Júlio Afonso está ao microfone.
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1: 13 horas e 35 minutos, começamos com o Mundial FIFA 2026. Será conhecida hoje a segunda seleção finalista da competição, quando jogar às 20 horas no estádio Mercedes-Benz Arena, nos Estados Unidos da América, Argentina e Inglaterra, para a segunda meia-final. Quem está na final é a seleção espanhola, que deixou pelo caminho a França. Todo o pormenor do Mundial com Bravo da Silva do plantão.

0: Nesta quarta-feira cumpre-se o 32º dia do Mundial FIFA 2026. A Argentina e Inglaterra defrontam-se na segunda meia-final, mais logo histórico entre as duas seleções. Dá vantagem à equipa da Inglaterra com 5 vitórias. A Argentina tem 3 triunfos e pelo meio há 6 empates. Resultados mais interessantes em mundiais: em 86, quartos final, com a mão de Deus de Maradona, a Argentina ganhou a Inglaterra por 2-1. Mundial de 1998, nos oitavos final, a Argentina voltou a vencer a Inglaterra por 4-3 aos penaltis, depois de 2-2 no tempo regulamentar. Já no Mundial 2002, a Inglaterra venceu a Argentina na fase grupos por 1-0. No ranking da FIFA, Argentina é terceira com 1.943,47 pontos, enquanto a Inglaterra é quarta com 1.889,42 pontos. O plantel da Inglaterra é bem mais valioso do que a da Argentina. A equipa da Inglaterra está orçada em 1.600 milhões de euros e o plantel da Argentina vale 736 milhões de euros. Entenda-se, o valor de passe de cada um dos 26 jogadores de cada seleção. Vamos olhar agora para outros itens em relação a este duelo, que é também um clássico do futebol mundial, Inglaterra e também a Argentina. A arbitragem é de Ismael Elfat, o árbitro norte-americano que vai apitar este duelo. Quanto ao 11 de cada uma das equipas, a formação da Inglaterra, treinada pelo alemão Thomas Tuchel, que quer ser o primeiro estrangeiro a ganhar o Mundial dirigindo uma seleção que não seja do seu país, vai manter o modelo tático 4-2-3-1 com este 11. Jordan Pickford à baliza, na defesa Rhys James, Conça, Marc Guaí e Nico Aurélio. No meio campo, Elliot Anderson, Declan Rice, Bukayo Saka, Jude Bellingham e Anthony Gordon. E no ataque, Harry Kane. E o argentino Lionel Scaloni, atual campeão do mundo, deverá ser fiel novamente ao 4-4-2 como desenho tático, com Emiliano Martínez à baliza, na defesa Manuel Molina, Cristiano Romero, Lisandro Martínez e Nicola Tagliafico. No meio campo, Leandro Paredes, que deverá marcar Jude Bellingham, McAllister, Rodrigo de Paul e também Enzo Fernandes. E no ataque, Lionel Messi e também Julian Álvarez. Vamos agora ao lançamento deste duelo mais logo às 20, segunda meia final do Mundial, a Inglaterra a defrontar a Argentina, com o comentador do plantão, Languinha Simão.
1: A Argentina é forte e sabe estar. Só para repararmos, a Argentina nesse momento é a seleção que mais minutos jogou, porque está sempre a levar os jogos até ao prolongamento. Sabe estar, são tecnicamente muito evoluídos, têm personalidade competitiva. Portanto, já a Inglaterra é uma equipa muito forte fisicamente, muito organizada de fisicamente, também muito competente. Tem jogadores ali que fazem a diferença. Portanto, vai ser um jogo que pode se definir nos detalhes, mas aqui a Argentina, para mim, pode ganhar esse jogo porque tem a personalidade competitiva, coisas que a Inglaterra não tem. E outra coisa, é jogar as finais. A Inglaterra nunca mais jogou uma final, portanto, e a Argentina sabe gerir bem esses momentos e nos momentos decisivos. E por outra, tem uma liderança definida, que é Lionel Messi. E todos eles jogam e obedecem Lionel Messi. Isso também é fundamental. Quando num reino tem dois reis, é complicado. E, portanto, há um indivíduo ali que reina e os outros obedecem, que é o Lionel Messi. Portanto, por isso, para mim, a Argentina é ligeiramente favorito.
0: Languinha Simão, comentadora do plantão, referindo-se que a Argentina tem um líder, Messi. Já a Inglaterra tem dois, Jude Bellingham e Harry Kane. Jogo mais logo às 20 no Mercedes-Benz Stadium em Atlanta, Geórgia, com relato aqui na Rádio 5. Nesta quinta-feira, o Mundial vive mais um dia de descanso, o quarto, e na sexta-feira, o quinto e último dia de descanso, visto que no sábado, para o terceiro lugar, vão jogar às 22 horas a seleção nacional de França e o derrotado do Argentina e Inglaterra no Hard Rock Stadium em Miami Gardens, Flórida, Estados Unidos da América.
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0: A Espanha, primeira finalista da 23ª edição do Mundial de Futebol. Os espanhóis venceram a França na primeira meia-final da Copa do Mundo por 2-0 nesta terça-feira no AT&T Stadium em Arlington, Texas, Estados Unidos da América, diante de 70.176 espectadores. Primeiro golo da equipa espanhola, marcado no primeiro tempo, minuto Capicua, minuto 22, Mikel Oyarzabal marcou de penalti, castigando uma falta de Lucas Digne, lateral esquerdo francês, sobre o menino bonito do futebol espanhol e do Barcelona, Lamine Yamal. Marcou Oyarzabal diante de Mike Maignan, o guarda-redes francês. No segundo tempo, a equipa de Espanha marcou mais um golo, uma soberba combinação entre Pedro Porro e Dani Olmo. Dani Olmo a servir Pedro Porro no minuto 58. O antigo lateral direito do Sporting, agora no Tottenham da Inglaterra, isolou-se e perante Mike Maignan fez o 2-0 para a seleção La Roja. Olhando para a estatística do jogo, 49% de posse de bola para a França, 51% para a Espanha. Em termos de passes globais, a equipa espanhola fez 502 passes, sendo 427 corretos, 85% de passes completos. Já a França conseguiu fazer 472 passes, sendo 395 corretos, 83% de aproveitamento. Fora de jogo, a França teve 4-3 por Kylian Mbappé e 5 fora de jogo para a Espanha. Cantos, 7 para a França, 1 para a Espanha. Total de remates, 10 para a equipa de França, 2 bloqueados, 5 para fora, 3 para a baliza. Equipa espanhola mais certeira, embora com o mesmo número de remates, 10, 3 bloqueados, 5 remates para fora, 2 para a baliza. E curiosamente entraram o guarda-redes Unai Simón de Espanha, fez 3 defesas, Mike Maignan não fez nenhuma defesa, desarmes. 22 para a equipa espanhola, muito cutilante na reação à perda de bola contra 13 recuperações da equipa francesa. Vale destacar que em termos de faltas, 12 para a Espanha, 11 para a França. Cartões amarelos, 2 para a equipa francesa, 1 para a equipa espanhola e nenhum cartão vermelho. Valeu a eficácia na vitória da Espanha frente à França por 2-0 na primeira meia-final do Mundial. A seguir, a análise do comentador Paulo Tomás.
2: A melhor equipa em campo acaba por vencer, é aquilo que se diz, conseguiram um prémio em função do grande processo que utilizaram para este jogo, defender bem, valorizar a posse de bola e procurar espaços no último produto da seleção francesa. Estava difícil, porque começou o jogo a ser disputado mais a meio do meio campo. O certo é que há uma displicência naquela grande penalidade, aquilo que diria Deschamps, em nossa opinião, não queria que acontecesse, a Espanha estar em vantagem em função da grande qualidade de posse de bola. Aconteceu aquele lance de alguma displicência, penalti claríssimo, muito bem cobrado por Oyarzabal. A partir daquele momento, vimos uma França bastante ansiosa, jogadores a tentar resolver de forma individual e a Espanha colocando em prática a sua maior qualidade. Foi-se por intervalo. Na segunda parte, com bloco baixo, esperando a iniciativa dos franceses a pressionar, vimos o contrário. Surpreenderam-nos com o bloco, ou melhor, com pressão alta, pressionando a saída de bola da seleção francesa, e pensamos nós que também terão ficado surpreendidos os franceses, porque sempre que tivessem bola, perdiam-na rapidamente em função da grande capacidade de recuperação da seleção espanhola. Por isso, venceu a melhor equipa em campo, 2-0, não foi mais porque a nível da defesa francesa foi possível anular algumas investidas e, em termos de oportunidades, nesta partida, teve mais a seleção espanhola bola, inclusive posse de bola, aproximou ligeiramente nesta segunda parte, em função da seleção espanhola, que depois baixou ligeiramente as suas linhas, atraindo a seleção francesa para o seu meio campo, para no contra-ataque tentar aparecer na procura do terceiro golo, mas sem grande velocidade, sempre com passe e posse.
0: Comentadora Paulo Tomás, e a vitória convincente da Espanha 2-0 frente a

0: dos campeões.
1: Foi a presença do Bravo da Silva do plantão da Rádio 5 na cobertura do Campeonato do Mundo de Futebol. Hoje teremos a segunda meia-final da prova entre a Argentina e a Inglaterra. O jogo começa às 20 horas. Terá relato aqui na 5. 3 horas e 46 minutos, notícias por cá, de bola angolana e mais um momento de glória continental, fruto da conquista do Petro Luanda, da Taça dos Vencedores das Taças, que foi realizada em Kinshasa, República Democrática do Congo. As senhoras do Catetão venceram o Otto Doyo do Congo Brazzaville por 31-27, com os apertados 17-16 ao intervalo. Luís Chaves, o técnico tricolor, fala em triunfo difícil.
2: Foi uma final, finais são para ser ganhas, não para ser jogadas. Nós começamos bem o jogo, mas infelizmente nesse torneio, as guarda-redes não tiveram bem nesse torneio. Nós fugimos no resultado de início, depois, sempre que a defesa falhasse, não havia guarda-redes para compensar. Daí haver esse equilíbrio durante quase grande parte do jogo, né? Depois de estarmos a perder, por 22-21, e nós empatados, né? As jogadoras compenetraram-se, né? Tinham que fazer mais do que aquilo que tinham que fazer, trocámos também a baliza e fugimos no resultado e vencemos naturalmente. Nossa superioridade vem de cima.
1: Entretanto, a equipa regressa já amanhã com um pensamento no Campeonato Nacional deste ano.
3: Regressamos ao país com o sentimento de missão cumprida. Voltamos na quinta-feira e no voo da Ethiopia Airlines e preparando já o compensamento já no Campeonato Nacional.
1: Luís Chaves, treinador principal do Petro de Luanda, handball senhor feminino, que tem regresso marcado para amanhã, depois da vitória por 31-27 sobre o Otto Doyo do Congo Brazzaville, que editou a conquista da taça dos vencedores das taças. Com este triunfo, o clube tricolor passa agora a somar 12 troféus desta competição, 13 da supertaça e 21 troféus da Taça da África dos clubes campeões. E o comentador para o handball da Rádio 5, José Domingos Constantino, fala em mais uma conquista, não só do Petro, mas sim do país.
4: Petro teve uma participação irrepreensível, venceu todos os jogos, os seus adversários perderam por goleadas muito expressivas, única e simplesmente a equipa do Torre do Congo foi a que mais luta deu, tanto é assim que ao intervalo perdia por 14-7, isso simplesmente 3 golos, e na segunda parte o Petro marcou mais 14 golos contra 13 do Torre, um golo de diferença, fazendo no total 4 golos de vantagem a favor das Petrolíferas de Luanda. Foi um jogo em que a equipa do Otorro deu luta, inclusive, dado o passo do jogo, passou para frente quando o resultado estava 18-19, mas a calma e a experiência das jogadoras do Porto, bem comandadas pela Vilma Neganga, que inclusive foi a MVP do jogo, o Petro soube nos momentos necessariamente útil fazer aquilo que ele cometia, marcando o golo atrás do golo, defendendo quando podia, e acabou por confundir assim os intentos da equipa do Torre do Congo. Essa equipa reforçou-se muito bem, teve no seu seio praticamente quase 7 jogadores da seleção do Congo, ainda bem reforçada com a nossa experiente guarda-redes Teresa Almeida Bá e a Francisca João Araújo Xista, que joga na Turquia. Foram as jogadoras que mais se evidenciaram no jogo e tudo fizeram para tirar o cetro da equipa do Petro. Não foi possível, o Petro assim tem na sua galeria 12 taças dos clubes vencedores das taças. No geral, Angola começou já a ganhar há 28 anos todas as taças que dizem respeito às competições em África, e nos clubes o Petro é o melhor clube de África, o melhor de Angola e quiçá o melhor do mundo. Isso são dados que vamos ter que rever, mas pensamos que os feitos do Petro poderão inclusive estar no recorde de Guinness.
1: José Domingos Constantino, comentador para o handball da Rádio 5, reagindo a mais uma conquista continental do Petro de Luanda. Ainda da modalidade, Luanda propriamente, o pavilhão principal da Cidadela será de 20 a 30 deste mês, o palco da fase principal do Campeonato Sénior Feminino. 8 equipas estão no certame, repartidas em 2 grupos, sendo que na ronda inaugural teremos no grupo 1 os jogos Benga, Futebol Clube Petro de Luanda e Bravos do Maquis Eletro do Lobito. Já no grupo 2 vão jogar 4 de junho do Ambo, 1º de agosto, e Sporting de Luanda, Casa do Pessoal do Porto do Lobito. São 13:51 minutos. Futebol. FAF tem até o dia de hoje como deadline para o pagamento da dívida com o antigo selecionador dos Palancas Negras, o português Pedro Gonçalves, como ditou a decisão recente da FIFA. Tudo remonta de um processo de indemnização depois da rescisão de contrato com o técnico português, que tinha contrato válido até na altura ao final do mês de julho. E, entretanto, a FAF deixa descansar o técnico Pedro Gonçalves, garantindo que vai saldar a dívida.
0: Vamos ter que cumprir até o final do Mundial, uma coisa que ele já não fazia parte, mas quando assim é, só nos resta cumprir e sem problemas nenhum e sem insatisfação.
1: Álvaro Simões, presidente da Federação Angolana de Futebol, dando garantias do pagamento da dívida com Pedro Gonçalves, técnico que orientou os Palancas Negras até setembro do ano passado, numa rescisão de contrato marcado com algumas irregularidades, daí a decisão da FIFA em dar indemnização ao treinador. E enquanto isso, o atual selecionador dos Palancas Negras, Aliou Cissé, também recebeu a luz verde da FIFA para uma indemnização. De acordo com o site da CAF, a Federação Internacional de Futebol Associado FIFA decidiu a favor do técnico senegalês num litígio com a Federação Líbia de Futebol, determinando o pagamento de uma indemnização na ordem de 820 mil euros por alegado incumprimento contratual. Segundo a informação divulgada pela imprensa líbia, a decisão surge na sequência de uma queixa apresentada por Aliou Cissé relacionada ao atraso no pagamento das remunerações previstas pelo contrato que mantinha com a Federação Líbia de Futebol durante o período que esteve à frente da seleção nacional. Recordo que Aliou Cissé assumiu o comando técnico da seleção da Líbia em março de 2025, num vínculo contratual que terminaria no próximo ano 2027. O treinador, no entanto, rescindiu de forma unilateral o contrato em abril deste ano, isso depois de divergências relacionadas com o cumprimento das obrigações financeiras previstas no acordo. Ainda do Rei Futebol, agora pré-época, equipas desdobram-se em trabalho de campo. O bicampeão Petro de Luanda está a cumprir um estágio em Barcelona, em Reino de Espanha, no próximo sábado. O Petro vai jogar agora a versão João Pedro Sousa entre este sábado para a fase de jogos de controlo, jogando diante do Valência. Já o Ilhota de Benguela tem o dia marcado para o arranque dos trabalhos de campo, já sob orientação do técnico Beto Bianchi, treinador oficializado o mês passado, portanto em junho, com um contrato válido por duas temporadas e com o objetivo bem claro de definir de qualificar a equipa benguelense à fase de grupos da Liga dos Campeões da CAF, vencer a Supertaça e a Taça de Angola e manter o segundo lugar no Girabola. Já o Interclube já trabalha desde o pretérito dia, desde este mês, sob orientação do novo técnico Divaldo Alves. O timoneiro fala em incutir uma mente vencedora nos seus jogadores.
5: Compactar o grupo, criar um grupo forte, um grupo com qualidade. E este grupo, quando trabalha juntos há algum tempo, claro que vai conseguir atingir objetivos. Agora, eu olho para o Inter, aquilo que eu quero, aquilo que todos querem este ano, se for possível, é conseguir estar lá em cima, nos três primeiros, quatro primeiros, mas nos três primeiros. Nós sabemos que os adversários também são fortes, nós não jogamos sozinhos, mas os nossos jogadores com uma mentalidade diferente, mentalidade ganhadora, é isso que eu estou à procura. A partir do momento que existe essa mentalidade, então temos um clube com mentalidade ganhadora, e o Inter é um clube com mentalidade ganhadora, que não pode se dar o luxo de perder essa forma de estar.
1: Divaldo Alves, técnico do Interclube, que trabalha todo o gás para uma nova dinâmica no clube, visando a nova temporada. A Académica do Lobito continua fechada em Copas quanto à data do arranque dos trabalhos, que deixa preocupada a massa associativa do clube. Mas dados com Job Gabriel.
6: Numa altura em que grande parte das equipas já começou a trabalhar, os sócios e adeptos da Turma do Buraco fazem soar o alarme quanto ao silêncio da sua direção. Ouvidos pela nossa reportagem, os exigentes adeptos da Académica do Lobito apelam à direção liderada por Luís Borges que se pronuncie sobre o arranque dos trabalhos.
7: Esse silêncio para nós, amantes de futebol, é preocupante. Eu acho que ainda o presidente da Académica deve se pronunciar com relação da abertura das oficinas da Académica do Lobito. Criar mecanismo para que se crie condições para que a equipa se inscreva leve e participe de novo na primeira divisão. Nós já sabemos quem é o Luís Borges, é aquela pessoa que sempre conseguiu arranjar mecanismo para solucionar a coisa. Que faça o mesmo, porque nós estamos a pedir ao presidente académico que faça isso para esta comunidade do Rubito que tanto precisa da académica. Que ajudem também, não podemos só olhar o presidente Luís Borges. Que ajudem, porque isto não é só para a académica, isso não é para o Luís Borges, isso é para o município todo, para não dizer a província de Benguela.
8: É triste ver uma situação dessa, uma académica que já estava acostumada, ou já estava a nos acostumar, pelo menos, nos gacimeiros nos anos passados e, pelo menos, na geração 2010 para cá, estava a fazer um excelente campeonato e até agora está nesse impasse, sem sabermos quais são os jogadores que saíram, quais são os jogadores que entraram. É triste sabermos que até hoje a gente não sabe mais ou menos uma data inicial da pré-temporada da académica.
6: Opiniões dos sócios e adeptos da Académica do Lubito, preocupados com o silêncio da sua direção, que até o momento ainda não se pronunciou sobre o arranque dos trabalhos de pré-temporada visando o Girabola 2026-2027.
1: Job Gabriel, que é um académico do Lubito, desporto de luta, judo, com dificuldades na obtenção de passaportes e dificuldades financeiras, pode, entretanto, condicionar a participação de Angola nos africanos de juniores e juvenis que acontecem de 23 a 27 deste mês. Mais dados com Osvaldo William.
9: Saudações, obtenção de passaportes e dificuldades financeiras poderão condicionar a participação de Angola nos africanos de cadetes juniores de judo que acontecem de 23 a 27 deste mês no Reino de Marrocos. Domingos Silveiro, secretário-geral da Federação Angolana de Judo, é a voz das preocupações.
10: Temos atletas que estão sem passaporte e desde já queremos dirigir um apelo aos serviços de imigração estrangeiro que nos dão a facilidade de vermos o sonho desses miúdos realizado, que é com a emissão de um passaporte ordinário que os miúdos têm em falta. Portanto, já dirigimos a carta ao SME para ver se nos dão esse suporte.
9: Caso não se resolva a questão dos passaportes dos atletas selecionados, as equipas técnicas serão forçadas a repescar outros atletas, segundo o secretário-geral Domingos Silvério.
10: Infelizmente, aqueles que não conseguirem, como é óbvio, sem o passaporte não poderão viajar. Vamos repescar aqueles que também competiram e que já possuem o passaporte. Não tendo isso, e que para nós é triste, não é porque venceu o melhor e para nós tem que ir o melhor que venceu. Agora, repescar, vamos deixar alguém triste e vamos estar a matar o sonho de um rapaz que muito esforçou-se, porque a melhor competição de judo é uma seletiva e não é um campeonato nacional, não é um campeonato africano. O campeonato muito mais difícil na modalidade de judo é a seletiva, porque tem a flor da pele, os ânimos muito elevados, tem angústia, os miúdos têm a depressão para essa competição, têm a ansiedade, e quando conseguem vencer esses mecanismos todos e não conseguir viajar, para nós é uma perca e não é um ganho.
9: As preocupações de Domingos Silveira, secretário-geral da Federação Angolana de Judo. Seleções de jovens de judo em ambas as classes projetam os africanos de cadetes juniores em Casablanca, Marrocos, de 23 a 27 deste mês.
1: O Jaldo William Judo, que pode falhar o próximo campeonato africano das nações. A Argentina e a Inglaterra decidem hoje o segundo passo à final do Mundial das Américas. A Espanha, primeira finalista no handball Pedro de Luanda, com mais um troféu continental na galeria. Para a época do nosso futebol, o Iliato de Benguela já sob orientação de Beto Bianchi abre hoje as oficinas. Dificuldades na obtenção de passaportes pode condicionar a participação de Angola nos africanos jovens de judo. Desportivo à tarde, edição Augusto Arismendes, montagem Domingos Soares, técnica final Tomiski Nunes, o Mário Júlio Afonso esteve ao microfone. Boa tarde.

0: Estimados ouvintes, boa tarde, são 14 horas no país.
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0: São 14 horas 3 minutos, está a começar o Hora do Vinil.
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0: Olá, boa tarde, já chegamos. Hoje é quarta-feira, já passou a segunda, já passou a terça. Agora é só olharmos para frente com fé e com música no coração. Sou o Fragoso Mendes, estou consigo até às 15 horas para a gente rir, cantar e nos abraçarmos através das ondas da Rádio Nacional de Angola. Fica pertinho, porque esta quarta vai ser leve, vai ser boa e vai ser nossa. Lourdes António está na elaboração musical, na técnica final de emissão. Está o Hugo Arsénio e Anderson Alfredo. Eu sou Fragoso Mendes.

Estamos com 14 horas e 7 minutos hoje. Para enobrecer esta nossa edição do Hora do Vinil, convidamos nada mais nada menos que um dos nomes mais sonantes da nossa música do século passado, do século XX, Alba Clinton. E por falar em século XX, foi o século em que houve uma grande participação de mulheres na nossa música, desde, nomeadamente, Alba Clinton, Conceição Legote, Sara Chaves, Belita Palma, Dina Santos e muito mais. Ela hoje aqui, no Hora do Vinil da Rádio Nacional de Angola, e Belita, ou melhor, Alba, foi uma das vozes mais marcantes da nossa música. Ela que estimulou outras artistas da geração abaixo dela a enverdarem também pela música. Ela que também cantou aos pés ou ao lado de Belita Palma, de Lili Chumba e outros. Hoje aqui, nesta abertura desta nossa edição. Agora vamos até Paris, ao encontro de Charles Aznavour, um nome sonante da música francesa, La Bohémie, assim se chama esta música.

14 horas e 12 minutos, a voz de França, e hoje trouxemos Paris até aqui, a nossa rádio. Estamos a falar de Charles Aznavour, um homem pequeno de tamanho, mas grande talento. Ele cantou amor, cantou a velhice e cantou Paris como ninguém. Charles Aznavour, ele já provou e provou sempre que não precisava ter a voz perfeita para ter uma alma perfeita. Cantou até os 90 anos. Isso é amor pela arte. La Bohémia, a voz de Paris, a voz de Charles Aznavour, que era também conhecido como um homem com voz de cana rachada. Agora vamos ao continente africano, o continente berço, nesse nosso continente, e vamos ficar com Los Salseros de Senegal.

com 14 horas e 20 minutos, Los Salseros de Senegal, estes jovens que provaram que a salsa também é coisa de africano e para já arrebentaram. Eles que é o orgulho africano, de resto são de Dakar, capital de Senegal. Esta orquestra de salsa, um dos grupos mais importantes da salsa africana, são jovens senegaleses que decidiram nada mais nada menos que cantar salsa em língua wolof, francês e também em espanhol. Nasceram num bairro precário, um bairro de Senegal, mas apesar de serem três amigos apaixonados por salsa cubana, colombiana e também do Porto Rico, decidiram, se Cuba tem salsa, Senegal também pode ter, e tem, com muito orgulho. 14 horas e 21 minutos.

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14:39. Beija-me, beija-me, beija. Música de Martinho da Vila. A pedir que alguém lhe beije. E aqui também podemos claramente dizer que Martinho da Vila é o filósofo do samba. É verdade que às vezes parece que temos a sensação de que ele pega na realidade e transforma em poesia. É verdade que ele prova que samba também é literatura. 70 anos a cantar e a voz continua bem firme. Martinho da Vila é a Vila Isabel a cantar. Vila Isabel porquê? Porque ele é de Vila Isabel, lá no Brasil. 70, 80 anos a cantar, tocou muito na Rádio Nacional de Angola. Há músicas dele que depois tornaram-se em hinos. Influenciou diretamente alguns artistas angolanos. Estamos a falar nomeadamente de Carlos Buriti, Paulo Flores, Bonga e muitos outros. Aqui também hoje, neste palco do vinil. 14:40.

São 14 horas e 49 minutos, estamos a escassos 11 minutos da hora 15 e já estamos nas Antilhas Francesas com os Cassaf. É verdade, os Cassaf que são próprios Zouk. Porque antes, e muito antes dos Cassaf, não existia o Zouk. Depois, o mundo passou a dançar com eles. Cassaf é o Caribe a dançar. Pegaram na dor do povo e transformaram-na em festa. Celine dos Cassaf.

14 horas e 55 minutos, a nossa tarde está feita, o nosso vinil também. Vamos deixar aqui os melhores cumprimentos para todos os nossos ouvintes que nos acompanharam e que nos acompanham de segunda a sexta-feira entre as 14 e 15 horas. Lourdes António está, António está na elaboração musical. Hugo Arsénio e Anderson Alfredo, estes dois que foram muito simpáticos comigo hoje, muito obrigado. Estão na técnica final da emissão até às 19 horas. Eu sou o Fragoso Mendes, realizo e apresento, e é com muito gosto que o faço. Amanhã, a mais vinil, na mesma hora, à mesma hora e no mesmo ponto de sintonia. Fiquem bem. Até amanhã, se Deus quiser.

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1: Estimados ouvintes, boa tarde. São 15 horas em toda Angola. As notícias voltam na Rádio Nacional com a Júlia Vigário.
2: Boa tarde. Angola e Emirados Árabes Unidos juntam parcerias em projetos de energia renováveis.
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2: A abrir, Angola e os Emirados Árabes Unidos juntam parceria na implementação de projetos de energias renováveis com o objetivo de garantir maior sustentabilidade das comunidades. O projeto, que prevê criar vários postos de trabalho, vai ajudar na solidificação da economia nacional. Martim Xing.
3: Os Emirados Árabes Unidos vão investir em Angola no projeto de produção de energias renováveis que tem como objetivo a redução de carbono e garantir maior sustentabilidade da economia nacional. A ideia é de até 2030 gerar 6 mil megawatts de energia e ainda em 2050 garantir que maior parte das comunidades estejam a viver de acordo com o programa agizado pelos países. Orçado em mais de 6 bilhões de dólares americanos, o embaixador dos Emirados Árabes Unidos em Angola, Salem Salim, fala da criação de 45 mil postos de trabalho que serão criados através do programa.
4: Temos projetos de diversificação e misto que junta energia convencional, renovável, de baixo carbono, bem como energética e atômica. A estratégia tem como alvo 1,4 milhões de toneladas de produção de energia de baixo carbono e aumentando até 15 milhões de toneladas até 2050, reforçando o papel dos Emirados Árabes Unidos na economia de hidrogênio.
3: A garantia de uma economia mais sólida, bem como a gerência de programas sociais estratégicos, fazem parte do projeto, de acordo com o adido econômico da Embaixada dos Emirados Árabes Unidos em Angola, Naeem Anahem.
5: Diversificando de uma forma ativa na sua economia petrolífera e tem investido em outros setores, dentro de um crescimento forte em inteligência artificial, logística, saúde, turismo, financiamento e tecnologia e negócios em agricultura. Esses setores são suportados pelas estratégias nacionais a longo prazo, de forma significativa, e investimento público.
3: Tradução das palavras de Salem Salim, Sirtax, e do adido econômico da Embaixada dos Emirados Árabes Unidos em Angola, Naeem Anahem.
2: Emirados Árabes Unidos vai investir em programas de energias renováveis em Angola. A Cimeira das Civilizações para a Paz realiza-se nos dias 16 e 17 de julho em Luanda e reunirá líderes políticos, religiosos, académicos, diplomatas e representantes da sociedade civil para refletir sobre o reforço da paz, do diálogo intercultural e da cooperação entre os povos. Entre os principais temas em debate destacam-se o diálogo entre civilizações como instrumento de prevenção de conflitos. Jornalista Helder Silva.
6: Luanda acolhe a terceira edição da Aliança das Civilizações das Nações Unidas, um evento que visa proporcionar um apelo à paz, ao fim das guerras e ao respeito pelo direito internacional, uma plataforma de reflexão, cooperação e compromisso entre as nações, organizações internacionais e a sociedade civil para a construção de um mundo mais justo e pacífico. O ministro de Estado e chefe da Casa Civil do Presidente da República, Dionísio da Fonseca, destaca a importância deste evento e descreve igualmente a parte do programa elaborado.
7: Teremos dois dias de trabalho ao conhecimento da memória histórica da Angola sobre o processo de pacificação, com uma honra que devemos prestar aos soldados desconhecidos, portanto, por via da deposição de uma coroa de flores no monumento erguido, portanto, em homenagem ao soldado desconhecido, portanto, no dia 16, no período da manhã. Estaremos também no sino que simboliza a paz mundial, com o mesmo objetivo de enviarmos uma mensagem de paz para todos os continentes do nosso globo. A delegação vai também, no mesmo dia, no período da tarde, visitar o Museu Nacional de História Militar, onde vai tomar contato com o processo de pacificação do nosso país. E no período da tarde de quinta-feira, teremos então a sessão solene de abertura da Cimeira, com intervenções reservadas aos chefes de Estado, mas também com uma mensagem que será partilhada pelo presidente da Comissão da União Africana e, naturalmente, tanto o senhor Miguel Ângelo Moratinos, que vai fazer o enquadramento geral da atividade e vai partilhar também uma mensagem de sua excelência, secretário-geral das Nações Unidas.
6: Luanda acolhe a terceira edição da Aliança das Civilizações das Nações Unidas, um evento que vai reunir diferentes sensibilidades e será transmitido pelas Nações Unidas e terá como palco o pavilhão protocolar da Presidência da República e vai juntar chefes de Estado, figuras religiosas, líderes juvenis, representantes da sociedade civil e demais intervenientes estratégicos.
2: Cimeira das Civilizações para a Paz realiza-se nos dias 16 e 17 de julho em Luanda.
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2: A Argentina e a Inglaterra defrontam-se esta noite para o preenchimento da última vaga do Mundial de Futebol da FIFA, que encerra este domingo. A partida referente à segunda meia-final da competição está marcada para as 20 horas, tempo de Angola, no estádio de Atlanta. Ontem também, para as meias-finais, a Espanha tornou-se na primeira finalista do Mundial ao derrotar a França por 2-0. Boa tarde.
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1: Boa tarde, são 15 horas e 6 minutos.
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1: O Ministério da Defesa Nacional, antigos combatentes e veteranos da Pátria e das Forças Armadas Angolanas, comunica o falecimento do Tenente-General reformado António Francisco Africano, ocorrido na cidade de Luanda, a 13 de julho do corrente mês, por doença. O funeral acontece no dia 18 de julho, sábado, no cemitério do Alto das Cruzes, às 10 horas, antecedido do velório no quartel-general do Comando do Exército. Felipe Ramires, Carlos Cruz, Bruna Ramires, Elsa Ramires, Cláudio Cruz e Neto comunicam o falecimento de Augusto Alfredo Ramires, ocorrido no dia 13 de julho, por doença. O funeral acontece no dia 16 de julho de 2026, às 10 horas, saindo o cortejo fúnebre da Igreja de São Domingos para o cemitério do Benfica. Maria Luísa Sebastião, Fernanda Moreira Sebastião, Dário Moreira Sebastião, Josefa Moreira Sebastião, Emanuel Moreira Sebastião, Elmer de Fontes Pereira, Ivanildo de Fontes Pereira, Tidiane Rosa de Fontes Pereira e Alice de Fontes Pereira, sobrinhos e netos comunicam o falecimento de Adelaide Moreira Sebastião Lai, ocorrido no dia 14 de julho, em Luanda. O óbito está localizado na sua residência na Rua dos Combatentes, junto à antiga Feira Angoma. José Benedito Sangongo e demais familiares comunicam o falecimento de Maria Imaculada, ocorrido em Luanda no dia 13 de julho, por doença, que saiu funeral. Acontece amanhã, dia 16, às 10 horas, no cemitério da Camama. Sibilina Borges Africano, Jamil Africano Xilunda, Iracema Africano Rocha, Eide Borges Africano e netos comunicam o falecimento de António Francisco Africano, Zeca Africano, ocorrido no dia 13, o óbito decorre na sua residência no bairro do Alvalade. As famílias Eduardo Muniz e Pelicano comunicam que o funeral do Vasco Eduardo Muniz realiza-se amanhã às 10 horas, saindo o cortejo fúnebre de sua residência na centralidade do Sequele para o cemitério do Benfica. As famílias Alves Fernandes, Lopes da Silva, Santos e Carvalho comunicam que será rezada a missa de sétimo dia em memória de Maria Eulália Alves Fernandes no dia 17 de julho de 2026, às 19 horas, na sua residência no Morro Bento. A família Tuné comunica que será rezada a missa de sexto mês em memória do Dr. Vundawil Sérgio Tuné, no dia 20 de julho de 2026, às 18 horas, na Igreja da Sagrada Família. Termina aqui o serviço da Agenda Nacional, às 15 horas.
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1: Outra vez, boa tarde. No país são 15 horas e 10 minutos.
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1: Rádio Nacional de Angola, no país são 15 horas 11 minutos. A seguir vem o Altamente.
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0: Nacional de Angola, programa Altamente, a presença que está constantemente consigo e não para. Aliás, é a dinâmica da vida jovem desta nação, é a rádio que tem este compromisso de país, levando a angolanidade com força jovem todos os dias, e é o compromisso que nós também, uma vez mais, estamos a abrir com esta equipa que junta-se para lhe protagonizar momentos de compromisso de vida para aquelas pessoas que a esta altura já têm atendidos, a quem ainda vai avançando nas coisas de afazeres profissionais, outros com seus compromissos académicos, muita gente ligada, melhor dito, ao entretenimento da Rádio Nacional de Angola, que a esta altura se assume como equipa de trabalho na realização, Maria Massunga, a assistência do nosso programa com a Maria Canoeira. Equipa de trabalho, nós temos a Jassi Fortes, o Cristiano Benedito, o Fábio Gismar e a Beatriz Francisco. A engenharia som técnica final com o Garcênio e o Anderson Alfredo. E a comunicar consigo através da Rádio Nacional de Angola, está o Atilho, onde nos juntamos, ok, para também, de uma maneira ou de outra, tentar transformar a sua vida para além das coisas trazidas tematicamente, que vem sempre edificar e construir a sua situação emocional e também de determinação de vida. Aqui você tem sempre que ter esta injeção de adrenalina jovem, fazendo com que se afirme como jovem vencedor e capaz de contribuir para o avançar da nossa terra, com músicas que vêm da discoteca da Rádio Nacional de Angola e também a nossa presença sempre firme e muito sacudida. Você vai ter uma vez mais uma tarde jovem na Rádio Nacional de Angola. Boa tarde, fique na sintonia.
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as coisas maravilhosas vêm em música, não temos outra coisa senão isto mesmo, que você também consegue dar um ânimo, dar uma transformação neste ambiente em que você se encontra. Já sabemos que para Angola há dentro, temos mesmo um ambiente bastante mexido, esse é o termo. Em meio à quentura, vem mesmo também qualquer coisa que muitas das vezes nos coloca com aquela disposição não de muita satisfação. É para a capital do país, é assim que nós estamos, é para quem está em ambiente exterior, quase.

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0: Ora, presença da Rádio Nacional de Angola, espero que esteja a durar. Vamos continuar com esta nossa tendência, ok? Sempre com muita ousadia e também a lhe transmitir coisas que lhe venham transformar em sentido físico adentro. É preciso estremecer, sacudir para contrariar, como temos vindo a dizer, esta tendência de dias para ambientes lá fora. Está mesmo complicado, principalmente para aquelas pessoas que habitualmente têm aquela satisfação em estar em algumas parcelas do nosso país que são mais sérias, principalmente nesta altura e nessa estação do ano. Esperar que você não saia e não se inverta, tá? Já sabe que para conseguir estar com aquela qualidade de vida e com toda a satisfação, é mesmo na sintonia da Rádio Nacional de Angola. Vamos lá em frente ter os nossos compromissos de estação. Na continuidade da tarde, já sabe, temos aqui temáticas e coisas joviais para si que nos sintoniza. Boa tarde e não saia. Até já.
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Frente a frente vão estar Polícia Nacional, empresas de segurança, especialistas em segurança pública e os nossos analistas residentes.

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2: Muito bem, Rádio Nacional de Angola, para si que entra agora, está com o seu parceiro, aquele que está viciado aos seus ouvidos, é aquele vício no bom sentido, porque a rádio é mesmo assim, você liga-se a ela e tem este companheirismo que pode-se confundir também com a concorrência do que você tem hoje oferecido para se divertir, para se entreter. Nós assumidamente não fazemos porque sabemos que é tudo muito sofisticado, tudo muito moderno, tudo atual. A rádio, ela vem de maneira muito erudita de décadas a décadas e queremos sempre nos eternizar em sua vida. Para todos os ambientes, todos, absolutamente todos os ambientes, ok? Independentemente do que você esteja a fazer, até mesmo naquela sua privacidade e intimidade, lá você tem baixinho, baixinho, a Rádio Nacional de Angola. Para a edição de hoje, nós temos frequentemente estado a discutir e a conversar temáticas que também fazem concorrência à diversão, ao entreter e ao lazer. A nossa presença habitualmente às tardes é para estremecer, para mexer com o ambiente das tardes em Angola, levando sempre a maneira irreverente da juventude, com muitos ritmos musicais, com animação, com temáticas que levam alegria, mas temos sempre uma presença para, com muita seriedade, discutir as questões joviais da nação, sempre com a participação de quem vem também ao encontro da rádio, dar a sua experiência, a sua capacidade, para estas temáticas. Hoje vamos falar das competências, a capacidade de conhecer e de saber, de praticar e de habilidade para profissionalmente e tecnicamente você desempenhar a sua atividade em qualquer parte de Angola, ganhando a sua vida, prosperando, evoluindo, crescendo e ao mesmo tempo também contribuindo para o crescimento da terra em que você vive. Para aquelas pessoas que já têm essa vida, essa prática, de certo que vão interessar-se bastante, para quem não também, a por precisar, o caso que seja até mais, porque nós temos muitos jovens com muita ânsia de dar início, vão fazendo determinadas certificações, desenvolvem ofícios, enfim. Outros não têm ainda compromissos oficiais e institucionais, mas de uma maneira individual vão já assumindo o seu profissionalismo e tendo ali boa experiência profissional. Para aquilo que o nosso texto diz, estamos num momento em que nunca antes se ouviu falar de compromissos públicos de nação, de quem governa, para lançar força produtiva cada vez mais jovem para os setores estratégicos de crescimento da nação. Isso está a acontecer com cada vez mais força. Milhares e milhares de jovens saem da vida isolada e anónima e entram para a vida ativa de profissionais especialistas que fazem este país avançar. Mas a pergunta que se faz é como é que você pode ter essa competência aprovada de dizer sim a uma determinada situação em que haja concurso e ser rapidamente aprovado para esta atividade. Nós temos o Mário Falcão, ele vem de gestor estratégico e também consultoria recursos humanos. Para ele, boa tarde, boas-vindas à Rádio Nacional, Mário.
3: Boa tarde a ti e boa tarde a todos os nossos ouvintes.
2: E eu entrego-te precisamente, digamos assim, esta quentura às mãos. Isso é uma coisa quente, fica ali as mãos a saltar. Falar de competências. Nós temos muitas situações em que os jovens concorrem, muitos jovens alistam-se, muitos deles são entrevistados e depois não têm um inverso de serem rapidamente atendidos, colocados e ficam em dúvida. Será que os anos de formação, será que os variadíssimos certificados que têm de outras habilitações envolvidas colocam alguma dúvida sobre a sua competência para lhe questionar como é que qualquer jovem que nos está a acompanhar pode ter a certeza que esta palavra faz parte da sua vida?
3: Olha, é primeiro aqui diferenciar, porque durante muito tempo nós fomos falando de desemprego, mas chega um momento que é necessário que nós falemos também da empregabilidade. Porque desemprego juvenil nada tem a ver com empregabilidade juvenil. Ou seja, o desemprego tem muito a ver com as oportunidades do mercado. A empregabilidade tem muito a ver com o responder às necessidades do mercado, às exigências do mercado. Logo, o nosso desafio hoje, em termos de mercado de trabalho, não está tão somente naquilo que são a criação de empregos, mas também no desenvolvimento das pessoas, na capacidade das pessoas em ocupar estes empregos com excelência e com competências. Essas competências devem ser aquilo que os outros chamam de saber fazer, ou seja, não basta saber saber, não basta que nós digamos que sabemos a coisa, mas é preciso que nós tenhamos a capacidade de colocar na prática, colocar nas mãos aquilo que nós dizemos que sabemos fazer. Então, as competências têm a ver com aquilo que nós sabemos fazer e não somente na teoria, mas na prática, como deve ser. E deixa-me adiantar já que com as transformações que hoje o mundo vai sofrendo, relativamente ao mercado, as empresas deixaram de procurar quem simplesmente executa tarefas. Hoje já não é suficiente executar tarefas. Hoje as empresas vão procurando os profissionais que têm capacidade de interpretar cenários, têm capacidade de resolver problemas, têm capacidade de adaptar-se às mudanças. Então, estes são os elementos que deverão nortear a nossa conversa e, de algum modo, fazer com que as pessoas que nos ouvem percebam que as competências têm muito a ver com aquilo que nós sabemos fazer e também com aquilo que é o nosso próprio espírito, né? E aqui estamos a falar que nem todo mundo vai fazer tudo, não queremos ser tudólogos.
2: Há um aspecto que tem a ver com a nossa formação, não é? Para nós podermos ter atividade profissional, temos que ter idade e a seguir ter as nossas habilitações certificadas e atendidas. Mas muitas das vezes, e de acordo com uma citação que nós temos aqui em texto, e eu lhe peço que se pronuncie sobre isso, mostrar que as competências vão além do diploma de formação, há outras exigências atualmente para quem hoje tem a missão de ter profissionais aptos. Eu iria lhe perguntar, então, se eu vou para além dos 18 anos e me sinto capaz de, em identidade, assumir compromissos profissionais, fiz os meus anos de formação, tenho o meu diploma e dizes que a competência vai muito além disso, como é que se explica?
3: O diploma, e vamos voltar aqui, o nosso mercado durante algum tempo ficou muito preso aos diplomas, aos certificados, ou seja, basta sair de uma universidade que acabamos, de algum momento, ter um trabalho, um salário, mas hoje, como dizia, as transformações do mercado de trabalho nos levam a encarar a coisa de outra forma. O Fórum Econômico Mundial, no seu relatório sobre o futuro do trabalho, prevê que cerca de 39% das competências que hoje nós temos, ou seja, daquilo que hoje nós sabemos fazer, até 2030 poderá não ser útil. Então, o diploma por si só...
2: Daqui já há 3 ou 4 anos.
3: Exatamente.
2: Ou 3 anos.
3: Há 3.
2: Anos.
3: O diploma por si só já não é suficiente. Nós temos de ter a capacidade, porque resiliência, que é uma das competências que o Fórum Econômico Mundial traz, a resiliência não se aprende na escola. Nenhum professor ensina como ser resiliente no mercado de trabalho. A liderança não se aprende somente na escola, ou seja, existem competências e o fórum traz exatamente isso, traz cerca de 10 a 15 competências e grande parte delas são competências humanas, são competências comportamentais, ou seja...
2: Que itens são esses?
3: Estamos a falar do pensamento analítico, estamos a falar da criatividade, estamos a falar de resolução de problemas complexos, estamos a falar de resiliência, de liderança, de influência.
2: E a pergunta que lhe faço, como é que eu faço se eu, na maioria dos casos, em alternativa, não vou para o ensino público, vou para o ensino privado, gasto milhões para me formar e... Essas características, esses itens, eu não tenho no meu diploma, não tenho no meu currículo. Como é que eu faço?
3: Aqui
2: não é uma perca de tempo?
3: Não, aqui é preciso que as universidades comecem, universidades e escolas ou instituições de ensino comecem a pensar o ensino de outra forma. nós hoje temos um ensino muito voltado para a transmissão de informação, transmissão de conhecimento. Nós temos que começar a pensar o ensino na transmissão de competências, na transmissão de valores. Ou seja, o estudante sair da universidade, deve sair da universidade sabendo fazer. O que acontece é que muitos saem não sabendo. Então, o mercado acaba ensinando. Mas o próprio jovem, a própria pessoa ou o profissional que acaba saindo da universidade precisa começar a interagir com empresas, interagir com profissionais para ir ganhando, porque o desenvolvimento é individual. Logo, nós temos de começar a pensar que, de alguma forma, nós precisamos fazer voluntariado, porque isso é experiência. A cada vez que eu vou fazendo determinada atividade, eu estou a ganhar alguma experiência e com essa experiência estou a ganhar competências para o fazer. Porque de outra forma, vamos ficar mesmo nessa conversa de que as universidades não preparam e nós também não nos preparamos.
2: Olha, por essa questão mesmo que aborda agora, aqui uma pergunta interessante da nossa produção, e eu dirijo precisamente a si. O sistema de ensino em Angola está a formar jovens para a atividade laboral do presente ou do futuro?
3: Infelizmente, grande parte está a formar para atividades do presente. Está a formar para atividades do presente e isso é um perigo porque, como eu disse, daqui a mais 4 anos, o que está a se formar, o que está a se aprender na universidade não vai ter valor algum. Ou seja, hoje é indiscutível que a inteligência artificial está nas nossas vidas. Nós temos de tudo e mais alguma coisa ligada à inteligência artificial. Se as universidades não começarem a olhar para a inteligência artificial, para a análise de dados, para questões mais voltadas para aquilo que são os empregos do futuro, nós vamos continuar a ter isso. Então, as universidades, infelizmente, muitas delas, os seus programas, os seus conteúdos são muito voltados para o trabalho de hoje. Não são voltados para o trabalho do futuro, porque o trabalho do futuro exige habilidades e conhecimentos mais para frente. Nós temos de começar a pensar em big data, temos de começar a pensar em inteligência artificial. É só para ver, Atílio, que muitas das vezes as nossas universidades, os nossos professores, nós somos obrigados a transmitir aquilo que eles nos ensinam. Ou seja, temos de ser tamborões vazios, porque não conseguimos pensar, eles não nos deixam pensar, e nós temos apenas de replicar aquilo que eles nos dizem. Então, nós não conseguimos evoluir. Outro cenário é que, e aqui a nossa realidade, temos ensinado muito os profissionais, os estudantes, a procurar um trabalho, quando nós não ensinamos a criar trabalho. Ou seja, são coisas diferentes. Uma coisa é ensinar a procurar trabalho, que aí estamos a dizer que vamos depender sempre de outrem. Outra coisa é nós criarmos trabalho. E as universidades precisam começar a sair desta conversa de que nós temos mesmo só de procurar. Nós não somos obrigados e não devemos depender de outrem. Nós temos de começar a sair da universidade e criar os nossos próprios trabalhos, exatamente para diversificar a economia e permitir que haja maior procura, haja maiores oportunidades.
2: A ligação atualmente naquilo que é o setor angolano de profissionais em atividade, a ligação entre quem forma e quem lidera a atividade laboral para que haja atualidade nesta aquisição de competências. Eu que estou a formar sei aquilo que a atividade laboral atualmente demanda. Essa ligação existe?
3: Em muitos casos sim, e já há empresas que até têm convênios com as universidades, exatamente para que o estudante ao sair da universidade já consiga um estágio profissional. Já essa iniciativa parte de muitas empresas.
2: Mas não na generalidade?
3: Não na generalidade.
2: Por que será? Para que tal acontecesse? Não seria o ideal todos nós, jovens que estamos a entrar para uma esfera de formação que a partida nos lançaria para atividade laboral, temos a certeza que já há este, com esta ligação, já esta ponte.
3: Nós temos aqui um problema sistémico, é um problema de sistema. Não é um problema nem somente do jovem ou do profissional, nem da empresa, nem da instituição. É um problema sistémico. E quando nós falamos de sistema, nós estamos a falar até que o próprio governo tem de reformular as suas políticas públicas relativamente a, né, a este setor. Porque temos aqui duas situações. A empresa que é profissional com experiência, e o trabalhador precisa ganhar experiência para ter a sua oportunidade. Então estamos aqui numa dualidade de interesses que, se não houver o sistema a girar conforme devia, não vamos conseguir chegar lá. Ou seja, devia ser sim as empresas e as universidades uma atrás da outra para poder resolver os problemas da sociedade. Só que, infelizmente, os interesses não batem, os interesses não casam. E quando os interesses não casam, infelizmente, há essa luta e não há esse alinhamento e articulação.
2: Como é que nós vamos solucionar esta falta ou este déficit que aponta de não haver uma circulação nesse sistema de colocação de profissionais que devem ser valorizados pela formação nacional? E eu iria mesmo lhe questionar sobre aquilo que é a elite de quadros que sustentam as principais geradoras, não é? Daquilo que é a máquina produtiva nacional, não é verdade? Nós sabemos que existem profissionais que são solicitados dia a dia, e isso faz com que esse sistema gire, em que nós temos profissionais a se formarem com a perspectiva de entrada imediata e também de ganharem bem a vida. Isso funciona em qualquer parte do mundo.
3: Claro.
2: Em que nós temos gigantes universitários muito bem nomeadas, que sabemos que a partir de quem ali está, para onde é que vai. Eles já sabem para onde é que vai. Já há esta ligação que não é aberta, mas na ligação entre essas universidades que são líderes no mundo e as gigantes mundiais também do mundo, já sabe. E eu pergunto, não devia também de uma maneira micro funcionar no nosso país?
3: E já, como eu disse, já funciona em algum momento. Ou seja, existem áreas em que, primeiro, a terceirização é quase que inevitável. O setor petrolífero é um setor em que há muita terceirização de mão de obra. Os expatriados ainda conseguem ganhar, né, o seu espaço.
2: E aí onde eu entro, né? Onde é que está a competência?
3: Mas ainda há muitos, há universidades, há instituições de ensino que têm essa relação, este convênio, este protocolo com muitas empresas, e que os melhores acabam sendo absolvidos, nem que for para estágio e depois fazer parte dos quadros destas Big Four, Big Ten, né, entre outros.
2: E eu entrava ali, a competência está na nacionalidade ou está na qualidade da formação?
3: Está no sistema. A competência precisa ser acompanhada com tudo isso. Está na nacionalidade. Ou seja, nós temos de criar mecanismos. E quando falo nós, é país. Nós, o país, temos de criar mecanismos de desenvolvimento dos profissionais. Ou seja, não podemos deixar que simplesmente estrangeiros consigam, ou que hajam áreas que só estrangeiros é que tenham facilidade. Um dos erros que eu acho que nós cometemos muito aqui é deixar que o estrangeiro domine certo setor e não haja transferência de conhecimento, porque a competência começa também aí, ou parte por aí, na transferência de conhecimento. Nós temos de ter a capacidade de dizer que dentro de algum tempo nós temos de começar até a nacionalizar certos setores. O que acontece é que existem setores que daqui a 10 anos vão continuar a ser de estrangeiros. Infelizmente, então, a competência começa no próprio indivíduo, que as perguntas devem ser reformuladas. Ao invés de nós começarmos a perguntar, exemplificando em nossas crianças, que profissão queres seguir, o que queres ser no futuro, nós temos de começar a pensar diferente. O que é que estás a fazer para chegar lá? Porque Ou seja, quando nós, a nossa mente também funciona assim, quando nós pensamos de forma diferente, nós olhamos a coisa de forma diferente. Uma coisa é que o que é que queres ser no futuro? Quero ser jornalista. Mas agora, o que é que estás a fazer para ser jornalista? Aí é diferente. Já envolve os passos que eu estou a fazer para me desenvolver e chegar lá. Então, a coisa deve ser, devemos começar a ver a coisa de forma invertida.
2: Muito bem. Mário, nós estamos a minutos para cruzarmos no tempo e avançar para os cumprimentos de estação e em frente vamos ter ali a última parte da nossa conversa. Vamos, já que estamos em sistema, tentar arrumar essa parte, não é? Para concluirmos, porque ainda bem que o temos como gestor estratégico, porque falar daquilo que é a preocupação de cada nação para os seus quadros é falar de desenvolvimento estratégico e ele nunca pode ser isolado. Exatamente. Portanto, o sistema funciona, mas é transversal a qualquer parte do mundo. Angola não pode se manter isolada desse
3: do
2: sistema.
3: Mundo, exatamente.
2: O sistema de aquisição de competências de qualquer quadro em qualquer nação deve estar ligado ao país. O país tem que ter uma política. Se eu quero que nesta empresa tenha mais angolanos, eu vou ter que formá-los em alguma parte do país ou do mundo.
3: Ou do mundo.
2: E eu pergunto, isto está a funcionar desta maneira ou há ali qualquer coisa que não se está a interligar?
3: Aqui é uma pergunta muito interessante, porque
2: só passemos neste sistema, para ver se a gente percebe isso.
3: Isso realmente é que há outras conversas. Mas em parte sim tem sido feito, ou seja, vamos falar aqui que é 50-50. Em parte sim tem sido feito. Não tem sido feito é com a excelência necessária, é com a qualidade necessária. Mas tem sido feito sim, nós acompanhamos nas notícias o envio de quadros em outras partes do mundo, acompanhamos que o INAGB tem informado, tem havido concurso, acompanhamos sim que existe políticas do INEFOP, do Instituto Nacional de Qualificações, acompanhamos tudo isso. A questão não é se existe
2: mas
3: propriamente
2: é na continuidade do giro do sistema, na absorção.
3: É na qualidade do que nós estamos a formar.
2: Okay.
3: Isso é que é o interessante, que ainda não estamos a nível de outras paragens.
2: O que isso quer dizer? Que ainda não estamos a absorver...
3: Ainda não estamos a absorver o suficiente com a qualidade necessária.
2: O que é que faltaria aí, em sua sugestão?
3: Em minha sugestão...
2: Porque disse muito bem, que não é, que de qualquer paragem do mundo, que o que é necessário, nós estamos a ter conhecimento que vem, não é, de matéria humana a entrar para o país. E então, porquê é que nós não temos também essa absorção diretamente do país ou do país aí para qualquer parte do mundo?
3: Para mim, duas coisas. Primeiro, vontade, e vontade de todos os intervenientes nesse processo, vontade mesmo de ver o país a andar como devia ser, está a faltar isso. E segundo, o próprio interessado, que é o profissional, também querer ser e disputar com outras nacionalidades. Então, aqui estamos a falar exatamente disso, que o Atilio quer fugir, mas não temos como sistema. Ou seja, o país precisa sentar e ter uma agenda para desenvolvimento do seu capital humano. Né? Isso é ponto, precisa. Depois dessa agenda, começar não apenas fingir que estamos a fazer, mas a começarmos a fazer de facto e ter o acompanhamento necessário.
2: Muito bem. Sintonia da Rádio Nacional de Angola, para daqui a bocadinho então a nossa continuidade em conversa. Estamos aqui hoje a prestar atenção àquilo que é aquisição de competências técnicas e não só académicas, não é? Porque a academia, na faculdade, não vamos encontrar determinadas competências, determinadas habilitações técnicas. E eu aí já ia perguntar se isso não dá lugar a uma outra esfera que deve caminhar de par a par ao circuito académico, não é? Já levei qualquer coisa parecida?
3: Já. Na verdade, Beatilho, as competências técnicas são interessantes, são importantes, mas hoje, mais do que competências técnicas, são competências comportamentais e humanas.
2: Vamos a isso. Agora daqui a mais qualquer coisa, não é? Estamos a segundos. Agora sim, são 16 horas em Angola, os nossos componentes de estação, Mário, virão em frente. Para si que liga-se agora a Rádio Nacional de Angola, altamente, entra agora para a etapa concludente da nossa temática de hoje. Estamos a falar de como é que qualquer profissional jovem, principalmente jovem, e não queremos que você, independentemente da idade que tenha, se afaste quando ouve falar a palavra jovem, porque estamos a falar de jovem é no sentido físico e também no seu interior. Nós temos muita gente com idade avançada e ainda a produzir bastante de maneira comparativa a quem está agora a atingir a maioridade. Vamos entrar para a questão do empreendedorismo e tentar perceber, Mário Falcão, se estamos a falar de uma disciplina que é uma alternativa ou deverá ser uma obrigatoriedade naquilo que tu chamaste de uma agenda de Estado.
3: Bem, deixa-me começar aí onde terminamos, a questão das competências técnicas. As competências técnicas é o saber fazer, mas de nada adianta ter um bom engenheiro que não consegue liderar, que não consegue comunicar, ou seja, não basta ser bom tecnicamente, tem que ser bom humano, porque senão aqui é um desfasamento entre o humano e o técnico. Então nós temos de saber equilibrar aqui os dois. A questão do empreendedorismo é uma temática que também não temos como fugir dela. E o empreendedorismo é que não podemos entender apenas na criação de empresas, que é o que muita gente acha que tenho de vender alguma coisa, vou criar a empresa. Não, o empreendedorismo é exatamente a criação de negócios, criação de massificação do próprio mercado de trabalho. Então, não temos como, e as competências acabam caindo no empreendedorismo exatamente porque é daí aonde nós começamos a colocar também em prática aquilo que nós sabemos fazer e somos de facto.
2: E a pergunta que eu lhe fiz continua, não é? Para quem governa e para quem lidera o processo formativo a todas as esferas, não é? Desde a intermédia até a elite, qual deve ser a maneira de encarar a matéria do empreendedorismo? Eu vou abrir o empreendedorismo apenas numa questão alternativa para quem não consegue entrar para a elite, ou deve ser uma obrigatoriedade de maneira espalhada, não é? Esse é o termo para o país.
3: Eu penso que o empreendedorismo não precisa ser algo obrigatório de Estado, né? Não precisa, porque devemos reconhecer que nem todos nós temos veia comercial, temos veia empresarial, nem todos nós temos. Alguns têm mesmo de ser trabalhador por conta de outrem. Devem ser, porque o seu caráter, a sua forma de ser, a sua personalidade assim exige. Logo, não há essa obrigatoriedade. O que eu acredito é que o Estado deve, e já existe aí algumas iniciativas, mas deve olhar para os empreendedores de outra forma. Não se pode taxar os empreendedores como nós taxamos toda hora, porque isso retira aquilo que é a capacidade do empreendedor e acaba também reduzindo as oportunidades que ele poderia, né, podia gerar para o próprio mercado. Então, eu acredito que o Estado deve começar a olhar o empreendedor não como uma fonte de rendimento somente, mas também como um braço, porque o Estado não tem capacidade de absorção de toda a procura que há, de toda a demanda. Então nós temos, o Estado começa, o governo, o Estado, somos todos nós, o governo precisa começar a olhar os empreendedores como parceiros e não apenas como financiadores do Estado.
2: Não temos aí um problema quando eu tenho formação intermédia e nesta formação intermédia, eu devia estar habilitado a empreender, mas tenho sempre que ir à busca de um certificado, não é, que crie competências para isso. Não estamos diante de um problema aí. E lanço também isso para uma formação que é da elite, para lhe perguntar se não deve ser uma agenda, se o empreendedorismo deve ser uma disciplina de agenda obrigatória.
3: Ah, em termos de disciplina.
2: De uma maneira generalizada.
3: Em termos de disciplina, assim como eu disse, eu penso que há, que já há essa agenda obrigatória em termos de disciplina, porque hoje nós vemos que até os mais pequenos acabam tendo matérias relacionadas, disciplina relacionada à questão do empreendedorismo, porque o empreendedorismo é exatamente isso, esse braço, essa parceria. Agora, não basta nós conseguirmos dar as disciplinas, né? Dar as matérias à teoria. É como eu disse, precisamos começar a pensar de forma diferente. Tenho o ensino médio, quero enveredar para o empreendedorismo, sim, claro que tem que ter o licenciamento, tem de ter todas as questões administrativas salvaguardadas, isso é verdade, mas não se pode impor, né, ou colocar tantas barreiras, tantos limites para o exercício da atividade, porque isso acaba limitando a capacidade do próprio empreendedor.
2: É que se eu tiver um compromisso, não é? Não sei se pensa assim também o nosso Mário Falcão, se eu tiver um compromisso escolar, não é, com o empreendedorismo, acabo também por ter um compromisso de investimento obrigatório de maneira financeira. Eu tenho que financiar o meu compromisso escolar. Para lhe perguntar se essa assunção como disciplina de maneira generalizada, a escola, o empreendedorismo, não obrigaria a termos uma dinâmica que seja frequente de investimento e a sério do empreendedorismo, e aí sim temos uma maior alternativa para ter competências para quem não consegue entrar diretamente para a atividade laboral ao Estado, de maneira individual ou de maneira associada, ele lá está, porque à partida, na escola, quer academicamente ou investimento, isso já aconteceu.
3: Não, não aconteceu. Vamos ser sérios que...
2: Não, eu estou hipoteticamente a me questionar assim, não sei se está analisado desta... Por isso é que eu não sei se pensa desta maneira.
3: Não aconteceu. E concordo sim que se nós tivéssemos, ou quando nós tivermos aqui uma agenda de Estado relativamente a isso, nós vamos andar. E vamos andar, vamos ver as coisas com olhos de ver, como disse na gíria. Uhum. Então, sim, se nós tivermos aqui uma agenda de governo, uma agenda de Estado, todos os entes sentarem e acabarem percebendo que este é o caminho, as coisas melhoram e todo mundo vai andando em prol daquilo que é o sistema. Então, eu concordo aqui com o Atílio e nada mais a acrescentar. A verdade é que nós temos mesmo de começar a fazer as coisas.
2: Há uma questão que tem a ver e que tocou bastante com aquilo que são as ferramentas modernas, os novos conceitos, cada vez mais isto é uma obrigatoriedade para quem quer entrar e de maneira a concorrer de igual para igual, principalmente para esses jovens que mesmo sem ter a maioridade já dominam muita coisa.
3: Exatamente.
2: De maneira muito técnica e séria, o país acaba por importar especialistas que tenham esse manuseio. E temos muitos miúdos que têm essa habilidade sem terem passado por alguma formação especializada nesta matéria. Qual seria, na sua opinião, a melhor maneira de abordar esta tendência crescente de novos conceitos, novas ferramentas que entram para a maneira de fazer profissionalmente em qualquer parte do mundo, para nós não ficarmos atrasados aqui no nosso país?
3: Começa sempre na base. Nós temos de começar a preparar a nossa base. Vou dar um exemplo, Atília. Há tempos estive a conversar com algumas pessoas conhecidas e inclusive acabaram dizendo que para a programação não precisa ser uma temática muito, muito mais profunda. Para a programação nós precisamos importar quadros. Programar, né? Então nós é só para ver o
2: nível. De maneira informática.
3: Exatamente, na área de informática, né? Para desenvolver um sistema, um aplicativo. É só para ver que até que ponto nós achamos que as coisas estão. Então, se nós começarmos a preparar os nossos meninos, a base, os nossos jovens que estão a terminar, que estão a fazer, a terminar agora o ensino médio, sobre essas temáticas, nós dentro de 10, 5, 20 anos, nós teremos um país dominado, né? Ou dominador também, porque nós
2: pelo sistema são dominados todos.
3: Exatamente. Nós não podemos começar a encarar e a nos ver apenas nós que já estamos nessa fase, nessa idade, né? Nós temos que começar agora a pensar o país daqui a 50 anos. O que é que nós queremos ser daqui a 50 anos? Que competências nós estamos a ter, nós estamos a adquirir para sermos o país que queremos daqui a 50 anos? Temos de começar a pensar dessa forma. E daqui a 50 anos, muitos de nós já não estaremos, mas estarão os nossos filhos, os nossos netos. Então, estes precisam, de alguma forma, começarem a estar preparados, começarem a estar a bater de pé de igualdade com os rapazes de outras realidades. Porque os rapazes, os meninos de outros sítios, como China e companhia, eles, a partir de criança, vão mexendo em tecnologias. Os nossos só começam a mexer na tecnologia no ensino médio. já tem anos a fio. Então nós temos de começar a pensar de forma diferente, começar a baixar um bocadinho também para nós podermos estar em pé de igualdade com as outras realidades e assim nós tensionarmos ter o país que todos nós um dia sonhamos.
2: Sim, senhor. É a parte concludente da nossa conversa, até o Damárcio. Ainda há instantes falamos dele. Que tivemos ali. Falamos aí das nossas conclusões, não é? Das últimas temáticas parecidas que a nossa produção e o nosso serviço público da Rádio Nacional de Angola teve no nosso espaço jovem e ficamos muito em questões que lançam com maior atração os jovens para o seu ganho de vida e para o crescimento do país, tirando as limitações que muitas das vezes se colocam. E queria lançar o Damárcio sem que nos arrastássemos outra vez para as questões de início, conceituais e tudo mais, que apanhasse em meio essa nossa conversa. Estamos a atacar, Damárcio, o aspecto que tem a ver com a modernidade, as ferramentas modernas que atualmente se exige em qualquer esfera laboral. E o grande problema que eu coloco de início é se nós, e disse muito bem aqui o Mário, estamos com questões em que de maneira muito tardia a modernidade entra para a esfera do ensino e hoje por hoje já se começa a tentar ultrapassar isso, quer o privado já vá colocando ali de maneira educacional, não é? Os sistemas informáticos a funcionar, os meninos já começam a mexer. Mas, infelizmente, há uma ameaça atual que tem a ver precisamente com determinadas especialidades, não é? Ligadas a este mundo moderno, já começam a ser feitas de maneira automatizada. Já temos atualmente novos conceitos e ferramentas que permitem fazer com que todo esse sistema funcione, inclusive só com conhecimento, sem a presença humana. E eu pergunto, em que pé é que nós ficamos? É aí onde eu queria que entrasse para a conversa, sem ter que arrastar.
0: Sabia inteiramente a questão, e de facto é uma questão muito interessante, se entendemos que de facto hoje o mundo, portanto, tecnológico nos obriga a nos enquadrar os desafios que ele apresenta. E dentre estes desafios é naturalmente essa questão que agora aponta a frisar, está muito ligado à questão da competência de especialização, sobretudo num país que é o nosso, que requer, sem sombra de dúvida, técnicos especialistas, tendo em conta os próprios desafios odiernos que o mundo hoje apresenta. Portanto, relativamente à questão que coloca, naturalmente, quem hoje não se reinventar não vai conseguir se enquadrar no mercado de trabalho, porque hoje o mundo que apresenta é um mundo totalmente diferente daquele que nós, portanto, estávamos acostumados, por exemplo, no século XX, a século XIX, a século XX. Hoje é um mundo muito mais exigente, um mundo que exige, de facto, uma literacia digital. Daí que nós falamos que aquele indivíduo hoje que não conseguisse adaptar à inteligência artificial ficará para trás. Ou seja, repare, no passado, para se fazer um determinado trabalho era necessário ter muitos profissionais, por exemplo, para se fazer uma gravação do filme, tinha que ter um helicóptero, um profissional lá em cima para efetivamente gravar as partes de baixo. Hoje, estes profissionais foram substituídos com drones. Ora, quem não se adaptar à capacidade de conduzir os drones, à capacidade de lidar com a literacia digital, este profissional fica para trás. Outro sim, hoje o mundo não obriga tão somente a ter competências técnicas, é preciso também ter competências emocionais. Porque muitas vezes, repara, muitos indivíduos, muitos profissionais são contratados pelas competências técnicas. Até aí tudo bem. Só que estes, em alguns casos, não conseguem sustentar o seu emprego por falta de uma competência emocional. Falo relativamente à capacidade, portanto, de lidar sob pressão, à capacidade comunicativa com os seus colegas, entre outras situações que fazem parte todo o processo laboral. Entretanto, quando um profissional não consegue se enquadrar no ponto de vista emocional, consequentemente no ponto de vista técnico especializado, este poderá ter dificuldades na inserção no mercado de trabalho. Sim, sim. Ora, só para terminar a minha primeira introdução, em torno disso, há um elemento que nós não podemos descurar durante essa abordagem. É a educação, consequentemente, a própria formação. Não existe em nenhuma parte do mundo, em nenhuma geografia, que não se exige competência a nível profissional, aqui entre parênteses, a formação e também a própria educação. A educação é pilar para tudo. Nós vemos países hoje que estão extremamente desenvolvidos, por exemplo, o Japão, a China, a Singapura e por aí fora. Estes países apostaram fortemente na educação. Ou seja, um indivíduo que quer se enquadrar no mercado de trabalho, o primeiro passo é, inegavelmente, ter uma formação. Sem esta formação não consegue efetivamente ter um emprego, não consegue manter efetivamente o emprego. E essa formação tem que ser contínua, porque se hoje estão a te exigir que você deve dominar a informática, na ótica do utilizador, daqui a 2-3 anos vão te exigir que tu tens que dominar completamente o Excel. Entretanto, quem hoje não dominar as ferramentas tecnológicas, significa que esse indivíduo vai ficar atrás em função da necessidade do próprio mercado e também em função da maneira como hoje o mundo é dominado no mundo das TICs.
2: Nós ficamos por aí durante essa nossa discussão, quem encontrou e já entrou muito bem o Damaris, e eu inclusive questionava se isso iria exigir a existência de um outro ator, porque falamos durante uma vez mais a nossa conversa do grande problema que tem a ver para quem termina anos e anos de investimento e hoje por hoje para quem aposta no ensino privado, principalmente o de elite, gasta milhares e milhares, ou milhões e milhões, para se formar e depois depara-se com a esfera laboral, com a exigência de ter anos de experiência laboral. E depois tocas num outro aspecto, em que ele encontra toda uma esfera laboral completamente modernizada. E este modernismo, muitas das vezes, não vai cair para o currículo de 4 ou 5 anos que ele investiu milhões e milhões. E eu pergunto, tem que haver ali uma outra atualização? Nós, durante o ensino intermédio, há décadas, tivemos ali uma atualização séria que foi feita e que hoje por hoje está a mostrar que está a dar frutos. Para quem está na elite, porque quer saltar ali já para dominar a atividade laboral, vai precisar do quê? De um outro ator, que seria um instituto, como existe em muitos países, institutos especializados que concorrem de, a par a par com a faculdade. O Estado identifica a necessidade do surgimento desses institutos, ou vamos ter um que atualizar qualquer coisa ligada a esta formação superior, porque é aquela que nos lança para atividade laboral, para podermos tirar esses vazios de exigências e da modernidade que é cada vez mais célebre atualmente?
0: Não, o ator aqui é identificado, é o Estado. O Estado é, como se diz, é uma pessoa de bem, e é o papel do Estado, portanto, criar um ambiente favorável, portanto, a nível do próprio mercado. Entretanto, as empresas particulares, boa parte delas, elas devem atuar em função à agência do próprio Estado. Ou seja, o Estado tem que ser regulador às instituições privadas, sob pena das próprias instituições privadas criarem, portanto, o mecanismo que eles acham apropriado e daí prejudicar os nacionais. Por exemplo, a título de exemplo, a nível, por exemplo, do setor de petróleo e gás, há uma medida chamada medida do conteúdo local, né? Medida do conteúdo local incentiva o quê? As empresas, portanto, que atuam no setor petrolífero devem obrigatoriamente, numa primeira fase, empregar os nacionais, ou seja, valorizar a produção nacional, sob pena de não serem aceites no todo esse processo. Entretanto, essa medida, quem cria o próprio Estado, e essa medida pode também, efetivamente, alastrar não só no setor petróleo e gás, mas também em outros setores. Portanto, se o Estado não fiscalizar, não implementar algumas medidas, vá lá, aqui sendo um pouco mais radical e rígida, no ponto de vista para proteger o mercado nacional, o que é que vai acontecer? Nós seremos engolidos pelo mercado, portanto, estrangeiros. Os nossos nacionais ficarão sem emprego. É isso que, infelizmente, muitas das vezes nós verificamos. Não se trata tão somente de competência profissional. Repare que em Angola há muitos jovens com capacidade de profissionais, que são de facto competentes. Uhum. Lamentavelmente, às vezes, as condições que eles são tanto oferecidas não são das melhores. E essa é uma das condições. Como é que um indivíduo que termina a licenciatura durante 4 anos ou 5 anos, independentemente do curso, a procura de emprego, logo no primeiro emprego é exigido, por exemplo, 4 ou 5 anos de experiência. Mas também é um grande contrassenso aqui. Às vezes o maior problema não está somente nas empresas, no ponto de vista da questão da experiência. Eu costumo aconselhar, os indivíduos que estão a se formar também podem trabalhar. Porque o tempo dessa formação e o tempo de trabalho...
2: Também podem ou devem?
0: Devem também trabalhar.
2: Isso é uma questão de política já.
0: Isso é uma questão não de política, mas...
2: E eu pergunto, não devia ser uma questão de política?
0: Isso é uma questão pessoal, isso é uma questão
2: pessoal. Não, pergunto-lhe, não devia ser uma questão de política, Damárcio?
0: Sim.
2: Porque eu ali ultrapassaria esse problema. Só nesse seu fio de pensamento, já resolveria esse problema, se isso for mesmo uma questão de política. Não,
0: essa juventude quer... O grande problema está na falta de oportunidade para fazer esse cruzamento. Há muita gente que está frequentando o ensino superior, deseja trabalhar, mas tem essa dificuldade, portanto, de encontrar o primeiro emprego. Quando termina a formação, vem essa grande problemática, não tem experiência alguma. Mas eu dizia, e vale a pena repetir, há essa necessidade de que, quando alguém está a se formar, tem alguma obrigatoriedade de fazer alguma coisa, alguma experiência mínima, ou faz um serviço de ladrilho, ou alguma coisa que lhe dê alguma agregação, portanto, no seu próprio currículo, e posteriormente, quando ele se apresenta para uma provável candidatura, o RH vem nesse indivíduo é competente. Por quê? O processo de recrutamento, que é um elemento interessante, o processo de recrutamento, a intenção da entidade empregadora é minimizar os custos. Ela, quando pega um CV e vê, pai, esse é um recém-licenciado, tem experiências mínimas, e pega um outro que, se calhar, é mestre e tem muita experiência, ela coloca na balança. Ela vê, olha, ou se contratar este, eu vou pagar mais. Ou se contratar este, eu pago menos. Mas os dois têm as mesmas competências. Podem não ter o mesmo nível de experiências, mas têm o mesmo nível, portanto, têm o mesmo nível de competência. Daí a entidade empregadora pode, e acontece muito, eu tive essa experiência, pode empregar esse indivíduo em função, portanto, não só da própria cultura organizacional, mas também em função do fim último da própria empresa, que é o quê? Lucrar. E o lucro resulta obrigatoriamente em minimizar os custos e maximizar os próprios ganhos. Daí, e repito, a juventude precisa, obrigatoriamente, estar a estudar, estar a trabalhar, estar a se formar. E a formação é a base. A única riqueza que nós temos, que nunca podem tirar, é a formação. Não é riqueza financeira, é a formação. Riqueza financeira, por uma situação fortuita, tu podes perder.
2: Muito bem.
0: Mas aquilo que você sabe que está dentro de si permanece para sempre.
2: E, Mário, parece que chegamos lá e falávamos aqui da importância de termos este concurso de debate, e nos parece que o Damárcio vem aqui colocar algumas sugestões importantes, e como estamos mesmo em minutos de adeus, se esta sua sugestão não seria uma grande solução, quem tutela e quem legisla para tudo o que tem a ver com o avançar e o desenvolvimento do país, criar aqui determinados mecanismos ou modalidades que façam parte ou que concorram com quem ensina, colocar todos aqueles que estão no processo ou não a trabalhar, dependendo da sua vontade. Mas se existirem esses canais, resolveria esse problema da inexistência ou a existência da obrigatoriedade de anos de experiência?
3: Sim. O Estado precisa fazer o seu papel, mas de forma, cada empreendedor também precisa fazer o seu, porque as universidades precisam começar a reformular os seus programas.
2: Exatamente, exatamente.
3: Precisam começar a fazer
2: a isso. Solução passaria por aí.
3: Exatamente, porque note que um estudante de comunicação social, para defender a licenciatura ou a monografia, tem de ser um trabalho de fim do curso, uma monografia como tal, quando a própria legislação prevê outras formas de demonstrar os conteúdos apreendidos.
2: Uhum.
3: Porque não basta, não é somente a monografia. Ele pode construir um projeto de um podcast. Ou seja, as universidades são muito fechadas, muito quadradas também. Então nós temos de começar a sair um bocadinho dessa caixa. O estudante também precisa começar a encarar a coisa de outra forma.
2: Aí sugeres determinados compromissos que demonstrem a habilidade técnica,
3: exatamente,
2: e profissional, e até mesmo de competência do formando.
3: Sim, porque a monografia não demonstra na prática
2: a competência e a habilidade técnica que ela aprendeu.
3: Exatamente, então temos de começar a pensar de outra. E aqui o doutor disse algo muito interessante que eu já falava noutros sítios.
2: Só para lançar, ao nível intermédio, há instituições que fazem isso.
3: Ah, sim.
2: Que obrigam e fazem
3: médio,
2: mesmo
3: assim,
2: isso.
3: Assim.
2: Temos no nosso país.
3: Assim. A questão da experiência não precisa, e eu já disse aqui, a questão da experiência não precisa ser necessariamente por conta de outrem. faça, e nós temos como fazer voluntariados. Vamos fazer voluntariado. Isto aumenta as nossas capacidades, justifica a questão da experiência. Então, se todos nós, a nosso nível, fazermos alguma coisa, e claro que não estamos a retirar o papel do Estado enquanto o que regula, mas cada um de nós não depender do outro, e repito, desenvolvimento pessoal depende de cada um de nós.
2: Muito bem. É aí onde a gente chega para a última questão. Temos aqui 10 perguntas. O Damarcio se encontrou precisamente num momento mais sério. E a pergunta é, Damarcio, que erros é que os jovens mais devem evitar, quer dizer, que mais cometem devem evitar, quando abordam precisamente os grandes líderes da atividade laboral, que mais absorvem os quadros que estão em condições, e esta é a questão, que estão em condições de entrar imediatamente para a atividade laboral? Estamos aqui a bater muito no Estado, nos compromissos, nas obrigações, mas também existem deveres, não é? Que estão todos nós como cidadãos, e que entramos para a formação, para este processo de aquisição de competências, também devemos ter. Infelizmente, disse muito bem o Mário, é preciso que haja esta atitude individual de cada um para contribuir para a melhoria. E a pergunta que se sugere é: que tipo de erros é que, de maneira individual, os jovens devem evitar, para não estarmos apenas a apontar o Estado, que não existem oportunidades, e que isso e que aquilo, e que eu estou em condições de fazer e que não acontece?
0: Bem, olha, eu penso que o erro que deve ser evitado é não estar preparado. Porque, tal como dizia Oscar Wilde, a preparação e a oportunidade gera o sucesso, aquilo que chamamos de sorte. Este é o primeiro ponto. Porque a falta de preparação, portanto, periga a possibilidade deste ou aquele conseguir.

0: em que eu acho que a juventude deve ter, que é extremamente importante. É preciso fazer aquilo que Bob Nelson chamava, faça aquilo que tem que ser feito, não apenas que lhe pedem. Eu vou rapidamente contar aqui um episódio muito rápido, em menos de um minuto. Havia dois profissionais, um novo e um antigo. E o antigo ganhava melhor que o... o novo ganhava melhor que o antigo. Então o antigo perguntava ao patrão, mas porquê que eu ganho menos se ele encontrou-me? O patrão disse, tudo bem, olha, nós precisamos comer algumas frutas. Vai até o mercado, compra algumas frutas. Compra banana e laranja. O antigo vai até o mercado, não encontra banana e laranja. Volta. Pá, chefe, infelizmente não encontrei banana e laranja. Tá, o que é que você encontrou? Não verifiquei. Ok, tudo bem, senta aí. Chama o novo. Olha, meu amigo, nós precisamos comer algumas frutas. Compra banana e laranja. O novo vai ao mercado, não encontra as frutas, mas encontra outras frutas. Portanto, quando ele regressa, ele compra outras frutas, quando ele regressa, o patrão lhe pergunta, pá, comprou as frutas? Não encontrei a banana e a laranja. Entretanto, comprei a maçã, comprei o ananás, e fiz bem, é necessário que compramos essa a banana e a maçã, porque está muito mais barato, em função do número de colegas que estamos aqui, será suficiente, e consequentemente vai diminuir o custo da própria empresa. O patrão olhou para o antigo e perguntou, viu agora porque que ele ganha melhor que você? Portanto, às vezes é preciso que nós façamos mais daquilo que nos pedem. Sem isso, nós vamos ter muita dificuldade em inserirmos no mercado. E, por fim, é a própria motivação. Nós temos que ser motivados constante. A motivação tem que ser, portanto, tipo tomar banho. Diariamente temos que banhar. Porque durante a nossa trajetória, nós vamos encontrar muitos obstáculos. É como se fosse o quebra-mola na estrada. O quebra-mola serve para quê? Para diminuirmos a velocidade, olhar quais são os obstáculos e depois avançarmos. Isso. O mesmo acontece na vida. Ao longo da nossa vida, para os nossos objetivos, vamos encontrar os obstáculos. Mas não significa que temos que desistir, muito pelo contrário. Façamos uma pequena paragem e depois seguimos pela frente. Caso contrário, vamos ter as mesmas dificuldades, vamos ter muita dificuldade de estarmos, portanto, inseridos no mercado de trabalho.
1: Mário?
2: Para terminar mesmo, o profissional do futuro é aquele que terá a capacidade de aprender a desaprender para reaprender. Vou explicar. Temos de ter capacidade de aprender a desaprender, porque só assim nós conseguimos tirar aquelas teorias que parecem que são fixas. Uhum. E ter a capacidade de reaprender, ou seja, aprender coisas novas. Porque se este profissional quadrado não tiver essa capacidade, vai se perder futuramente e não vai estar aberto às mudanças que o mundo de per si está a trazer. Ou seja, as transformações que o mundo está a trazer requerem profissionais que tenham capacidade de aprender a desaprender para voltar a reaprender.
1: Sim, senhora. Foi então este exercício da Rádio Nacional. Falámos uma vez mais sobre a aquisição de competências e a perspectiva de jovens que o país está a formar, orientados para contribuir ao crescimento do país no presente e no futuro, com o nosso gestor, estratégia e consultor de recursos humanos, o Mário Falcão, e também o docente Damastro dos Santos. Aos dois, estamos muito satisfeitos por esta presença e contamos com a vossa numa outra oportunidade.
2: Muito obrigado.
1: Fique na sintonia da Rádio Nação de Angola, a seguir temos o nosso compromisso de informação e cidadania para você acompanhar durante o nosso programa. Damastro, tens uma dicasita? Ainda o programa ou é para começarmos a parte?
0: Não. Prontos.
1: Diga, em segundos.
0: Não, era para agradecer pelo convite e parabenizar pela temática e pelas questões. Aliás, já me acostumaste a fazer boas perguntas.
1: Exatamente, eu sempre lhe vou questionar. Não é o Atílio, é mesmo toda uma produção, compromisso, quadros de comunicação social em rádio, da Rádio Nacional de Angola. Fico na sintonia, não saio altamente consigo até às 17 horas.
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1: Mercúrio era o deus mensageiro da mitologia clássica, que rasgava os céus com as suas sandálias aladas. Quando os homens quiseram comunicar uns com os outros, começaram com o fumo. Depois surgiu a escrita, abrindo um novo capítulo.

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0: cordiais saudações. Cá estamos para mais uma edição do Espaço Informação e Cidadania, integrado no projeto de universalização do bilhete de identidade, promovido pelo Ministério da Justiça e Direitos Humanos de Angola, sob o lema Meu Bilhete, Minha Identidade.
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0: O ministro das Telecomunicações, Tecnologias de Informação e Comunicação Social, Mário Oliveira, apelou à mobilização de todos os cidadãos a aderirem ao processo de registro eleitoral oficioso e prova de vida, por tratar-se de um exercício de cidadania.
2: É um dever cívico de todos os angolanos participarem nesta ação, que, para poderem estar habilitados então a participar na festa das eleições. A participação dos angolanos, todos nós, é muito importante, de maneiras que nós apelamos que todos venham, que todos diriam seus boatos para fazerem o seu registro, fazer a sua prova de vida. Nós mobilizamos igualmente a direção do Ministério, dos institutos e das empresas do setor para que possam também passar a mensagem junto dos trabalhadores, das suas famílias, dos seus amigos, para que esse movimento do registro seja de facto um movimento de sucesso, para que as eleições em Angola possam igualmente ser um sucesso. É um processo simples, rápido, e nota-se que as equipas de trabalho estão tecnicamente preparadas para poderem atender o cidadão com rapidez. Os sistemas também estão funcionais, de maneiras que o cidadão perde um minuto, dois, não mais do que isso, nesse processo todo do registro eleitoral. Como sabemos, as ocupações profissionais de muitos de nós não nos permitem que durante a semana possamos participar. E então, com a abertura dos boatos aos sábados, o fluxo com certeza é maior, as possibilidades de participação são maiores, igualmente com o objetivo de que todos os angolanos participem nesse movimento de registro para permitir então que as eleições em Angola possam de facto ser representativas.
0: Ministro Mário Oliveira apela à mobilização dos cidadãos para o registro eleitoral oficioso e prova de vida.
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0: A jornalista Mariana Ribeiro mostrou-se otimista por exercer mais um dever de cidadania e pediu aos demais cidadãos para atualizarem os seus dados.
3: Devo dizer que estou feliz porque vim cumprir um dever de cidadania, que é aquele dever que nos leva a participar na vida política e social ativa, principalmente porque temos que estar preparados para os desafios que o país tem pela frente. E o desafio principal serão as próximas eleições de 2027. Significa que todos os cidadãos maiores de 18 anos têm que estar habilitados a votar, para depois não reclamarem. E antes de votar, há a necessidade de se fazer a atualização do nosso registro, a atualização dos nossos dados. Em 2022 votamos num sítio, temos que atualizar para ver se os nossos dados continuam lá, para não ser tão difícil assim. Então, todos os cidadãos que têm consciência patriótica devem fazê-lo. Votar é um dever e uma obrigação que nos habilita a estarmos dentro daquilo que são as políticas do governo para governar bem e sermos um país onde o cidadão tem uma palavra a dizer. Portanto, a atualização dos dados serve exatamente para isso. Então, eu apelo para que todos venham atualizar os seus dados, para que tudo fique mais fácil. O nosso país é bom, temos todos a possibilidade de participar e assim vamos fazer desta Angola um país melhor para se viver.
0: Jornalista Mariana Ribeiro, apelando aos cidadãos à atualização do seu registro no Balcão Único de Atendimento ao Público. hoje ficamos por aqui. Recebam um forte abraço de Elizabeth Smith na coordenação e produção, do João Pedro na realização, sonorização e montagem de José Luís Faria e na apresentação, a Fadilha Custódia.
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0: Muito bem, tem então este ritmo. Ah, pois é, com os começos. São miúdos, são jovens a cantarem como os mais velhos. Falando de uma maneira de fácil entendimento, é uma música onde tem muita força. E é a juventude a mostrar que, afinal de contas, esta continuidade das raízes musicais da nossa Angola são muito bem asseguradas. Vamos também até a Lunda. Vamos a Lunda Norte. Andamos aqui às tantas conversas sobre exigências de Estado, compromisso institucional e investimento nos jovens. Vem sim, senhor, nessa confirmação, empreendedores a terem investimento a sério, financiamento de verdade para as suas atividades. Ok, vamos compreender disso com o Leandro, o Eduardo Leandro, a partir da Lunda Norte.
1: Cada 10 jovens empreendedores na Lunda Norte poderão beneficiar de algum financiamento através do INAPEM, Instituto Nacional de Apoio às Micro, Pequenas e Médias Empresas, depois de uma ação de capacitação a ser promovida aqui no Dundo. Segundo o coordenador do Projeto Nacional do Programa Recria, Igor Chave, a ação formativa desta quinta-feira na Lunda Norte abrange 150 empreendedores e possui várias fases da seleção até alcançar os 10 melhores projetos para se financiar.
2: É que nós vamos dividir dos 150 para 60. Depois de 60 também vai haver uma filtragem de 10. Então esse grupo de 10 que vai passar no crivo da mentoria e da formação é que vão estar preparados então para ter acesso ao financiamento, mas de acordo à apresentação do projeto do investidor.
1: Já em relação ao financiamento, o responsável diz não ser direto.
2: Literatura, dança, teatro, videojogos, desenvolvimento de softwares, turismo cultural, toda essa gama do circuito criativo do Dundo está abrangido para submeterem seus projetos de acordo com a natureza da função. O financiamento não é tradicional como outrora, não é tu tens o projeto e na PEM vai passar o financiamento, não. É preciso ter o crivo de quem vai decidir o quanto se precisa, é o criativo. Dali que a formação vem para trazer essa componente, que é mostrar como é que ele vai estruturar o projeto, o plano financeiro. Esse ensinamento nós vamos passar. Depois desse ensinamento, ele tem o projeto montado, então ele vai dizer no plano do projeto quanto precisa.
1: Por sua vez, a especialista em indústria cultural e recreativa Ingrid Forte, nas vestes da formadora, diz que durante a formação se vai passar principais ideias de como devem ser elaborados determinados projetos à luz da criatividade.
3: Muitas das vezes temos nas nossas regiões, no caso aqui da Lunda Norte, muito talento que já acontece profissionalmente há muito tempo e que falta organizar-se e acreditar em si próprio e também começar a procurar as suas fontes de financiamento para não ficar muito alicerçado sobre o Estado, não é? Começar a olhar para este setor como um setor económico que gera muito dinheiro. Inclusive a rádio também está aqui como parte também do segmento e do setor. A televisão, os mídia. Então tem sido incrível encontrarmos ao longo dos lugares onde nós já passamos, Uambo, Luanda, Namibe, empresários que fazem muito com recursos que muitas vezes são muito caros aqui em Angola, nomeadamente a componente mais técnica dos equipamentos, para nós também chegarmos ao digital e apresentarmos também os nossos produtos e podermos também exportar também aquilo que é o nosso talento criativo. Aqui o que nós vamos estar a desenvolver, e o convite é para que cheguem cedo, olhem para aquilo que já estão a fazer com muita autoestima, para as suas próprias narrativas, de onde é que se veio. Muitos dos nossos jovens que estão também a candidatar-se para este Recria, e vamos estar a estruturar o plano de negócios de cada um deles.
1: Especialista em indústria cultural e recreativa do INAPEM, Ingrid Forte, Rádio Nacional de Angola, na Lunda Norte, com Francisco Lourenço e Eduardo Leandro.
0: Muito bem, Francisco e Leandro, eles com essas boas coisas, como jovialmente a gente fala, é uma boa coisa, não é? Jovens que têm essa garantia de investimento, de financiamento, ok? Entrada mesmo de financiamento diretamente de instituições oficiais do nosso Estado, são empreendedores e, mais do que isso, estão numa parte fora da capital do país. Quer dizer que há esta política, esta vontade de dar a possibilidade de jovens alargarem a sua vida, crescerem e ganharem a vida em Angola, em qualquer parte do nosso país. Assim é que é. E atenção, você jovem que tem este financiamento já também tem o seu compromisso. Ser sério, ok? Honesto e aplicar este compromisso como deve ser para o benefício de todos. Rádio Nacional de Angola é para toda a juventude. Fique na sintonia.

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1: Então, pelo Deus, o nosso programa, ainda temos mais qualquer coisa em frente, já sabe, sempre assim, sempre ajudar, com todo o ritmo, toda a animação, é para você estremecer e sair eventualmente algum ambiente que não seja o melhor conseguido neste dia, nesta tarde de rádio. Fique na sintonia.

Depois do mais, vamos embora. Vem aí a informação com rigor na RNA para você conferir. E sobre o primeiro na atualidade, país e mundo. Tchau, deixa a equipa que trabalhou para si. Maria Massunga na realização, assistência com Maria Massunga, íntegra da nossa equipa. Jelsi Fortes, Cristiano Benedito, Fábio Josemar e Beatriz Francisco. A técnica em engenharia de som com o Anderson Alfredo e Hugo Arsenio. Comunicar consigo através da RNA, esteve o Ativo e Onda. Fiquem com a rádio da paixão da sua vida. Tchau, até a edição seguinte.

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0: fábrica de oxigênio medicinal do Lobito vai permitir ao Estado poupar acima de 80 milhões de kwanzas semanais. 70 países debatem terrorismo de extrema esquerda a convite de Donald Trump.
1: Notícias em desenvolvimento a seguir no primeiro informativo no Rádio Jornal, às 17, com a Júlia Vigário.
0: A abrir, Angola dá mais um sinal evidente do seu interesse e compromisso pela paz no mundo. Este comprometimento está realçado na realização amanhã na capital angolana da Cimeira das Civilizações das Nações Unidas, considerada a plataforma de compromisso dos países, das organizações internacionais e da sociedade civil para a paz, o fim das guerras e o respeito pelo direito internacional. Esta é seguramente uma matéria que vai ter outros desenvolvimentos ao longo desta edição do Rádio Jornal, que também vai ainda, na sequência da Cimeira das Civilizações das Nações Unidas, dar conta que o Presidente da República recebeu hoje em audiência o Subsecretário-Geral das Nações Unidas, de Miguel Ângelo Moratinos, que é igualmente o Alto Representante da Aliança das Civilizações das Nações Unidas. João Lourenço ouviu a descrição positiva do papel de Angola na resolução de conflitos. Agora, o crescimento demográfico do município da Caala, que constitui um desafio para a administração do município satélite do Uambo. A administração da Caala inscreveu o crescimento populacional como tarefa para a elaboração de novas políticas públicas para atender o atual número populacional, que anda acima de 270 mil habitantes. O administrador da Caala, Rubem Atome, assegura também que o trabalho se estende a outros desafios. Adérito Gaeta.
2: O crescimento populacional do município da Caala está a obrigar o redobrar dos esforços para a criação de serviços sociais básicos à população. De acordo com os dados do último Censo Geral da População, a localidade passou a contar com pouco mais de 260 mil habitantes, o que obriga a disponibilidade de mais serviços nos domínios do abastecimento de água, energia elétrica, infraestruturas como estradas, entre outros. O administrador municipal Rubem Atome diz, por exemplo, que cresceu a solicitação de espaços para construção de casas.
3: Então, ontem éramos o terceiro lugar e hoje a Caala é o segundo lugar, o município mais populoso da província do Uambo. Hoje a Caala é de 263.415 habitantes, de acordo com os dados oficiais.
2: De acordo com Rubem Atome, o setor da educação está cada vez mais exigente, obrigando a construção de mais escolas. O governante enaltece o papel do setor privado, que trabalhou no sentido de implantar na Caala 3 novos institutos médios e 1 instituto do ensino superior, os quais estão a contribuir na formação académica e profissional de quadros, sobretudo jovens.
3: Se ontem precisávamos de até 30, 40 instituições escolares, hoje já não é possível. Estamos só para o ensino primário, um pouco mais de 46 instituições escolares, e o ensino primário é a base para a gestão da rede escolar ao nível do município. Nessa grande pressão ligada à procura por mais salas de aula, tivemos a grande resposta, porque o setor privado no município da Caala, felizmente, investiu do primário ao ensino superior.
2: Ainda no domínio da dinamização produtiva, o administrador da Caala falou sobre a estruturação do perímetro florestal de Moangunja, com a colaboração de uma empresa privada que já preparou cerca de 30 mil hectares para repovoar com espécies de eucalipto e bambu, já que, fruto da nova divisão político-administrativa, o município perdeu para o polígono florestal do Cuima.
3: A atividade econômica leva-nos, por exemplo, à grande atenção que se está a prestar ao pulmão do município da Caala, que é a floresta do Moangunja. Só para a zona do Moangunja, a contratada pretende recuperar, num princípio, 30 mil hectares. Se conseguir recuperar esses 30 mil hectares, será um grande reforço para a recuperação do pulmão florestal da zona do Moangunja, que se estende até nas imediações da Calenga, e ele pretende, esse titular da empresa contratada, ensaiar a aplicação do bambu.
2: Tratos da entrevista mantida com o administrador do município da Caala, Rubem Atome, a propósito dos 56 anos desde que a antiga Robert Williams ascendeu a categoria de cidade.
0: Cala Nuambo celebra hoje 56 anos da sua elevação à categoria de cidade. Do município da Cala Nuambo, seguimos para o município de Xangungo, no Cunene, onde o Canal do Cafo, um dos projetos estruturantes de combate à seca, está a fazer acontecer a agricultura por aquelas paragens onde a seca cíclica fazia até bem pouco tempo morada. O cenário de seca em Xangungo, noutrora, não dava margem à agricultura, que nos novos tempos já se faz em grande escala. A administradora do Xangungo, Elisete Cangicelli, é a voz, diz que é a vez do bom momento da agricultura no município. Jornalista Sinfonia Agostinho.
4: Agricultores instalados ao longo do Canal do Cafo no município de Ambaja mostram-se motivados e determinados a aumentar-se os níveis de produção com as condições de irrigação proporcionadas por uma das mais importantes infraestruturas hídricas da província. A disponibilidade permanente de água está a transformar-se áreas que durante muitos anos enfrentaram limitações impostas pela seca e a permitir-se aos produtores diversificar-se culturas e ampliar-se as áreas cultivadas. O presidente da cooperativa 1º de Maio, Bernardo Cafelando, destaca que o acesso à água abriu novas perspectivas para os camponeses que passaram a introduzir-se de forma gradual culturas antes consideradas impossíveis de produzir.
5: Temos metido tomate, repolho, couve, cenoura, mantioqueiras. Colhemos 3 toneladas de tomates.
4: Também satisfeito com os resultados alcançados está o presidente da cooperativa na Angola, Constantino Chietaquela, que anunciou a colheita recente de cerca de 60 toneladas de milho, um resultado que considera encorajador e demonstrativo do potencial agrícola existente ao longo do canal.
6: Vai aí 60 toneladas de milho que já colhemos este ano. O que vimos que é bom é milho, que não tem tempo. De cebola e tomate tem as próprias épocas que ele dá muito bem. Temos colhido 60, 70 toneladas.
4: A administradora municipal de Umbaja, Elisete Conjacili, considera que os resultados já alcançados demonstram o impacto positivo do projeto na vida das comunidades, mas entende que o potencial do Canal do Cafo ainda tem muito por explorar.
7: Estamos a sentir muita evolução comparativamente ao ano passado. Este ano há muita vontade e muitas iniciativas locais, mas os sinais são bastante positivos. Nós também estamos preocupados porque ainda há uma timidez na produção dos campos que estão ao longo do canal.
4: Considerado uma das principais respostas estruturantes aos efeitos da seca no sul do país, o Canal do Cafo está a impulsionar-se o desenvolvimento agrícola no Cunene.
0: A agricultura no Xangungo está a acontecer em grande escala. O Estado angolano passa a poupar doravante de 8 milhões de kwanzas mensais para a aquisição de oxigênio medicinal para o Hospital Regional do Lobito. Na base, a entrada desde ontem em funcionamento da fábrica de oxigênio medicinal no Hospital Regional do Lobito. A fábrica, com capacidade diária de enchimento de 60 garrafas, vai atender também outros municípios de Benguela, inclusive para o Kwanza Sul. O governador de Benguela, Manuel Nunes Júnior, orientou o ato de entrada em funcionamento da fábrica de oxigênio medicinal. Toda a informação com o jornalista Edson Santos.
8: O Hospital Regional do Lobito conta com uma fábrica de oxigênio medicinal. A fábrica, inaugurada pelo governador de Benguela, Manuel Nunes Júnior, tem capacidade de enchimento de 60 garrafas dia, para além de estar canalizada a toda a estrutura principal do hospital. Com a inauguração desta unidade, a direção do Hospital Regional do Lobito vai poupar mensalmente 18 milhões de kwanzas. O diretor da saúde em Benguela, Dr. Manuel Cabinda, diz que o oxigênio produzido vai atender outras unidades sanitárias da província.
9: Uma fábrica que, além de produzir oxigênio que envia diretamente para o hospital, também tem a capacidade de enchimento de 60 garrafas por dia, o que vai fazer com que o hospital tenha gasto menos recursos com oxigênio, ou seja, só o Hospital Geral do Lobito mensalmente já estava perto de 18 milhões de kwanzas para aquisição de oxigênio. Não estamos aqui a nos referir às outras unidades do município, só o Hospital Geral.
8: Já a diretora do Hospital Regional do Lobito, Florinda Miranda, acredita que o empreendimento vai ter incidência direta na melhoria da assistência médica e medicamentosa da população.
7: Toda essa dinâmica de fábricas de oxigênio não vão apenas beneficiar o município do Lobito, mas também todas as unidades privadas e dos arredores. Estamos a falar de Catumbela, estamos a falar do Egito Praia e estamos a falar também, inclusive, de outras unidades hospitalares que possam estar, por exemplo, na província do Kwanza Sul.
8: O governador de Benguela lançou o projeto de adjudicação para o processo de asfaltagem de 8,5 quilômetros de alguns bairros da zona alta da cidade. Reportagem da Rádio Nacional de Angola no Lobito com Abel Samba e Edson Santos.
0: Isto foi ontem, durante uma jornada de trabalho que também escreveu a inauguração da fábrica de oxigênio medicinal do Hospital Regional do Lobito. Angola e os Emirados Árabes Unidos juntam parceria na implementação de projetos de energias renováveis com o objetivo de garantir maior sustentabilidade das comunidades. O projeto, que prevê criar vários postos de trabalho, vai ajudar na solidificação da economia nacional. Martim Xing.
10: Os Emirados Árabes Unidos vão investir em Angola no projeto de produção de energias renováveis que tem como objetivo a redução de carbono e garantir maior sustentabilidade da economia nacional. A ideia é de até 2030 gerar 6 mil megawatts de energia e ainda em 2050 garantir que maior parte das comunidades estejam a viver de acordo com o programa agizado pelos países. Orçado em mais de 6 bilhões de dólares americanos, o embaixador dos Emirados Árabes Unidos em Angola, Salem Salim, fala da criação de 45 mil postos de trabalho que serão criados através do programa.
11: Temos projetos de diversificação e misto que junta energia convencional, renovável, de baixo carbono, bem como energética e atômica. A estratégia tem como alvo 1,4 milhões de toneladas de produção de energia de baixo carbono e aumentando até 15 milhões de toneladas até 2050, reforçando o papel dos Emirados Árabes Unidos na economia de hidrogênio.
10: A garantia de uma economia mais sólida, bem como a gerência de programas sociais estratégicos, fazem parte do projeto, de acordo com o adido econômico da Embaixada dos Emirados Árabes Unidos em Angola, Naeem Anahem.
12: Diversificado de uma forma ativa na sua economia petrolífera e tem investido em outros setores dentro de um crescimento forte em inteligência artificial, logística, saúde, turismo, financiamento e tecnologia e negócios em agricultura. Esses setores são suportados pelas estratégias nacionais a longo prazo, de forma significativa e investimento público.
10: Tradução das palavras de Salem Salim, Sirtax, e do adido econômico da Embaixada dos Emirados Árabes Unidos em Angola, Naeem Anahem.
0: Emirados Árabes Unidos vai investir em programa de energias renováveis em Angola.
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0: A Argentina e a Inglaterra defrontam-se esta noite para o preenchimento da última vaga do Mundial de Futebol da FIFA, que encerra este domingo. A partida referente à segunda meia-final da competição está marcada para as 20 horas, tempo de Angola, no estádio de Atlanta. Ontem, também para as meias-finais, a Espanha tornou-se na primeira finalista do Mundial ao derrotar a França por 2-0. Fora de portas, mais de 70 países, incluindo Portugal, vão estar representados na quinta-feira em Washington no encontro sobre o alegado ressurgimento do terrorismo transnacional de extrema esquerda. A informação foi avançada por um membro do Departamento de Estado norte-americano. A reunião foi organizada pela Casa Branca com vista a estabelecer uma ação coordenada contra a tendência. Os Estados Unidos da América, a administração republicana liderada pelo presidente Donald Trump, quer combater a alegada ameaça negligenciada do terrorismo transnacional de extrema esquerda com ações coordenadas contra as organizações internacionais que procuram implementar uma visão política extremista através da imitação e de campanhas ou de campanhas coordenadas de terrorismo. E voltamos aos títulos deste informativo. Xangongo conhece com a entrada em funcionamento do canal do CAFO, uma agricultura intensa e de grande escala. Fábrica de oxigênio medicinal do Lobito vai permitir ao Estado poupar acima de 80 milhões de kwanzas semanais. 70 países debatem terrorismo de extrema esquerda a convite de Donald Trump.
1: Acompanhou as notícias em desenvolvimento no primeiro informativo do Rádio Jornal com a Júlia Vigário. 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
4: 17 horas 19 minutos, Rádio Jornal consigo até às 19. Toda a informação o ouvinte pode acompanhar neste espaço da Rádio Nacional de Angola. Para já, vamos abrir o palco musical do Rádio Jornal com a Margarete do Rosário.

0: Vicanza com a voz de Margarete do Rosário, quando são 17 horas e 23 minutos.
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0: Está a marcar a atualidade a realização amanhã em Luanda da Cimeira das Civilizações das Nações Unidas. Trata-se de uma plataforma de compromisso dos países, das organizações internacionais e da sociedade civil para a paz, o fim das guerras e o respeito pelo direito internacional. Com este fórum, o Ministro de Estado e Chefe da Casa Civil do Presidente da República, Dionísio da Fonseca, diz que Angola dá mais um sinal evidente do seu interesse e compromisso pela paz no mundo. Jornalista Hélder Silva.
2: Luanda acolhe a terceira edição da Aliança das Civilizações das Nações Unidas, um evento que visa proporcionar um apelo à paz, ao fim das guerras e ao respeito pelo direito internacional, uma plataforma de reflexão, cooperação e compromisso entre as nações, organizações internacionais e a sociedade civil para a construção de um mundo mais justo e pacífico. O Ministro de Estado e Chefe da Casa Civil do Presidente da República, Dionísio da Fonseca, destaca a importância deste evento e descreve igualmente a parte do programa elaborado.
3: Teremos 2 dias de trabalho ao conhecimento da memória histórica de Angola sobre o processo de pacificação, com uma honra que devemos prestar aos soldados desconhecidos, portanto, por via da deposição de uma coroa de flores no monumento erguido, portanto, em homenagem ao soldado desconhecido, portanto, no dia 16, no período da manhã. Estaremos também no sino que simboliza a paz mundial, com o mesmo objetivo de enviarmos uma mensagem de paz para todos os continentes do nosso globo. A delegação vai também, no mesmo dia, no período da tarde, visitar o Museu Nacional de História Militar, onde vai tomar contato com o processo de pacificação do nosso país. E no período da tarde de quinta-feira, então, teremos então a sessão solene de abertura da Cimeira, com intervenções reservadas aos chefes de Estado, mas também com uma mensagem que será partilhada pelo Presidente da Comissão da União Africana e, naturalmente, tanto o Sr. Miguel Ângelo Moratinos, que vai fazer o enquadramento geral da atividade e vai partilhar também uma mensagem de Sua Excelência, Secretário-Geral das Nações Unidas.
2: Por outro lado, Dionísio da Fonseca fala das personalidades convidadas para o evento.
3: Contamos já com a confirmação até aqui da participação de Sua Excelência Félix Antoine Tshisekedi, Presidente da República Democrática do Congo, do Primeiro-Ministro da Namíbia, portanto, Lilian Ngurar, que estará conosco. Temos a confirmação da primeira mulher Presidente da República da Libéria, Ellen Johnson Sirleaf, da antiga Presidente Catherine Samba Panza, portanto, da República Centro-Africana, portanto, confirmou a sua presença. Naturalmente, o Sr. Miguel Ángel Moratinos, aqui também representação do Secretário-Geral das Nações Unidas. Contaremos com a presença do Ministro de Estado do Azerbaijão, também convidado para participar de um dos painéis, naturalmente do Presidente da Comissão da União Africana, que vai participar no formato virtual, embora tenha cargo da União Africana.
2: Luanda acolhe a terceira edição da Aliança das Civilizações das Nações Unidas, um evento que vai reunir diferentes sensibilidades e será transmitido pelas Nações Unidas e terá como palco o pavilhão protocolar da Presidência da República e vai juntar chefes de Estado, figuras religiosas, líderes juvenis, representantes da sociedade civil e demais intervenientes estratégicos.
0: O Presidente da República recebeu hoje em audiência o Subsecretário-Geral das Nações Unidas, que é igualmente alto representante da Aliança das Civilizações das Nações Unidas. À saída da audiência, Miguel Ángel Moratinos disse que mostrou ao Presidente João Lourenço a descrição das Nações Unidas sobre o papel positivo de Angola

0: O nosso país vai aproveitar esta cimeira para lançar uma mensagem forte no sentido de acabar com os conflitos e promover o diálogo.
1: Este liderazgo em favor da paz em um mundo em guerra, em um mundo enfrentado em crises e em conflito, se vai concretar amanhã nessa cumbre da paz, que vai mandar um mensagem muito forte em favor de que parem as armas, que parem as guerras e que construyamos todos um mundo pacífico. Angola e seu presidente han demostrado, tanto depois de vários anos de guerra civil, décadas de guerra civil, que la paz es la única salida al conflicto y que no solamente se ocupa de tener un país como Angola dinámico, construido, avanzando en progreso, sino que también se ha dedicado sus esfuerzos de mediación en la región, en todo el continente africano.
0: O evento deste ano é dedicado à paz, ao fim das guerras e ao respeito pelo direito internacional. De acordo com o alto representante da Aliança das Civilizações, é preciso que o mundo avance em conjunto para conquistar a paz.
1: A iniciativa que Nações Unidas ha lançado de poner um grito por la paz e o final das guerras e a respeito do direito internacional es una iniciativa que nació hace un año en Guernica, la ciudad española que sufrió las bombas del nazismo, que continúa en Sarajevo, que también sufrió una guerra extraordinaria y muy sangrienta, y aquí en Luanda es la tercera edición, con el interés precisamente de que todos juntos y bajo el liderazgo del presidente podamos avanzar en un mundo mucho más pacífico y en paz y en tolerância. Temos que salvar o planeta, mas temos que salvar também a humanidade.
0: Alto representante da Aliança das Civilizações das Nações Unidas, Miguel Ángel Moratinos, que está em Luanda para participar amanhã da Cimeira da Paz, como também está a ser designada esta terceira edição da iniciativa Aliança das Nações, um evento que vai decorrer entre quinta e sexta-feira.
2: Miguel Ángel Moratinos disse que mostrou ao presidente João Lourenço a descrição das Nações Unidas sobre o papel positivo de Angola na resolução de conflitos.

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1: Sete e 37 minutos, daqui a pouco voltamos com mais informações. Para já, também voltamos à música, mas agora com a voz de Carlos Buri.

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1: 17 horas e 42 minutos. O MPLA diz que o Executivo está a trabalhar de forma contínua para a melhoria das condições de vida da população. O reconhecimento foi feito pelos deputados do partido que governa Angola durante as jornadas parlamentares do MPLA, que entram hoje no seu segundo dia. Todos os dados com o Alberto Segunda.
2: As quartas jornadas do grupo parlamentar do MPLA entraram nesta quarta-feira no segundo dia de trabalho, com abordagem temática reservada sobre a governação de proximidade, desafios e oportunidades, bem como a administração local do Estado e autarquias locais. Ontem, terça-feira, foram discutidas e analisadas as questões da economia real do país, onde o porta-voz do Sertam, Jorge Uefo, ao fazer balanço do primeiro dia, disse que o MPLA entende que o Executivo angolano está a trabalhar de forma contínua na melhoria das condições dos cidadãos e também criar estratégias permanentes para a estabilidade da economia do país. De acordo com os deputados do grupo parlamentar do partido que sustenta o governo, o Executivo demonstra trabalho na industrialização do país e os sinais são claros neste sentido.
3: O estado atual da nossa economia. Dependemos, portanto, há estabilidade na economia do país. O Executivo está a trabalhar para alcançar metas que possam, portanto, estamos a dizer metas em termos económicos, que possam melhorar a vida dos cidadãos. Que é uma aposta muito grande do Executivo no sentido de industrializar o país. Portanto, há sinais mais que evidentes de que está-se a trabalhar para que a economia do país tenha alguma estabilidade.
2: E a província do Zaire está a conhecer uma nova etapa para o desenvolvimento, com a construção de equipamentos sociais em diversos municípios que estão a dar outra qualidade de vida às populações. Essa realidade foi apresentada pelo primeiro secretário do MPLA no Zaire, Adriano Mendes de Carvalho.
4: A construção do troço da estrada Mbanza-Congo-Quimba, a construção da estrada Mbanza-Congo-Madimba-Lukunga, a construção do troço da estrada Tomboco-Lufi-Kumpala, que já está aprovado por despacho presidencial.
2: Quartas jornadas parlamentares da 5ª Legislatura do Grupo Parlamentar do MPLA, no seu segundo dia de trabalho. Rádio Nacional de Angola, a partir do Soio, e com António dos Anjos, Fátima Alexandra, São Arriaga e Alberto Segunda.
1: MPLA diz que o Executivo está a trabalhar de forma contínua para a melhoria das condições de vida da população. Angola guarda a comunicação oficial da SADEC a dar conta que o Kwanza já é formalmente moeda do sistema de pagamentos interbancários da região. A moeda angolana passou por todos os testes durante o processo rigoroso e junta-se agora ao rand sul-africano nesta plataforma de liquidação. Jornalista Romão Ferreira.
5: A aprovação do Kwanza como moeda de pagamento do sistema de liquidação em tempo real da SADEC vem facilitar as transações comerciais de Angola com os outros países da região. O governador do Banco Nacional de Angola, Tiago Dias, diz que o Kwanza passou por todos os testes e aguarda apenas pela oficialização. Tiago Dias esclareceu igualmente que a medida não pressupõe a aceitação de pagamentos em Kwanza nos demais países da SADEC.
6: Não serão aceites pagamentos em Kwanzas nos países aderentes, não. Aliás, nós não estimulamos de maneira nenhuma que os pagamentos sejam feitos em numerário. O que se pretende é que, principalmente as empresas, possam dirigir-se aos seus bancos comerciais e fazerem pagamentos de bens e serviços de países aderentes ao sistema, no nosso caso, em moeda nacional, porque o Banco Nacional de Angola também é aderente do sistema e garante que as compensações possam vir a ser feitas no futuro.
5: O governador Tiago Dias disse ainda que o banco de matriz russa, VTB, deixou de fazer parte do sistema financeiro angolano por iniciativa dos seus acionistas.
6: O VTB já não faz parte do nosso sistema bancário. O processo de liquidação voluntária continua, mas isso é algo que faz-se internamente. Existe uma comissão liquidatária, os acionistas da extinta instituição acompanham o processo, assim como o próprio Banco Nacional de Angola.
5: E em relação ao Banco Económico, Tiago Dias esclareceu que continua em curso o plano de recapitalização e recuperação do banco.
6: Relativamente ao Banco Económico, foi definido um plano de recapitalização e recuperação do banco. Este plano foi definido pelos acionistas da instituição. Nós temos estado a acompanhar a sua implementação, ela continua e nós não temos informações adicionais para além daquelas que já foram partilhadas nas sessões anteriores do Comitê de Política Monetária.
5: Governador do Banco Nacional de Angola, Tiago Dias.
1: O Kwanza, moeda angolana, será usada nas liquidações internacionais da SADECA. 10 escolas de campo na província do Cuneno beneficiaram de kits de irrigação no âmbito do projeto de desenvolvimento para pequenos agricultores. O apoio é uma iniciativa da Organização das Nações Unidas para Alimentação e Agricultura, FAO, com o propósito de impulsionar o setor agrícola na região. A reportagem com a Cecília Ndayakukua.
7: A Organização das Nações Unidas para Alimentação e Agricultura procedeu nesta terça-feira no município da Caama a entrega de materiais de irrigação gota a gota a 10 escolas de campo no âmbito do projeto de desenvolvimento para pequenos agricultores orientados para o mercado. Durante o ato de entrega, o administrador municipal da Caama, Orlando Alberto Camate, afirmou que os equipamentos irão contribuir para o aumento da produção agrícola local. Na ocasião, apelou aos agricultores para que redobrem esforços de modo a corresponderem com o apoio que a organização e os seus parceiros têm vindo a prestar no combate à fome e à pobreza.
8: Nesse momento de extrema importância, que é a entrega de meios de irrigação, que vão servir naturalmente para aumentar a produção e a produtividade de bens de amplo consumo no nosso município, e que pensamos que com esse apoio vai aliviar aquilo que é o sofrimento e o sacrifício que os nossos agricultores têm estado a sentir na aquisição de insumos e inputs agrícolas para que tenhamos na mesa os produtos da cesta básica. Sabemos que a própria administração e outros parceiros sociais também têm estado a fazer alguma distribuição de meio, mas nada comparado com aquilo que nós estamos a testemunhar aqui hoje. Quero pedir mesmo aos nossos produtores que, se nós temos pessoas que vêm de tão longe com financiamento, que vêm de tão longe da América, da Europa e todas as partes para nos apoiar, para combatermos a fome, a pobreza e todas as formas que nós temos de vulnerabilidade social, então nós temos que redobrar os esforços, arregaçarmos as mangas, para que os esforços desses nossos parceiros não sejam em vão, para que a Caama deixe de consumir produtos que vêm de outras geografias, porque hoje temos quase que permanentemente água, temos solos férteis e aráveis, temos uma população dinâmica, jovem, e com esse apoio pensamos que temos tudo para continuarmos a nos afirmar como um polo de desenvolvimento.
7: Por sua vez, Angelina Domingos, da Escola de Campo União Faz a Força, e Luiz da Fonseca, da Escola de Campo Caçuinga, manifestaram satisfação pelo apoio recebido, considerando que os materiais vão dinamizar as atividades agrícolas e melhorar a produção das respectivas escolas.
9: Estamos gratos pelos materiais que foram nos dados. Na verdade, com este material vai nos beneficiar no contexto da rega, porque sem as mangueiras, né, sem esses materiais que nos deram, nos será difícil. Agradecemos.
10: Luiz Gunca da Fonseca. Falando como beneficiário, não é, nós temos tido dificuldade das mangueiras, mas com este produto, então acho que estamos mais que vencedores, porque neste momento vamos lutar para que na mesa do munícipe não venha faltar tomate nem cebola.
7: FAO distribui na Caama sistema de irrigação gota a gota a 10 escolas de campo para impulsionar a produção agrícola. Rádio Nacional de Angola no Cunene, com Vidigal Michel e Cecília Ndanyakukua.
1: Entretanto, o administrador municipal da Caama apelou aos produtores locais para o uso racional dos equipamentos, visando o aumento da produtividade e a melhoria da cesta básica das famílias. E o Ambo está entre as províncias que vão contar com portagens. O objetivo é a arrecadação de receitas para manutenção e conservação das infraestruturas rodoviárias no país. Já no caso do Zaire, a província vai contar com duas portagens. Os dados com o Luís Mamana.
11: O país vai contar nos próximos tempos com diversas portagens em algumas províncias. Os equipamentos vão permitir a arrecadação de receitas destinadas à conservação e manutenção das infraestruturas rodoviárias, contribuindo para maior segurança, rapidez e conforto dos utilizadores, segundo o administrador para a área técnica do Fundo Rodoviário e Obras de Emergência, Manuel Lituai. A província do Zaire contará com duas portagens.
12: A província do Zaire tem dois locais, que são um no Coça e um Zé. Uma na província da Lunda Norte, uma na província do Coça Norte, uma na província de Malange, uma na província do Bié e uma na província do Ambo.
11: Entretanto, as obras de construção da portagem de Xangongo na província do Cunene encontram-se já em fase avançada, revelou Manuel Lituai.
12: Nós já estamos a construir a portagem de Xangongo na província do Cunene. Já está a ser construída, as obras já estão em andamento. Essas decisões foram tomadas há algum tempo, estamos a implementá-las. A missão fundamental, primordial, é arrecadar receitas financeiras para conservação e manutenção de infraestrutura rodoviária. Nós temos a maior parte das nossas estradas e das nossas pontes necessitam de conservação.
11: O país vai contar nos próximos tempos com portagens em diferentes províncias. A medida visa reforçar a arrecadação de receitas financeiras para assegurar a conservação e manutenção das infraestruturas rodoviárias. A Rádio Nacional em Banza Congo, com Luís Mamana.
1: Angola vai contar com mais portagens. O objetivo é a arrecadação de receitas para a manutenção das estruturas rodoviárias. O futuro da indústria salineira está em debate na província de Benguela durante um fórum que reúne membros do governo e a classe empresarial local. O encontro tem, entre outros objetivos, a criação de estratégias para que o subsetor salineiro em Benguela contribua efetivamente para a diversificação da economia nacional, proporcionar renda às famílias, gerar novos postos de trabalho e reforçar a segurança alimentar na região. A reportagem com Avelino Bueno, a partir de Benguela.
13: Benguela acolhe desde esta terça-feira o Fórum Nacional do Subsetor Salineiro, sob o lema Produzir Melhor, Proteger Mais, o sal no caminho da sustentabilidade, se reunindo representantes do governo, empresários e especialistas para debater o futuro da indústria do sal em Angola. Na abertura do evento, o governador provincial de Benguela, Manuel Nunes Júnior, considerou o fórum oportuno por congregar os principais intervenientes de um subsetor com elevado potencial para impulsionar a diversificação da economia, gerar empregos, aumentar as exportações e reforçar a segurança alimentar do país.
14: Benguela é uma província cuja história sempre esteve ligada ao mar, quer através da pesca e dos portos, como também pelas salinas, que durante gerações sustentaram famílias e dinamizaram o comércio regional. Aqui existem condições naturais e excepcionais que nos permitem continuar a afirmarmos como uma referência nacional neste domínio.
13: Governador Manuel Nunes Júnior. Por sua vez, a ministra das Pescas e Recursos Marinhos, Carmen do Sacramento Neto, classificou o Fórum do Sal de Angola 2026 como um momento histórico para o país, destacando que o encontro permitirá discutir a exploração do recurso e definir uma visão estratégica para o desenvolvimento sustentável do setor salineiro.
15: Consideramos ser um momento genuinamente histórico para o nosso país. Vamos discutir não só a extração de uma commodity nacional, mas vamos também refletir, consertar e desenhar uma nova visão do desenvolvimento sustentável para Angola. Que estes debates que hoje se iniciam possam efetivamente trazer ideias que se traduzam em projetos viáveis e os investimentos resultem em desenvolvimento social e bem-estar real para o nosso povo.
13: Ministra das Pescas e Recursos Marinhos, Carmen do Sacramento Neto. Entretanto, o presidente da Aliança Empresarial de Benguela, Adeiro Toreias, referiu que a província continua a liderar a produção nacional de sal com uma capacidade de cerca de 1.000 toneladas por dia.
16: Está bom, está ótimo. Está muita produção. Estamos muita produção de sal. Benguela continua a ser o líder de sal. Está tudo bem. Ah, temos bastante. Neste momento nós temos muito produto no Mississauga. Nós estamos produzindo 1,000 toneladas por dia.
13: Presidente da Aliança Empresarial de Benguela, Adérito Toreias, no Fórum Nacional do Subsetor Salineiro, que decorre em Benguela, de 15 a 16 de julho. Rádio Nacional, em Terras das Acácias, com Lourenço Cavanda, Pilar Descongo e Avelino Buena.
1: Benguela lidera a produção nacional de sal com uma capacidade produtiva de cerca de 1,000 toneladas por dia.
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17: A empresa pública de águas e saneamento do Bengo está preocupada com o aumento da dívida de consumo por parte dos seus clientes.
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17: A empresa pública de águas e saneamento do Bengo está preocupada com o aumento da dívida de consumo por parte dos seus clientes.
18: Cerca de 50 imigrantes ilegais são repatriados semanalmente a partir da província do Zaire.
19: 1.086 pessoas em situação vulnerável em Cacongo beneficiaram de mais um pacote monetário no âmbito do Quenda.
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20: Devemos identificar por que produzir arroz em Angola. 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
21: Os impostos são o custo para termos uma sociedade civilizada.
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1: São 18 horas em todo o espaço nacional.
26: Governadora Jardina de Daluela avisa fazendas agrícolas privadas no Cunene com sinais consolidados de improdutividade serão recuperadas para a esfera do Estado. Direção de Educação em Luanda promete punir o colégio que promoveu o momento cultural com uma cantora que usou linguagem obscena. África do Sul investiga a morte a tiro do líder anti-imigração.
1: Notícias em desenvolvimento a seguir com a Júlia Vigário.
26: A direção da educação em Luanda diz que vai seguramente punir a direção do Colégio de Saúde Emília Sambo, localizado no município do Quilambaquiaxi, devido à linguagem baixa, menos urbana e obscena utilizada por uma cantora que atuou na instituição no âmbito do encerramento do ano letivo. A direção da educação em Luanda diz que, como se não bastasse o quadro nada recomendável numa instituição de ensino, foi publicado nas redes sociais. Por estas e outras práticas nocivas registadas no ambiente escolar, a Direção da Educação assegura que vai, nos próximos dias, despoletar ações disciplinares e jurídica contra o Colégio de Saúde Emília Sambo, jornalista Obaldo de Castro.
27: A diretora do Gabinete Provincial da Educação, Joana Torres, diz que nos próximos dias vai responsabilizar a instituição de ensino Emília Sambo por atos divulgados e amplamente disseminados nas redes sociais numa atividade dos estudantes finalistas. Joana Torres defende a formação moral, intelectual e cívica dos alunos nas apresentações artísticas.
2: É de todo reprovável o que se passou naquela atividade de fim do curso. Nós reprovamos a direção da escola porque em nenhum momento deviam ir buscar artistas sem saber mais ou menos as suas ideologias. Nós, a educação, não temos esse tipo de prática. Aliás, na escola nós devemos é agregar valores e não criar situações que façam deturpar a educação dos nossos filhos. Chamamos já o colégio, estamos a trabalhar com esse colégio e medidas serão tomadas para que atos como esse não se repitam nas escolas da província de Luanda, sendo pública, privada, outro tipo de atividade. Pior então nas nossas famílias.
27: E o psicopedagogo Acílio Manuel reforça a necessidade de disciplinar os organizadores e apela à virtude de boas práticas nas instituições de ensino.
3: A instituição e os organizadores precisam ser responsabilizados e a esta hora suponho que o Ministério da Educação, no caso a Direção Provincial da Educação, já terá organizado o gabinete de inspeção para efetivamente averiguar a situação. Se for um colégio, a direção do colégio tem que necessariamente responder. A verdade é que a educação é uma ciência. A educação não é apenas, como muitos pensam, mais uma profissão. As palavras obscenas, a tendência para desvirtuar o princípio do respeito e da dignidade da pessoa humana, não podem ser observados dentro do espaço que é exatamente a escola.
27: Psicopedagogo Acílio Manuel, e o seu ponto de vista em relação à atuação de uma artista em palco que proferiu palavras ofensivas durante uma cerimónia de fim de curso no Colégio Emília Sambo. Da Rádio Luanda, Sérgio Santiago e Obaldo de Castro.
26: Direção da Educação em Luanda promete punir exemplarmente direção do colégio que promoveu momento cultural com uma cantora que usou linguagem baixa, menos urbana e obscena. No Cunene, a governadora Jardina Didalelua diz que nesta altura estão sobre a sua mesa de trabalho muitas solicitações para concessão de terrenos para agricultura a operadores privados. A governadora diz também que muitas já foram atendidas e nessas há um número de fazendas em que o cenário de verdadeira improdutividade. Jardina Didalelua fala mesmo em operadores que estão sem margem técnica e financeira para suportar as fazendas que acabam por estar em situação de ociosidade produtiva.
4: Temos terra arável e uma política sobre direitos fundiários atualmente simplificada nos termos do decreto presidencial número 84/25 de 16 de abril. Regulamento sobre a janela única de concessão de direitos fundiários. O governo provincial tem constatado com elevada preocupação solicitações ou mesmo concessões de titularidade de direito de superfície a particulares ou a entidades coletivas privadas que no momento da solicitação afirmam possuir condições técnicas e financeiras para dar utilidade econômica à parcela que solicitaram. Porém, na prática, o que se verifica é a acumulação de terrenos ociosos, sem nenhum valor econômico agregado, o que compromete os fins subjacentes à política da gestão fundiária.
26: Diante deste cenário, a governadora Jardina Didalelua diz que já tem um levantamento quase consolidado, por isso as fazendas identificadas serão revertidas para o Estado angolano. As fazendas estão em situação de improdutividade para se encontrar novos operadores.
4: Quem possui vastas terras e já não possui capacidade para desenvolvê-las, o governo provincial será forçado a repor a legalidade, retirando-a a quem não tem condições e redistribuindo-la a quem dá provas de ter capacidades técnicas e financeiras para o seu aproveitamento econômico, tal como estabelece a lei.
26: Aqui a governadora Jardina Didalelo avisa a fazendas agrícolas privadas no Cunene com sinais consolidados de improdutividade serão recuperadas para a esfera do Estado.
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26: Argentina e a Inglaterra defrontam-se esta noite para o preenchimento da última vaga do Mundial de Futebol da FIFA, que encerra este domingo. A partida referente à segunda meia-final da competição está marcada para as 20 horas, tempo de Angola, no estádio de Atlanta. Ontem também, para as meias-finais, a Espanha tornou-se na primeira finalista do Mundial ao derrotar a França por 2-0. Fora de portas, na África do Sul, a polícia local está a investigar a morte do líder do movimento anti-imigração, um dos impulsionadores dos protestos contra a imigração irregular que tiveram lugar nos últimos meses naquele país, onde se registaram ataques xenófobos. O referido líder dos ataques foi alvejado no dia 4 deste mês, à entrada da sua residência em Joanesburgo, e faleceu a 9 de julho, de acordo com um comunicado divulgado hoje pelos meios de comunicação local. Entretanto, a polícia anunciou a investigação depois de o porta-voz da polícia ter afirmado esta semana que o movimento recebeu ameaças de morte em diferentes pontos do país. As tensões xenófobas são um problema recente na África do Sul e frequentemente têm resultado em ondas de protestos violentos, especialmente nos bairros mais vulneráveis.

0: Marcelo avisa: fazendas agrícolas privadas no Cunene com sinais consolidados de improdutividade serão recuperados para a esfera do Estado. Direção da Educação em Luanda promete punir o colégio que promoveu momento cultural com uma cantora que usou linguagem obscena. A África do Sul investiga a morte a tiro do líder anti-imigração.
1: Acompanhou as notícias em desenvolvimento às 18 com a Júlia Vigário. 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

0: A informação é a marca do Rádio Jornal, mas a música tem sempre espaço garantido. Estivemos a ouvir Grace Évora e a seguir voltamos à informação quando são 18 horas e 16 minutos.
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0: A UNITA considera que o Executivo deve aperfeiçoar os mecanismos de execução do programa de diversificação da economia, aumentando a produção. A informação foi avançada pelo 4º vice-presidente do Grupo Parlamentar da UNITA, deputado Olívio Quilumbo, que falava hoje em conferência de imprensa aqui em Luanda.
2: Angola é um país que importa alimentos na ordem de mais de 2,5 milhões de dólares anual. Dados do BNA. Se for constatar dados do Banco Mundial, do Fundo Monetário Internacional e de outras agências, é quase 3 mil milhões. Essa é a demonstração inequívoca de que algo vai mal. De modos que um país com terras aráveis, água em abundância. Aqui mesmo em Luanda, onde nós estamos, temos o rio Kwanza e o rio Longa, a sul, melhor. Temos o rio Kifangonda aqui a norte, temos a Lagoa da Quiminha. O acesso à água potável é menos de 50%.
0: Nesta conferência de imprensa convocada para falar sobre a condução do programa de privatizações dos ativos públicos, o deputado Olívio Quilumbo disse que a preocupação da UNITA tem a ver com alguma falta de transparência no processo.
2: Chamamos a atenção, despertamos a sociedade a ter maior atenção ao processo, chamamos a atenção ao executivo, sobretudo na banca, em que nosso entendimento vai de encontro de que pessoas politicamente expostas estão a ter acesso privilegiado ao processo de privatizações. O exemplo mais recente é o BCI. O BCI é um banco com representação em todo o país. Um banco que tem representação em todas as províncias, em quase todos os municípios, ser vendido a 30 milhões de dólares é um preço irrealista do ponto de vista econômico.
0: 4º vice-presidente do Grupo Parlamentar da UNITA, o deputado Olívio Quilumbo, que falava hoje em Luanda em conferência de imprensa sobre o programa de privatizações em Angola. A disputa interna pela liderança do MPLA a partir de 2027 em Luanda vai ganhar nova dinâmica com a manifestação de intenção de candidatura do atual primeiro secretário na província. Luís Nunes disse, na segunda reunião extraordinária da Comissão Executiva do Comitê Provincial de Luanda, que o MPLA vai continuar acima dos seus interesses pessoais e vai fazer tudo ao seu alcance para ajudar o partido a ganhar nas próximas eleições de 2027.
3: Tenho pretensão em recandidatar-me e não queria fazê-lo sem comunicar primeiro à Comissão Executiva. Já fiz chegar uma carta também ao meu CAP, com essa mesma pretensão, e pedir o apoio da Comissão. O meu caráter é sempre o mesmo, a minha maneira de estar também é igual, não vai mudar. Só quero aqui dizer que irei continuar a fazer tudo por tudo, se me derem essa possibilidade de ganhar as eleições da conferência, irei fazer tudo por tudo, por acima de tudo dos meus interesses pessoais, o nosso partido, em primeiro lugar. E eu julgo que nós estamos no bom caminho. Nós queremos recuperar nas eleições de 2027, Luanda, e o trabalho que nós temos feito, todos, sem exceção, comigo a liderar, tem sido um bom trabalho. É de tirar o chapéu. Eu vou continuar a exigir mais de vocês. Isso não duvida. Como eu disse, que irei pôr os interesses do partido acima de tudo, eu também quero que vocês façam isso.
0: Primeiro secretário provincial do MPLA em Luanda, Luís Nunes, quando manifestava sua intenção de continuar a liderar o partido nesta província.
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0: Na Lunda Sul já arrancaram as obras de construção da segunda fase da Centralidade General Chizainga. Para esta fase estão previstas mais de 1.400 residências e as primeiras 240 estarão concluídas até final de 2027. Hortêncio Michel.
4: Arrancaram já na Lunda Sul as obras de construção das 1.400 novas residências da segunda fase da Centralidade General Chizainga. De acordo com o governador provincial da Lunda Sul, Gildo Matias José, que esteve a constatar o andamento da empreitada, até finais de 2027 estarão concluídas as primeiras 240 residências do tipo T3 e ainda equipamentos sociais que vão garantir a presença de serviços básicos.
5: Os trabalhos decorrem a bom ritmo, tanto é assim que já é é possível agora antever que até o final do próximo ano possa vir a ser possível disponibilizar mais de 240 apartamentos, portanto, um número que até é maior em relação à primeira fase da nossa centralidade. A segunda fase irá comportar 1.400 moradias, tanto em vários formatos, edifícios, apartamentos, residências isoladas e geminadas. Ainda iremos contemplar equipamentos sociais que são críticos para os nossos habitantes que já cá estão e os futuros que cá passarão a residir. Equipamentos sociais esses que têm a ver com postos policiais, portanto, bombeiros, centros comunitários. Vamos ter duas escolas, uma primária e uma do segundo ciclo. Portanto, são equipamentos críticos que poderão ser essenciais para a qualidade de vida dos nossos cidadãos.
6: O governador Gil de Matias José fez saber que o empreiteiro tem mobilizado todos os meios necessários para o cumprimento das suas obrigações, uma vez existir financiamento garantido.
5: As condições financeiras também estão criadas, o empreiteiro está motivado, a equipa, o consórcio fiscal está motivado, da nossa parte haverá essa permanente monitorização e tudo iremos fazer para que este curto horizonte no quadro da implementação da segunda fase se concretize.
6: Governador Provincial da Luna Sul, Gil de Matias José, a reportagem da Rádio Nacional com Elias Samualoa e o Hortêncio Michel, na cidade de Saurimo.
7: Obras de construção da segunda fase da Centralidade General Chizainga já arrancaram na província da Lunda Sul. A província de Cabinda continua a dar passos significativos no setor da construção com o aumento da produção de contraplacado. Durante uma visita de constatação ao funcionamento da zona económica da província, embaixadores de vários países africanos destacaram o progresso observado na indústria de transformação de madeira e expressaram satisfação com a capacidade operacional das empresas. Toda a informação com o Angelino Luemba.
8: A província de Cabinda registra produção satisfatória de fabrico de contraplacado. Esta constatação foi feita pelos embaixadores de alguns países africanos acreditados no nosso país, que visitaram algumas unidades económicas do município de Cabinda e do Liambo. Os diplomatas estiveram na firma MNBA LDA, vocacionada na produção e transformação de madeira, fabrico de contraplacado, localizada no polo industrial de Subentendo, no município de Liambo. Fernando Neto, diretor comercial da firma MNBA LDA, descreve os níveis de produção da sua fábrica.
9: Nós estamos nesse momento com uma fase de 90% da produção estipulada, visto que a gente tem tido às vezes dificuldade na matéria-prima do exterior. Estamos a produzir o contraplacado tamanho 21, 18, 9, 6 e o 5 milímetros.
10: Sim. Quantos contraplacados dia?
9: Depende muito do tamanho, né? Porque nós temos vários tamanhos.
8: A embaixadora de Moçambique, Osvalda Joana, fala do empreendimento local que faz o uso de recursos naturais, fornecendo diversos produtos derivados da madeira.
11: De facto, o empreendimento local faz uso dos recursos naturais e envolvendo também os nativos. É uma fábrica que explora a madeira e fornece ao mercado local produtos necessários, tanto para construção, para mobiliário, e também emprega cerca de 190 e tal cidadãos. Isso é muito importante e que também demonstrou que tem responsabilidade social, apoia no desenvolvimento local, pela qualidade do produto que nós vimos aqui, e acho que é uma boa experiência que nós vamos levar para os nossos países, e também é uma possibilidade de um dia investirem nos nossos países para considerar como um objetivo para o desenvolvimento dos nossos países.
8: Refiro aqui que os embaixadores que cumprem uma jornada de trabalho nesta província visitaram igualmente o Museu Regional de Cabinda. O embaixador de Zimbábue, Tando Madese Vamuse, diz ter gostado de ter tomado contacto com a cultura que retrata os usos e costumes dos cabindenses.
12: For all of us, this is the first time, and for all of us in the group to visit the Museum of Cabinda, we made a strong request to the governor in our program that we need to have an appreciation of the culture, the development of the people of Cabinda.
13: É a primeira vez para todos nós que estamos a visitar o local e procuramos perceber também que, na verdade, fazemos parte da população bantu. Somos de uma cultura bantu. Há muita coincidência sobre os modos de viver, modo de estar com os países de onde nós vivemos. E percebemos também a própria história da evolução econômica, cultural e social da província de Cabinda.
8: Tradução das palavras de Tando Madese Vamuse, embaixador de Zimbábue, acreditado na República de Angola. Rádio Nacional de Angola, Cabinda, José da Costa e Angelino Luemba.
7: Diplomatas de alguns países africanos acreditados em Angola destacam a capacidade operacional da indústria de madeira em Cabinda. O INEMA Instituto Nacional de Emergências Médicas atendeu no primeiro semestre deste ano cerca de 3.500 chamadas. Deste número, 1.120 são verdadeiras, enquanto as outras são falsas. Os dados foram avançados no NAMIB pela chefe do Departamento do Instituto Nacional de Emergências Médicas, Adelina Serafim. Jornalista Raquel Afonso.
14: A chefe do Departamento do Instituto Nacional de Emergências Médicas de Angola, Adelina Serafim, denunciou, nesta terça-feira, o elevado número de chamadas falsas recebidas pelo Terminal de Emergência Médica. A responsável revelou que, durante o primeiro semestre deste ano, o INEMA recebeu cerca de 3.500 chamadas. Deste total, 631 correspondem a situações reais de emergência, enquanto 221 foram consideradas falsas.
15: Nós recebemos muitas chamadas. Estamos a falar aí em média de 3.500 chamadas no total delas. Estas chamadas que recebemos do nosso telefone da base, algumas são verdadeiras e outras são falsas. Falando de chamadas verdadeiras, no semestre foram 1.120 chamadas recebidas, destas 631 verdadeiras e 227 falsas chamadas, prefazendo num total de semestre de 3.530 chamadas.
14: Sem avançar o número de ocorrências atendidas, Adelina Serafim explicou que os casos de trauma, as emergências clínicas e as ocorrências ginecológicas lideram a procura pelos serviços do INEMA.
15: Nós temos atendido muitos casos clínicos, também temos atendido muitos casos de trauma e, enquanto em vez, também casos ginecológicos e também casos de transtornos mentais.
14: A responsável revelou que as localidades da Macala e Giraú são os que mais solicitam o INEMA. E o maior problema tem sido chegar até o doente com precisão devido à ausência da rede de telefonia móvel.
15: Nós temos tido alguma dificuldade para áreas que não têm rede. Um dos exemplos é a Macala, Giraú também. A população, para poder chamar o INEMA, tem que se deslocar para poder ter rede e para poder se comunicar.
14: Rádio Nacional de Angola, Isaías Domingos, Esperança Rumbiumbe e Rachel Afonso.
7: INEMA denuncia que só no primeiro semestre deste ano recebeu cerca de 3.500 chamadas, sendo que 1.120 são verdadeiras e as outras falsas.

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0: 18:39. A seguir, vamos mergulhar no mundo do desporto, concretamente no do futebol.
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0: O Mundial das Américas já tem um finalista, no caso, a Espanha, que ontem superou a França por 2-0. Hoje fica-se a conhecer o outro finalista que sairá do jogo, Inglaterra-Argentina. No entanto, é do jogo de ontem que vamos falar com o embaixador de Espanha em Angola, Manuel Larreta Lobo, que parece que tinha lá os seus calafrios daquilo que poderia ser o resultado final. O diplomata diz que, para contentar o seu estado anímico e psíquico, preferiu ficar com o argumento de que estar entre as 4 melhores seleções do mundo já é obra.
2: Em verdade, estava nas minhas contas a possibilidade de estar nas meias finais e, por que não, atingir na final. Mas não tínhamos a certeza, evidentemente. Eu acho que já o facto de estar entre as 4 melhores equipas do mundo, tendo em conta que 48 equipas começaram este Mundial de Futebol, já é um grande sucesso. Por isso, tanto França, Inglaterra, Argentina e España já son ganadoras, porque están entre as 4 millones de equipas do mundo. Então, nós en España acreditábamos que tiñamos e que temos unha boa equipa, unha boa selección nacional, que poderíamos ter oportunidades de chegar moito longo nesta competición, mas eu fico já moito contento con estar nas meias finais. Então, havia expectativa e, infelizmente, até agora pudimos concretar aquela expectativa e já estamos na final, pelo qual estamos muito contentes.
3: Como foi a noite durante o jogo? Sentiu que estava a seleção da Espanha com tudo para estar na final, ou sentiu algum aperto, algum problema de que a França poderia ter levado a melhor?
2: Bom, em realidade, Eu acreditava que a França iba a ganhar o jogo, porque eu estou a acompanhar o Mundial de Futebol. Eu tenho visto, não diria todos os partidos, mas sim muitos jogos, e na minha opinião, a França pode ser considerada provavelmente a melhor equipa, tendo em conta todas as qualidades da França. Tem umas pontas de lança muito boas. França já fez 16 golos neste campeonato e tem também uma defesa muito sólida. Para mim, eu tinha muita preocupação. Eu acreditava que França poderia ganhar o jogo, embora fosse um jogo muito difícil. Mas eu não descartava, evidentemente, a possibilidade de Espanha ganhar o jogo. E assim foi. Por que foi assim? Eu acho porque Espanha controlou muito bem o jogo, como seu estilo de jogo, não mudou seu estilo de jogo. A França, eu acho que se desempenhou abaixo do seu nível habitual, provavelmente porque não foi o melhor dia para a França, mas também pelo trabalho feito pela Espanha, que não deixou espaços e marcou muito bem os jogadores franceses. E também eu acho que sempre há um bocado de sorte. Por exemplo, o penalti que foi assinalado em favor de Espanha foi um penalti, foi justo, evidentemente, mas foi um azar, eu acho, para a França, porque aquele defensor da França não viu que o Lamine Yamal estava chegando à área e então cometeu aquele penalti. Mas isso foi um fator importante, porque até aquele momento o jogo estava muito equilibrado.
3: Sim, embaixador, fez aqui referência um dia menos bom para a França, mas no entanto também foi ontem, ou foi mesmo a 14 de julho, o Dia Nacional da França. Isso tem alguma simbologia desta vitória da Espanha sobre a França?
2: Bom, não tem nenhuma simbologia. Eu acho que a simbologia teria sido se a França tiver ganhado, porque nesse caso os franceses teriam mais razões para festejar. De facto, a embaixada da França organizou uma festa muito, muito bonita. Eu assisti no tempo, mas assisti lá, e eles gostariam de ter festejado com a vitória. Mas eu acho que não tem nenhuma significação, simplesmente que de alguma maneira, bom, os nossos amigos e irmãos franceses não tiveram também no dia 14 de de julho ou a apresentação de uma vitória da França, isso nem todo.
3: Falou com a embaixadora da França acreditada em Angola, a Sophie Albert, sobre esse jogo?
2: Não temos falado, mas temos trocado alguma mensagem de WhatsApp e, bom, ela parabenizou a seleção espanhola, parabenizou por essa vitória. Eu também posso agradecer muito e também falamos alguma mensagem. Temos um grupo de WhatsApp dos alguns embaixadores e comentamos algumas coisas e, bom, comentamos no jogo e eu disse também que, bom, que Espanha ganhou, mas que para mim França tinha uma equipa muito, muito boa e que de alguma maneira também Espanha soube controlar o jogo da França. Mas eu acho que verdadeiramente muitas vezes os jogos entre grandes potências de futebol se decidem por pormenores e coisas pequenas. Então, o apaixonante deste desporto de futebol é o facto de que muitas vezes não ganham as melhores seleções. Muitas vezes as pequenas equipas podem ganhar. Estamos a falar agora, por exemplo, do maravilhoso trabalho que fez a seleção de Cabo Verde, que jogou com as potências melhores, Argentina, Espanha, e empatou e fez um jogo incrível. Então, como dizia, o apaixonante do futebol é não só o facto de que às vezes as pequenas equipas, as equipas que podemos dizer são mais humildes, podem ganhar, e também o facto de que entre grandes potências alguns pormenores podem decidir no jogo. Por quê? Porque futebol é 2-1, 3-1, 1-0, 0-1, mas não é como o basquetebol, onde há uma estadística, e por exemplo no basquetebol nunca uma seleção pequena poderia ganhar uma seleção grande. Por exemplo, nunca uma seleção de um país pequeno, qualquer país, poderia ganhar aos Estados Unidos.
3: Por aquilo que é o semblante do senhor embaixador, vê-se que é um homem que gosta de desporto. No jogo França-Espanha, em que a Espanha ganhou, antes do jogo, terá feito alguma aposta com alguém de que a Espanha iria ganhar ou a França iria ganhar?
2: Não tinha feito nenhuma aposta, mas eu tinha dito que, embora eu tinha a esperança de que a Espanha puder ganhar, eu acreditava que França iba a ultrapassar a España, que iba a ganar o jogo e que França estaría na final.
0: Aqui o suspiro de alívio do embaixador de Espanha em Angola, Manuel Larreta Lobo, quanto ao apuramento do seu país para a final do Mundial das Américas.
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0: Horas 49 minutos. O Ministério da Saúde quer maior promoção do programa de aleitamento materno. Nos últimos 3 anos houve uma redução de 33%. Os dados foram avançados hoje durante um encontro denominado Café com Jornalistas, promovido pelo Gabinete Provincial da Saúde de Luanda. Mais dados com a jornalista Clementina Afonso.
5: O Ministério da Saúde quer melhorias nos indicadores múltiplos de saúde para o aleitamento materno, que baixaram nos últimos 3 anos para 33%. O facto foi revelado esta quarta-feira em Luanda, no encontro denominado Café com Jornalistas, promovido pelo Gabinete Provincial da Saúde. O evento visou destacar o papel da mídia na promoção do aleitamento materno e reforçar a parceria com os órgãos de comunicação social sobre a matéria. A coordenadora provincial do Programa de Saúde Infantil e Nutrição, Ana Angelina, destacou os desafios do programa de aleitamento materno e as atividades realizadas ao nível do país para a sua promoção.
6: Nós temos a taxa de 33% de cobertura de aleitamento materno, segundo os indicadores múltiplos de saúde. Para nós é preocupante, porque queremos que todas as crianças façam aleitamento exclusivo, tendo em conta as vantagens que temos para as nossas crianças. Não só a questão do desenvolvimento psicomotor, mas porque ajudam na prevenção da desnutrição aguda, severa e crônica de todas as nossas crianças. E em relação aos nossos hospitais amigos da criança, em Angola temos 7 e em Luanda temos 2 hospitais. O hospital especializado do Quilambaquiache, o vulgo Hospital Avocumbe, e temos o Hospital Geral dos Cajueiros, no Kazenga. Nós temos na província de Benguela, na província do Zaire, na província do Namibe e na província de Cabinda. Uma unidade em cada uma dessas províncias. Em Luanda é que temos 2 hospitais.
5: E a oficial de nutrição do Unicef, Laudemir Azua, destacou a importância dos programas desenvolvidos pelo Estado angolano para a promoção do aleitamento materno no país.
7: O aleitamento materno em Angola enfrenta muitos desafios, visto que, olhando para os dados atuais do IMC 34, as nossas taxas baixaram de 38 para 33. Mas o governo tudo tem feito para podermos alcançar novas metas e subir essa taxa no máximo pelo menos até 50, 60% até daqui a 5 anos. E tem feito implementar a iniciativa Hospital Amigo da Criança, várias atividades e promoção ao aleitamento materno a nível das unidades e salas de parto, a nível das 21 províncias do país. A taxa de desnutrição aumentou para 40%, comparando a 38% que era o índice de 2015-16.
5: E os jornalistas participantes destacaram a importância do encontro.
8: Maria Kinanga Rádio Escola. O que eu pude aprender sobre este encontro é que é uma campanha que visa alertar a sociedade sobre a importância do aleitamento materno. Foi muito importante porque podemos ver as vantagens, né, do leite materno e também como certos tabus que têm se notado na sociedade, né? Foi bom porque saímos daqui, desta formação, e pretendemos levar à sociedade sobre essa importância.
9: Jorge Fungo, Rádio Tocuista. Foi proveitoso, porque nós aprendemos alguns métodos que nós não sabíamos e, através dos nossos órgãos, nós vamos transmitir esta mensagem.
5: Já o diretor do Gabinete Provincial da Saúde de Luanda, em exercício, Elísio Huachindo, destacou a importância da classe jornalística na divulgação de informações do aleitamento materno.
10: Sobre o aleitamento materno, o vosso papel é essencial para informar, sensibilizar e inspirar a sociedade. Ao divulgar informações corretas e baseadas em evidências, vocês contribuem para desfazer mitos, promover a saúde materno-infantil e incentivar o apoio às mães que amamentam.
5: Diretor do Gabinete Provincial da Saúde de Luanda em exercício, Elísio Huachindo. Ministério da Saúde quer melhorias nos indicadores múltiplos de saúde sobre o aleitamento materno, que baixaram nos últimos 3 anos para 33%.
0: O aleitamento materno é muito importante nos primeiros meses até ao segundo ano de vida da criança, uma vez que ajuda no seu desenvolvimento e também a prevenir várias doenças. 18 horas e 53 minutos. A seguir vamos conhecer as notas que dominam o mundo no Compacto Internacional com Isaac Rezende.
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12: Ora, bem-vindos ao Compacto Internacional. A Comunidade dos Países de Língua Portuguesa, CPLP, condenou hoje, veementemente, a prisão preventiva do presidente da Assembleia Nacional Popular da Guiné-Bissau e presidente do PAIGC, Domingos Simões Pereira, e apelou à sua libertação imediata e incondicional. Em comunicado, a CPLP recomendou a retoma urgente da ordem constitucional, considerando esta uma condição indispensável para a plena reposição da paz e a estabilidade na Guiné-Bissau, país que se encontra suspenso da organização. Em Cabo Verde, o Ministério Público acusa o ex-presidente da Câmara Municipal da Cidade da Praia e atual primeiro-ministro, Francisco Carvalho, e três vereadores da autarquia da capital cabo-verdiana de mais de 107 crimes. Menos de uma semana depois da Procuradoria da Comarca da Cidade da Praia mandar extinguir o processo de perda de mandato contra Francisco Carvalho, por este ter renunciado ao cargo de presidente da Câmara Municipal da capital e ser nomeado primeiro-ministro, o Ministério Público avança agora com um mega processo, deduzindo a acusação contra Francisco Carvalho e mais três vereadores por um total de 107 crimes, onde se inclui peculato, corrupção passiva, falsificação de documentos públicos, burla qualificada, abuso de poder e atentado contra o Estado de Direito Democrático. Seguimos com outras que marcam atualidade neste compacto. A Comissão Europeia disponibilizou hoje mais de 20 milhões de euros em ajuda humanitária à Venezuela para apoiar comunidades afetadas pelos sismos e as operações médicas e de busca e salvamento. Em comunicado, a Comissão Europeia refere que 10 milhões servirão para apoiar as comunidades mais afetadas na Venezuela na sequência dos recentes sismos. Os outros 10 milhões de euros sujeitos à aprovação da autoridade orçamental destinam-se a apoiar as operações das equipas de busca e salvamento, das equipas médicas e de outros especialistas, refere o executivo. O primeiro-ministro da Malásia, Anwar Ibrahim, ameaçou hoje deportar qualquer cidadão israelita encontrado no país asiático de maioria muçulmana, já que Kuala Lumpur não reconhece Israel, a quem acusa de crimes contra o povo palestiniano. Segundo a agência de notícias estatal Bernama, o primeiro-ministro fez esta declaração quando questionado pelos jornalistas sobre reportagens que alegavam haver pessoas com dupla nacionalidade, incluindo israelita, em Johor, no sul da Malásia. A fechar, o governo norte-americano ordenou a suspensão da maioria dos bloqueios rodoviários levados a cabo pelo Serviço de Imigração e Alfândegas, ICE, após a morte de duas pessoas a tiro por agentes no espaço de uma semana. Também na terça-feira, uma terceira pessoa foi morta nas mesmas circunstâncias. Entretanto, o México pediu formalmente aos procuradores gerais estaduais dos Estados Unidos que investiguem criminalmente os casos de migrantes que morreram sob custódia do ICE ou durante operações da agência. E desta forma, colocamos ponto final a mais uma presença do Compacto Internacional. Boa noite e até amanhã, se Deus quiser.
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0: Às 20 vai para o ar o Jornal da Noite, por isso vamos conhecer os destaques com o editor Estevão Borges.
3: A capa do Jornal da Noite, ministro de Estado Dionísio da Fonseca diz que Cimeira de Luanda sobre civilizações das Nações Unidas que vai evocar a paz é o comprometimento de Angola para o fim das guerras no mundo. Governadora Gerdina Didalelo avisa fazendas agrícolas privadas no Cunene com sinais consolidados de improdutividade serão recuperadas para a esfera do Estado. Direção da Educação em Luanda promete punir colégio que promoveu o momento cultural com uma cantora que usou linguagem obscena. Mundial das Américas. Esta noite fica-se a conhecer o quadro de finalistas. Inglaterra e Argentina procuram a vaga, onde já lá está a Espanha. Pelo mundo, África do Sul investiga morte a tiro do líder anti-imigração. Fula.
0: Está feito o convite para acompanhar o Jornal da Noite pontualmente às 20. Quanto ao Rádio Jornal, ponto final, mas a informação vai continuar na Rádio Nacional de Angola. Boa noite e até amanhã.

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1: 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Boa noite, são 19 horas.
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1: O Ministério da Defesa Nacional, antigos combatentes e veteranos da Pátria e das Forças Armadas Angolanas, comunicam o falecimento do Tenente-General na reforma António Francisco Africano, ocorrido em Luanda, no passado dia 13, por doença. O funeral realiza-se em data a anunciar. O funeral realiza-se no dia 16, pelas 16 horas, amanhã, saindo o cortejo da... O Ministério da Defesa Nacional, antigos combatentes e veteranos da Pátria e das Forças Armadas Angolanas, comunicam o falecimento do Tenente-General reformado António Francisco Africano, ocorrido em Luanda no passado dia 13, por doença. O funeral realiza-se no dia 18, no cemitério Alto das Cruzes, pelas 10 horas, antecedido o velório no quartel-general do Comando do Exército. Filipe Ramírez, Carlos Cruz, Bruna Ramírez, Elsa Ramírez, Cláudio Cruz e Neto comunicam o falecimento de Augusto Alfredo Ramírez, ocorrido no passado dia 13, por doença. O funeral realiza-se amanhã, pelas 10 horas, saindo o cortejo da Igreja São Domingos para o cemitério do Benfica. Maria Luísa Sebastião, Fernanda Moreira Sebastião Figueira, Dário Moreira Sebastião, Josefa Moreira Sebastião e Manuel Moreira Sebastião, Elmer de Fontes Pereira, Ivanildo de Fontes Pereira, Tidiane Rosa de Fontes Pereira e Alice de Fontes Pereira. Avô Muto, sobrinhos e netos comunicam o falecimento de Adelaide Moreira Sebastião, mais conhecida por Lai, ocorrido no passado dia 14 em Luanda. O óbito está a decorrer na Rua dos Combatentes, junto à antiga feira Ngoma. José Benedito Sangongo e demais familiares comunica o falecimento de Maria Imaculada, ocorrido em Luanda no passado dia 13, por doença. O funeral realiza-se amanhã, pelas 10 horas, no cemitério da Camama. Sibelina Borza Africano, esposa, Jamila Africano Chilunda, Iracema Africano Rocha, Eidi Borges Africano e netos comunicam o falecimento de António Francisco Africano, mais conhecido por Zeca Africano, ocorrido no passado dia 13. O óbito está a decorrer no bairro Alvalade, em Luanda. As famílias Eduardo Muniz e Pedro Policarpo comunicam que o funeral de Vasco Eduardo Muniz realiza-se amanhã pelas 10 horas, saindo o cortejo de sua residência na centralidade do Sekele para o cemitério do Benfica. As famílias Alves Fernandes, Lopes da Silva, Santos e Carvalho comunicam que vai ser rezada a missa do sétimo dia em memória de Maria Eulália Alves Fernandes, no dia 17, sexta-feira, pelas 19 horas, na sua residência, no Morro Bento. A família Toné comunica que vai ser rezada a missa do sexto mês, em memória de Nvunda Will Sérgio Toné, no próximo dia 20, pelas 18 horas, na Igreja Sagrada Família. Boa noite à Rádio Nacional, ao Serviço Público.
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1: 19 horas e 4 minutos em Angola.

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3: 19 horas e 7 minutos em Angola.

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1: Boas. Boa noite, Angola. Bem-vinda, bem-vindo ao Constelações, o espaço onde a boa música encontra histórias, emoções e inspiração para tornar a sua noite ainda mais especial. Estamos a viver na estação fria do ano, por isso, antes de sair de casa ou regressar ao trabalho, não se esqueça de agasalhar-se bem, hidratar-se, mesmo com as temperaturas mais baixas, e redobrar os cuidados com as crianças, idosos, mulheres grávidas e as pessoas mais sensíveis ao frio. 19 horas 13 minutos, hoje é dia 15 de julho, já percorremos cerca de 54% do ano de 2026. É um excelente momento para refletirmos sobre o caminho que já trilhamos e lembrar que há ainda tempo para concretizar os sonhos, corrigir as rotas e celebrar pequenas conquistas. O importante é continuar a caminhar. E para quem está ao volante, fica a nossa primeira dica de trânsito: conduza com prudência, mantenha uma distância segura entre os veículos e evite utilizar o telemóvel enquanto conduz. Lembre-se, cada viagem segura representa uma família tranquila à sua espera. Ouvimos uma releitura delicada de um dos grandes sucessos de Anselm Ralph, interpretada pela talentosa Ana Joyce, uma das vozes femininas mais consistentes na música angolana atual. Ana Joyce continua a destacar-se pela elegância e pelas suas interpretações, pela constante presença nos grandes palcos nacionais e internacionais. É fofinha. 19 e 14, depois da canção que celebra o amor, a cumplicidade, seguimos com uma canção que fala sobre relacionamentos mais fortes. Diz que os relacionamentos mais fortes não são aqueles que nunca enfrentam dificuldades, mas os que escolhem permanecer unidos apesar delas, das dificuldades. E vem aí Matrimónio, de Jojo Gouveia, que continua a conquistar admiradores pela sua autenticidade e valorização da cultura angolana através da música. Esta canção Matrimónio enaltece o compromisso, a família e os valores que fortalecem os lares. Meu nome é Verónica Pinto, comigo está um Gumba Souza até às 20, à altura em que vamos ter o Jornal da Noite.
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1: Horas 23 minutos, vamos ouvir Alison Paixão com o tema Jardim de Rosas. Alison pertence à nova geração de artistas angolanos que vem conquistando espaço pela sensibilidade das suas composições românticas. Nesta canção, Jardim de Rosas, Alison transforma o amor num verdadeiro jardim de esperança e ternura. Estamos no tempo de frio ainda. Cuidar da saúde é também um gesto de amor. Por isso nós dissemos sempre, seja sempre o grande amor da sua vida. E uma das melhores e maiores maneiras de cuidar e de ser o grande amor da sua vida é o autocuidado. Procure alimentar-se bem, fortalecer o sistema imunológico e porque sempre que possível pratique alguma atividade física para manter o corpo ativo. Caminhe, salte a corda, exercite o seu corpo, se puder corra. Mas movimento o seu corpo. Continua com o programa Constelações da Rádio Nacional de Angola. Hoje, quarta-feira, é dia 15 de julho de 2026. Queremos felicitar a si, amigo ouvinte, que hoje está a completar mais um ano de vida. Aceite os nossos parabéns. Queremos também abraçar a si que hoje está... que está a sentir-se mal, está meio cabisbaixo. Lembre-se que a noite, o choro pode durar a noite inteira, mas a alegria ao amanhecer vem sempre, acredite. Amigo ouvinte que está ao volante, fica a dica: conduza com prudência, mantenha uma distância segura entre os veículos e, claro, evite escrever ou falar o telemóvel enquanto conduz. Lembre-se que cada viagem segura representa uma família tranquila à sua espera. Seguimos com mais músicas. Vem daí Matias Damasio, e que continua a ser um dos maiores embaixadores da música angolana no mundo, nesta colaboração com a cantora Vanessa Martin. Esta música ganhou o disco Platina. Demonstra, uma música que demonstra... que a música ultrapassa fronteiras e aproxima corações, lembrando que a vida é feita de encontros. Nunca di um abraço, nunca di a felicidade, uma palavra de carinho ou um pedido de desculpas. Há momentos que não voltam, mas há gestos que permanecem para sempre na memória. Porque queramos ver-nos.
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Coelho. Paulo Matumina preserva através da sua música a riqueza das tradições angolanas, mantendo viva a identidade cultural e aproximando diferentes gerações. Quando a vida parecer difícil, lembre-se de que nenhuma estação dura para sempre. Depois do frio chega o calor, depois da noite nasce claramente um novo amanhecer. Acredite. Antes ouvimos Sunny, de Ricardo Lembo, um artista que está em Nova Iorque, Estados Unidos da América, continua a promover os ritmos africanos pelo mundo, fundindo o semba, zouk, salsa, rumba, numa identidade musical única. E ouvimos Paulo Matumina, que está no Brasil, em São Paulo, também a elevar a bandeira da nossa Angola. Se ainda está na estrada, mantenha calma perante o trânsito, evite ultrapassagens perigosas e lembre-se de que chegar alguns minutos mais tarde é sempre melhor do que não chegar. Já estamos a dizer bye bye, mas temos tempo para uma ou duas mensagens dos nossos ouvintes. Boa noite, VP, eu sou Mula, estou no Dom do bairro Cacese, já estamos na sintonia do programa Constelações. Abraços para minha mãe, mãe Domingas, Sebastião António, tio Mito, a Ju. Este abraço vai para o jornalista Jesus José no Dondo. Muito obrigada pelo carinho. Pedro Sengueu diz: marco presença a partir de Viana. Avelino Catumbela também marca presença. Boa noite, a nossa voz melódica. Seguimos juntos com um sorriso alegre no Constelações a partir até às 20. Manuel Calunge, estamos juntos. O Florino Janguelo também marca presença. O Lino Cardoso marca presença nesta edição de quarta-feira do Constelações. A partir de Andalatando, o João Honório João também marca presença. Obrigada pelo carinho e preferência. A partir de um Zeto, o Elder Cristo está no Zeto, marca presença. Gratidão pelo carinho. Estamos a dizer adeus. Amanhã tem mais Constelações. É assim, de segunda a sexta-feira. E assim, com esta música, estamos a encerrar. Daqui a pouco tem Bellingham e Messi. Quem dos dois passa para domingo 19, a grande final do Mundial FIFA 2026? Não sei. Mas, a ver, vamos. A Espanha já lá está, a Espanha de Lamine Yamal já lá está. E hoje vamos conhecer a adversária da Espanha. Vamos conhecer nesta noite se Argentina ou Inglaterra. A bola é redonda e há surpresas. Vamos esperar para ver. Que esta noite seja leve e leve consigo serenidade, esperança e a certeza de que cada novo dia representa uma oportunidade para recomeçar. E não se esqueça nunca que você é o grande amor da sua vida. Afonye de Samanguana, uma verdadeira lenda da música africana. Samanguana continua a ser celebrado pela sua carreira internacional, construída ao longo de várias décadas. Afonye encerra esta edição com elegância, a alegria, espírito de união que caracteriza a sua obra. Gratidão pela companhia, carinho e preferência. Continue ligado à programação da Rádio Nacional de Angola. Recordamos que cuide da sua saúde neste tempo de frio, conduza sempre com responsabilidade e nunca deixe de acreditar que os melhores capítulos da sua história ainda estão por ser escritos. Ngumba Souza. Ngumba Souza, Hugo Arsenio. Meu nome é Verónica Pinto. Seja sempre seu grande amor. Boa noite.

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1: Boa noite, conheça os títulos deste jornal. Estado Dionísio da Fonseca diz que a Cimeira de Luanda sobre Civilizações das Nações Unidas, que vai evocar a paz, é a demonstração de Angola para o fim das guerras no mundo. A governadora Jardina Didalelo avisa que as fazendas agrícolas privadas no Cunene, com sinais de improdutividade, serão recuperadas para a esfera do Estado. A Direção da Educação em Luanda promete punir o colégio que promoveu um momento cultural com uma cantora que usou linguagem obscena. No Desporto Mundial das Américas, esta noite fica-se a conhecer o quadro de finalistas. Inglaterra e Argentina procuram a vaga, onde já lá está a Espanha. África do Sul investiga a morte a tiro do líder anti-imigração. Jornal da Noite de quarta-feira, 15 de julho de 2026. A edição é de Estevão Borges, na técnica está o Matsu Matari. Apresenta as notícias, Mateus Fula.
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1: As Nações Unidas e a sua Agência de Aliança das Civilizações sublinharam o comportamento, o comprometimento e o compromisso de Angola na construção da paz no mundo. A descrição foi feita hoje pelo subsecretário-geral das Nações Unidas e alto representante da Aliança das Civilizações à saída da audiência que lhe foi concedida pelo presidente João Lourenço. O espanhol Miguel Ángel Moratinos, que está em Angola no quadro da Cimeira da Aliança das Civilizações, assegurou que o evento vai fazer um apelo ao fim das guerras no mundo. O alto funcionário das Nações Unidas deu igualmente nota positiva à posição defendida por Angola e o presidente João Lourenço de que a paz é a única saída para o fim dos conflitos. Jornalista Sanifus.
3: A diplomacia angolana vai estar em evidência na Cimeira da Paz, como também está a ser designada a terceira edição da Iniciativa Aliança das Nações, um mecanismo de diálogo criado há mais de 20 anos para promover culturas e prevenir conflitos, juntando nações e também representantes da sociedade civil. O evento tem a chancela das Nações Unidas em colaboração com a União Africana. De acordo com o alto representante da Aliança das Civilizações das Nações Unidas, Miguel Ángel Moratinos, que esteve no Palácio da Cidade Alta em conversa com o chefe de Estado angolano, o nosso país vai aproveitar esta cimeira para lançar uma mensagem forte no sentido de acabar com os conflitos e promover o diálogo.
4: Este liderado em favor da paz, em um mundo em guerra, em um mundo enfrentado em crises e em conflito, se vai concretar amanhã nessa cumbre da paz, que vai mandar um mensagem muito forte en favor de que paren las armas, que paren las guerras y que construyamos todos un mundo pacífico. Angola y su presidente han demostrado, tanto después de décadas de guerra civil, que la paz es la única salida al conflicto y que no solamente se ocupa de tener un país como Angola dinámico, construido, avanzando en progreso, sino que también se ha dedicado sus esfuerzos de mediación en la región, en todo el continente africano.
3: O evento deste ano é dedicado à paz, ao fim das guerras e ao respeito pelo direito internacional. De acordo com o alto representante da Aliança das Civilizações, é preciso que o mundo avance em conjunto para conquistar a paz.
4: Aqui em Luanda é a terceira edição, com o interesse precisamente de que todos juntos e bajo o liderazgo do presidente podamos avançar en un mundo mucho más pacífico y en paz y en tolerancia. Tenemos que salvar el planeta, pero tenemos que salvar también la humanidad.
3: Alto representante da Aliança das Civilizações das Nações Unidas, Miguel Ángel Moratinos, que está em Luanda para participar amanhã da Cimeira da Paz, como também está a ser designada esta terceira edição da iniciativa Aliança das Nações, um evento que vai decorrer entre quinta e sexta-feira.
1: Trata-se de uma plataforma de compromisso dos países, das organizações internacionais e da sociedade civil para a paz, o fim das guerras e o respeito pelo direito internacional. Com este fórum, o ministro de Estado e chefe da Casa Civil do Presidente da República, Dionísio da Fonseca, diz que Angola dá mais um sinal evidente do seu interesse e compromisso com a paz no mundo. Jornalista Hélder Silva.
5: Luanda acolhe a terceira edição da Aliança das Civilizações das Nações Unidas, um evento que visa proporcionar um apelo à paz, ao fim das guerras e ao respeito pelo direito internacional, uma plataforma de reflexão, cooperação e compromisso entre as nações, organizações internacionais e a sociedade civil para a construção de um mundo mais justo e pacífico. O ministro de Estado e chefe da Casa Civil do Presidente da República, Dionísio da Fonseca, destaca a importância deste evento e descreve igualmente a parte do programa elaborado.
6: Teremos 2 dias de trabalho ao conhecimento da memória histórica da Angola sobre o processo de pacificação, com uma honra que devemos prestar aos soldados desconhecidos, portanto, por via da deposição de uma coroa de flores no monumento erguido, portanto, em homenagem ao soldado desconhecido, portanto, no dia 16, no período da manhã. Estaremos também no sino que simboliza a paz mundial, com o mesmo objetivo de enviarmos uma mensagem de paz para todos os continentes do nosso globo. A delegação vai também, no mesmo dia, no período da tarde, visitar o Museu Nacional de História Militar, onde vai tomar contato com o processo de pacificação do nosso país. No período da tarde de quinta-feira, portanto, teremos então a sessão solene de abertura da Cimeira, com intervenções reservadas aos chefes de Estado, mas também com uma mensagem que será partilhada pelo Presidente da Comissão da União Africana e, naturalmente, tanto o Sr. Miguel Ângelo Moratinos, que vai fazer o enquadramento geral da atividade e vai partilhar também uma mensagem de Sua Excelência, Secretário-Geral das Nações Unidas.
5: Por outro lado, Dionísio da Fonseca fala das personalidades convidadas para o evento.
7: Contamos já com a confirmação até aqui da participação de Sua Excelência Félix Antoine Tshisekedi, Presidente da República Democrática do Congo, do Primeiro-Ministro da Namíbia, tanto Lilian Ngurare. Temos a confirmação da primeira mulher Presidente da República da Libéria, Ellen Johnson Sirleaf, da antiga Presidente Catarina Samba Panza, tanto da República Centro-Africana, naturalmente o Sr. Miguel Ângelo Moratinos, aqui também representação do Secretário-Geral das Nações Unidas. Contaremos com a presença do Ministro de Estado, naturalmente do Presidente da Comissão da União Africana, que vai participar no formato virtual, embora tenha cargo da União Africana.
5: Luanda acolhe a terceira edição da Aliança das Civilizações das Nações Unidas, um evento que vai reunir diferentes sensibilidades e será transmitido pelas Nações Unidas e terá como palco o pavilhão protocolar da Presidência da República e vai juntar chefes de Estado, figuras religiosas, líderes juvenis, representantes da sociedade civil e demais intervenientes estratégicos.
1: Trata-se de uma plataforma de compromisso dos países, das organizações internacionais e da sociedade civil para a paz, o fim das guerras e o respeito pelo direito internacional. Mais de 70 países, incluindo Portugal, estarão representados quinta-feira em Washington num encontro sobre o alegado ressurgimento do terrorismo transnacional de extrema esquerda. A informação foi avançada por um membro do Departamento de Estado norte-americano, citado pela estação norte-americana da televisão ABC. A reunião foi organizada pela Casa Branca com vista a estabelecer uma ação coordenada contra esta tendência. Segundo a ABC, que disse ter tido acesso a documentos internos do Departamento de Estado dos Estados Unidos da América, a administração republicana liderada pelo presidente Donald Trump quer combater a alegada ameaça negligenciada do terrorismo transnacional de extrema esquerda com ações coordenadas contra as organizações internacionais que procuram implementar uma visão política extremista através da intimidação e de campanhas coordenadas de terror. E na África do Sul, a polícia está a investigar a morte do líder do movimento anti-imigração March and March, um dos impulsionadores dos protestos contra a imigração irregular que tiveram lugar nos últimos meses naquele país onde se registaram ataques xenófobos. Os dados com a jornalista Júlia Vigário.
8: O líder dos ataques xenófobos, Andilé Songchada, foi alvejado no dia 4 deste mês à entrada da sua residência em Joanesburgo e faleceu a 9 de julho, de acordo com um comunicado divulgado hoje pelos meios de comunicação locais. Entretanto, a polícia anunciou a investigação depois do porta-voz do Mersch and Mersch, Sandilé Dobal, ter afirmado esta semana que o movimento recebeu ameaças de morte em diferentes pontos do país. O Mersch and Mersch é um dos grupos que organizou as marchas anti-imigração que levaram milhares de pessoas às ruas de várias cidades no passado dia 30 de junho, na sequência do aumento da tensão na África do Sul nos últimos meses, devido à onda de ataques xenófobos e protestos. As tensões xenófobas são um problema recorrente na África do Sul e frequentemente têm resultado em ondas de protestos violentos, especialmente nos bairros mais vulneráveis.
1: A polícia sul-africana está a investigar a morte do líder do movimento anti-imigração Mars and Mars. Os ataques xenófobos registados nos últimos meses obrigaram países como a Nigéria, Zimbábue, Gana, Moçambique, Uganda e Quênia a repatriarem dezenas de milhares dos seus cidadãos residentes na África do Sul.
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1: Notas do desporto a seguir com o jornalista Bruce de Oliveira da Rádio 5. Boa noite, Bruce.
10: Boa noite. Mundial FIFA 2026 define esta noite o adversário da Espanha para a final de domingo. As seleções da Argentina e da Inglaterra jogam neste momento no estádio Mercedes-Benz em Atlanta, nos Estados Unidos. Espanha está na final ao vencer ontem a França por 2-0. A final, recordo, domingo às 20 horas, enquanto o jogo para atribuição do terceiro lugar está agendado para sábado às 20 horas. O embaixador de Angola nos Estados Unidos da América, Agostinho Van Dunen, visitou o ZANCAF com o objetivo de constatar de perto como funcionam as instalações do órgão que organiza a Liga Unitel Girabola. O dirigente sai satisfeito deste encontro. Judoca angolana Rosiana Alberto, convidada a participar no encontro internacional de alto nível promovido pela Aliança das Civilizações das Nações Unidas, que acontece amanhã e sexta-feira no pavilhão protocolar da Presidência da República. No ténis, Angola prepara-se para acolher pela quarta vez consecutiva o circuito mundial em juniores masculinos e femininos, J30 de 27 deste mês a 2 de agosto, na Academia Kikuchi Villas Club. Boa noite.
1: Jornalista Bruce de Oliveira da Rádio 5 e as notas do desporto neste jornal. O Ministro da Cultura assegura que será feita uma intervenção à sede da UNAP, União Nacional dos Artistas Plásticos, que apresenta um quadro avançado de degradação. O Ministro Filipe Zau promete que será feita também a mesma intervenção ao Ilinga Teatro. Filipe Zau diz que essas intervenções serão feitas no âmbito da carteira de projetos do Ministério da Cultura de construção e reabilitação de salas de espetáculos e museus.
11: Eles têm uma dificuldade grande, que é a deficit. Pronto, a sede deles não está em condições, está numa parte dali da parte da cidade histórica de Luanda, já está a ruir, precisa de manutenção. Bom, isso é uma dificuldade que eles têm, que também, de certa maneira, nós vamos procurar resolver, como estamos a procurar resolver no mesmo local. A questão do Teatro Ilinga também tem a mesma questão. Mas isto vamos fazendo, à medida, portanto, que conseguimos resolver o problema daquelas salas e dos museus que temos a criar, que são prioritárias e que são... Logo a seguir nós vamos tratar das questões da associação.
1: Ainda sobre a UNAP, o ministro Filipe Zau diz que a associação manifestou interesse da intervenção do Ministério da Cultura para ultrapassar situações menos boas entre os associados e a direção. O ministro da Cultura diz que a solicitação foi acolhida e o Ministério vai ajudar a solucionar o problema para o bem da classe dos artistas plásticos.
11: Outro problema que eles disseram que o Ministério os ajuda a unir. Bom, a classe não está suficientemente unida, tem os seus próprios problemas próprios, às vezes de maior protagonismo deste e daqueles. Bom, e que uns nem sempre viabilizam os outros. Eu disse que o céu é lindo porque não é porque tem só uma estrela ou duas, tem que ter várias estrelas, umas vão brilhar mais que as outras, mas isso é importante que eles se unam mais. E por outro lado, agora nós temos um diretório dos artistas de Angola que é onde eles podem agora, de forma mais aberta, sem terem que esperar às vezes por oportunidades, que essas oportunidades vão ao diretório, que vai para todo o país, toda a gente conhece todos os artistas, independentemente de serem profissionais ou não, e põem lá o seu portfólio, põem lá a parte das suas... Eles vão gerir esse portfólio deles da maneira que quiserem melhor.
1: O Ministério da Cultura vai mediar a união entre os membros da UNAP, União Nacional de Artistas Plásticos, que nesta altura se depara com um ambiente nada bom entre os associados. As obras de asfaltagem na Estrada Nacional 280-160 e 280-180, nos troços Cuito-Quanaval e Avela-Mavinga, na província do Coando, já estão em curso. As obras estão orçadas em mais de 270 mil milhões de kwanzas, segundo o ministro das Obras Públicas, Urbanismo e Habitação, Carlos Gregório dos Santos. Os dados com o jornalista Ismael Zafarino.
12: Já estão em curso as obras de asfaltagem dos troços Cuito-Quanaval, Liavela e Liavela-Mavinga na Estrada Nacional 280/160 e os troços Mavinga, Nariquinha e Nariquinha-Rivungo, Estrada Nacional 280/180, cujos atos de consignação tiveram lugar esta quarta-feira em Mavinga, capital do Coando. Mais de 570 mil milhões de kwanzas é o investimento autorizado pelo Presidente da República, João Lourenço, para a construção destas importantes redes viárias consideradas estratégicas na medida em que o Coando faz fronteira com as repúblicas da Namíbia e Zâmbia. Na sua intervenção, o ministro das Obras Públicas, Urbanismo e Habitação, Carlos Gregório dos Santos, garantiu que, para a celeridade das obras, foram contratados empreiteiros, nomeadamente a KGMI, MCA e Miniwila, cujo acompanhamento do executivo será milimétrico para o cumprimento dos prazos contratuais.
13: Reconhecemos, pois, que fazer este percurso, quem sai do Cuito-Quanaval, passar por Liavela até Mavinga, não é fácil. É mesmo reconhecendo essas dificuldades que Sua Excelência, o Presidente da República, aprovou um investimento de 570 mil milhões de kwanzas para a construção destas duas estradas.
12: O ministro Carlos Gregório dos Santos, província do Coando, vai nos próximos tempos ver asfaltados os troços Cuito-Quanaval, Liavela e Liavela-Mavinga, na Estrada Nacional 280/160, e os troços Mavinga-Nariquinha e Nariquinha-Rivum, Estrada Nacional 280/180, cujos atos de consignação tiveram lugar esta quarta-feira, 15 de julho. Reportagem Rádio Nacional. Pelicano Batista e Ismael Zafarino, em Menongue, capital do Cubango.
1: As obras estão orçadas em mais de 270 mil milhões de kwanzas, segundo o ministro das Obras Públicas, Urbanismo e Habitação, Carlos dos Santos.
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1: Decorridos 30 dias do processo de atualização do registro oficioso em Angola, mais de 350 mil cidadãos em idade eleitoral já atualizaram os seus dados com a realização da prova de vida. Os números foram avançados pelo Ministério da Administração do Território nesta quarta-feira, no ato de lançamento da campanha de sensibilização cívica para a emissão do bilhete de identidade e atualização dos dados eleitorais promovida pelo MPLA através do seu Gabinete para a Cidadania e Sociedade Civil do Comitê Central do Partido. Jornalista Dito Tavares.
14: Mais de 300 mil cidadãos já procederam à atualização dos dados eleitorais com prova de vida. E para assegurar a maior afluência nos BOAP foi alargado o horário de funcionamento, como avança o Diretor Nacional do Registro Eleitoral Oficioso do Ministério da Administração do Território, Pascoal Santana.
15: De segunda a sexta-feira, das 8 às 17 horas, e aos sábados, das 8h30 às 12 horas. Até ontem, 14 de junho de 2026, procederam à atualização de seus dados mais de 350 mil cidadãos maiores, decorridos cerca de 30 dias desde a abertura oficial do processo.
14: O ministro da Justiça e dos Direitos Humanos, Márcio Lopes, garante aumentar o número de impressoras em todas as províncias do país para ampliar a capacidade de produção e atribuição do bilhete de identidade aos cidadãos nacionais.
16: Neste sentido, temos em todas as províncias já instaladas uma impressora, com exceção de Luanda, que tem 7, e estamos no processo de implementar mais impressoras até ao final final de agosto teremos mais impressoras em todas as províncias.
14: O pastor José Cosse diz que a igreja está movida na sensibilização dos cidadãos para adesão ao processo de atualização do registro eleitoral oficioso.
17: Vamos incentivar todos os cristãos para que tratem os bilhetes de identidade depois de se registrar para as próximas eleições.
14: A diretora do Gabinete para a Cidadania e Sociedade Civil do Comitê Central do MPLA, Anabela Diniz, entende que o sucesso da empreitada depende do envolvimento inclusivo de todos os atores sociais.
18: Estamos aqui a atender um chamado do próprio governo provincial, em que esta mobilização foi encabeçada por nós.
14: O processo de atualização do registro eleitoral oficioso prevê até março de 2027 abranger mais de 16 milhões de cidadãos em idade eleitoral.
1: MPLA promove a campanha de adesão e atualização do registro eleitoral oficioso, que juntou altos funcionários da administração do Estado, políticos, líderes religiosos, autoridades do poder tradicional, ativistas e organizações juvenis. 20 horas e 20 minutos, o Bailundo, um dos mais emblemáticos municípios da província do Huambo e berço de uma história, assinala amanhã 124 anos desde que ascendeu a categoria de cidade. Conhecido pela sua riqueza cultural e pelo potencial agrícola, o município vive também uma fase de crescimento marcada por investimentos em vários setores essenciais. É para o Bailundo que seguimos agora em direto ao encontro da jornalista Vânia Varela. Vânia, boa noite. Qual é a fotografia que podemos ter do Bailundo?

0: Daqui a pouco teremos a jornalista Vânia Varela na antena a falar a partir do Bailundo. O Bailundo, um dos mais emblemáticos municípios da província do Huambo e berço da história, que assinala amanhã 124 anos desde que ascendeu a categoria de cidade. Insistimos, Vânia, boa noite. Qual é então a fotografia que podemos ter do Bailundo?
1: Boa noite, Fula. Espero que a segunda seja de vez.
0: E
1: são 124 anos desde que ascendeu a categoria de vila. São mais de 12 décadas de percurso, marcadas pela resistência do seu povo, pela preservação das suas tradições e por uma crescente aposta no desenvolvimento social e económico. Reconhecido pela histórica Ombala Mbalundo, ou também Ombala do Bailundo, Património Histórico Nacional, o município continua a afirmar-se como uma referência do Huambo e do país também, conciliando o legado dos antepassados com os desafios da modernidade. É precisamente sobre esta data, Mateus Fula, o significado da celebração e as perspectivas para o futuro do município, que vamos agora conversar com o administrador do Bailundo, Celestino Piedade de Chiquela. Senhor administrador, boa noite, bem-vindo ao Jornal das 20 da Rádio Nacional.
2: Boa noite, Vânia Varela, é um prazer tê-la aqui no Bailundo, terras de Equique Catiavala, o nosso berço da ancestralidade e da espiritualidade. E também boa noite a todos, nossos rádio ouvintes da Rádio Nacional de Angola.
1: Nós é que agradecemos estar aqui. Sr. Administrador, o Bailundo celebra amanhã 124 anos de existência. Que significado tem esta data para os munícipes e quais considera ser as maiores conquistas alcançadas pelo município nos últimos anos?
2: Muito obrigado. De salientar que essa data simboliza a grandeza do nosso povo. Simboliza a festividade, mais do que isso, simboliza a maturidade que alcançamos. São 124 anos desde que a vila atingiu essa categoria. E por essa razão, os munícipes estão eufóricos, felizes e também muito expectantes com o desenvolvimento do município. De salientar que nesses 124 anos estamos a fazê-lo de forma diferente. Realizamos um fórum internacional de 3 dias, dos quais 2 dias foi a nível online, com especialistas do Brasil, de Portugal, da Espanha, de França, de Venezuela, do Brasil, de forma muito específica, do Congo, da Gana, Angola, e que foi uma grande expectativa, e hoje fechamos o fórum de forma presencial. Mas também amanhã teremos o ato central das celebrações dos 124 anos, para lá do espetáculo músico-cultural, mas também aqui os melhores ganhos que temos a nível do nosso município reside efetivamente para esse ano. A nossa Ombala passou a Patrimônio Histórico Nacional, a nossa música tradicional Undongo, com a força do Grupo Catiavala, também passou a Patrimônio Histórico, Cultural e Material. Mas não só isso, ganhamos a central fotovoltaica, que garante a energia aos nossos munícipes. Ganhamos, nessa altura está em construção o hospital regional, que não só vai servir o Bailundo. Também estamos na expectativa de começar o aumento dos serviços de água através da construção da nova central, do novo centro de tratamento de águas. Ganhamos a estrada terraplanada da sede do Bailundo para a comuna do Lunge, onde já se chega com maior facilidade. Lançamos agora uma escola numa comunidade que nunca teve escola, que é a aldeia de Xipipa, aqui no nosso Bailundo. Estamos a concluir, através do projeto Vimbolieto, a construção de residências para os nossos habitantes, uma residência para as populações mais vulneráveis. E nesse Vimbolieto é um projeto integrado. Estamos agora a construir as residências, mas já terminamos uma escola, terminamos efetivamente a colocação de moagem, mais 50 hectares trabalhados para a produção, além de outros serviços de água. Mas também estamos aqui felizes porque ainda mesmo neste ano as obras do Hospital deste Lume estarão concluídas. Estamos felizes porque o nosso Hospital Municipal também foi requalificado. Estamos felizes porque concluímos com a reabilitação da Direção Municipal da Educação, que também será inaugurada no âmbito dos nossos 124 anos. Estamos felizes porque o povo está unido para festejar, defendendo a nossa cultura, sob o lema Bailundo, o destino certo para desenvolver o turismo cultural e religioso.
1: São muitos os ganhos, mas também há muitos desafios, e vamos querer falar destes desafios amanhã no Manhã Informativa, pois a Rádio Nacional de Angola está aqui no Bailundo, vai junto com o município celebrar estes 124 anos e anunciar, né, aos ouvintes da Rádio Nacional de Angola que amanhã o Manhã Informativa e o Jornal das 13 vão ser feitos a partir daqui da administração do Bailundo. Senhor Administrador, muito obrigada por ter estado aqui no Jornal das 20 e contamos consigo amanhã.
2: Nós agradecemos e boas festas a todos os munícipes, sem deixar de apelar que todos afluam a nossa atividade, mas acima de tudo também afluam aos BUAPs para poder atualizar o seu registro, para poder exercer o próximo ano o seu direito de cidadania.
1: Doutor Chula, como acabamos agora de conversar com o administrador do Bailundo, estávamos a olhar para os desafios deste município que amanhã celebra 124 anos e porque os grandes momentos devem ser vividos no lugar onde acontecem. Amanhã, como eu disse há pouco tempo, a Rádio Nacional de Angola vai juntar-se às comemorações, por isso Manhã Informativa e o Jornal das 13 serão produzidos e emitidos em direto a partir daqui, do Bailundo. Boa noite e até amanhã.
0: E não é por acaso que o slogan da Rádio Nacional de Angola é Unimos o País. No Cunene, a governadora Jardina Dida Lelua diz que nesta altura estão sobre a sua mesa de trabalho muitas solicitações para concessão de terrenos para agricultura a operadores privados. A governadora diz também que muitas já foram atendidas e nessas existe um número de fazendas em que o cenário é de verdadeira improdutividade. Jardina Dida Lelua fala mesmo em operadores que estão sem margem técnica e financeira para suportar as fazendas que acabam por estar em situação de ociosidade produtiva.
3: O governo provincial tem constatado com elevada preocupação solicitações ou mesmo concessões de titularidade de direito de superfície a particulares ou a entidades coletivas privadas que no momento da solicitação afirmam possuir condições técnicas e financeiras para dar utilidade econômica à parcela que solicitaram. Porém, na prática, o que se verifica é a acumulação de terrenos ociosos, sem nenhum valor econômico agregado, o que compromete os fins subjacentes à política da gestão fundiária.
0: Diante deste cenário, a governadora Jardina Dida Lelua diz que já tem um levantamento quase consolidado. Por isso, as fazendas identificadas serão revertidas para o Estado angolano. As fazendas em situação de improdutividade para se encontrar novos operadores.
3: Quem possui vastas terras e já não possui capacidade para desenvolvê-las, o governo provincial será forçado a repor a legalidade, retirando-a a quem não tem condições e redistribuindo-la a quem dá provas de ter capacidades técnicas e financeiras para o seu aproveitamento econômico, tal como estabelece a lei.
0: Governadora Jardina Dida Lelua avisa que as fazendas agrícolas privadas no Cunene, com sinais consolidados de improdutividade, serão recuperadas para a esfera do Estado. A Direção da Educação em Luanda diz que vai punir a direção do Colégio de Saúde Emília Sambo, localizado no município do Quilamba Quiache, devido à linguagem baixa, menos urbana

0: Jornal. Ministro de Estado Dionísio da Fonseca diz que a Cimeira de Luanda sobre civilizações das Nações Unidas, que vai evocar a paz, é a demonstração de Angola para o fim das guerras no mundo. Governadora Jardina Vidalelo avisa que as fazendas agrícolas privadas no Cunene, com sinais de improdutividade, serão recuperadas para a esfera do Estado. Direção da Educação em Luanda promete punir o colégio que promoveu o momento cultural com uma cantora que usou uma linguagem obscena. No Desporto Mundial das Américas, esta noite fica-se a conhecer o quadro de finalistas. Inglaterra e Argentina procuram a vaga, onde já lá está a Espanha. A África do Sul investiga a morte a tiro do líder anti-imigração. A edição do jornal foi do Estevão Borges, na técnica esteve o Matson Matari. Apresentou-lhe as notícias Mateus Fula. Boa noite.
1: Horas 31 minutos em todo o país. 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

0: Boa noite, o melhor do desporto na Rádio Nacional de Angola com o programa Desportivo, uma produção da Rádio 5.
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0: Títulos desta edição Mundial FIFA define esta noite o adversário de Espanha para a final de domingo. As seleções da Argentina e da Inglaterra jogam neste momento. A embaixador de Angola nos Estados Unidos da América visita instalações da ANCAF. Judoca angolana presente no encontro promovido pela Aliança das Civilizações das Nações Unidas. Equipas angolanas cumprem agenda na projeção da Liga Unitel de Girabola Desportivo. Edição e apresentação do Bruce de Oliveira, montagens, sons do Hermínio Vieira Lopes, técnica final de Ngumba de Sousa.
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0: Boa noite, começamos esse desportivo com o Mundial FIFA 2026, que define esta noite o adversário da Espanha para a final de domingo. As seleções da Argentina e da Inglaterra jogam neste momento no estádio Mercedes-Benz em Atlanta, nos Estados Unidos da América. Nesta altura, 0-0, decorridos 32 minutos da primeira parte, já a seguir o contacto com a Rádio 5 e o jornalista Bravo da Silva.
3: Em Atlanta, Geórgia, Estados Unidos da América, boa noite, companheiro, no desportivo à noite, 0-0. Nesta segunda partida dos meias finais do campeonato do mundo, minuto 33, o encontro Carlos Pacavira, estamos a ver um jogo de muito contacto físico.
4: É um jogo que, portanto, que a gente esperava mais ou menos isso, Argentina e Inglaterra, portanto, é um jogo que tem muita emoção, tem também, portanto, muito sentimento, muito, até ainda por causa daquela guerra das Malvinas 82, porque os sentimentos continuam muito frescos, muito vivos, e aí no campo, entre aspas, estamos a assistir uma guerra, tecnicamente o jogo não está muito famoso, a Inglaterra a jogar um pouco mais para o meio campo dos argentinos, mas também a equipa de Messi em contra-ataque é fortíssima, uma primeira parte que vem encaminhando-se, portanto, já para o intervalo, não vimos ainda nada por especial, ninguém rematou ainda com intencionalidade por uma das balizas, e quando é assim, o 0-0 até agora justifica-se plenamente.
3: Bruce de Oliveira e ouvinte da Rádio Nacional de Angola, está assim este jogo clássico do futebol mundial, já aconteceu muitas vezes em mundiais, este duelo entre a Argentina e a Inglaterra, destaque mesmo para 86 no México, quarto final com o Maradona marcar dois golos, um deles com a mão que afastou a Inglaterra no Mundial de 86, ganho pela Argentina, ataca a Inglaterra, bola na área, corte da equipa Nacional da Argentina, permite Bruce, insiste a Inglaterra, bola na área, sobrevoar-o a nada, minuto 35 do encontro, Inglaterra 0, Argentina também 0, na segunda meia-final do Campeonato do Mundo, ontem, na primeira meia-final, a Espanha com show de bola ganhou a França por 2-0, final marcada para domingo, dia 20, com relato também aqui na Rádio 5. 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
0: Boa noite, Bravo da

0: Juve, Argentina e Inglaterra jogam neste momento e procuram o passe para a final do Mundial de Futebol. Espanha está na final, portanto venceu ontem a França por 2-0. E Manuel Lajeta, embaixador de Espanha em Angola, afirma que foi um jogo bem disputado e os espanhóis mereceram estar na final, ou merecem estar na final.
1: Eu estou a acompanhar o Mundial de Futebol. Eu tenho visto, não diria todos os partidos, mas sim muitos jogos. E, na minha opinião, a França pode ser considerada provavelmente a melhor equipa, tendo em conta todas as qualidades da França. Tem umas pontas de lança muito boas. França já fez 16 golos neste campeonato e tem também uma defesa muito sólida. Para mim, eu tinha muita preocupação. Eu acreditava que França poderia ganhar o jogo, embora fosse um jogo muito difícil. Mas eu não descartava, evidentemente, a possibilidade de Espanha ganhar o jogo. E assim foi. Por que foi assim? Eu acho porque Espanha controlou muito bem o jogo, como seu estilo de jogo, não mudou seu estilo de jogo. A França, eu acho que se desempenhou abaixo do seu nível habitual, provavelmente porque não foi o melhor dia para a França, mas também pelo trabalho feito pela Espanha, que não deixou espaços e marcou muito bem os jogadores franceses. E também eu acho que sempre há um bocado de sorte. Por exemplo, o penalti que foi assinalado em favor de Espanha foi um penalti, foi justo, evidentemente, mas foi um azar, eu acho, para a França, porque aquele defensor da França não viu que o Lamine Yamal estava chegando à área e então cometeu aquele penalti, mas isso foi um fator importante porque até aquele momento o jogo estava muito equilibrado.
0: Palavras de Manuel Lajeta, embaixador de Espanha em Angola, depois da vitória ontem diante da França por 2-0. Espanhóis que aguardam então pelo adversário do jogo Argentina-Inglaterra, neste momento decorridos 36 minutos da primeira parte, 0-0. E a final acontece então no domingo, portanto às 20 horas, enquanto que o jogo para atribuição do terceiro lugar está agendado também para sábado, às 20 horas. De sublinhar que Lamine Yamal está à beira de superar a marca de Mbappé, o internacional espanhol, que agora com 19 anos de idade, e 5 dias no próximo domingo, vai superar de certeza a marca de Mbappé como o terceiro futebolista mais jovem a jogar numa final de um Mundial. O Mundial de Futebol 2018, disputado na Rússia, Mbappé tinha 19 anos e 207 dias, enquanto defrontou a Croácia. O recorde absoluto continua a pertencer a Pelé, que tinha apenas 17 anos e 249 dias, enquanto disputou a final do Mundial de 58. Na segunda posição está o italiano Giuseppe Bergomi, que jogou a final de 82 e foi campeão com 18 anos e 174 dias.
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0: Daqui a pouco voltaremos a falar de futebol e Rosiane Alberto, judoca angolana convidada a participar no encontro internacional de alto nível, promovido pela Aliança das Civilizações das Nações Unidas, que acontece amanhã e sexta-feira no pavilhão protocolar da Presidência da República. A judoca do Interclube vai ao certame partilhar a sua história de vida e mostrar como o desporto tem desempenhado um papel importante e determinante na formação de jovens, promovendo valores como a disciplina, a inclusão, o respeito e a construção da paz. De salientar que este ano, no mês de maio, a judoca Rosiane Alberto, bicampeã africana de cadetes, tornou-se na primeira angolana a conquistar um prémio no Regional Annual Sport Awards na categoria de jovem desportista feminina do ano na gala realizada no nosso país. E o embaixador de Angola nos Estados Unidos da América, Agostinho Van Dunen, visitou o ZANCAF com o objetivo de constatar de perto como funcionam as instalações do órgão que organiza a Liga Unitel de Girabola. O dirigente sai com satisfação deste encontro.
3: Nós viemos numa época em que estamos a viver o Mundial de Futebol 2026, é um momento oportuno para, estando aqui, ter a oportunidade também de conhecer um pouco mais daquilo que hoje a ANCAF é um novo ente que surge no futebol nacional, sobretudo procurando trazer a sua contribuição para termos um campeonato com maior qualidade, maior organização, maior transparência, portanto, para trazer elementos positivos ao nosso futebol e ao nosso desporto em particular.
0: Agostinho Vanduna, embaixador de Angola acreditado nos Estados Unidos da América, e João Luís Viquena, o presidente da ANCAF, reitera com otimismo a visita às instalações da ANCAF do embaixador Agostinho Vanduna.
4: Representa muito, na medida em que nós, como uma organização nova, precisamos mesmo dessas parcerias, dessas contribuições, desses inputs de várias entidades, personalidades e instituições. Nós sabemos que os Estados Unidos é um país geopoliticamente ou geoeconomicamente extremamente importante, e portanto receber a visita do embaixador de Angola nos Estados Unidos, com o peso todo que os Estados Unidos têm a nível global, é para nós prestigiante, mas acima de tudo é também uma porta que se abre para possíveis parcerias, porque instituições como as nossas sobrevivem muito à base de parcerias.
0: Palavras de João Luís Viquena, o presidente da ANCAF, embaixador angolano nos Estados Unidos da América, Agostinho Vanduna, visitou hoje a ANCAF. Para a época no nosso futebol, o Ilhete de Benguela arrancou na manhã de hoje com os trabalhos de campo, sob comando do técnico brasileiro Beto Bianchi. A equipa de Benguela vai, na temporada que se avizinha, estar engajada na Liga Unitel, nas eliminatórias de acesso à fase grupos da Liga dos Campeões Africanos de Futebol. O Capos Corpo do Palanca também trabalha desde hoje na cidade do Lubango, com um grupo ainda composto por 27 atletas e sob orientação do brasileiro Leonardo Neiva, repórter Domingos Quitumbá.
5: O Capos Corpo do Palanca, um dos embaixadores de Angola na Taça da Confederação, já respira os ares da cidade de Lubango, onde num período de 15 dias vai cumprir um estágio pré-competitivo preparando a temporada futebolística que se avizinha. A formação da Rua F do Palanca tem nesta altura 23 jogadores, aguardando pelos reforços que vêm da República Democrática do Congo e também da República do Brasil. Ainda aqui na cidade capital não seguiu viagem com os 23 jogadores, é o jovem Joelson, filho de Caxaramba, que a temporada passada já vestiu a camisola da formação do Cabos Corpo do Palanca. Nesta altura, o grupo conta com 23 jogadores. O técnico Leonardo Neiva conta com Aldair, Benarfa, Inoque, Jojó, Chilo, guarda-redes da formação, Moalucano, guarda-redes que deixou o Petro de Luanda, Jô Paciência, outro jogador que a temporada passada representou o Petro, transferiu-se para o Cabos Corpo do Palanca, Vingumba, saído do Desportivo da Huila, Diógenes, ex-Sagrada Esperança da Lunda Norte, do Iliete de Benguela, Danilson, também faz parte do estágio no Lubango, Mona, ex-Luanda City, Eliseu, que atuou no Desportivo da Huila, JB, ex-guarda-redes da formação do Interclube, Teu, ex-portimonense de Portugal, Inoque Rajá, Cuca, que vestiu na temporada passada a camisola do Desportivo da Lunda Sul, Crespo, também do Desportivo da Lunda Sul, Baiala, Jaque, atleta saído da formação, Josimar, outro atleta saído da formação e está a ser avaliado, Fati, também da formação, Miguel, outro jogador da formação, e Zamorano. Nesta altura, Leonardo Neiva conta com 23 jogadores, aguardando pela integração dos jogadores provenientes do Congo Democrático, do Brasil, e também o jovem Joelson, filho de Caxaramba, que faz parte do plantel do Cabos Corpo do Palanca.
0: Domingos Quitumbá, Cabos Corpo do Palanca, realiza estágio na província da Huila. No Interclube, o novo técnico Divaldo Alves já trabalha tendo em vista a próxima temporada, que passa por melhorar o desempenho da equipa e pretende figurar entre os lugares cimeiros no campeonato.
6: É uma mudança de mentalidade, na minha opinião, porque o Inter é um clube que há alguns anos já sem títulos, né? Para se ganhar títulos não é só chegar e dizer vamos ganhar títulos, há todo um processo por respeitar. Muitas pessoas ouvem muito esse termo processo, processo, processo, só que esse tal processo não é aplicado. E então é necessário nós passarmos mesmo por este processo, compactar o grupo, criar um grupo forte, um grupo com qualidade, e este grupo, quando trabalha juntos há algum tempo, claro que vai conseguir atingir objetivos. Agora, eu olho para o Inter, aquilo que eu quero, aquilo que todos querem este ano, se for possível, é conseguir estar lá em cima, nos três primeiros, quatro primeiros, mas nos três primeiros. Nós sabemos que os adversários também são fortes, nós não jogamos sozinhos, mas os nossos jogadores com uma mentalidade diferente, mentalidade ganhadora. É isso que eu estou à procura. A partir do momento que existe essa mentalidade, então temos um clube com mentalidade ganhadora. E o Inter é um clube com mentalidade ganhadora, que não pode se dar o luxo de perder essa forma de estar.
0: Divaldo Alves, com mentalidade ganhadora, que rende Roque Sapiri na equipa técnica do Inter, com firmes propósitos para a próxima edição da Liga Unitel. Girabola. Por seu turno, 1º de maio de Benguela, os novos reforços já integraram o primeiro treino da equipa principal de futebol. Mais dados com o jornalista Domingos Teixeira.
7: No histórico Estrela Clube 1º de Maio de Benguela, os trabalhos de campo arrancaram na manhã desta quarta-feira com a participação de todo o plantel. Além do reforço do grupo de jogadores, a formação da Rua Domingos do O procedeu também ao reforço da equipa técnica. O antigo internacional pelos Palancas Negras, Ian Baixa, integra a estrutura como treinador adjunto de Águas da Silva, enquanto Adílio Simões, ex-Williate, assume as funções de preparador físico. Águas da Silva explica os trabalhos específicos que vão marcar esta fase inicial da preparação.
8: Já tínhamos começado há uns 4, 5 dias atrás com exames médicos, então logo terminamos exames médicos, então havia necessidade de começarmos no campo. É um trabalho normal, fazer trabalhos aeróbicos, como sabe que o jogador vem de peso, e então temos que fazer uma preparação adequada, que visa que dentro de mais 4, provavelmente só vamos ter 4 semanas, né? Sendo hoje dia 15, para 15 do próximo mês, será um mês, mais outra semana que antecede o campeonato. Então vamos procurar o máximo trabalhar, rapaziada, no sentido que venhamos a fazer um trabalho condignamente, tendo em conta aquilo que fizemos na época passada, e este ano queremos fazer melhor. É verdade que reforçamos alguns setores e estamos satisfeitos com a entrega do jogador logo no primeiro dia, a vontade de querer fazer mais. Então pensamos que teremos um grupo que vai satisfazer aquilo que são as nossas necessidades.
7: Águas da Silva, treinador do Estrela Clube 1º de Maio de Benguela, falando do arranque dos trabalhos de campo que teve início nesta quarta-feira no campo da Baoque.
0: Domingos Teixeira e a preparação do 1º de Maio de Benguela, que projeta a nova temporada. Ainda do futebol, a direção do Benfica de Cabinda aposta na conquista dos campeonatos provinciais. Apesar dos inúmeros contratempos, o clube parte confiante para a próxima época. Citânio Agostinho.
9: Benfica de Cabinda, um dos mais antigos clubes do país, já trabalha tendo em conta a época futebolística 2026-2027. Os encarnados, fundados em 10 de junho de 1959, vão a esta época apostar na conquista do provincial de futebol sénior.
10: A princípio, o Benfica, quando entra numa competição, é para disputar os primeiros lugares, e o objetivo não foge para este ano. Para esta temporada, só para o provincial, falando primeiro em provincial, precisamos no mínimo de 40 milhões de kwanzas, e para a segunda divisão estamos à espera para termos uma informação mais detalhada dos modos de disputa, mas o ano passado, pelas contas, a contabilidade que fizemos, precisaríamos no mínimo de 60 milhões de kwanzas, a razão pela qual não avançamos. Se este ano for menos dispendioso e os patrocínios aparecerem, o Benfica vai para a segunda divisão.
9: De acordo ainda com Joaquim Sambula, o presidente do Benfica de Cabinda considera inoportuno no momento atual de sua formação poder competir na segunda divisão.
10: Enquanto esta direção existir sob a minha liderança, o Benfica disputará a segunda ou mais competições quando aparecerem patrocínios. De momento, o Benfica sobrevive das suas rendas, das infraestruturas, que é algo ínfimo, as cotas dos nossos sócios, que não nos dá uma sustentabilidade para participarmos numa segunda, que é uma competição bastante dispendiosa. Estamos a trabalhar nisso para que encontremos patrocínios, quer a nível local, quer a nível de outras províncias. Temos estado a fazer viagens, mas que até o momento a sorte ainda não sorriu a nosso favor.
9: Joaquim Sambula, presidente do Benfica de Cabinda, que já trabalha tendo em conta a época futebolística 2026-2027, os encarnados vão apostar nesta época para a conquista do provincial de futebol sénior.
0: Citânio Agostinho, na província de Cabinda, Benfica, aposta forte na próxima temporada.
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0: Basquetebol, Petra de Luanda cimenta a liderança na fase tanto do Nacional Masculino de Sub-14. A equipa do Eixo Aviário venceu hoje o Interclube por 46-41 em partida da segunda ronda da prova que se disputa em Luanda e comanda esta fase com 4 pontos. Em femininos, os Escorpiões de Viana superaram o 1 de agosto por 48-46 para a fase do Grupo A, que é composto também pela equipa do Formigas do Cazenga. Repórter Evaristo Eponda.
12: Escorpiões de Viana supera 1 de agosto por 48-46 na segunda fase do Grupo A do Campeonato Nacional Feminino de Basquetebol em Sub-14, disputado no pavilhão da Cidadela Desportiva. Ao intervalo, a equipa de Viana saiu a vencer por 26-21. Vitorino Valentim, técnico dos Escorpiões, apesar da vitória, fez saber que o grupo não esteve bem no setor defensivo.
13: Foi muito bom, porque a época toda, com 1 de agosto, não perdemos em nenhum jogo e fomos perder logo na final provincial. Vamos continuar a trabalhar para corrigir alguns erros, porque nós já ganhamos de 8 pontos, faltando 1 minuto é impossível recuperarem para ficar só de 2 pontos, porque é a falha de defesa que nós vamos recuperar, que é a questão nossa mais forte, que é os lançamentos. Continuamos a não usar o ponto mais forte que nós temos, que é o lançamento de 3 pontos.
12: Vitorino Valentim, treinador dos Escorpiões de Viana. Joaquim Pinto, o timoneiro do 1º de agosto, realça que foi um duelo bem disputado.
14: Foi um jogo muito bem disputado, as equipas deram o som melhor. Faltou na ponta final um bocadinho mais de concentração por parte das minhas jogadoras. Isso é normal, elas são atletas, são muito novas.
12: Joaquim Pinto, treinador do 1º de agosto, que perdeu frente aos Escorpiões de Viana por 46-48 na segunda jornada do Campeonato Nacional Feminino de Basquetebol em Sub-14, que teve como palco o pavilhão da Cidadela Desportiva. Vale lembrar que a segunda fase está distribuída em 3 grupos, com 3 equipas designadamente. Grupo A, que discute pelo título, composto pelo 1º de agosto, Escorpiões de Viana e Formigas do Cazenga. Grupo B, constituído por Desportivo Rosinha do Cazenga, Vila Cultilde e Núcleo de Viana Estrelinha da Graça, onde sairá uma equipa que irá juntar-se ao Grupo A. E Grupo C, composto por Interclube Desportivo Maculoso e Sport Lubang Benfica, que vão disputar as classificativas.
0: Evaristo Ponde, Escorpiões de Viana superam 1 de agosto por 48-46, de referir que as equipas do Vila Cultilde e Estrelinha Graça disputam amanhã um lugar na fase do título do Campeonato Nacional de Sub-14 Feminino. Desporto de lutas, atletas da província de Malãs preparam a participação nos campeonatos provinciais de apuramento ao Regional Norte de Manzaconco, de 25 a 26 deste mês. O detalhe com o Francisco dos Santos, na província da Palanca Negra.
15: Os clubes de lutas associadas profissionais em Malães continuam a projetar os provinciais edição 2026, previstos para os dias 25 e 26 deste mês, seletivos ao Regional Norte do Mbanza-Congo Zaire, em agosto próximo. No Clube Estrelas do Futuro, os treinos incidem-se na melhoria da condição física e mental dos atletas, além do aprimoramento de técnicas de habilidade e rapidez, segundo o treinador Gaspar Domingos Pedro.
16: Estamos a aprimorar mais agilidade e rapidez nas técnicas e na preparação física e mental de todos os atletas. Isso que é o essencial para que o atleta tenha uma luta saudável e salutável e com boa precisão. Estão curiosos, todos com perspectiva de mais uma vez voltarem a subir no pódio.
15: As palavras de Gaspar Domingos Pedro, treinador do Clube Estrelas do Futuro de Lutas Associadas de Malães, ao nível da Associação Provincial de o wrestling de Malães, as condições técnicas e administrativas estão a ser acauteladas, garante o presidente de direção, Lourenço Dias.
17: Quanto às condições, sempre faltará. Neste momento estamos a precisar de apoio. Felizmente, graças a Deus, já temos um feedback do Gabinete Provincial da Juventude e Desporto para pelo menos assim os 25% da realização do nosso torneio saia condignamente. Para a realização desse campeonato, classificarão-se os atletas que vão para o regional, isso já o norte, em representação da província, e posteriormente ao campeonato nacional. Obviamente que precisamos de mais apoio para melhor preparação de nossos atletas.
15: A Associação Provincial de Lutas Associadas de Malães realiza nos dias 25 e 26 deste mês competições de lutas associadas para apurar representantes locais visando o Regional Norte de Mbanza-Congo Zaire em agosto próximo.
0: Francisco dos Santos, atletas de Malanje, projetam os provinciais de qualificação ao Regional Norte de Mbanza Congo. A atualização, o Mundial de Futebol, FIFA 2026, Inglaterra e Argentina medem forças, né? Na segunda meia-final do Campeonato do Mundo de 2026 por um lugar na grande final da prova, onde já se encontra a Espanha, nesta altura, período de intervalo 0-0. Agora, o desporto de luta, as seleções de cadetes e juniores apresentam dificuldades, tendo em vista a participação dos africanos de judo de 23 a 27 deste mês no Reino de Marrocos. Jornalista Osvaldo William.
18: A obtenção de passaportes poderão condicionar a participação de Angola nos africanos de cadetes juniores de judo que acontecem de 23 a 27 deste mês no Reino de Marrocos. Domingos Silveira, secretário-geral da Federação Angolana de Judo, é a voz das preocupações.
19: Temos atletas que estão sem passaporte e desde já queremos dirigir um apelo aos serviços de imigração estrangeiro que nos dão a facilidade de vermos o sonho desses miúdos realizado, que é com a emissão de um passaporte ordinário que os miúdos têm em falta. Portanto, já me dirigimos a carta ao SME para ver se nos dão esse suporte.
18: Caso não se resolva a questão dos passaportes, atletas selecionados, as equipas técnicas serão forçadas a repescar outros atletas, segundo o secretário-geral Domingos Silvério.
19: Infelizmente, aqueles que não conseguirem, como é óbvio, sem o passaporte não poderão viajar. Vamos repescar aqueles que também competiram e que já possuem o passaporte. Não tendo isso, e que para nós é triste, não é porque venceu o melhor e para nós tinha que ir o melhor que venceu. Agora, repescar, vamos deixar alguém triste e vamos estar a matar o sonho de um rapaz que muito esforçou-se, porque a melhor competição de judo é uma seletiva e não é um campeonato nacional, não é um campeonato africano. O campeonato muito mais difícil na modalidade de judo é a seletiva, porque tem a flor da pele, os ânimos muito elevados, tem angústia, os miúdos têm a depressão para essa competição, têm a ansiedade, e quando conseguem vencer esses mecanismos todos e não conseguir viajar, para nós é uma perca e não é um ganho.
18: As preocupações de Domingos Silveiro, secretário-geral da Federação Angolana de Judo. Seleções de jovens de judo em ambas as classes projetam os africanos de cadetes e juniores em Casablanca, Marrocos, de 23 a 27 deste mês.
0: Repórter Osvaldo William, seleção de judo que projeta o africano da categoria, portanto, no Reino de Marrocos. O melhor do desporto na Rádio Nacional de Angola com o programa desportivo, segunda edição do Dia Títulos. Mundial FIFA define esta noite adversário da Espanha. Nesta altura, Inglaterra 0, Argentina também 0, período de intervalo. Embaixador de Angola nos Estados Unidos da América visita as instalações da ANCAF. Judoca angolana apresenta no encontro promovido pela Aliança das Civilizações das Nações Unidas. Equipas angolanas cumprem a agenda na projeção da Liga Unidel Gira Bola Desportivo, edição e apresentação do Bruce de Oliveira. Montagens de sons do Hermínio Vera Lopes. Técnica final de um Gumba de Souza. Boa noite, bom resto de noite de quarta-feira.

0: 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Boa noite, são 21 horas em todo o país.
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0: O Ministério da Defesa Nacional, antigos combatentes e veteranos da Pátria e as Forças Armadas Angolanas comunicam o falecimento do Tenente-General, já reformado, António Francisco Africano, ocorrido em Luanda a 13 de julho. Por doença, o funeral se realiza a 18, sábado, no cemitério Alto das Cruzes, 10 horas, antecedido de velório no quartel-general do Exército, ex-R20. Filipe Ramires, Carlos Cruz, Bruna Ramires, Elsa Ramires, Cláudio Cruz e Neto comunicam o falecimento de Augusto Alfredo Ramires, ocorrido no dia 13 de julho. Por doença, o funeral se realiza a 16 de julho, às 10 horas, saindo o cortejo fúnebre da Igreja São Domingos para o cemitério de Benfica. Maria Luísa Sebastião, Fernanda Moreira, Sebastião Figueira, Dário Moreira Sebastião, Josefa Moreira Sebastião, Emanuel Moreira Sebastião, Elmer de Fontes Pereira, Ivanildo de Fontes Pereira, Tidiane Rosa de Fontes Pereira e Alice de Fontes Pereira Vomuto, sobrinhos e netos, comunicam o falecimento de Adelaide Moreira Sebastião, Lai, ocorrido ontem em Luanda. O óbito está localizado na sua residência, Rua dos Combatentes, junto à antiga Feira Angoma. José Benedito Sangongo Filho e demais familiares comunicam o falecimento de Maria Imaculada, ocorrido em Luanda no dia 13 de julho por doença. O funeral realiza-se quinta-feira, portanto amanhã, 16 de julho, às 10 horas, no cemitério Camama. Sibilina Jorge Africano, esposa Jamila Africano, Chilunda, Iracelma Africano, Rocha Eide Borges Africano, filhas e netos comunicam o falecimento de António Francisco Africano, Zeca Africano, ocorrido no dia 13, o óbito decorre na sua residência Alvalade. As famílias Eduardo Muniz e Policarpo comunicam que o funeral de Vasco Eduardo Muniz se realiza amanhã às 10 horas, saindo o cortejo fúnebre de sua residência na centralidade do Sequele para o cemitério do Benfica. As famílias Alves Fernandes, Lopes da Silva, Santos e Carvalho comunicam que será rezada a missa de sétimo dia em memória de Maria Eulália Alves Fernandes no dia 17 de julho, às 19 horas, na residência Morro Bento. A família Toné comunica que será rezada a missa de sexto mês em memória do Dr. Vundawil Sérgio Toné no dia 20 de julho, às 18 horas, na Sagrada Família. 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
0: Rádio Nacional, são 21 horas e 3 minutos. Confira as publicidades e, na sequência, o programa Boa Noite, Angola.

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0: Boa Angola, viva, boa noite. Chegamos, somos o seu Boa Noite Angola nas ondas da rádio.
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0: É quarta-feira, chegamos nós, são 21 horas mais 13 minutos. Esta é a diva da música, Iola Semedo, a madrinha do projeto Uncipa. Uma artista angolana que, para além dos palcos, procura abraçar as mães que têm filhos em situação especial, sobretudo do Fórum de Neurodesenvolvimento. Parabéns, Iola Semedo!
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0: A sua grandeza inquestionável. Ingrato. Mundial ao rubro. Ontem, França ficou diante da grande Espanha. E hoje estamos a testemunhar Inglaterra.

0: Atenção, boa noite Angola, 21 horas mais 15 minutos. Conta com a realização da Esmeralda Misa. As músicas criteriosamente selecionadas pela discoteca da rádio. A técnica final da emissão é Dungumba de Souza.
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0: Ao microfone, o Justino Mabeia, o seu camba da comunidade. Deixa-me estender um grande abraço e um beijão ao meu amor de Catete. É golo! É golo! No Mundial há golo! Inglaterra marcou! Ah, está! É golo, é golo, é golo! Este Mundial 2026 e as suas surpresas. Ai, fico descansado. É, Inglaterra marcou.
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0: É golo no Mundial 2026.
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0: Neste frente a frente, Argentina e Inglaterra. Os donos do futebol marcaram. Falta o Bellingham fazer o seu.

0: Cabeludo, isso é Mundial 2026. 55 minutos. Inglaterra, Argentina.
1: Eu fui banido.
0: Inglaterra 1, Argentina 0.
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0: Ontem a França levou 2 bolas sem resposta.

0: esta Argentina que vai isolar-se neste momento. Pode ser um golo, não foi desta, é penalti, nem por isso. Atenção, Mundial ao rubro. E nós estamos a acompanhar. Não é penalti, não. Este Mundial é de cortar a respiração, impróprio para cardíacos. Um Gumba de Sousa agora prefere dar costas ao televisor para evitar complicações, porque ele é da Argentina. Aí está, não foi.
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este senhor da música está em bom momento. Todo mundo quer recordar e eu espero que o Ngumba de Sousa não falte na música Não Sou de Ferro.

0: Isto não é música, isto é aula para quem quer abraçar esta arte. Que é o que é Dafo, senhor da música? Ei, fez bem. Ex-professor universitário, atenção. Aliás, ex não. Uma vez professor, professor para sempre. Deixou de lecionar para estar mais envolvido a carreira artística. E o mundo ama. Que é o que é da... Um abraço, meu amor, de Catete. A dádiva Félix, um beijão.
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0: Essa música é pra ti, dádiva.

0: Hoje é o dia Inglaterra-Argentina. Quem é que passa a final? Quem é que vai jogar com a Espanha no domingo? Há quem diga mesmo que o filho da FIFA pode ganhar um penalti. Vamos lá ver.
1: Sim,
0: o Bellingham quer marcar o segundo. Mas o Leo Messi, um dos melhores do mundo, também está aí na Argentina a dar cartas positivas, como sempre. Vamos lá ver, o futebol tem destas. Quem é que vence?
2: Eclética, categórica.
0: Pode surgir uma remontada aí ou nem por isso? O Dr. Ricardo Cambamos já está comigo hoje para conversar.

0: Ricardo, muito boa noite.
1: Boa noite, Carlos.
0: Boa noite. Bem-vindo, bem disposto.
1: Bem disposto, sim.
0: Neste dia de muita adrenalina, onde a Inglaterra e a Argentina defrontam-se para saber quem é que vai defrontar a Espanha na final do Mundial 2026.
1: É verdade, é um jogo de bastante expectativa para os apreciadores da modalidade esportiva, sim, que é o futebol. É, temos o Messi com a vontade de fazer ou ganhar o segundo Mundial, e a Inglaterra que está sedenta para voltar a ganhar depois de muitos anos.
0: Exatamente. Então estamos expectantes, vamos lá ver até o fim desta partida quem é que leva a melhor, mas a nossa conversa clara vai começar daqui a pouco.
1: Estamos aqui para darmos o nosso contributo mais uma vez.
0: Muito bem.

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1: Muito bem, estimado ouvinte, uma vez mais, renovamos as saudações. Bem-vindo a esta edição do seu espaço Conversa Clara. Hoje são 15 de julho do ano 2026. Vamos, por ocasião do Dia Mundial das Competências dos Jovens, uma data que procura dar visibilidade a 1,2 mil milhões de jovens entre os 15 e os 24 anos, que representam 16% da população global. Este é um grupo etário que tem um papel fundamental para o desenvolvimento sustentável das sociedades. No entanto, a maioria dos jovens encontram-se numa situação também precária em algumas regiões do mundo. Por isso, com também um jovem professor, investigador, pedagogo, o Dr. Ricardo Cambambo, vamos conversar sobre estas competências, as valências dos jovens neste momento de muita tensão também que se vive no Mundial 2026, muita adrenalina ao rubro, mas vamos conversar sobre competências dos jovens e escolhemos este tema por ocasião da efeméride que se assinala hoje, 15 de julho, o Dia Mundial das Competências dos Jovens, porque, e olharmos ao Mundial, há muitos jovens de África que também dão cartas positivas neste Mundial, alguns até conseguiram nacionalidades adquiridas e representam outras seleções, mas são talentos africanos que vão brilhando. Então as competências juvenis, olha, há pouco mesmo escapou o golo da Argentina. Doutor Ricardo Cambambo, uma vez mais, saudações. É um dia de muita alegria, muita felicidade e também muita... um dia impróprio para cardíacos nesse jogo. Mas a juventude é o maior lançador demográfico do nosso país também, doutor Ricardo. Quando olhamos para este assunto, é um assunto que cai muito bem, não é?
2: Realmente, falar da juventude é falar daquela franja da sociedade que, tanto no nosso país como a nível da África, é tida

0: Fala, quem é o jovem e a gente mais de 35 anos que se considera jovem? Há quem acredite mesmo que a juventude é um estado de espírito, mas como é que se pode olhar para a etária jovem no espectro científico?
1: Falar da juventude, alguns autores definem a juventude como aquela fase que vai dos 18 aos 35, de 37, uns até dizem aos 40 anos de idade. Mas há outros que dizem que a juventude é aquela fase da vida que vai dos 23 aos 40 anos. Oh. Outros dizem até ainda aos 45 anos de idade. Por quê? Porque até os 40 anos o homem ainda tem vigor, tem força para o trabalho, para a criatividade. Quer dizer, é a fase de maior robustez física que o ser humano tem. Então, alguns autores definem a juventude como essa fase. Uns dizem que vai dos 18 aos 35, 37 anos de idade. Outros afirmam que vai dos 23 aos 40, 45 anos de idade. Também chamar aqui a atenção a um pormenor que há alguns autores também consideram que dos 18 aos 23 anos de idade é considerada também como a última fase da adolescência e o caminho para a juventude.
0: Muito bem. E também hoje vamos conversar com o doutor David Amaral, que é sociólogo. Doutor David, muito boa noite. Bem-vindo ao Boletim Angola, ao espaço Conversa Clara. Pode, a partir do azul... Está tranquilo. Doutor David... Muito boa noite, bem-vindo também.
2: Muito boa noite, programa, e muito obrigado pelo convite. Cá estamos para contribuir com o saber.
0: Muito bem, ouviu a opinião do Dr. Ricardo Cambambo a propósito daquilo que a ciência e alguns pensadores têm em relação à faixa etária que remete à classe jovem? Qual é o seu contributo a propósito?
2: Desculpa, não precisa a pergunta.
0: A juventude, uh-huh. Alguma faixa etária que a ciência determina, uh-huh, de sermos jovens, dos 18 aos 35, mas há também aqueles que acreditam que a juventude é um estado de espírito e que o coração não envelhece, enfim, qual é a sua abordagem enquanto sociólogo?
2: Isso é, pronto, nem é até subjetivo, isso é científico que, em termos físicos mesmo, uh-huh, a juventude vai dos 18 aos 35, 36 anos, por aí. E depois disso vem aquela fase que chama juventude adulta, não é? Que pode chegar até aos 45, finais dos anos 40 aí. Portanto, isso é até ciência. Agora, o estado de espírito é uma questão subjetiva, é uma questão que as pessoas sentem. Então, aí já não podemos ser tão taxativos assim, porque posso ter 50 anos e sentir-me ainda jovem, por exemplo. Então, o estado de espírito é algo subjetivo. Mas, cientificamente falando, a ciência estratifica dessa forma mesmo.
0: Muito bem. Como é que o jovem se deve posicionar quando se trata das competências que deve adquirir? Porque a juventude é o presente, é a força motriz, é aquela que deve fazer as coisas andarem, afinal. Então, Ricardo.
1: Eu antes queria trazer aqui o conceito de competência, dizer que Mike Cleland define a competência como um conjunto de conhecimentos, habilidades e atitudes que são necessárias para o desempenho de uma determinada função. Ou seja, quando falamos de competência, estamos a falar de todas as qualidades, quer cognitivas, qualidades quer técnicas e socioafetivas que um indivíduo tem no contributo direto ou indireto de uma determinada instituição ou um grupo de pessoas com objetivo comum.
0: Saber ser, saber estar, saber fazer.
1: Realmente, é preciso
0: congregar estas valências.
1: Essas valências, sim, porque quando falamos de conhecimento, estamos a falar mesmo do saber, aquilo que se adquire durante uma vida toda de aprendizagem, quer do ponto de vista de escolaridade, como a aprendizagem da vida cotidiana. Nós acumulamos um conjunto de conhecimentos que nos vão servir para nos posicionarmos, para sabermos fazer alguma coisa. Aí estamos a falar das habilidades. Por exemplo, quando alguém em tenra idade é projetada aí para a escola, ele durante aquele processo de formação vai aprender um conjunto de conhecimento que lhe vão servir futuramente para desempenhar alguma atividade dentro da sociedade.

0: Agora, a par disso, é preciso que ele tenha uma outra valência, que aqui referimos, que é a atitude, que é o saber ser e saber estar. Eu tenho conhecimento, sei fazer, mas como fazer? Quando fazer? Tudo isto é mediado pela capacidade socioafetiva do indivíduo. Porque há aqueles que até sabem, quer dizer, que têm a técnica, sabem fazer, mas têm a dificuldade de mostrar aquilo que sabem no meio dos outros. Aí está o saber ser e o saber estar. Então é preciso que as pessoas, quando se referem à competência, não é só o acúmulo de conhecimento acadêmico, das vivências sociais, não, mas é também na capacidade de exteriorizar este conhecimento e se posicionar diante das situações que o vierem pela frente.
1: Muito bem. Doutor David Amaral, qual é o seu posicionamento a respeito?
2: Olha, a sociologia, eu na qualidade de sociólogo vou trazer algum conceito mais da aliagem sociológica do assunto.
1: Exatamente.
2: Dizer que a sociologia, ela, portanto, vê as coisas de uma forma um pouco mais coletiva. Portanto, segundo o doutor, professor sociólogo francês Pierre Bourdon, ele considera esse sistema todo cognitivo, esse congregar de conhecimentos, essa questão de saber e saber fazer, de saber ser, ele chama isso de capital. Capital para quê? Para resolver que o indivíduo se imune para resolver os problemas da sociedade. E ainda nessa linhagem dos pensamentos sociológicos no que diz respeito ao tema, posso dizer que também o próprio Emile Durkheim, que é o pai, considerado pai da sociologia, ele afirma que, por exemplo, a escola, ela prepara o indivíduo para a sociedade. Então, a pessoa vai ganhando habilidades a partir das instituições. Quando fala da escola, antes da escola, podemos falar, por exemplo, da família, que também é uma instituição, é a primeira instituição. Portanto, depois vem as outras, a escola, a igreja, as igrejas, as empresas e tudo mais. Elas dão essas habilidades ao indivíduo para que o indivíduo possa conviver, ter capacidades de conviver em sociedade, conhecer as regras, por exemplo, não extrapolá-las para não ter conflitos com a sociedade. Então, isso também são competências. Já o grande Karl Marx, por exemplo, ele afirma que até as empresas, as organizações, né, do modo geral, elas precisam que o indivíduo mune-se de competências para poder levar essas competências às empresas, para poder vender mais os serviços, prestar melhor os serviços, e, enfim. Então, a sociologia, ela vê-se de uma maneira mais coletiva do assunto. Eu quero aqui chamar a atenção que ninguém nasce já habilidade com as habilidades formadas e com as competências todas formadas nele. Não. Isso vai adquirindo-se. Isso vai adquirindo-se ao longo da formação, ao longo da vivência, da experiência, e isso é uma situação que não para. O indivíduo, durante a sua vida, ele vai aprendendo, né? Vai vivendo experiências e chega depois a um ponto em que ele está mais competente do que era no passado.
1: Portanto, e até vai descobrir novas habilidades.
2: Exatamente. Cara. E numa fase em que, por exemplo, nós estamos a viver agora o mundo digital, o mundo da inteligência artificial, o mundo da globalização, é importante que não fiquemos para trás, mas que olhemos para essas tecnologias e munimos de conhecimento para dominá-las e estamos capazes desses desafios do novo século.
1: Muito bem, desafios do novo século. Falou muito bem o doutor David Amaral a propósito das competências que podem ser adquiridas ao longo do tempo, mas fala-se muito também em talento inato, aquelas que são as competências que muitos dizem, não, já nasceu para fazer isso. Independentemente de ter nascido com algum dom, algum talento, é necessário que treine, capacite. Doutor Ricardo Cambambo, qual é o seu posicionamento ao respeito?
0: Todos nós nascemos com alguma habilidade.
1: Ok.
0: Mas esta habilidade precisa ser lapidada.
1: Ok.
0: É como, por exemplo, um jogador que tenha talento, saiba driblar os adversários, passar por eles, mas é preciso que ele vá para uma escola de futebol para aprender as fases da construção do jogo. Senão vamos ter aquele jogador que na fase de finalização vai querer driblar os adversários e perder a bola. Então estou a querer dizer o quê? Que na vida nós até podemos nascer com alguma habilidade ou declínio para, quer dizer, que aprender ou desenvolver mais em alguma área do saber. Mas é preciso empenho. É preciso a atitude, como eu referi anteriormente, como terceiro elemento que caracteriza a competência. Se ele não tiver atitude, ele tem o talento, mas não tiver atitude, e na atitude nós vamos encontrar, por exemplo, a determinação. Okay. A determinação é a capacidade que a pessoa vai ter de querer fazer a coisa, ou seja, fazer a coisa de forma objetiva. Se ele não for treinado a isto, então vamos ter aquelas pessoas com muito talentos, mas sem aproveitamento. Por quê? Porque não souberam estar no local onde deviam ser lapidados os seus talentos para melhor direcioná-los. Por isso é que eu, às vezes, aqui na rádio, eu tenho falado muito sobre a orientação vocacional no processo de ensino e aprendizagem. É importante que se instale isso nas escolas, porque nós temos alunos com capacidades enormes para, ou declínios enormes para a aprendizagem de uma determinada de ciência ou disciplina, mas que por falta de orientação escolhem outros rumos. Aí estamos a falar de quê? Da falta de orientação vocacional ou de uma estrutura toda organizacional. Aí também já podemos englobar a competência organizacional, que estamos a falar do conjunto de iniciativas ou visões que a instituição vem a ter para a realização de determinada atividade, quer seja produtiva, e, por exemplo, trazendo aqui o exemplo da escola, é a capacidade que a direção da instituição vem a ter para saber tirar proveito dos seus estudantes, ou saber aproveitar melhor os seus estudantes. Então, é preciso que as pessoas aprendam a lapidar o talento que têm para que produzam resultados positivos. Pois, se os talentos não forem lapidados, as pessoas estiverem à deriva, não saberão como produzir e o que produzir. Eles até podem saber ou ter a vontade de produzir, mas não saberão como produzir e talvez quando produzir.
1: Doutor David Abaral, essa questão da orientação vocacional é muito importante, mas afinal, onde é que deve começar? É na escola apenas ou os pais já podem começar a ajudar neste processo?
2: Não, isso. Os pais são chamados à responsabilidade. O pai, ele presta mais atenção ao filho do que à própria escola, porque o pai vive com a criança, né, e vê as habilidades da criança que ela já traz, que ela melhor domina e tudo mais. Então, ambos são chamados, mas aqui os pais, claro, têm mais responsabilidade. Já só para dizer que uma criança deve ser observada, não deve ser uma criança esquecida. Então, a partir dessa da tenra idade, né, trabalha-se já nas habilidades dela. Eu vou dar um exemplo muito prático. Nós estamos a acompanhar agora no nível do desporto, está a acontecer o Mundial. Uhum. Há duas figuras muito excêntricas nesse Mundial, que é o Messi, né, Lionel Messi da Argentina, e o Cristiano Ronaldo. Isso é a título de exemplo só. Uhum. Portanto, o Lionel Messi é aquele jogador que as pessoas sabem que ele veio com um talento nato e tudo mais, mas esse talento teve que ser trabalhado, foi dada a orientação, os pais viram essa habilidade dele e depois entraram ele no clube, né, na Catalunha e tudo mais, essa história dele. E hoje ele é o talento, né, o diamante que ele é. Ele é um as no
1: mundo. Está em campo hoje.
2: Exatamente.
1: Estaria a jogar
2: as meias finais. Portanto, agora, eu queria dizer também, vou falar do Cristiano Ronaldo, por exemplo, que não é que as pessoas sabem muito bem que ele não veio já preparado. Ele veio, ele nasce normal, mas ele trabalhou muito para adquirir as habilidades e as competências que ele tem no mundo do futebol. E hoje ele é também um dos extremos, né, do futebol a nível do mundo. Só para dizer que são habilidades trabalhadas. Portanto, é aquilo que eu disse, que Emílio Duquem faz menção, uhum, que as instituições elas preparam o indivíduo, né? Você pode vir com talento, mas se não te estimularem, se não trabalharem, se não prestarem uma atenção a ti, não vai valer para nada esse talento e vai acabar por ser esquecido. Portanto, os pais, como eu disse, devem estar mais atentos a isso. E claro que as escolas, naquilo que é orientação da vocação, também devem trabalhar. Há muita gente hoje em dia, por exemplo, que vive e trabalha numa área que não é a sua vocação. Ele, por exemplo, se calhar sonhou em ser médico e se calhar é bancário ou é um contabilista de uma empresa porque o pai assim o quis, e ele vive triste por causa disso, porque sabe que o talento dele se calhar seria na área da saúde, outros na área do esporte, e enfim. Portanto, é muito importante sim trabalhar as habilidades das crianças já na tenra idade, para termos pessoas certas a fazerem as coisas certas nos lugares certos.
1: São essas crianças que serão jovens amanhã, e essas habilidades dos jovens vão transformar as sociedades que nós queremos hoje.
0: Eu queria trazer aqui um pormenor.
1: Sim.
0: Quando nós falamos sobre orientação vocacional, orientação vocacional
1: é golo no Mundial. A Argentina marcou. É o empate entre... Só o segundo.
2: Não, são os tais talentos, estamos a nos referir.
1: Pois,
2: habilidades e competências.
1: Um remate daqueles, uma competência.
2: Exatamente.
1: Aí está, o empate, a igualdade no placar. Inglaterra-Argentina, 1-1, 85 minutos e 22 segundos. Este Mundial tem muitas surpresas. Pode continuar, doutor Ricardo.
0: Ok, quando eu me referia sobre a questão da orientação vocacional, era para dizer que é uma atividade que é prestada por um profissional na área. Este profissional é o psicólogo ou psicopedagogo. Os pais colhem informações sobre habilidade aos filhos, mas... Para orientar os filhos é preciso que esteja presente um profissional na área, pois se for apenas o pai, poderá também, como o colega referiu aqui, direcionar o filho para uma área porque ele acha que o filho devia ou deve fazer aquela formação porque tem habilidade nesta ou naquela área. Então, chamar a atenção que a questão da orientação vocacional é prestada por um profissional na área, isto é, um psicólogo ou um psicopedagogo.
1: E olhamos agora para a nossa realidade, como é que os jovens angolanos estão em termos desta matéria? Olhamos muito o INEFOP, por exemplo, o Instituto Nacional de Formação Profissional, tem estado com os seus pavilhões a nível do país a tirar vários talentos, a demonstrar vários resultados de jovens angolanos. Os jovens são bem posicionados, são bem orientados, como é que estamos neste quesito? Doutor David Amaral.
2: Olha, eu vejo a juventude angolana uma juventude que vai à luta, que quer, que vai à busca do conhecimento. Hoje em dia nós temos já, que não é igual ao meu tempo, já temos muitas universidades, embora muitas delas também são privadas, né? Mas as nossas universidades hoje em dia estão lotadas, estão abarrotadas de jovens. É um sinal de que os jovens estão lá, os jovens querem buscar o conhecimento, os jovens estão à procura desse conhecimento. A demanda a nível dos centros de formação é, sim, senhora, muito alta, e eu até digo mais, eu digo que até é tão alta que precisa de mais oferta, não é? A nível da juventude, não só aqui na capital, mas até no interior, a juventude está lá, está à busca. Se formos ainda também no próprio mercado informal, vamos encontrar jovens que não conseguiram um emprego, não conseguiram uma oportunidade nas empresas ou a nível do setor público, mas estão no setor informal a investirem, a buscarem conhecimentos e a trabalharem essas habilidades, essas competências. Então, a juventude angolana não está distraída, é uma juventude que está atenta e vai lutando com aquilo que tem, né? Vai se esforçando. Hoje em dia vemos muitos jovens que são... empreendedores, de acordo com aquele conhecimento que vão adquirindo, vão buscando. Hoje em dia, muita juventude procura fazer formações na internet, a nível online, a nível à distância e tudo mais. Então, assessora isso. Mas, claro que no meio disso tudo também tem os preguiçosos, tem os aproveitadores, tem aqueles que estão nem aí, aqueles menos atentos. Isso é em todas as sociedades, não é? Tem os menos atentos, tem aqueles que não estão aí à busca e precisam de, se calhar, mais um estímulo ou uma chamada de atenção, como eu disse na gíria, um arranque. Uhum. Mas, portanto, sim, a minha resposta quanto a essa questão é que a juventude angolana está à busca do conhecimento, está nas universidades, está nos centros de formação, alguns estão no setor informal a empreenderem, e sim, a juventude está lá.
1: Dr. Ricardo Cambambo, partilha da mesma opinião?
0: Eu partilho, sim, da mesma opinião. Também fazer referência que é fruto das necessidades e da obrigação própria do desenvolvimento humano,
1: uhum.
0: chega aquela fase na vida em que a pessoa quer se afirmar, quer na sociedade, na família e não só. E para isto há um conjunto de requisitos que são necessários para que a pessoa se afirme na sociedade. E para atender a essas necessidades, é aí onde o Carlos Jornalista falou muito bem, que os jovens vão ocorrer atrás de formações para poderem sustentar as necessidades do seu tempo. E isto obriga-os a ir atrás do conhecimento, que é um dos elementos fundamental para a construção da competência. Competência é, dentro da sua instituição, uhum. tendo saber fazer alguma atividade, quer seja a nível da pecuária, a nível da agricultura e não só. Hoje, por exemplo, já vemos jovens que estão a investir e muito em determinadas áreas que antigamente quase que não se falavam, como por exemplo a piscicultura. Jovens estão a investir porque por causa da necessidade do tempo. Isto é, o desenvolvimento social obrigou aos jovens a um despertar diferente do passado. Quer dizer, que procurou os jovens a criarem mecanismo de sustentabilidade, mecanismo de poderem se afirmarem na sociedade como os verdadeiros suporte dela. Então, isto obriga-os a constante busca de conhecimento, a constante busca de competências para que eles se afirmem na sociedade e tenham o seu espaço próprio.
1: Doutor David Amaral fez referência a jovens muito atentos, uhum. mas há também aqueles que precisam de um arranque.
2: Sim.
1: Como é que os jovens, sobretudo os que precisam de algum arranque, se podem despertar no sentido de estarem cada vez mais atentos aos desafios do contexto e à perspectiva para o futuro?
2: Viver em sociedade é uma responsabilidade, além de respeitar as regras, há uma necessidade de se buscar contactos e conhecimentos para ultrapassarmos os
1: desafios. Está feito o 2-1 no Mundial, doutor David Amaral.
2: São as competências.
1: Argentina deu a reviravolta ao resultado.
2: Exato.
1: Estragou a noite de muita gente agora.
2: Não, mas ainda não acabou o jogo, né?
1: Já não há.
0: Vamos esperar se haverá uns jovens competentes para fazer a reviravolta.
2: Está a ser o Mundial das Surpresas.
1: Aí está. Argentina. Que reviravolta.
2: Exato.
1: 2-1 do Mundial nestas meias finais da Argentina e Inglaterra. Inglaterra vencia por 1-0. Agora está a Argentina na frente. Marcou o segundo golo. Doutor, por favor.
2: Exato. As tais competências que nos referimos.
1: Exatamente.
2: É assim. Eu dizia que viver em sociedade, devemos também ter a ideia e a noção de que a comunicação é essencial. E às vezes pedir esclarecimentos, às vezes buscar contactos, pesquisar mais, faz parte da própria regra da convivência social. Dizer aqui que, a título de exemplo, antes de eu chegar aqui na rádio, ligou-me um sobrinho a dizer: tio, eu já tenho inglês, até já sei que ele tem inglês feito. Ele fala muito bem o inglês. E, no entanto, ele acabou de fazer formações na área de pesquisa de produção de petróleo e gás. Ele está habilitado a essas atividades. Ele quer chegar até, né, ao ponto de trabalhar numa dessas empresas petrolíferas. E ele pediu-me uma orientação. E eu disse: olha, tens que te cadastrar, por exemplo, em sites de recrutamento, como o LinkedIn e tudo mais. Lá tem muitas empresas que recrutam pessoas que têm as tuas habilidades. Eu estava a dar-lhe uma orientação.
1: Uhum.
2: Né? Tens que falar também com o tio fulano, que também trabalha nessa área e tudo mais. Vamos colaborar junto nisso para ver se haja uma oportunidade para ti, porque, afinal de contas, a tua formação é muito, muito, muito importante hoje em dia. Fala-se muito dessa exploração de petróleo e gás e tudo mais. E então, só para dizer aqui que os jovens que andam distraídos, é bom que despertem, vão à busca de informações. Há, por exemplo, jovens que vivem num bairro que até lá tem escola, tem centro de formação, e ele não sabe, porque porque ele está distraído aí no bairro a jogar, não tem ritmos, por exemplo, está por aí, ou fazer outras atividades que são menos abonatórias e que se calhar nem sabe que no bairro dele vem outras pessoas formarem-se naquela escola de formação, aprender a soldar, a montar ar-condicionado, a aprender a trabalhar com máquinas e tudo mais. Então, é importante que a juventude vá à busca disso. Mas também nós, quando eu digo nós, a sociedade ativa, passamos também essa informação. As rádios, por exemplo, devem despertar, as instituições como as igrejas, por exemplo, devem chamar a razão aos jovens para que o tempo urge deles munirem-se de conhecimento, porque afinal de contas nós temos uma sociedade maioritariamente jovem, temos uma força de trabalho enorme no mercado e que não está sendo ainda explorada 100%. E então esse despertar tem que vir de nós, os mais atentos, tem que vir de nós, os formadores, os professores, as igrejas, as escolas e outras instituições afins, para dar aquele toque, aquele arranque que eu digo a essa juventude que anda um pouco adormecida.
1: Muito bem, o tempo já não ajuda. Doutor Ricardo Cambambo, em um minuto, qual é o conselho que deixa a esta malta jovem que nos acompanha?
3: É, como referiu o doutor David Amaral, é importante que os jovens vão à procura de formações que os habilitem para a realização de alguma atividade, porque, como também referi anteriormente, a juventude traz consigo necessidades que precisam ser supridas. E se não forem supridas, vão deixar os jovens na decepção pessoal, uns podem ficar deprimidos e não só. Então é importante que os jovens vão à procura de formação, vão à procura de conhecimento para tornarem-se competentes e com a sua competência ajudarem no desenvolvimento da sua comunidade, no desenvolvimento do seu país, e que assim vai ajudar a nossa Angola a crescer, vai ajudar a nossa Angola a ser um país cada vez mais produtor, vai aumentar o nosso PIB e isto vai ser bom para a nossa sociedade. Então é bom que os jovens vão atrás de formação, os jovens procurem esclarecimento, procurem orientação, se precisarem de ajuda, vão procurar instituições afins que podem ajudá-los a capacitarem-se e serem jovens ativos, jovens produtivos para a nossa sociedade.
1: Doutora Baral, tem um minuto, por favor.
2: Sim, antigamente havia dificuldades porque não tínhamos as ferramentas que temos hoje. Eu me lembro que no meu tempo de formação nós tínhamos que ir a bibliotecas, tínhamos que ir. Eu me lembro, eu saía de uma. Eu vivia numa coluna, na altura eu ia até o ICED, na biblioteca do ICED, para ler aqueles livros, buscar conhecimento. Tínhamos a biblioteca do e-mail, por exemplo. Hoje em dia ainda não, hoje em dia com o telefone a pessoa pesquisa. Né? E tem a informação, até formação gratuita na internet. Então é de se aproveitar isso, não é só estarem nas redes sociais a brincarem e tudo mais, não. Há que se aproveitar essas ferramentas, esse mundo da digitalização, para adquirirem conhecimento. Então, e agora ainda mais do que nunca, que o mundo está muito virado para o virtual.
1: Muito bem, amigo ouvinte, foi a conversa com o doutor Ricardo Cambambo e o doutor David Amaral a propósito das competências dos jovens neste 15 de julho do ano 2026, o dia do Argentina-Inglaterra. 2-1 vence a Argentina em reviravolta no resultado. Estamos juntos.

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1: Má nutrição mata 11 crianças em Maquela do Zombo, no Ije.
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1: Ora muito, boa noite. 11 crianças morreram de má nutrição entre janeiro e junho deste ano no município de Maquela do Zombo, província do Ije. O dado consta do relatório da secção de nutrição do Hospital Municipal, que registou 41 casos no mesmo período. Jornalista Ngonga Francisco.
3: As mortes fazem parte de um total de 41 casos registados durante os últimos 6 meses, conforme o balanço apresentado pelo supervisor da referida área, João Salaquiaco.
4: Janeiro até mês de junho, a secção de nutrição registrou 41 casos de desnutrição, dos quais óbito 11, inexistente 2.
3: João Salaquiaco fala dos esforços para contornar o quadro menos bom da desnutrição no município de Maquela do Zombo.
4: Além que há dias acontece carência de medicamento, mas sensibilizamos familiares dos pacientes, aquele que tem mínima possibilidade, então eles compram produtos, o leite, depois nós façamos preparação de leite terapêutica.
3: Malnutrição faz 11 mortos em 6 meses no município de Maquela do Zombo, província do Ije. Reportagem em Rádio Nacional, Sunda Bunga Pedro, em Ngonga Francisco. No Ije.
1: Ngonga Francisco, no Ije, má nutrição mata 11 crianças em Maquela do Zombo. Os profissionais da Rádio Nacional de Angola, no Kwanza Norte, participaram nesta quarta-feira no processo de atualização do registro eleitoral oficioso. A iniciativa foi marcada pela adesão de jornalistas que destacaram a importância do ato para o exercício da cidadania. Mais pormenores com a jornalista Teresa Magrinho.
5: Sensibilizados com o dever de cidadania, ao BUAP Kazengo fizeram-se presentes jornalistas, técnicos, operadores de som e pessoal administrativo.
6: Marcelo Tomás. Foi um processo muito célere, atualizei, já sei onde vou votar.
7: António da Encarnação. Cumpri com o meu dever cívico, faz parte daquilo que são as nossas responsabilidades que temos para com a sociedade e o Estado, que apressem-se, o processo está muito fácil.
5: O diretor provincial da Rádio Kwanza Norte, Rodrigo António Fontoura, considerou ser este um processo determinante para a consolidação da democracia.
8: Acabamos de atualizar os nossos dados em função do próximo pleito eleitoral e há necessidade do envolvimento de toda a sociedade neste processo.
5: O diretor municipal de Kazengo de Registros e Modernização Administrativa, Fernando Dingano, declara que há um mês de exercício o processo caminha sem sobressaltos.
9: O processo está a correr bem, cada dia que passa o número de munícipes maiores de idade, mais de 18 anos, que aferem o nosso BUAP, aumenta consideravelmente.
5: Diretor Municipal de Kazengo dos Registros e Modernização Administrativa, Fernando Dingano. Reportagem Rádio Nacional de Angola no Kwanza Norte, António da Encarnação e Teresa Magrinho.
1: Teresa Magrinho, profissionais da Rádio Nacional de Angola no Kwanza Norte, atualizam o registro eleitoral oficioso.
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1: O Petro de Luanda cumpre o terceiro dia de estágio de pré-época na cidade de Barcelona, Espanha, onde prepara a temporada 2026-2027. A equipa tricampeã nacional trabalha na componente física, técnica e tática, com vista à participação no Girabola, Taça de Angola e Liga dos Clubes Campeões Africanos. No Mundial das Américas, a Argentina vai jogar a final da competição com a Espanha, após vencer em instantes a Inglaterra por 2-1. Atualidade internacional, morreu aos 82 anos o ex-vice-presidente da Zâmbia, Guy Scott, que assumiu interinamente a presidência daquele país em 2014, após a morte de Michael Sata. O economista e filho de pais escoceses, Scott foi o primeiro chefe de Estado branco em África desde o fim do apartheid, na África do Sul. A morte foi confirmada pelo governo zambiano, que informou que o antigo dirigente faleceu por doença. Voltamos às 23 horas.
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0: 22 horas 5 minutos em Angola.

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3: Boa noite, Angola.
4: Boa noite, Angola.
3: Um abraço fraterno.
5: Agora são 22 horas e 11 minutos em toda Angola, no dia em que Inglaterra, Argentina se defrontaram nas meias finais, levou melhor a Argentina por 2-1 em remontada. O futebol tem dessas coisas, ou ganhamos, empatamos ou então perdemos, se hoje foi a vez da Inglaterra cair diante da grande Argentina de Leo Messi. Enfim, a vida tem dessas coisas. Vamos seguir com o Bonito Angola. Vem daí a Elisa Coelho com mais uma edição do Espaço Ritos. É agora.
6: Olá, boa noite. Chegamos para mais uma edição da rubrica que fala da identidade dos povos que compõem Angola. Somos Ritos, espaço que todas as quartas-feiras faz-lhe conhecer tudo o que está ligado às comunidades africanas, particularmente das angolanas. Nesta noite, vamos refletir mais uma vez sobre o casamento tradicional, também conhecido como alambamento ou alembamento. Vamos também saber da forma de como se celebra esta cerimônia entre os povos ovimbundo, mais propriamente na região de Benguela. E quem nos vai falar sobre este assunto é o estudioso daquela cultura, Alexandre Silivondela. Acompanhe.
7: A palavra alambamento vem do okulomba. É o bodo. Okulomba é pedir. E é aí que se diz, foi pedir a mão da sua esposa. Então, alambamento, pedir a mão da menina, na família dela, para... Sim. Que eles legitimem viver com esta mulher. Outros vão chamar de alembamento, ou culemba. O culemba, em um mundo, diz-se consolar, quer dizer, traduz-se como consolar. Consolar o quê? Consolar a família da menina que vai ser retirado lá, porque deixar partir uma das filhas para juntar-se a outra família deixa algum vazio. Tal é assim que antigamente até as noivas choravam muito no dia do seu casamento, mães também, porque embora é uma honra uma mãe ou os pais dar a filha para o casamento, mas há aquele vazio, aquela falta, aquela saudade. Então os bens que se oferecem nessa vertente de okulemba aparecem como consolar. É importante termos em conta que sem alembamento não há casamento. Podemos coabitar com alguém 20, 30, 40 anos. Alguém diz assim, manter não é casamento. E acertou em cheio. Porque manter é mais ou menos como dois amigos que decidem viver juntos. Onde não há alembamento, não há casamento. Desde o momento que acontece o alembamento, para a cultura já casaste. É verdade que, conforme se diz, existem, para nós diríamos, existem três tipos de casamento. O casamento tradicional, que se efetiva com o alambamento, o casamento religioso, que se efetiva na igreja, e o casamento civil. Então, muitos casais, para não haver três festas, juntam. Mas lá nas comunidades, mesmo quando se diz, olha, o casamento vai ser daqui a 2, 3 dias, a família naquele dia mesmo já dá uma grande festa, porque o casamento já está efetivado.
6: Portanto, alambamento ou alembamento na cultura ovimbundo podem significar coisas diferentes, mas incorrem para o mesmo assunto ou a mesma temática. Seguimos agora com o depoimento do ancião Adelino Buta, que é uma autoridade tradicional da região de Caimbambo.
8: O alambamento do povo vimbundo quase é a nossa cultura tradicional, que um homem ou uma mulher que foi alambado, pedido, que levaram jacaia, material do costume, do casamento. É uma mulher que é aquilo que, quando no casal entra a morte, essa mulher não é muito assim chateada, é aconselhável com a família do marido, ele é considerado como uma rainha, porque se lhe fizeram um pedido, essa mulher é respeitada na família do marido. O casamento não é no registro, o casamento é aquilo que foi, a mulher que foi pedida, fez um alambamento, aquilo que é o casamento, que a nossa cultura considera, até os mais velhos dominam nisso. A mulher que não foi alambada, pode o marido morrer, ele vai chorar tipo amiga. Quando sair de casa, ele não dorme, ele pode ficar mesmo fora. A consideração já da família, mas ele não tem direito de dormir até se ver a família esperto, que são ativos. Quando o marido morre, ele já adianta os tios, as tias adianta se unir, pede a família do marido que não, nós queremos que a nossa filha vamos fazer o pedido. No tal óbito, o marido já morreu. Aquilo é que é para ficar à vontade, a família também ficar tranquila naquele óbito, não haver suspeita que não dá, porque quando a filha foi alampada, mesmo no tal óbito, você fica mais seguro, que então essa família é ligada conosco. Mas quando a vossa filha não é alampada, essa aqui, vocês podem vir com peso, mas isso ninguém respeita. Até falam mesmo que devia só levar a filha dele, já não lhe fizemos nenhum pedido. Uma mulher alampada é respeitosa com toda a família. Também ele tem aquelas rituais de calma, mesmo a chorar o marido, chora com calma, aquilo é sagrado.
6: Estamos a falar sobre o alambamento e, nesse processo, o que não pode faltar é o ongandala, que é a quinta onde é colocada a cabaça de maruvo e alguns valores monetários. Vamos novamente ter o estudioso da cultura ovimbundo, Alexandre Silivondela, que explica como se processa então esta matéria.
7: O ongandala simboliza a comunhão familiar e com os antepassados. Nós sabemos que em tudo existe mística. Por exemplo, quando as pessoas se casam pela igreja, tem ritual, tem fórmulas, tem elementos que não dá para ser deixado para trás. A mesma coisa com o ongandala. E o próprio ato do alembamento ou do pedido, né? Que também tem os seus passos, onde o ponto mais alto é a apresentação dos bens, dos dotes. Mas é importante sublinhar que, na questão dos dotes, o mais importante que não pode faltar, e que se faltar não há casamento tradicional, é o ongandala. Pode faltar o fato, pode faltar tudo, mas se houver o ongandala, o casamento ainda pode sair. Mas se tiver tudo menos o ongandala, aquela quinta. Aqui na cidade geralmente usa uma bacia, mas lá nas comunidades é uma quinta que contém uma cabaça com quiçangua. Há casos que no fundo da cabaça tem algum valor simbólico. Há casos também que se coloca aí um pouco de milho, batata. Pronto, mas a essência é uma quinta com uma cabaça com quiçangua. O ongandala, ele exprime que, na verdade? Ele exprime a espiritualidade do novo casal que desponta. Repito, ele vai exprimir conexão com o mundo não só visível, mas também com o mundo invisível. De tal maneira que o ongandala tem como finalidade abençoar o novo lar, trazer longevidade para este casal que ora desponta, trazer prosperidade, trazer saúde, trazer descendência e utilidade. Ou seja, o Ngandala é como a presença dos antepassados naquela cerimônia. Este Ngandala, na verdade, vai acompanhar a vida útil do casal. De tal maneira que, não importa quantos anos o casal viva juntos, talvez 50 anos, quando um dos cônjuges morrer, o Ngandala volta. Porque ele é que exprime a unidade espiritual destes cônjuges. Só que ele vai voltar com outro nome, Umbandongele. É a mesma quinta, é a mesma cabaça. Claro, é simbolizada. 50 anos depois, por exemplo, de casado, não vai ser a mesma quinta de física, assim, terra-terra, falando. Mas vai vir uma outra quinta simbolizando aquela primeira, Conquissangua. E o que que acontece? A viúva, ou aquele que fica, a viúva ou viúvo, depois do óbito se realizar, ela vai pegar naquela cabaça e vai servir a Kisangua para todos que estiverem, como sinal de destruição da conexão que tinha sido feito lá. Porque agora já não há motivo de estarmos juntos, é necessário desfazer a aliança que tinha sido feita.
6: Já o cidadão Mário Geraldo, também da cultura ovimbundo, conta o que sabe sobre a cerimônia do casamento tradicional na sua cultura.
9: O cidadão que é membro familiar do Numbente, que é o rapaz que vai se casar, então, e uma menina, essa senhora será acompanhada por uma menina de 7, 8 anos, assim, desta feita, essa senhora leva consigo uma zagaia junto às duas flechas. Essas flechas também têm como significado de Ondavi. Então, esse cidadão também carrega consigo uma cabaça, um alçafate, um aguidare, então embrulham assim no coisa, um balaio ali também preciso, e uma cabaça, que disse o conga de Kisangua. E outros ritos, vão até lá, assim que chegam, são recebidos lá, onde vão em casa da noiva, então encontram também a família reunida. Dali, esses são dialogados, depois daquele diálogo, ali, as pessoas encontradas lá na outra parte, que é na parte da noiva, então uma a tia da noiva chama a sobrinha, que é a noiva, entra com ela dentro de uma casa, mas um membro, ficam aí três ou duas ou três pessoas e interrogam, e assim na altura que esses que vieram pedir, quando chegam, são recebidos os instrumentos que eles trazem, partindo da própria zagaia, o arco, que é o resto, recebem. Então, depois, numa dada altura, entram com eles, com ela, com a noiva, ainda numa casa, e interrogam se ultimamente com aquele rapaz já haviam mantido relações sexuais ou não. Como é que está aquele moço, se ultimamente já tiveram um encontro sexualmente? Então a menina já adianta, como é que ele está? É potente ou como é que é? Sim, essa menina já esclarece na tia. E então, ainda não dessa casa, aquele arco, eles apertam mais no arco. Então, se apertam nesse arco, depois daquela conversa toda, saem já fora. Assim que saem fora, ali fora já estende uma esteira na frente, parte fronteira da casa, ao lado da porta. Então, senta a noiva, senta essa menina que veio com o pedinte, depois ficam ali, então passam já a andar. É aquele arco e as zangaias, dizem que o Quilembula. Então, prontos. Depois dali, pegam no açafate e outros instrumentos aí dos ritos, entregam nesse senhor que veio. Então, dali, essa tia, então, tem já o privilégio, tem já o direito de discursar que vós que viestes buscar a nossa filha, a minha sobrinha, ou a nossa sobrinha, esta aqui não tem nela nódoa nenhuma, que é de mal. Esta aqui é trabalhadora, é uma pessoa educada, ela nunca, não é bruxa, não sei o que mais, quanto série de coisas. Então, ali, esse senhor que veio pedir e recebe esses ritos ali, esses instrumentos. Então, pega na noiva, que é a menina, dá um passo à frente e a menina também segue, e esse de zagaia fica atrás, não passa à frente, porque as zagaias se arco juntamente estas zagaias significa, estas arcos significa, é para defender então qualquer que surgir pelo caminho. Então pronto, voltam, assim que chegam lá para onde então haviam saído, são recebidos, e assim a menina entra naquele quimbo, então foi autorizada condignamente. Bom, do alambamento é quando vai surgir outros ritos, esses que vão pedir, trazer consigo também um garrafão fechado, mais um litro assim também, champan, ok, ali ao lado, e outras coisitas, até maço de cigarro também ali, fazia-se acompanhar, uma caixa de fósforo.
6: Hoje estivemos a conhecer os processos e regras que encaminham a realização da cerimônia de alambamento entre os povos ovimbundo. Para esta edição, contamos com os contributos dos cidadinos de Benguela, Mário Geraldo, Alexandre Silindovela e Adelino Buta. Na próxima semana, cá estaremos novamente com outra matéria ligada à cultura banto. Boa noite.
0: Boa noite, Angola. Um abraço.
10: Um abraço.

0: Boa noite, Angola.
1: Boa noite, Angola.
0: Um abraço fraterno. 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

3 minutos em toda Angola, está com o Boleto Angola nas ondas artesianas da Rádio Pública nesta quarta-feira, 15 de julho do ano 2026. Uma noite que começou bem, quando demos conta que a Inglaterra... Ah, é óbvio. Dádiva Félix a partir de Catete. Ah, meu amor.

Ainda hoje não pude perder Arcides Quito. Conversa com especialista em línguas africanas, Narciso Benedito. Homem que lançou-se ao desafio de aprender a falar a língua dos Khoisan. Ainda hoje a Clementina Afonso está preparada para mais uma viagem às ondas da UNICEF.

Eu vou dançar esta música. Em setembro, no município do Lucapa, província da Lunda Norte. Casamento do meu puto, meu candengue. O meu mais novo. José Maioeno, Ganawa. Ei. Momento que vai-se falar mais peixe grelhado para a família de noivo. Mais bebida para a família de noivo.

Curaj. Em poucos minutos, o Luís Fernandes com mais notícias no país.

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0: Um abraço fraterno. 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

0: São 23 horas em Angola. Boa noite. Notícias na Rádio Nacional de Angola com Luís Fernandes. Hoje prevê colher 8 mil toneladas de café na presente campanha agrícola.
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0: Mais uma vez, boa noite. Com uma previsão de 8 mil toneladas, a produção de café na província do Uíge deverá crescer mais de 2 mil toneladas em relação à campanha anterior. O aumento é atribuído à recuperação de fazendas, ao reforço das cooperativas, à produção familiar e ao projeto Mocafé. O lançamento da campanha de colheita do Bago Vermelho aconteceu nesta terça-feira, com as autoridades a destacarem o papel do café no desenvolvimento da economia local e nacional. Jornalista Angonga Francisco.
2: A previsão representa um aumento de pouco mais de 2 mil toneladas em relação à safra anterior, como disse nesta terça-feira o diretor provincial da Agricultura, Pecuária e Pescas, Eduardo Gomes, no ato de lançamento da campanha de colheita do Bago Vermelho para este período. Eduardo Gomes destacou a produção familiar, a retoma de fazendas abandonadas, cooperativas, pequenos produtores e o projeto Mucafé como os fatores que estão a impulsionar o relançamento de café no Uíge.
3: Na campanha agrícola 25-26, a província do Uíge, ainda para este ano, serão produzidos cerca de 8 mil toneladas de café, resultado que traduz o esforço de todos nós, os intervenientes da cadeia, ou seja, da fileira produtiva de café.
2: O ato de abertura da colheita de café aconteceu a 16 quilômetros na aldeia Quissanda, fazenda Boa Entrada. Pedro Ricardo, responsável da fazenda, explicou que para a presente época o seu campo espera uma colheita a dobrar comparativamente ao ano passado.
4: Essa campanha, pelo menos, mais 400 sacos de café cereja. O ano passado consegui tirar mais de 200 sacos de café em coco.
2: Arminda Felipe, diretora da Ação Social Família e Igualdade do Gênero, defende que o valor do café deve ter-se em conta para a robustez da economia local e nacional.
5: O café pode trazer valores para o nosso desenvolvimento local, o nosso desenvolvimento nacional e o nosso desenvolvimento enquanto África.
2: A província do Uíge estima uma colheita de cerca de 8 mil toneladas de café para a campanha agrícola 2025-2026. Reportagem em Rádio Nacional e Eduardo Buza em Gonga Francisco, no Uíge.
0: Gonga Francisco, Uíge prevê colher 8 mil toneladas de café na presente campanha agrícola. O Fórum do Sal de Angola 2026 iniciou nesta quarta-feira na província de Benguela e reúne membros do governo, empresários e especialistas para discutir o desenvolvimento sustentável da indústria. Benguela, que mantém a liderança da produção de sal no país, tem uma capacidade estimada de cerca de 1000 toneladas por dia. Jornalista Avelino Buena.
6: O governador provincial de Benguela, Manuel Nunes Júnior, considerou o fórum oportuno por congregar os principais intervenientes de um subsetor com elevado potencial para impulsionar a diversificação da economia.
7: Benguela é uma província cuja história sempre esteve ligada ao mar. Aqui existem condições naturais excepcionais que nos permitem continuar a afirmarmos como uma referência nacional neste domínio.
6: Por sua vez, a ministra das Pescas e Recursos Marinhos, Carmen do Sacramento Neto, classificou o Fórum do Sal de Angola 2026 como um momento histórico para o país, destacando que o encontro permitirá discutir a exploração do recurso e definir uma visão estratégica para o desenvolvimento sustentável do setor salineiro.
8: Que estes debates possam efetivamente trazer ideias que se traduzam em projetos viáveis e os investimentos resultem em desenvolvimento social e bem-estar real para o nosso povo.
6: Entretanto, o presidente da Aliança Empresarial de Benguela, Adérito Areias, referiu que a província continua a liderar a produção nacional de sal com uma capacidade de cerca de 1000 toneladas por dia.
9: Benguela continua a ser o líder de sal, prestando por 1000 toneladas por dia.
6: Presidente da Aliança Empresarial de Benguela, Adérito Areias, Rádio Nacional, em Terras das Acácias, com Lourenço Cavanda, Pilar Descongo e Avelino Buena.
0: Avelino Buena, Fórum do Sal, debate desenvolvimento da indústria salineira em Benguela.
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0: Mundial das Américas, Espanha e Argentina vão medir forças na final de domingo. Hoje a Argentina venceu a Inglaterra por 2-1 e marcou presença na final. Ontem a Espanha despachou a França por 2-0. Atualidade internacional, o líder da oposição no Uganda, Kizza Besigye, acusado de traição por alegada conspiração para derrubar o governo, recusou os advogados nomeados pelo Estado, defendendo que apenas confia na equipa jurídica que escolheu, mas os seus membros foram detidos ou impedidos de entrar no país. O julgamento foi adiado para 29 de julho, portanto, 29 deste mês, enquanto Besigye denuncia perseguição política e afirma que não terá um julgamento justo. Voltamos à meia-noite, pontualmente.
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0: 23 horas, 5 minutos.

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0: Boa noite, Angola.
1: Boa noite, Angola.
0: Um abraço fraterno.
2: Ora, muito boa noite, Justino Mabaia. Respondemos de Menonga, capital do Cubango. Estamos precisamente a 1050 quilômetros da capital de todos nós. Hoje, para falarmos dos Khoisan, considerados os primeiros habitantes da África Austral, para já, a perspectiva que trazemos é olhar para cada vez mais a integração e participação dos Khoisan na vida do nosso país. Por isso, o conceituado docente universitário Narciso Benedito Homem é hoje o nosso convidado, que vai agora a Windhoek, na Namíbia, frequentar uma das universidades namibianas para aprender a falar as línguas dos povos Khoisan. E pretende com isso aprofundar os seus estudos sobre hábitos, usos e costumes desta minoria étnica de Angola. Narciso Benedito Homem, quando é que começa a ter exatamente esse interesse pela língua dos povos Khoisan?
3: Desde muito cedo, aí nos anos 2006, ingressei na Faculdade de Humanidades, onde acabei fazendo a licenciatura, fazendo um estudo comparado entre Kimbundo e Umbundo, e queria trabalhar sobre Khoisans aqui em Angola, mas tive alguns entraves dentro do nosso departamento, que é o Departamento de Línguas Africanas. Tivemos alguns entraves porque aqueles que seriam orientadores acabaram não aceitando, porque não dominam a realidade linguística daquele povo. Então parei por ali e acabei depois mergulhando naquilo que é o mestrado. A nível do mestrado e com um patrocínio que tive da antiga faculdade de letras, na altura a decana era a professora Amélia Mingas, acabei fazendo parte de uma delegação de professores vindo do Brasil, da Espanha, Portugal, um grupo muito vasto de indivíduos. Eu fiz parte, representando a delegação angolana, representando a Universidade Agostinho Neto e a Faculdade de Letras na altura. Fomos a primeira vez fazer o reconhecimento do campo. Conseguimos estar num conjunto de províncias da fronteira entre Kwandu Kubango, Namíbia, a Huila toda, né, Cunene. Tivemos um primeiro contacto. Num segundo contacto, a professora Amélia Mingas voltou a apostar na minha pessoa, porque eu já dominava o terreno. Ela própria também deslocou-se. E nós conseguimos também fazer sempre um primeiro trabalho paliativo para conhecer e ter o contacto com o ambiente, não é? Da realidade daqueles povos.
2: E qual foi a constatação que tiveram?
3: A primeira constatação é que conseguimos perceber que a nível dessas províncias onde nós fomos, os Khoi, eles não estavam ou não se encontravam praticamente na cidade. Estavam um pouco distante e as pessoas pouca informação nos davam sobre esse grupo. E ali tivemos ainda mais interesses de continuar a trabalhar. Fizemos algumas gravações, só que infelizmente o material desapareceu, e de lá para cá nós estamos agora interessados em fazer um estudo comparado dos Khoi daquela região toda, e é assim que eu estou na luta, né, para ingressar ao doutoramento, para continuar a trabalhar sobre as línguas Khoi.
2: Mas qual é o grande interesse que tem?
3: O primeiro interesse é o fato de ter consciência que esse grupo e essa língua é pouco estudada na nossa realidade angolana. Consegui constatar que na Namíbia existem muitos estudos desse grupo que, olhando para a nossa realidade, não temos. E depois, conseguimos constatar que a delegação, às vezes da Namíbia, de outros países ou da África do Sul, quando querem falar sobre o acordo ortográfico, falar sobre esses grupos, nós em Angola não temos praticamente especialistas. Especialistas no sentido de termos, por exemplo, questão de doutores mesmo especializados na língua Khoi. Mas temos um trabalho de um colega que é José Condia, que teve também a sorte de fazer um esboço fonológico daquilo que é a realidade dos Khoi, e ele faz uma descrição muito interessante que eu também aproveitei fazer uma leitura, porque ele já traz uma literatura de estrangeiros, de ingleses, de pessoas que começaram a fazer esse trabalho. De lá para cá, eu próprio entrei no desafio para poder, no mínimo dos mínimos, criar as bases ter uma especialização e dessa especialização se calhar traçar políticas para que no futuro a língua Khoi e San sejam ensinadas na Universidade Agostinho Neto.
2: É muita confusão que as pessoas não percebem, que são dois povos diferentes, uns caçadores, recoletores e uns são mesmo pastores.
3: Certo. Sim, essa confusão existe por causa da pouca literatura que há. Aí temos poucos estudiosos como José Redinha, temos aí, por exemplo, o Carlos também que fez aí uma abordagem um pouco generalística. E a partir do momento que eu tive contato mesmo com o livro do José Condia, encontramos ali uma divisão da família linguística, da origem, né, das ramificações. E nós precisamos trabalhar sobre essa questão para ver se nós conseguimos ajudar a clarificar, não é, como é que, primeiro, teve essa confusão de grafar, ter uma única denominação para os dois povos.
2: Isso, que é Khoi San. Que na realidade são dois povos, que é o povo San e o povo Khoi.
3: Isso nós entendemos porque os primeiros estudiosos, que são os missionários, deram o seu contributo, fizeram a sua parte, e ao fazer a sua parte, fizeram a primeira recolha, que também não dominam o terreno, não conhecem a realidade do povo, e ouviram, grafaram. E hoje, com os novos pesquisadores nacionais e angolanos, conseguimos provavelmente entender que os Khoisans são dois grupos. Hoje consegui ter, por exemplo, uma outra literatura, por exemplo, que fala sobre os contos Khoisans.
2: Ou seja, aqui há processos que devem ser também acautelados. A questão das línguas desses povos minoritários sugere que deve ser levado para as universidades, para o aprendizado, para os órgãos de comunicação social, Rádio Nacional. Qual é a sugestão que tem?
3: É a sugestão...
2: A questão do capítulo da inclusão.
3: Sim, da inclusão. A primeira sugestão que eu tenho é levar as pessoas a estarem consciencializados que os povos Khoi são os primeiros povos, grupos étnicos de Angola que provavelmente por razões históricas acabaram sendo, por exemplo, um pouco invadidos pelos grupos Bantu, né? Os Bantu. Esse grupo acabou praticamente não... Como é um grupo com uma característica de serem nômadas, grupos que não têm aquele princípio de se misturar, não é? De se socializar provavelmente com outros grupos, não misturarem-se. Então eles afastaram-se um pouco mais nas zonas recônditas. Hoje, a nossa luta, e como nós estamos já com uma ideia de consciencialização de que precisamos salvar a história, a literatura deste grupo, então estamos nesse desafio em procurar despertar, primeiro, o Estado angolano, que é preciso, primeiro, financiar, porque um pesquisador não é um pesquisador que vive praticamente fora daquilo que são as pesquisas que ele faz. Então, o que nós queremos, já levamos isso uma vez no Conselho Científico do Departamento de Línguas Africanas, que na altura o chefe era o professor Teca, com o doutor Ndonga lá presente e outros doutores, eu levei a proposta de que é preciso criarmos uma disciplina que fale do grupo Khoi, mesmo que não seja uma disciplina técnica, onde se aprende a fonética, a morfologia, a sintaxe, a semântica deste grupo, mas que seja uma disciplina meramente histórica, pelo menos falar da história desses grupos, porque se nós verificamos nas literaturas em língua portuguesa, por exemplo, no livro do professor Zavon Ninton, onde tem Angola, Povos e Línguas, há um pequeno histórico deste grupo. José Redinha, um pequeno histórico, mas ninguém desenvolve, ninguém vai buscar mais informações sobre esse grupo. Então, eu luto, estou aqui a lutar, e se calhar procurar, se calhar, o apoio talvez do governador do Cuando Cubango, do governador da Huila, não é? No sentido de provavelmente nos dar um espaço de nós chegarmos lá, trabalharmos e trazermos muita boa informação para que essas línguas futuramente sejam como as línguas Bantu, que estão a ser inseridas no sistema de ensino. E aqui apelamos também à ministra da Educação, ao Ministério de Ciência e Tecnologia, não é? No sentido de lutarmos para salvar a história e escrevemos e grafamos a literatura deste povo.
2: Uma última questão, professor. Como é que encara hoje a condição dos Khoi e o San?
3: É triste porque...
2: Acha que estão em via de extinção?
3: Não posso assumir, porque não fiz um estudo muito, muito profundo, para afirmar categoricamente que estão em via de extinção. Em via de extinção, não bem assim, mas em via de estarem assimilados, assimilar a cultura, os hábitos e costumes de outros grupos que existem aí no Cunene, na Huila, e se calhar também quando entram na Namíbia.
4: E é normal?
3: Não é normal, porque a luta que nós temos de pensar para qualquer grupo étnico, para qualquer falante de uma língua, é lutar para preservar a sua língua, para preservar a sua identidade cultural, para poder provavelmente permanecer secularmente, porque a morte de uma língua, a morte de um grupo, é a morte de um conjunto de história, é um conjunto de elementos que provavelmente nós futuramente só teremos, havia um grupo lá, mas não teremos uma literatura. Então é preciso primeiro que esse grupo seja inserido nas comunidades, sejam também capacitados, e a partir dali acreditamos que hoje temos alguns coi-coi que já estão no sistema de ensino, que provavelmente timidamente não falam as suas línguas, mas que se calhar com um incentivo, com um apoio, com uma consciencialização, aquilo como vimos na Namíbia, onde o governo namibiano, o governo das outras, do sul-africano, né, procuram dar apoio, financiamento, né, para esses grupos. E vimos, alguém me disse que há bons projetos de bolsa, bons projetos de apoio vindo de fora para tentar salvar a história e grafar todo o conhecimento deste grupo. Na Namíbia existe aquilo que é o ensino, quer dizer, que entra naquilo que é a linguística aplicada, que é o ensino, né, do COI como língua segunda, o ensino do COI-COI como língua segunda. Quer dizer que a ideia é, nós, se nós temos universidade, então o Estado provavelmente pode nos patrocinar para irmos à Namíbia, aprendemos provavelmente a ter as bases e depois ajudar também na recolha, na transcrição desses grupos, e também se calhar dar também formações, assim como faz-se nas outras línguas. Então damos aí aquilo como dizem, professor das zonas recôndidas. Por que nós não podemos aceitar ser um professor da zona recôndida mais inserida no grupo COI? Mas é preciso criar as condições, e quem cria as condições, quem cria as políticas públicas de acordo com aquilo que nós abordamos e dissertamos, é o Estado. E nós temos que também ajudar com que a língua COI seja uma língua de tecnologia. Hoje estamos praticamente tecnologicamente muito avançados, onde conseguimos ver muitas línguas já inseridas, por exemplo, no sistema informatizado, né? Onde praticamente a inteligência artificial, quando você pede uma palavra do inglês, pede uma palavra do Kimbundo, uma palavra do Umbundo, às vezes de forma errada, mas aparece. Mas nós não temos uma palavra nem sequer da língua COI. Isso é preocupante, porque a morte de uma língua é também a morte de um conjunto, de um patrimônio cultural do grupo COI. Acredito que a Unesco vê a língua COI como um patrimônio não imaterial, né? um patrimônio não imaterial ou um patrimônio linguístico de Angola.
2: Muito obrigado, estudioso angolano Narciso Homem, e as suas ideias que estão aqui bem patentes, desse seu interesse e a lançar seu desafio para aprender a falar as línguas dos povos Khoisan. Vai fazer o doutoramento, vai frequentar uma das universidades namibianas em Windhoek. Por hoje é tudo. Justino Mabaya, prometemos voltar numa próxima ocasião com outras abordagens interessantes sobre o nosso universo. Até a próxima. Ficam para já as despedidas do Aristides Quito.
0: 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Um abraço. Um abraço. Para ter.

bem, agora 23 mais 30 minutos em todo o país, nesta quarta-feira, 15 de julho do ano 2026, está com o Bonito Angola. Atenção, é sempre um grande e especial prazer estarmos juntos. O mundo está ao rubro. Domingo vai testemunhar a final do Mundial 2026 das Américas entre Argentina e Espanha. Quem vai levar o troféu? Infelizmente, a Inglaterra tomba diante da Argentina de Leo Messi, tal como tombou ontem a grande França de Mbappé diante de uma Espanha do menino Lamine Yamal. O futebol tem essas coisas. Até agora, muita gente não consegue perceber. Porque muitos perspectivaram uma final França Espanha. Outros perspectivaram França Argentina. Há quem tenha perspectivado França Inglaterra. Uff.

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0: cordiais saudações. Cá estamos para mais uma edição do Espaço Informação e Cidadania, integrado no projeto de universalização do bilhete de identidade, promovido pelo Ministério da Justiça e Direitos Humanos de Angola, sob o lema Meu Bilhete, Minha Identidade.
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0: O ministro das Telecomunicações, Tecnologias de Informação e Comunicação Social, Mário Oliveira, apelou à mobilização de todos os cidadãos a aderirem ao processo de registro eleitoral oficioso e prova de vida, por tratar-se de um exercício de cidadania.
2: É um dever cívico de todos os angolanos participarem nesta ação, que, para poderem estar habilitados então a participar na festa, nas eleições. A participação dos angolanos, todos nós, é muito importante, de maneiras que nós apelamos que todos venham, que todos iriam-se aboar para fazerem o seu registro, fazerem a sua prova de vida. Nós mobilizamos igualmente a direção do Ministério, dos institutos e das empresas do setor para que possam também passar a mensagem junto dos trabalhadores, das suas famílias, dos seus amigos, para que esse movimento do registro seja de facto um movimento de sucesso, para que as eleições em Angola possam igualmente ser um sucesso. É um processo simples, rápido, e nota-se que as equipas de trabalho estão tecnicamente preparadas para poderem atender o cidadão com rapidez. Os sistemas também estão funcionais, de maneiras que o cidadão perde um minuto, dois, não

0: mais do que isso nesse processo todo do registro eleitoral. Como sabemos, as ocupações profissionais de muitos de nós não nos permitem que durante a semana possamos participar. E então, com a abertura dos boates aos sábados, o fluxo com certeza é maior, as possibilidades de participação são maiores, igualmente com o objetivo de que todos os angolanos participem nesse movimento de registro para permitir então que as eleições em Angola possam de facto ser representativas.
1: Ministro Mário Oliveira apela à mobilização dos cidadãos para o registro eleitoral oficioso e prova de vida.
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1: A jornalista Mariana Ribeiro mostrou-se otimista por exercer mais um dever de cidadania e pediu aos demais cidadãos para atualizarem os seus dados.
3: Devo dizer que estou feliz porque vim cumprir um dever de cidadania, que é aquele dever que nos leva a participar na vida política e social ativa, principalmente porque temos que estar preparados para os desafios que o país tem na frente. E o desafio principal serão as próximas eleições de 2027. Significa que todos os cidadãos maiores de 18 anos têm que estar habilitados a votar, para depois não reclamarem. E antes de votar, há a necessidade de se fazer a atualização do nosso registro, a atualização dos nossos dados. Em 2022, votamos num sítio, temos que atualizar para ver se os nossos dados continuam lá, para não ser tão difícil assim. Então, todos os cidadãos que têm consciência patriótica devem fazê-lo. Votar é um dever e uma obrigação que nos habilita a estarmos dentro daquilo que são as políticas do governo para governar bem e sermos um país onde o cidadão tem uma palavra a dizer. Portanto, a atualização dos dados serve exatamente para isso. Então, eu apelo para que todos venham atualizar os seus dados, para que tudo fique mais fácil. O nosso país é bom, temos todos a possibilidade de participar e assim vamos fazer desta Angola um país melhor para se viver.
1: Jornalista Mariana Ribeiro, apelando aos cidadãos à atualização do seu registro no Balcão Único de Atendimento ao Público. Hoje ficamos por aqui. Receba um forte abraço de Elizabeth Smith na coordenação e produção, do João Pedro na realização, sonorização e montagem de José Luís Faria e na apresentação, a Fadilha Custódia.
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4: Boa noite, Angola.
5: Boa noite, Angola.
4: Um abraço fraterno.

0: edição do seu Pulo em Angola. Junto com o Jornal da Misa, a discoteca da rádio, Lomba de Sousa e Justino Mabeia, o seu campo da comunidade, já sabe. Faça sempre bem, sempre a quem ajuda em Angola, nossa pátria querida, a única pátria que temos a nossa, bem? Até amanhã.
1: Boa noite, Angola. Um abraço.
2: Um abraço.
1: Para ter.

0: Meia-noite no país de Luanda, transmite a Rádio Nacional de Angola. Ora, muito bom dia, vamos às grandes notas desta edição. Acolhe a partir de hoje a Cimeira da Aliança das Civilizações com participação de chefes de Estado e de Governo. Desnutrição matou 11 crianças de janeiro a junho deste ano em Maquela do Zombo. A Argentina é a segunda finalista do Mundial das Américas após vitória sobre a Inglaterra por 2-1. TPI alerta para risco de crimes horríveis no Sudão. Quinta-feira, 16 de julho de 2026, controle técnico Matson Matari, edita e apresenta o Luís Fernandes.
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0: Inicia hoje, no pavilhão protocolar da Presidência da República, em Luanda, a Cimeira da Aliança das Civilizações. O evento, a decorrer em 2 dias, é uma plataforma de compromisso dos países, das organizações internacionais e da sociedade civil para a paz, o fim das guerras e o respeito pelo direito internacional. O subsecretário-geral das Nações Unidas e alto representante da Aliança das Civilizações, Miguel Ángel Moratinos, disse à saída da audiência que lhe foi concedida pelo presidente João Lourenço que a ONU e a sua Agência de Aliança das Civilizações sublinharam o comprometimento de Angola na construção da paz no mundo. Jornalista Sani Fuchs.
2: A diplomacia angolana vai estar em evidência na Cimeira da Paz, como também está a ser designada a 3ª edição da Iniciativa Aliança das Nações, um mecanismo de diálogo criado há mais de 20 anos para promover culturas e prevenir conflitos, juntando nações e também representantes da sociedade civil. O evento tem a chancela das Nações Unidas em colaboração com a União Africana. De acordo com o alto representante da Aliança das Civilizações das Nações Unidas, Miguel Ángel Moratinos, que esteve no Palácio da Cidadela em conversa com o chefe de Estado angolano, o nosso país vai aproveitar esta cimeira para lançar uma mensagem forte no sentido de acabar com os conflitos e promover o diálogo.
3: Este liderado em favor da paz em um mundo em guerra, em um mundo enfrentado em crise e em conflito, se vai concretar amanhã nessa cumbre da paz, que vai mandar um mensagem muito forte en favor de que paren las armas, que paren las guerras y que construyamos todos un mundo pacífico. Angola y su presidente han demostrado, tanto después de décadas de guerra civil, que la paz es la única salida al conflicto. Y que no solamente se ocupa de tener un país como Angola dinámico, construido, avanzando en progreso, sino que también se ha dedicado sus esfuerzos de mediación en la región, en todo el continente africano.
2: De acordo com o alto representante da Aliança das Civilizações, é preciso que o mundo avance em conjunto para conquistar a paz.
3: Aquí en Luanda es la tercera edición, con el interés precisamente de que todos juntos y bajo el liderazgo del presidente podamos avanzar en un mundo mucho más pacífico y en paz y en tolerancia. Temos que salvar o planeta, mas temos que salvar também a humanidade.
2: Alto representante da Aliança das Civilizações das Nações Unidas, Miguel Ángel Moratinos, que está em Luanda para participar da Cimeira da Paz.
0: Sani Fuchs e o ministro de Estado e chefe da Casa Civil do presidente da República, Dionísio da Fonseca, sublinha que a realização da Cimeira em Angola demonstra o interesse e o compromisso do país com a paz no mundo e descreve o programa do evento.
4: Teremos 2 dias de trabalho ao conhecimento da memória histórica da Angola sobre o processo de pacificação, com uma honra que devemos prestar aos soldados desconhecidos, portanto, por via da deposição de uma coroa de flores no monumento erguido, portanto, em homenagem ao soldado desconhecido, no período da manhã. Estaremos também no sino que simboliza a paz mundial com o mesmo objetivo de enviarmos uma mensagem de paz para todos os continentes do nosso globo. A delegação vai também, no mesmo dia, no período da tarde, visitar o Museu Nacional de História Militar, onde vai tomar contato com o processo de pacificação do nosso país. No período da tarde de quinta-feira, então, teremos então a sessão solene de abertura da Cimeira, com intervenções reservadas aos chefes de Estado, mas também com uma mensagem que será partilhada pelo presidente da Comissão da União Africana e, naturalmente, tanto o senhor Miguel Ângelo Moratinos, que vai fazer o enquadramento geral da atividade e vai partilhar também uma mensagem de sua excelência, secretário-geral das Nações Unidas.
0: Dionísio da Fonseca avança que o evento vai contar com a participação dos chefes de Estado e de Governo, dentre outras figuras.
5: Contamos já com a confirmação até aqui da participação de Sua Excelência Félix Antoine Tshisekedi, Presidente da República Democrática do Congo, do Primeiro-Ministro da Namíbia, tanto Lilian Ngurare. Temos a confirmação da primeira mulher Presidente da República da Libéria, Ellen Johnson Sirleaf, da antiga presidente Catarina Samba Panza, tanto da República Centro-Africana, naturalmente o senhor Miguel Ángel Moratinos, aqui também representação do secretário-geral das Nações Unidas. Contaremos com a presença do ministro de Estado, naturalmente do presidente da Comissão da União Africana, que vai participar no formato virtual, embora tenha cargo da União Africana.
0: Ministro de Estado e chefe da Casa Civil do Presidente da República, Dionísio da Fonseca, Angola acolhe a partir de hoje a Cimeira da Aliança das Civilizações das Nações Unidas. Mais de 350 mil cidadãos em idade eleitoral já atualizaram os seus dados com a realização da prova de vida decorridos 30 dias do processo de registro eleitoral oficioso. O dado foi avançado nesta quarta-feira pelo Ministério da Administração do Território no ato de lançamento da campanha de sensibilização cívica para a emissão do bilhete de identidade e atualização dos dados eleitorais promovido pelo MPLA. Toda a informação com o jornalista Dito Tavares.
6: Para assegurar a maior afluência nos BOAP, foi alargado o horário de funcionamento. Como avança o diretor nacional do Registro Eleitoral Oficioso do Ministério da Administração do Território, Pascoal Santana.
7: De segunda a sexta-feira, das 8 às 17 horas, e aos sábados, das 8h30 às 12 horas. Até ontem, 14 de junho de 2026, procederam à atualização de seus dados mais de 350 mil cidadãos maiores, decorridos cerca de 30 dias desde a abertura oficial do processo.
6: O ministro da Justiça e dos Direitos Humanos, Márcio Lopes, garante aumentar o número de impressoras em todas as províncias do país para ampliar a capacidade de produção e atribuição do bilhete de identidade aos cidadãos nacionais.
8: Neste sentido, temos em todas as províncias já instaladas uma impressora, com exceção de Luanda, que tem 7. Estamos no processo de implementar mais impressoras. Até o final de agosto teremos mais impressoras em todas as províncias.
6: O pastor José Cosse diz que a igreja está movida na sensibilização dos cidadãos para adesão ao processo de atualização do registro eleitoral oficioso.
9: Vamos incentivar todos os cristãos para que tratem os bilhetes de identidade depois se registrar para a próxima eleições.
6: A diretora do Gabinete para a Cidadania e Sociedade Civil do Comitê Central do MPLA, Anabela Diniz, entende que o sucesso da empreitada depende do envolvimento inclusivo de todos os atores sociais.
10: Estamos aqui a atender um chamado do próprio governo provincial, em que esta mobilização foi encabeçada por nós.
6: O processo de atualização do registro eleitoral oficioso prevê até março de 2027 abranger mais de 16 milhões de cidadãos em idade eleitoral.
0: Dito Tavares, decorridos 30 dias do processo de registro eleitoral oficioso, mais de 350 mil cidadãos em idade eleitoral já atualizaram os seus dados com a realização da prova de vida. Meia-noite, 9 minutos, 11 crianças morreram de desnutrição entre janeiro e junho deste ano no município de Maquela do Zombo, no Ije. Segundo as autoridades de saúde locais, no mesmo período foram registados 41 casos de desnutrição. Entretanto, estão a ser envidados esforços para combater os casos de desnutrição em Maquela do Zombo. A reportagem é do jornalista Ngonga Francisco.
6: Dados do relatório médico da secção de nutrição do Hospital Municipal de Maquela do Zombo, aqui na província do Is, apontam para 11 crianças que perderam a vida de janeiro a junho do corrente ano por desnutrição. As mortes fazem parte de um total de 41 casos registados durante os últimos 6 meses, conforme o balanço apresentado pelo supervisor da referida área, João Salaquiaco.
11: Janeiro até mês de junho, a secção de nutrição registrou 41 casos de desnutrição, dos quais óbito 11, inexistente 2.
6: João Salaquiaco fala dos esforços para contornar o quadro menos bom da desnutrição no município de Maquela do Zombo.
11: Há dias acontece carência de medicamento, mas sensibilizamos familiares dos pacientes, aquele que tem mínima possibilidade, então eles compram produtos, o leite, depois nós façamos preparação de leite terapêutica.
6: Malnutrição faz 11 mortos em 6 meses no município de Maquela do Zombo, província do Ije. Reportagem em Rádio Nacional, Sunda Bunga Pedro em Ngonga Francisco, no Ije.
0: Ngonga Francisco, desnutrição matou 11 crianças entre janeiro e junho deste ano em Maquela do Zombo, no Ije. Iniciou nesta terça-feira em Benguela o Fórum do Sal de Angola 2026, que reúne membros do governo local, empresários e especialistas do setor para discutir o desenvolvimento sustentável da indústria. Benguela lidera a produção de sal no país, com uma capacidade estimada de cerca de 1000 toneladas por dia. Jornalista Avelino Buena.
12: Na abertura do evento, o governador provincial de Benguela, Manuel Nunes Júnior, considerou o fórum oportuno por congregar os principais intervenientes de um subsetor com elevado potencial para impulsionar a diversificação da economia, gerar empregos, aumentar as exportações e reforçar a segurança alimentar do país.
13: Benguela é uma província cuja história sempre esteve ligada ao mar. Aqui existem condições naturais e excepcionais que nos permitem continuar a afirmarmos como uma referência nacional neste domínio.
12: Por sua vez, a ministra das Pescas e Recursos Marinhos, Carmen do Sacramento Neto, classificou o Fórum do Sal de Angola 2026 como um momento histórico para o país.
14: Que estes debates possam efetivamente trazer ideias que se traduzam em projetos viáveis e os investimentos resultem em desenvolvimento social e bem-estar real para o nosso povo.
12: Entretanto, o presidente da Aliança Empresarial de Benguela, Adéri Toreias, referiu que a província continua a liderar a produção nacional de sal com uma capacidade de cerca de 1000 toneladas por dia.
15: Benguela continua a ser o líder de sal, prestando por 1000 toneladas por dia.
12: O presidente da Aliança Empresarial de Benguela, Adéri Toreias, no Fórum Nacional do Subsetor Salineiro, que decorre em Benguela, de 15 a 16 de julho. Rádio Nacional, em Terras das Acácias, com Lourenço Cavanda, Pilar Descongo e Avelino Buena.
0: Avelino Buena, Fórum do Sal de Angola 2026, debate o desenvolvimento do setor em Benguela. A governadora do CUNEN, Gerdina Dida Leloa, revelou a existência de muitos operadores privados que têm solicitado concessões de terreno para fins agrícolas. De acordo com a governadora, muitas dessas solicitações já foram atendidas, no entanto, existe um grande número de fazendas em estado de improdutividade. Gerdina Dida Leloa fala mesmo em operadores que estão sem margem técnica e financeira para suportar as fazendas, facto que acaba por deixá-las em situação improdutiva.
16: O governo provincial tem constatado com elevada preocupação solicitações ou mesmo concessões de titularidade de direito de superfície a particulares ou a entidades coletivas privadas que no momento da solicitação afirmam possuir condições técnicas e financeiras para dar utilidade econômica à parcela que solicitaram. Porém, na prática, o que se verifica é a acumulação de terrenos ociosos sem nenhum valor econômico agregado, o que compromete os fins subjacentes à política da gestão fundiária.
0: Para contrapor o cenário, a governadora Gerdina Dida Leloa disse estar em curso um plano que visa reverter essas fazendas a favor do Estado, a fim de se encontrar novos operadores.
16: Quem possui vastas terras e já não possui capacidade para desenvolvê-las, o governo provincial será forçado a repor a legalidade, retirando-a a quem não tem condições e redistribuindo-la a quem dá provas de ter capacidades técnicas e financeiras para o seu aproveitamento econômico, tal como estabelece a lei.
0: Governadora do Cunen, Jardina Dida Lelua, e a improdutividade de certas fazendas agrícolas naquela província que deverão ser revertidas a favor do Estado. A sede da UNAP, União Nacional dos Artistas Plásticos, e o Elinga Teatro vão receber obras de reabilitação. Segundo o Ministro da Cultura, Filipe Zau, as intervenções inserem-se na carteira de projetos do Ministério da Construção, ou melhor, do Ministério de Construção e Reabilitação de Salas de Espetáculo e Museus.
17: Eles têm uma dificuldade grande, que é a deficit. Pronto, a sede deles não está em condições, está numa parte dali da parte da cidade histórica de Luanda, já está a ruir, precisa de manutenção. Bom, isso é uma dificuldade que eles têm, que também, de certa maneira, nós vamos procurar resolver, como estamos a procurar resolver no mesmo local. A questão do Teatro Elinga também tem a mesma questão. Mas isto vamos fazendo à medida, portanto, que conseguimos resolver o problema daquelas salas e dos museus que temos a criar, que são prioritários e que são... Logo a seguir nós vamos tratar das questões da associação.
0: Por outro lado, o Filipe Zau promete intervir para unir os associados e a direção da UNAP com vista a ultrapassar problemas existentes para o bem da classe dos artistas plásticos.
17: Outro problema que eles disseram que o Ministério os ajuda a unir. Bom, a classe não está suficientemente unida, tem os seus próprios problemas próprios, às vezes de maior protagonismo deste e daqueles. Bom, e que uns nem sempre viabilizam os outros. Eu disse que o céu é lindo porque não é porque tem só uma estrela ou duas. Tem que ter várias estrelas. Umas vão brilhar mais que as outras. Mas isso é importante que eles se unam mais. E, por outro lado, agora nós temos um diretório dos artistas de Angola, que é onde eles podem agora, de forma mais aberta, sem terem que esperar, às vezes, por oportunidades, que essas oportunidades vão ao diretório, que vai para todo o país. Toda a gente conhece todos os artistas, independentemente de serem profissionais ou não. Põem lá o seu portfólio, põem lá a parte das suas... Eles vão gerir esse portfólio deles da maneira que quiserem melhor.
0: Ministro da Cultura, Filipe Zau, promete reabilitação da sede da UNAP, União Nacional dos Artistas Plásticos, e o Elinga Teatro, e a resolução de problemas entre os membros da UNAP.
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0: Alves da Silva, bom dia.
19: Bom dia, abrir o Mundial FIFA 2026 da América do Norte. Argentina e Espanha jogam domingo que vem, dia 19 de julho, a final do Mundial FIFA 2026 da América do Norte. A campeã do mundo em título puxou dos galões e venceu por apertados 2-1 a Inglaterra, com golos de Enzo Fernandes e Lautaro Martinez, depois de os ingleses terem marcado o primeiro por Anthony Gordon. Recorde-se que a primeira finalista é a Espanha, que venceu na primeira meia-final por 2-0 a bicampeã mundial França, graças a golos de Oyarzabal e Pedro Porro. Antes desse duelo da final, vão bater-se sábado à noite, para a atribuição dos terceiro e quarto lugares, a bicampeã mundial França e a Inglaterra, que não vence há longos 60 anos. Sublinhe-se, que, por outro lado, que Lamine Yamal está à beira de superar a marca de Kylian Mbappé. O internacional espanhol, de apenas 19 anos e 5 dias de idade, no próximo domingo, a quando do jogo da final, vai superar a marca do francês como o terceiro futebolista mais jovem a jogar uma final de um Mundial. Em 2018, na Rússia, Mbappé tinha 19 anos e 207 dias, quando defrontou a Croácia. Ressalte-se que o recorde absoluto continua a pertencer a Edson Arantes do Nascimento, o Rei Pelé, que quando disputou pela primeira vez a final de um Mundial, exatamente em 1958, tinha apenas 17 anos e 249 dias de idade. No handball, o Petro de Luanda vira agora baterias para o Campeonato Nacional, que acontece aqui em Luanda entre 20 e 30 deste mês de julho. A equipa do Catetão regressa esta quinta-feira à casa, depois da conquista em Kinshasa, República Democrática do Congo, pela 12ª vez do troféu dos vencedores das taças.
0: Agora, atualidade no estrangeiro, a Procuradora Adjunta do Tribunal Penal Internacional, o TPI, alertou hoje para a situação na cidade sudanesa de El Obeid, capital do estado do Kordofão do Norte, onde crimes horríveis vão ocorrer se a comunidade internacional não travar os agressores. Nesse sentido, frisou que cabe ao Conselho de Segurança e a todos os Estados-membros agir agora para evitar novas atrocidades. El Obeid, cidade que alberga mais de meio milhão de pessoas e que tem sido um dos principais centros de refugiados desde o início da guerra em 2023, tem sofrido sob cerco das forças de apoio rápido, com fome extrema e ataques indiscriminados. Quando acolhe a partir de hoje cimeira da Aliança das Civilizações com participação de chefes de Estado e de Governo. Desnutrição matou 11 crianças de janeiro a junho deste ano em Maquela do Zombo. A Argentina é a segunda finalista do Mundial das Américas após vitória sobre a Inglaterra por 2-1. TPI alerta para risco de crimes horríveis no Sudão. Controlo técnico Matson Matari, editou e apresentou Luís Fernandes.

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2: Bom dia, sintonia da Rádio Nacional de Angola, 0 horas 23 minutos.

começamos a dizer bom dia, bom dia, bom dia. Estamos em sua casa nesta madrugada que acabou de nascer. 29 minutos são passados da hora zero. Caríssimo ouvinte, seja bem-vindo. Paz e amor para si e para a sua família é o que temos a desejar-lhe nesta quinta-feira, 16 de setembro do ano 2026. Preciso de si. Preciso entender, disse Nsoki, o título da música, a nossa primeira convidada. Permaneça onde você está, um abraço fraterno, somos Rádio Nacional de Angola. Para todos, quanto nos acompanham de caminho do Cuneno e do Mar ao Leste, ou do Leste ao Litoral. Insista, persista e não desista de fazer o bem para toda a eternidade. Vamos à música para depois apresentarmos a equipa que está completa e o sumário, pois a ceia hoje é bonita, é boa, está prontinha, está quentinha. Também pode ser fria porque estamos no inverno, é claro. Seja bem-vindo. Bom dia, bom dia.

0: Sejam todos bem-vindos ao Wop Web Neza. É Constantino, é gay, Mr. Micocilhas, é gay, Mr. Abençoado. Obrigado, pai.
1: Constantino, Rosa Canda, Francisco e Rolando, senhor Rolando, cantaram Ebeneza. 35 minutos são passados da hora zero. Caríssimo ouvinte, o abraço é deste coletivo constituído pela Madalena Rocha, que está na realização, elaboração musical Helena Pascoal, sonorização Tomás Santana, arranjos técnicos Arcanjo Pinto, a técnica final é do Eli António. E na apresentação estou presente, António Fula. Vamos até bem perto das 5 horas, hoje com o seguinte sumário. Você vai poder acompanhar daqui a pouco o relato dos principais factos que marcam a história neste 16 de sete. De olho aberto na madrugada. Vamos falar sobre como aproveitar o silêncio da madrugada. Repito, como aproveitar o silêncio da madrugada. Em Roda Viária, Adriano do Rosário traz abordagem sobre a sinalização e o dever do peão. Atenção. Saúde, falar de saúde, madrugada saudável. Vamos conversar sobre a ressaca e como evitá-la com o médico Pedro da Rosa. Volta ao mundo. Os passaportes estão bem preparados. Vamos viajar pela ilha da Groenlândia com o Pedro Correia. Pedro Correia, aquele abraço e seja bem-vindo.

Antologia em reposição. Você vai acompanhar um extrato no espaço Ouvir de Novo. António Fonseca, seja aí bem-vindo. E para fechar, Cantar com as Estrelas, o desfile das músicas nacionais e internacionais.

Vamos então ao relato dos principais factos que marcam a história neste 17 de julho do ano 2026. Começamos com o ano 1212. Castela, Navarra e Aragão, com o exército de Afonso II de Portugal, derrotavam os mouros almohadas na Batalha das Naves de Tolosa e impedem a expansão do Islão. Já em 1918, execução de César da Rússia, Nicolau II e família, pelas autoridades bolcheviques em Ekaterimburgo. Em 1925, abre em Bagdá o primeiro parlamento iraquiano eleito. Já no ano de 1934, nasce o compositor britânico Harrison Bert Whistle, autor de Gawain e Earth Dances.

Estamos a fazer o relato dos principais factos que marcam a história neste 16 de julho, dando sequência a 1941, Segunda Guerra Mundial. Forças alemãs rompem a chamada linha Stalin na URSS, antiga União das Repúblicas Socialistas Soviéticas, e tomam a cidade de Smolensk. Um ano depois, em 1942, as forças nazis, com o apoio da polícia francesa, prendem 13 mil judeus, dos quais 4 mil crianças, que enviam para os campos de extermínio. Em 1945, Segunda Guerra Mundial, explode a primeira bomba atômica no deserto do Novo México, nos Estados Unidos da América.

passamos agora para o dia 16 de julho, mas do ano de 1947. O Parlamento Britânico aprova a independência da Índia, que foi proclamada a 15 de agosto. Já em 1965, inauguração do túnel do Monte Branco, que liga a França e a Itália sob os Alpes. 1969, lançamento da nave espacial norte-americana Apollo 9, de Cabo Canaveral, na Flórida. Tem como missão levar o homem à Lua. Já em 1974, a Guiné-Bissau faz o pedido formal de adesão às Nações Unidas. A independência do país fora reconhecida em 1973 no âmbito da organização.

Dando sequência 1991. Cuba liberta o mais antigo preso político, Mário Chanes de Armas, depois de 30 anos de prisão. Ainda neste mesmo ano, na declaração política adotada na Cimeira de Londres, os 7 países mais ricos do mundo, G7, confirmam o apoio à perestroika de Gorbachev. 2002. As autoridades nova-iraquianas, as autoridades nova-iorquinas apresentam 6 propostas para a reconstrução do World Trade Center. Já em 2003, golpe de Estado em São Tomé e Príncipe. São detidos os deputados, a primeira-ministra e os membros do governo. 1. Final do relato dos principais factos, acompanhe mais 3 datas. Estamos a falar do ano 2006. Israel bombardeia o aeroporto de Beirute e destrói as instalações da televisão do Hezbollah na capital libanesa. 2012. O Fundo Monetário Internacional, FMI, avalia positivamente o cumprimento das metas traçadas e disponibiliza de imediato mais de 1,48 mil milhões de euros ao abrigo do Programa de Ajuda Externa a Portugal. Por último, 2017, morre aos 77 anos Jorge Romero, realizador norte-americano e pioneiro no cinema ou do cinema de terror do género zombi. Terminamos então o relato dos principais factos que marcaram a história neste 16 de julho. Bom dia!

Mais uma voz, tratou-se de Georgie. Estivemos em Cabo Verde e ouvimos o título da música Solidão. Vale recordar que começamos musicalmente com Soki, Preciso Entender, e tivemos aqui um trieto: Constantino, Rosa Canda Francisco e Roland cantaram Ebenezer. E agora Georgie, Solidão. 0:51 para você que acabou de nos sintonizar. Somos programa Dia Novo, Rádio Nacional de Angola, quinta-feira, 16 de 7 do ano 2026.

Hoje vamos falar sobre como aproveitar o silêncio da madrugada. E atenção, caríssimo ouvinte, queremos a sua participação para poucos minutos, mas queremos a sua participação.

O silêncio da madrugada elimina ruídos que normalmente estão presentes durante o dia, como trânsito, notificações e conversas paralelas. Essa ausência de estímulos reduz a sobrecarga mental. Com menos distrações, o cérebro consegue direcionar energia para tarefas que exigem atenção. Esse cenário é especialmente vantajoso para estudos, leitura e trabalhos que pedem concentração profunda. Muitas ideias brilhantes surgem no silêncio da madrugada. Caro ouvinte, vamos querer saber de você como você aproveita o silêncio da madrugada. Isto depois da uma hora. Afinal, é para si que trabalhamos e procuramos sempre oferecer o melhor em termos de informação, formação e entretenimento. Não importa o que você possa estar a fazer agora, mas você está a tirar o bom proveito de mais um dia desta madrugada. Então queremos ouvir de si algumas experiências que você já tem estado a viver e quiçá também já viveu. E ao longo destes anos, ao longo deste tempo maravilhoso concedido por Deus, como é que você tem usufruído, como é que você tem tirado o proveito deste clima, deste horário de madrugada, aquele período da meia-noite em um minuto, quiçá até às 5h59, vamos assim considerar. É. Por agora, obrigado pela sua preferência. Insista, persista e não desista de praticar o bem. Bom dia, bom dia, bom dia.

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